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1: Olá, boa noite.
2: Boa noite para você que nos acompanha em todo o país.
1: Quinta-feira, 11 de junho de 2026.
2: Vamos ao destaque do dia: habitação.
1: Mais de 100 mil famílias terão posse de imóveis em periferias de 31 cidades.
2: Novo PAC vai investir 138 milhões de reais para que as prefeituras transfiram a titularidade dos imóveis.
1: Presidente Lula destaca que imóveis públicos ociosos também serão destinados a moradias e outras políticas.
3: A minha ideia era fazer uma prateleira de terra disponível para que a gente não precisasse ter invasão.
2: E ainda, queda no desmatamento.
1: Na Amazônia, a redução foi de 61% em maio desse ano, comparado a maio do ano passado.
2: E no Cerrado, a queda foi de 12%. O presidente disse que apresentará os dados aos Estados Unidos para reverter tarifas contra o Brasil.
1: E nós vamos falar também do Exame Nacional do Ensino Médio.
2: Inscrições terminam amanhã e o presidente do INEP, Manuel Palacios, conversa conosco sobre o que você precisa fazer para não perder a chance de fazer a prova.
1: Na apresentação da Voz do Brasil, Mariana Jungmann e Luciano Seixas.
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1: Mais de 100 mil famílias de 31 municípios serão beneficiadas por contratos de regularização fundiária.
2: Os documentos foram assinados hoje em cerimônia no Palácio do Planalto com a presença do presidente Lula.
1: Uma parceria com o programa Imóvel da Gente, que destina imóveis sem uso ou ociosos para atender necessidades da população, como saúde, educação e moradia.
4: Com a assinatura dos novos contratos nesta quinta-feira, mais de 100 mil famílias em 31 municípios serão beneficiadas com a posse definitiva do imóvel onde vivem. A iniciativa faz parte do programa Periferia Viva e prevê investimentos de 138 milhões de reais do novo PAC para que as prefeituras transfiram as titularidades dos imóveis. De acordo com o ministro das Cidades, Vladimir Lima, é o primeiro passo para dar dignidade a esses brasileiros.
5: Além da gente levar a regularização fundiária, a gente leva a urbanização de assentamentos precários, a gente leva água, drenagem, esgoto, melhoria habitacional, de forma a impactar positivamente vidas.
4: Os novos contratos somam-se a outros 14 em execução. O programa Periferia Viva é uma das ferramentas de democratização e destinação social do patrimônio da União e funciona em parceria com o programa Imóvel da Gente. A ideia é direcionar imóveis sem uso ou ociosos para políticas públicas, como afirmou o presidente Lula.
3: Não é preciso a gente ficar esperando que o movimento ocupe uma terra para a gente distribuir essa terra. A minha ideia era fazer uma prateleira de terra disponível, de terras ociosas, para que a gente não precisasse ter invasão, que a gente invadisse o movimento e entregasse para eles.
4: Desde 2023, o Imóvel da Gente destinou mais de 1.900 áreas e imóveis federais para atender necessidades da população, superando em quase 20% a meta estabelecida até o fim de 2026. A estimativa, segundo a ministra Esther Dueck, da Gestão e da Inovação em Serviços Públicos, é que as ações de moradia, titulação fundiária e instalação de equipamentos públicos beneficiem cerca de 400 mil famílias.
6: O patrimônio da União deixou de ser um conjunto de imóveis para se tornar, mais uma vez, um instrumento de justiça social, de desenvolvimento territorial e de fortalecimento de políticas públicas. A gente já está chegando hoje, com as entregas de hoje, a quase 1.900 imóveis, com a possibilidade de beneficiar 400 mil famílias.
4: Ao todo, as áreas destinadas somam mais de 18.500 quilômetros quadrados, cerca de 3 vezes o tamanho do Distrito Federal. Reportagem Gabriela Noronha.
2: O desmatamento na Amazônia legal teve redução de 61,4% em maio deste ano em relação ao mesmo mês de 2025.
1: É a maior queda percentual já registrada na região.
2: O mês também registrou queda de 12% no desmatamento no Cerrado.
1: Durante a apresentação dos dados hoje, o presidente Lula destacou que eles serão usados para reverter as sobretaxas impostas pelos Estados Unidos ao Brasil.
7: Os dados são do Sistema de Detecção de Desmatamentos em Tempo Real, DETER, feito pelo Instituto Nacional de Pesquisas Espaciais, o INPE, e mostram que foi registrada uma queda expressiva no desmatamento na Amazônia e no Cerrado brasileiro. Na Amazônia, em maio deste ano, a redução foi de 61% na comparação com o mesmo mês do ano passado. Em relação a maio de 2024, a queda foi de 26%. O ministro do Meio Ambiente, João Paulo Capobianco, destacou essa redução significativa.
8: Monitoramos isso dia a dia, o IBAMA indo a campo, fazendo os embargos remotos, o ICMBio indo a campo, impedindo o desmatamento em unidades de conservação federais e também agindo em terras indígenas e assentamentos, conseguimos esse feito fundamental.
7: Também foi registrada queda dos números de desmatamento no Cerrado em maio. A redução foi de 12% em relação ao mesmo mês do ano passado. Já na comparação com 2024, a queda foi de 25%. A ministra da Ciência, Tecnologia e Inovação, Luciana Santos, apontou que os dados são históricos e demonstram o compromisso do país com a ciência.
9: Essa divulgação dos dados é importante, unidade de pesquisa do nosso ministério, que é o Instituto Nacional de Pesquisas Espaciais, reconhecida internacionalmente, faz valer aqui a sua diretriz, que é exatamente colocar a ciência a serviço dos grandes desafios nacionais, como o combate ao desmatamento e a proteção dos nossos biomas.
7: O presidente Lula, que acompanhou a divulgação dos dados, voltou a afirmar que o combate ao desmatamento é uma prioridade do governo brasileiro e que os avanços precisam ser reconhecidos pelos Estados Unidos, que alegam questões ambientais entre as justificativas para impor maiores tarifas comerciais.
10: Isso é importante porque nós vamos ter que pegar esses dados, mandar para o cidadão do comércio dos Estados Unidos.

0: Médio é a última etapa do ensino básico no Brasil.
1: É ele que abre a porta de entrada para o ensino superior e seleciona os estudantes para as vagas nas universidades públicas e privadas e nos institutos federais.
0: No caso dos estudantes do PED MEI, a participação no Enem garante também uma bolsa adicional de R$200.
1: As inscrições acabam amanhã e hoje nós conversamos com Manuel Palacios, presidente do INEP, o instituto responsável pela execução do exame. Boa noite, presidente, bem-vindo.
2: Boa noite. É um prazer estar aqui com vocês. Boa noite para todos que nos acompanham.
1: Presidente, as inscrições foram prorrogadas até amanhã. Até que horas os estudantes podem fazer a inscrição e há previsão de nova prorrogação no prazo?
2: Não, não, essa já foi a prorrogação possível. Às 23h59, ou seja, até a meia-noite de amanhã, todos podem fazer as suas inscrições na plataforma do INEP, enem.inep.gov.br/participantes.
0: Agora, esse ano a gente teve a inscrição pré-preenchida para os estudantes de escolas públicas, né, presidente? E eu tenho aqui uma pergunta da Raquel Santos, de Alagoas. Ela tem uma dúvida exatamente sobre isso. Vamos ouvir.
3: Meu nome é Raquel Ueta dos Santos. Sou aluna da Escola Pública Maria Eliel de Albuquerque Tavares, na cidade de Junqueiro, no estado de Alagoas. E minha inscrição para o Enem já está pré-preenchida. Mesmo assim, eu devo fazer a inscrição? E como eu faço isso?
2: Olha, esse ano nós tivemos a inscrição automática de todos aqueles que estão concluindo o terceiro ano do ensino médio na rede pública em todos os estados brasileiros. Essa inscrição automática, ela significa que estão todos devidamente registrados para fazer o Enem lá em novembro. Mas é preciso entrar na plataforma do INEP, entrar na página do participante para, primeiro, dizer qual é a língua estrangeira que vai fazer prova no final do ano, escolher entre inglês e espanhol. Também dizer se tem necessidade de algum tipo de atendimento especializado. É também na página do participante, na hora do preenchimento dos formulários, que essa solicitação é feita. E há um questionário do candidato, do participante, que deve ser respondido. Nos casos daqueles estudantes que querem fazer prova em outro município que não aquele em que estudam, também podem solicitar nesse momento a sua transferência para um outro município. Enfim, mesmo já inscrito automaticamente, é fundamental entrar na página do participante para realizar essas ações. Escolher a língua, dizer se precisa de algum atendimento especializado, em especial. Isso é para todo mundo, e responder o questionário do estudante.
0: Sem isso, não está inscrito, né?
2: Sem isso, a inscrição fica ainda pendente de seleção da língua e não estará concluída, efetivamente não estará concluída.
1: O mesmo vale para os estudantes do PED MEIA, né? Eles precisam concluir a inscrição, né?
2: O PED MEIA está na mesma situação. Eles estão todos inscritos automaticamente, mas precisa entrar na plataforma para realizar essas ações.
0: Agora, presidente, e o pagamento da inscrição para esses estudantes de escolas públicas, do PED MEIA, principalmente, eles ficam automaticamente isentos? Não, né? O prazo para pedir isenção de pagamento já foi concluído, também foi prorrogado. Como é que fica nesses casos?
2: Todos os concluintes de rede pública estão isentos. E como a inscrição foi feita automaticamente, eles não vão precisar pagar a taxa, mesmo que não tenham pedido a isenção no tempo certo. A decisão de fazer a inscrição automaticamente isentou os concluintes. Os estados brasileiros informam quais são os estudantes que estão concluindo o ensino médio, e com base nesses dados nós fizemos a inscrição automática e isentamos a todos eles, especialmente os que estão inscritos no PED MEIA também estão isentos.
1: E aí, o pagamento para quem precisa fazer vai até que dia?
2: Até dia 17 de junho, aqueles que precisam pagar, ou porque não foram isentos, ou porque não estão previstos mesmo nas categorias de isenção, eles precisam até dia 17 pagar o boleto. O sistema emite o boleto, vai no banco e paga a taxa de inscrição de R$85.
0: Bom, então vamos lá. Precisa, mesmo quem já está com inscrição pré-preenchida, precisa entrar na página do participante, concluir a sua inscrição, fazer essas seleções que o senhor mencionou. Essas pessoas que são de escolas públicas e PED MEI estão isentas, e quem não está isento precisa pagar a taxa de inscrição até a semana que vem.
2: Perfeitamente, é exatamente isso que precisa fazer para assegurar a sua participação no Enem dia 8 e dia 15 de novembro, como está previsto.
0: Então, antes de concluir, presidente, a gente tem também uma pergunta, mas agora não é temática inscrição, já é temática prova. Vamos ouvir.

0: Olá, meu nome é Manu Azevedo, tenho 17 anos e eu estudo em escola pública, mais precisamente no Instituto Federal Goiano, Campus Cristalino, em Cristalina, Goiás. E minha dúvida é sobre a redação do Enem. Quais são os erros mais comuns que fazem os estudantes perderem pontos e o que podemos fazer para evitá-los durante a prova?
1: Olha, eu recomendo muito que você entre lá no site do INEP, na página do participante, para consultar o manual da redação. Todo ano, o INEP publica um manual com orientações para aquele que vai participar do exame, para justamente informar como é que é avaliada a redação, para que tenha uma noção clara do que é esperado. Mas eu posso dizer para você que uma das principais preocupações que tem crescido nos últimos tempos é a de que a redação não seja feita com base em argumentos pré-elaborados que servem para qualquer situação, porque eles acabam fazendo com que o argumento desenvolvido pelo estudante, pelo participante no Enem, fique frágil, fique sem relação com o tema proposto. Então, aquelas frases feitas, aquilo que muitas vezes um estudante mais desavisado prepara para colocar na prova, não funciona. Então, pense no tema e escreva de forma bem vinculada ao assunto que está sendo solicitado na prova.
2: Muito bem, nós conversamos com Manuel Palacios, presidente do INEP, o Instituto Nacional de Estudos e Pesquisas Educacionais, Anísio Teixeira. Muito obrigado por sua entrevista à Voz do Brasil.
1: Eu que agradeço, estou sempre à disposição.
3: Todos os anos, mais de 80 mil pessoas desaparecem no Brasil e 40% delas não retornam para casa.
2: Por isso, o governo do Brasil está fortalecendo a Política Nacional de Busca de Pessoas Desaparecidas.
3: Três novas ações foram elaboradas para aumentar a resposta aos casos de desaparecimentos.
4: Num piscar de olhos, em qualquer lugar, alguém simplesmente pode desaparecer, deixando para trás um grande vazio. O país registrou 84.760 casos de desaparecimento de pessoas em 2025, um aumento de 4% em relação a 2024. Ivanise Esperidião perdeu a filha aos 13 anos e há três décadas a dor ainda

0: desaparecidas.
1: E o que antes era uma jornada solitária ganhou força com a política nacional de busca de pessoas desaparecidas. O governo federal, sociedade civil e organismos internacionais discutem a melhoria da integração, da atuação em rede, de cooperação entre as instituições para a busca dos desaparecidos. Três publicações vão contribuir para o fortalecimento de ações conjuntas entre as instituições. Os materiais são para orientar, capacitar e servir de referência para a localização de pessoas desaparecidas em todo o país, como explica o diretor do Sistema Único de Segurança Pública, João Nogueira Júnior.
2: A cartilha, atuação da Polícia Militar e Guarda Municipal da busca de pessoas desaparecidas, o guia de orientações às autoridades centrais estaduais e o diagnóstico da gestão de pessoas falecidas com identidade desconhecida. Nosso objetivo é fortalecer a capacidade institucional dos entes federativos e estimular a atuação articulada entre todos os atores envolvidos.
1: Dados da Secretaria Nacional de Segurança Pública apontam que no Brasil, 60% dos desaparecidos são encontrados. Reportagem Cleide Lopes.
3: A violência contra a mulher pode se esconder atrás de uma tela de computador ou celular.
4: Ofensas virtuais, ataques de ódio, perseguição e exposição da nudez são casos vividos por muitas mulheres no ambiente digital.
3: O governo federal editou medidas voltadas às plataformas para que elas tenham mais agilidade e rigidez nesses casos.
5: Uma em cada 10 brasileiras com 16 anos ou mais sofreu violência digital no último ano, segundo dados levantados pelo Data Senado, Instituto de Pesquisa do Senado Federal. São quase 9 milhões de vítimas de crimes como perseguição, o chamado stalking, ataques de ódio online e exposição não consentida de imagens íntimas. Em muitos casos, o agressor é parceiro, ex-parceiro ou alguém do convívio da vítima. Rose Leonel faz parte dessas estatísticas. Ela teve fotos íntimas divulgadas na internet, sofreu linchamento moral e chegou a perder o emprego. Hoje é uma ativista.
6: Eu falei, assim que eu puder, que sair a condenação do meu ex, eu vou criar uma ONG para ajudar essas mulheres. E foi o que eu fiz. Nós criamos a ONG Marias da Internet e de lá para cá nós temos trabalhado atendendo vítimas em todo o Brasil e fora do Brasil também.
5: No mês passado, foi assinado um decreto com normas para as plataformas digitais. Segundo o texto, as empresas devem atuar rapidamente nesses casos, principalmente de exposição não consentida de imagens íntimas, com prazo de até 2 horas para a retirada do material. E também terão que reforçar o combate aos ataques de ódio. Outra mudança é que as plataformas precisam ter um canal específico e de fácil acesso para denúncias e informar os usuários sobre o Ligue 180, Central de Atendimento à Mulher. Janara Kalini, chefe da Assessoria Especial de Comunicação do Ministério das Mulheres, fala sobre a importância de atuar junto às plataformas.
7: Fazer com que as plataformas sejam mais rápidas e proativas em retirar esse conteúdo, em banir perfis ofensivos, isso é muito mais eficiente para manter um ambiente de paz para as mulheres.
5: No caso das plataformas que vendem anúncios na internet, elas terão que guardar informações sobre quem pagou por aquela publicidade. O objetivo é identificar os responsáveis caso aquele conteúdo cause prejuízos ou seja usado para cometer crimes. A fiscalização das plataformas digitais vai ficar a cargo da Agência Nacional de Proteção de Dados. Reportagem Luciana Colares de Holanda.
4: Amanhã, os cidadãos de Belém, no Pará, terão uma ótima oportunidade de renegociar dívidas pelo programa Desenrola.
3: É que a cidade vai receber o governo do Brasil na rua, iniciativa que leva serviços do governo federal para as capitais em parceria com o governo do estado e prefeitura.
4: Com isso, quem quiser vai poder ter ajuda para fazer a renegociação pelo Desenrola.
0: O governo do Brasil na rua chega ao Parque da Cidade em Belém, no Pará, nesta sexta-feira, 12 de junho. A capital é a 22ª cidade do país a receber o programa do governo federal, com o apoio do governo do estado e da prefeitura municipal. O projeto aproxima serviços públicos essenciais da população. Entre os mais procurados está o novo Desenrola Brasil, para renegociação de dívidas. A coordenadora de participação social e diversidade do Ministério da Fazenda, Ana Sobral, explica que a medida é importante, principalmente para ajudar as famílias que precisam de orientação para acessar o programa.
8: Muitas pessoas ainda têm dúvidas sobre como acessar o programa, verificar as condições de renegociação ou entender quanto realmente podem pagar para quitar suas dívidas. Nós orientamos sobre como acessar o Desenrola pelos aplicativos dos bancos, fazemos simulação utilizando a calculadora do programa e ajudamos as pessoas a compreenderem melhor as opções disponíveis para negociação.
0: Estandes da Caixa Econômica Federal e do Banco do Brasil estarão no local para auxiliar a população na adesão ao programa. Segundo Ana Sobral, isso é importante para que as pessoas tomem conhecimento do valor da dívida e consigam as melhores condições possíveis.
8: E quando a dívida é com o Banco do Brasil ou com a Caixa, nós fazemos um encaminhamento para os estandes desses bancos, onde a negociação pode ser realizada na hora. Uma dúvida muito comum é quando a pessoa não sabe exatamente o valor atualizado da dívida. Nesses casos, nós utilizamos a calculadora do Desenrola para fazer uma estimativa do valor que poderá ser pago após a negociação.
0: A programação será no portão 9 do Parque da Cidade, das 9 horas da manhã às 5 horas da tarde desta sexta-feira. O acesso é pela Avenida Senador Lemos. Além do Desenrola Brasil, outros serviços serão ofertados, como perícias do INSS sem agendamento prévio, pé de meia e reforma Casa Brasil. Reportagem Joxan Natividade.
3: Mais 300 pessoas aprovadas no último concurso público nacional unificado, CPNU2, foram nomeadas.
4: A portaria do Ministério da Gestão e da Inovação em Serviços Públicos prevê a nomeação dos analistas técnicos executivos e a formação de cadastro de reserva do Ministério.
9: Foi autorizada a nomeação de 300 aprovados na segunda edição do Concurso Público Nacional Unificado, o CPNU2, e também a formação de cadastro de reserva do quadro de pessoal do Ministério da Gestão e da Inovação. As 300 vagas, todas de nível superior, são para o cargo de analista técnico executivo, que permite a atuação dos servidores em diferentes áreas e órgãos da administração pública federal. As nomeações individuais e os procedimentos relativos à posse serão publicados posteriormente pelos canais oficiais do Ministério da Gestão e da Inovação em Serviços Públicos. Informações sobre documentação, prazos e entrada em exercício podem ser acessadas no portal do servidor e na página oficial do Concurso Público Nacional Unificado, que é gov.br/gestão/concurso-nacional. Daniele Popov para a Voz do Brasil.
3: A agricultura brasileira deve registrar mais uma safra recorde.
4: A Companhia Nacional de Abastecimento prevê que serão colhidas 358 milhões e 600 mil toneladas de grãos, aumento de 1,8% em relação ao ciclo anterior.
3: O levantamento indica crescimento nas culturas de soja, milho e café na safra 2025-2026.
4: Já o Instituto Brasileiro de Geografia e Estatística trabalha com uma estimativa de 358 milhões e 400 mil toneladas, em crescimento de 1,2%.
3: O IBGE mede a safra de janeiro a dezembro e a Conab adota ano safra, que geralmente vai de setembro de um ano a agosto do ano seguinte.
4: E essas foram as notícias do governo do Brasil.
3: Uma realização da Secretaria de Comunicação Social da Presidência da República.
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3: Fique agora com as notícias do Poder Judiciário e do Congresso Nacional. Boa noite.
4: Boa noite para você e até amanhã.
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12: STF julga recursos sobre responsabilidade de redes sociais.
13: STJ mantém indenização à família que pagou por tratamento após descumprimento de ordem judicial pelo Estado.
12: Senado Federal inspeciona códigos-fonte dos sistemas eleitorais.
13: Boa noite, eu sou Marcela Luiza.
12: E eu sou Walter Lima.
13: O plenário do Supremo Tribunal Federal votou na sessão plenária desta quinta-feira pelo aprimoramento da decisão que definiu parâmetros para a responsabilização das plataformas digitais por conteúdos publicados por terceiros.
12: Os ministros analisaram recursos contra a decisão que alterou a aplicação do artigo 19 do Marco Civil da Internet. A questão envolve a tese fixada pelo STF, que alterou o regime de responsabilização das empresas provedoras de aplicações de internet.
13: Pela regra anterior, as plataformas só respondiam civilmente por danos gerados por terceiros se descumprissem ordem judicial específica de retirada. Pelos novos critérios, as plataformas podem ser responsabilizadas se não atuarem imediatamente para retirar publicações que envolvam crimes graves, como terrorismo, racismo, homofobia, tentativa de golpe de Estado, instigação ao suicídio ou mutilação, além de crimes contra mulheres e crianças.
12: Na sessão de hoje, o relator de parte dos recursos apresentados ao Supremo Ministro Dias Toffoli propôs que esse entendimento tenha efeitos apenas para o futuro, a partir da publicação da ata do julgamento em 27 de junho de 2025. Com isso, a nova interpretação não alcançaria fatos antigos que ainda não haviam sido levados ao judiciário.
13: Quando o poder público não cumpre ordem judicial para garantir tratamento de saúde, a obrigação de custear o atendimento pode ser convertida em indenização.
12: O entendimento é do STJ. Fátima Uchoa.
14: Uma mulher entrou na justiça para garantir a internação compulsória do filho com vários problemas de saúde. Segundo ela, não havia vaga adequada para o tratamento no estado onde a família morava, então pagou a internação na capital paulista. Como o estado não cumpriu a ordem judicial para custeá-la, a mulher pediu que a obrigação fosse convertida em indenização pelos gastos. O ente público foi condenado a pagar pouco mais de R$20 mil e a segunda turma do STJ manteve a determinação. Para a relatora ministra Maria Tereza de Assis Moura, não houve decisão fora do pedido da ação e, como a ordem judicial não foi cumprida, a indenização foi uma adaptação à realidade do caso, o que é permitido por lei.
13: Semana da Conciliação Trabalhista 2026 atendeu mais de 500 mil de pessoas.
12: Os valores movimentados superam os R$2 bilhões. Marla Lacerda.
15: Os números são recordes. Na 10ª edição do mutirão, que aconteceu de 25 a 29 de maio, foram realizadas mais de 97 mil audiências de conciliação em todo o país. Foram fechados mais de 30 mil acordos. No TST, mais de R$100 mil foram arrecadados em processos encerrados. A ideia da campanha é incentivar os acordos e reduzir o volume de ações e o tempo de espera dos trabalhadores para resolver pendências na justiça. Um ganho que vai além de resultados financeiros. O fim de uma disputa é um alívio tanto para a empresa quanto para o trabalhador.
13: Senado Federal inspeciona códigos-fonte dos sistemas eleitorais.
12: Os códigos foram abertos para inspeção em outubro do ano passado. Fábio Ruas.
16: O representante do Senado foi recebido pela equipe da Secretaria de Tecnologia da Informação do TSE. Ele viu uma urna desmontada e analisou a programação dos códigos-fonte. O Senado é a segunda instituição a fazer a inspeção. A primeira foi o Partido União Brasil, que foi ao TSE em maio. Os códigos-fonte são o conjunto de instruções que orientam o funcionamento da urna e dos sistemas eleitorais. A inspeção pode ser feita até setembro, quando será realizada a cerimônia de assinatura digital e lacração dos sistemas eleitorais. A Confederação Nacional do Comércio tem inspeção agendada para a próxima segunda-feira, dia 15 de junho.
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13: Uma boa noite.
12: E até amanhã.
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18: Eu sou Paula Groba.
19: E eu sou Ricardo Nakaoka.
18: E estes são os destaques de hoje do Jornal do Senado, que começa agora.
19: Renegociação de dívidas rurais. Linha de crédito vai atender produtores com perdas de safra entre 2019 e 2025.
18: Brasileira que inventou caneta detectora de câncer defende tecnologia no SUS.
19: Ensino domiciliar recebe apoio em debate no Senado.
18: Boa noite.
19: Boa noite.
18: Em uma tentativa de dar fôlego a produtores rurais afetados por crises climáticas e oscilações do mercado internacional, o Senado aprovou um projeto que cria mecanismos para a renegociação de dívidas no campo. A proposta autoriza o uso de recursos do fundo do pré-sal e de outras fontes para financiar novas linhas de crédito destinadas a agricultores que acumularam prejuízos nos últimos anos.
19: O texto, aprovado com alterações, segue agora para nova análise da Câmara dos Deputados. Repórter Alexandre Campos.
20: Pelo texto, poderão ser beneficiários da linha de crédito especial os produtores rurais, associações e consórcios que no período entre 2019 e 2025 tenham registrado em duas ou mais safras perdas de no mínimo 30% da renda bruta agropecuária comprovadas por laudo técnico. Ex-ministra da Agricultura, a senadora Tereza Cristina, do PP de Mato Grosso do Sul, afirmou que a renegociação é essencial para o setor agrícola, que enfrenta um cenário de dificuldade motivado por diversos fatores.
21: Nós temos as commodities em baixa, nós temos os juros em alta, nós plantamos uma safra com o dólar a 6 e estamos colhendo com o dólar a 5. Isso é mortal para os preços dos agricultores, fora o problema que o Rio Grande do Sul teve climático e outros estados brasileiros.
20: O texto ainda permite a concessão de desconto para liquidação até o final de 2027 de dívidas de mini, pequenos e médios produtores rurais referentes a operações de crédito contratadas até 31 de dezembro de 2018 e a renegociação de dívidas de produtores de municípios nas áreas de atuação da SUDENE e da SUDAM.
18: E a regularização de áreas rurais embargadas por questões ambientais.

0: ambientais poderá se tornar mais ágil no país.
1: A Comissão de Agricultura aprovou por unanimidade um projeto que altera o Código Florestal e permite a celebração de acordos entre produtores rurais e órgãos de fiscalização para facilitar a recuperação e a regularização dessas propriedades. Repórter Marcela Cunha.
2: O projeto do senador Sérgio Petecão, do PSD do Acre, prevê que o produtor poderá buscar a regularização da área rural junto ao órgão ambiental. Esse processo será feito por meio de um termo de compromisso, com obrigações para interromper a irregularidade, reparar o dano e regularizar a área. E não vale para atividades como garimpo ilegal, grilagem e infrações em terras indígenas ou unidades de conservação. O relator, senador Zequinha Marinho, do Podemos do Pará, defende que o embargo, criado para interromper danos ambientais, não vire uma punição sem prazo definido.
3: Lá no meu estado, o estado do Pará, o que tem de gente que já cumpriu tudo, mas continua embargado, alguma coisa assustadora. A gente precisa regularizar isso para que a economia rural não venha quebrar, como está acontecendo em função desses embargos.
2: Entre as mudanças feitas pelo relator está um cronograma para análise de embargos que já estão em vigor, priorizando os mais antigos. Durante a discussão, senadores defenderam que o embargo fique limitado à área onde ocorreu a infração, sem comprometer toda a propriedade ou outras áreas vinculadas ao produtor.
0: A possibilidade de pais assumirem integralmente a educação dos filhos dentro de casa voltou ao centro do debate no Senado.
1: Defensores do chamado ensino domiciliar ou homeschooling afirmam que a modalidade amplia a liberdade das famílias e pode oferecer uma formação mais personalizada para crianças e adolescentes. Os detalhes com Márcio Maturana.
4: O presidente da Associação Nacional de Educação Domiciliar, Carlos Vinícius Reis, defendeu o chamado homeschooling com argumentos religiosos.
5: Quando Deus estabeleceu de maneira ainda mais clara que os pais deveriam educar os seus filhos, transmitir para a eles a sua fé, a seus valores, a sua moral, a sua concepção, e isso nenhum estado, nenhum regime, nenhuma constituição poderia atentar contra.
4: O senador Eduardo Girão, do Novo do Ceará, foi o requerente da audiência e presidiu a reunião. Ele revelou que já foi feito um pedido de urgência para o projeto ser votado no plenário do Senado e disse que no Brasil o ensino domiciliar vem sendo prejudicado pela justiça.
6: Nós temos a presença de pais aqui que foram ameaçados, né? Inclusive com determinação de um juiz, com todo respeito a quem pensa diferente, para mim um militante.
4: A família citada por Girão participou da reunião e a experiência da condenação dos pais foi relatada pela filha Alícia Denar, de 11 anos.
7: Meus pais foram condenados a 50 dias de detenção em regime semiaberto e esse é o único modo da gente conseguir continuar junto sem eles terem de dormir durante 50 dias com bandidos.
4: A presidente da Comissão de Direitos Humanos, Damaris Alves, do Republicanos do Distrito Federal, disse que o ensino domiciliar é uma tendência mundial.
8: O Brasil quer sentar no mundo inteiro com as nações ricas. As nações ricas têm um ensino domiciliar. Por que que a gente ainda, com relação a esse tema, quer ficar na idade das trevas, na idade primitiva?
4: A Comissão de Educação, onde o projeto está sendo analisado, já fez 3 audiências públicas sobre homeschooling. A maior parte dos debatedores considerou a medida equivocada por fazer uma contraposição entre família e escola, quando as duas são necessárias. O ensino domiciliar foi associado à falta de socialização, ao risco de violência no ambiente doméstico, à desvalorização dos professores e à desconsideração das crianças com deficiência.
0: E uma tecnologia brasileira capaz de identificar células cancerígenas em tempo real durante cirurgias foi destaque em audiência pública na Comissão de Assuntos Sociais.
1: A chamada caneta que detecta o câncer, desenvolvida por uma cientista brasileira, foi apresentada como uma inovação com potencial e parlamentares defenderam a incorporação da tecnologia ao Sistema Único de Saúde. Repórter Marcela Diniz.
9: A MassPec Pen é uma caneta que identifica em mais ou menos 10 segundos células cancerígenas. Testada em cerca de 450 cirurgias para a retirada de 12 tipos de tumores, a tecnologia permitiu uma operação precisa, sem retirada de mais tecido do que o necessário, o que reduziu o tempo de recuperação dos pacientes, a necessidade de novas operações e também de quimio e radioterapias complementares. A invenção é da cientista brasileira Lívia Schiavinato Eberlin, formada

0: pela Unicamp e que atua hoje na Baylor College of Medicine, em Houston, no estado americano do Texas. No Brasil, o Hospital Albert Einstein é o primeiro fora dos Estados Unidos a conduzir testes clínicos em pacientes com cânceres de pulmão e tireoide. Em audiência no Senado, Lívia Eberlin defendeu a incorporação da tecnologia ao Sistema Único de Saúde.
1: Todos os dias a gente recebe uma mensagem perguntando: Lívia, quando que estará disponível no SUS? E essa é a realidade que a gente precisa mudar, né? O acesso à tecnologia de ponta tem que ser para todos.
0: A senadora doutora Eudócia, do PSDB de Alagoas, que presidiu o debate, defendeu rapidez nas análises da Anvisa e da Comissão Nacional de Incorporação de Tecnologias no SUS, a Conitec, para que a caneta detectora de câncer possa ser oferecida nos tratamentos oncológicos da rede pública de saúde.
2: Enquanto o mundo volta as atenções para o futebol com a abertura da Copa do Mundo masculina nesta quinta-feira, o Brasil segue avançando nos preparativos para receber a Copa do Mundo feminina de 2027.
3: O Senado aprovou um projeto que estabelece regras para a isenção do ISS sobre serviços ligados à organização e à realização da competição. A medida busca garantir o cumprimento dos compromissos assumidos pelo país junto à FIFA para sediar o torneio. Repórter Pedro Pincer.
4: A medida não cria automaticamente o benefício, mas estabelece uma base legal para que os municípios decidam, por meio de legislação própria, se vão ou não adotar a desoneração. A adoção de incentivos fiscais costuma fazer parte desse tipo de acordo internacional, com o objetivo de garantir a estrutura necessária para a realização da competição. Para o relator, senador Romário, do PL do Rio de Janeiro, a realização da Copa no Brasil transcende a questão econômica.
5: Agora, na Copa Feminina, sem projetos e obras faraônicas, estamos falando do mais importante, da essência do esporte, o legado social que ela deixará. Estamos falando de jovens e crianças que certamente irão se inspirar com as atletas e com a festa nos estádios.
4: O evento será disputado em Brasília, Belo Horizonte, Rio de Janeiro, São Paulo, Recife, Salvador, Fortaleza e Porto Alegre. O texto segue agora para a sanção presidencial.
3: Edição de Paula Groba e trabalhos técnicos de João Lira, o Jornal do Senado fica por aqui. Acompanhe agora as notícias da Câmara dos Deputados. Boa noite.
2: Boa noite e até amanhã.

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1: Relator apresenta nova versão à proposta que criminaliza a misoginia.
2: Projeto prevê redução de desigualdades regionais no tratamento do câncer.
1: Câmara pode votar adesão do Brasil a medidas contra a violência no trabalho.
2: Boa noite. A Câmara pode votar a adesão do Brasil à Convenção Internacional que prevê punições e reparações para assédio e violência no trabalho. O repórter Antônio Vital tem os detalhes da proposta.
3: Ganhou o regime de urgência e pode ser votado pelo plenário da Câmara a proposta que aprova a adesão do Brasil à Convenção da Organização Internacional do Trabalho, a OIT, com medidas contra violência e assédio no trabalho. O regime de urgência permite que o texto seja votado diretamente no plenário sem passar pela análise das comissões permanentes da Casa, mas a votação provocou discussão com críticas da oposição. A Convenção 190 da OIT é o primeiro tratado internacional a reconhecer o direito de todas as pessoas a um mundo de trabalho livre de violência e assédio. Os países que ratificarem o texto ficam obrigados a adotar medidas, como proibir violência e assédio contra trabalhadores e garantir reparação às vítimas e sanções aos autores. A Convenção considera violência e assédio baseados no gênero como práticas inaceitáveis e inclui o assédio sexual como violência praticada contra as pessoas em razão do seu sexo e gênero. Outro trecho estabelece que as medidas previstas na Convenção se aplicam à violência e assédio que ocorre no trabalho, inclusive durante os deslocamentos do empregado. Deputados da oposição criticaram a adesão do Brasil à Convenção. Para o deputado Cabo Gilberto Silva, do PL da Paraíba, o texto pode acarretar punições aos empregadores, mesmo que a violência ocorra fora do ambiente de trabalho. Já o deputado Márcio Marinho, do Republicanos da Bahia, sugeriu alteração para que a expressão gênero seja interpretada como uma referência ao sexo da pessoa. O deputado Kim Kataguiri, do Missão de São Paulo, disse que os termos do tratado são vagos.
4: Obviamente, sempre se coloca palavras bonitas para tentar justificar enfrentamento a assédio, coisas que todos são favoráveis, mas quando você vai ver nas definições, você coloca aqui a violência e o assédio, a definição. Um conjunto de comportamentos e práticas inaceitáveis ou ameaças de tais comportamentos que sejam suscetíveis de causar dano econômico. O que que é uma ameaça de um comportamento inaceitável capaz de causar um dano econômico?
3: A convenção entrou em vigor em 2021 e até 2023 já tinha sido ratificada por 27 países, entre os quais a Inglaterra, Espanha, Itália, Uruguai, Peru e Argentina. Na Câmara, parecer pela aprovação do texto apresentado pela deputada Fernanda Melchiona, do PSOL do Rio Grande do Sul, não chegou a ser votado pela Comissão de Relações Exteriores. Ela citou estudos que indicam que uma em cada três mulheres afirma ter sofrido algum tipo de assédio sexual no ambiente de trabalho. Ao defender o regime de urgência para a proposta, a deputada Jaque Rocha, do PT do Espírito Santo, disse que a convenção amplia o combate à violência.
5: Essa ratificação, ela cria uma base internacional para fortalecer e ampliar os instrumentos de combate à violência e principalmente fortalecendo leis, como nós aprovamos aqui, que cria o programa Emprega Mais Mulheres, para dar mais suporte às medidas administrativas e de proteção no serviço público e privado.
3: Ainda não há data para votação no plenário da Câmara da proposta que aprova a adesão do Brasil à Convenção da OIT sobre combate à violência e assédio no trabalho. Da Rádio Câmara de Brasília, Antônio Vital.
0: Trabalho.
1: Alexandre Lindemaier, do PT do Rio Grande do Sul, celebra a aprovação na Câmara de proposta que acaba com a escala 6x1. O parlamentar afirma que a redução da jornada para 40 horas semanais representa um avanço para a qualidade de vida dos trabalhadores.
2: Alexandre Lindemaier critica projeto apresentado no Senado que permite regime flexível de trabalho com pagamento baseado nas horas cumpridas. Ele avalia que a medida ameaça direitos trabalhistas ao reduzir a previsibilidade de jornada, salário e descanso.
1: Enfermeira Rejane, do PCdoB do Rio de Janeiro, critica o que classifica como terceirização da saúde pública por meio das organizações sociais. Ela avalia que o modelo das chamadas OSs impõe metas e cobranças que precarizam o trabalho de profissionais responsáveis pelo cuidado dos pacientes.
2: Enfermeira Rejane defende a criação de uma CPI na Assembleia Legislativa do Rio de Janeiro para investigar a atuação das organizações sociais. Ela afirma que essas entidades adotam contratos marcados por pejotização, com relatos de salários atrasados e perda de direitos trabalhistas.
0: Desenvolvimento Regional.
1: pedido de vista adiou a votação de uma proposta que aumenta os repasses federais para municípios e cria fundos para as regiões Sul e Sudeste. A repórter Noelle Nobre tem mais detalhes da votação.
6: Um pedido de vista coletivo adiou para o próximo dia 17 de junho a votação da proposta de emenda à Constituição que aumenta em 1 ponto percentual os repasses da União para o Fundo de Participação dos Municípios, o FPM. A proposta, em análise em comissão especial da Câmara, também cria fundos constitucionais de financiamento para as regiões Sul e Sudeste. O adiamento foi solicitado pelo deputado Reginaldo Lopes, do PT de Minas Gerais, um dos autores da PEC original, para que os parlamentares tenham mais tempo de dialogar sobre o texto elaborado pelo relator, deputado Arnaldo Jardim, do Cidadania de São Paulo. Lopes explicou.
7: E a ideia é que pudesse, então, construir uma transição para a aprovação desta emenda constitucional. Se for possível, eu preferia então que a gente pudesse, sei lá, suspender ou deixar para a gente apreciar na semana que vem.
6: O parecer de Arnaldo Jardim prevê que a União entregue a estados e municípios 53% da arrecadação do imposto de renda, do IPI e do novo imposto seletivo. Atualmente, esse índice é de 50%. Com a mudança, o FPM passará a receber uma parcela adicional de 1% em março de cada ano, somando-se aos repasses já existentes de julho, setembro e dezembro. O relator argumentou que o reforço no FPM é vital para prefeituras que lidam com custos operacionais crescentes. Além disso, o texto institui fundos para o Sul e Sudeste, destinando 1% da arrecadação federal para cada região financiar o setor produtivo local por meio de bancos regionais. O objetivo, segundo Arnaldo Jardim, é dar tratamento igualitário às regiões do país.
8: A região Nordeste já tem um fundo de desenvolvimento. A região Centro-Oeste também o tem, a região Norte tem um fundo de desenvolvimento e exatamente as duas outras regiões. As regiões Sul-Sudeste não tem.
6: O texto atual incorpora sugestões de outras propostas que tratam do assunto e estão sendo analisadas na Câmara. Da Rádio Câmara de Brasília, Noelle Nobre.
0: Economia.
2: Beto Preto, do PSD do Paraná, apresentou o projeto de lei que prevê a extinção do Conselho Administrativo de Recursos Fiscais, o CARF. Ele argumenta que o modelo atual contribui para a demora no julgamento de processos envolvendo grandes débitos tributários.
1: O deputado apoia um novo sistema de contestação fiscal no qual os contribuintes tenham acesso mais célere à análise judicial de seus casos. Para Beto Preto, a ideia é modernizar os procedimentos e tornar a relação entre cidadãos e administração tributária mais simples e eficiente.
0: Agricultura.
2: Rafael Simões, do União de Minas Gerais, cobra do governo federal medidas contra a concorrência desleal no comércio de leite importado da Argentina e do Uruguai. O legislador afirma que produtores brasileiros estão decepcionados com a falta de ação por parte do executivo.
1: Rafael Simões destaca a força da pecuária leiteira do Brasil para a economia nacional. Ele também defende a aprovação de propostas que criam uma linha especial de renegociação de dívidas de produtores rurais afetados por eventos climáticos com o uso de recursos do Fundo Social do Pré-Sal.
0: Transportes.
2: Eduardo Bismarck, do PV do Ceará, pede ao DENIT medidas para aumentar a segurança na BR-304, no trecho que corta o município de Aracati. Entre as reivindicações estão a retirada de lombadas das pontes sobre o rio Jaguaribe e a adoção de alternativas que reduzam os acidentes.
1: O parlamentar também defende a implantação de uma rotatória e o reforço da sinalização no acesso às praias de Canoa Quebrada, Marjolândia e Quixaba. Segundo ele, as intervenções são necessárias para melhorar a mobilidade e acompanhar o crescimento do turismo na região.
0: Segurança Pública.
2: A relatora da proposta que criminaliza a misoginia apresentou ajustes ao texto principal que está em debate na Câmara. A expectativa é que o projeto seja votado ainda este mês no plenário, como informa o repórter José Carlos Oliveira.
9: A coordenadora do Grupo de Trabalho de Criminalização da Misoginia, deputada Tabata Amaral, do PSB de São Paulo, anunciou ajustes no projeto de lei sobre o tema, já aprovado no Senado e com possível votação no plenário da Câmara dos Deputados ainda neste mês, com relatoria da própria deputada. O texto original equipara a misoginia ao crime de racismo, o que a torna inafiançável e imprescritível. Tabata alterou principalmente a definição de misoginia.
10: A fim de preservar a uniformidade conceitual da legislação penal e processual penal sobre o tema, propomos a substituição dos termos ódio e aversão previstos no projeto para caracterização da misoginia pelas expressões menosprezo ou discriminação em razão da condição de mulher.
9: Tabata Amaral afirmou que a aprovação da proposta será avanço civilizatório essencial. A misoginia é descrita como fenômeno estrutural profundamente enraizado em relações de poder historicamente marcadas pela desigualdade de gênero. A deputada também identificou crescente disseminação de comunidades e redes de conteúdo na internet associadas à chamada machosfera, que difundem narrativas de hostilidade ao feminino e promovem processos de radicalização, sobretudo entre jovens. Entre outros pontos, o novo texto de Tabata Amaral prevê suspensão temporária de conta ou perfil de internet que veiculem conteúdo ilícito.
10: A gente precisa aprovar esse texto ainda nesse mês, porque enquanto a gente não atualiza a legislação, a gente vai ter criminosos que não só se sentem à vontade, mas estão sendo autorizados todos os dias a dizerem que mulheres podem e devem ser assassinadas, podem e devem ser humilhadas, podem e devem ser estupradas. É isso o que a gente quer combater.
9: Segundo a deputada, as audiências do grupo de trabalho da Câmara mostraram que o feminicídio é muitas vezes uma morte anunciada, precedida por violência verbal e simbólica. Tabata Amaral manteve a previsão de pena de 2 a 5 anos de reclusão e multa para crimes praticados em razão de misoginia, mas incluiu, entre os agravantes, o crime contra criança, adolescente e pessoa idosa ou com deficiência. O texto ainda poderá passar por novos ajustes até 16 de junho, quando será votado no GT e depois levado ao Colégio de Líderes e ao plenário, possivelmente na mesma semana.

0: semana, de acordo com a deputada.
1: E aí, fiquem muito à vontade nos próximos dias para me procurar, para que a gente possa ir ajustando e que traga de fato um consenso de todos os membros do nosso grupo de trabalho.
0: Tabata Amaral também definiu propostas prioritárias complementares ao projeto de lei principal. Duas já estão formalizadas e tratam do enfrentamento à violência digital contra as mulheres. A outra proposta é um anteprojeto sobre investigação e atendimento das vítimas de ato de misoginia com medidas de prevenção à violência doméstica e familiar contra a mulher. A deputada Talíria Petroni, do PSOL do Rio de Janeiro, manifestou otimismo quanto à rápida aprovação dos textos no Congresso.
2: Tem muitas diferenças que constituem as deputadas da bancada feminina, mas tem também muitas coisas que nos unem e, lamentavelmente, a violência é uma delas. 367 meninas menores de 18 anos foram vítimas de feminicídio nos últimos 5 anos. Uma vida inteira interrompida pelo feminicídio. Isso é chocante num país que, infelizmente, todo ano mata quase 1.500 mulheres por serem mulheres.
0: O grupo de trabalho ainda apresentou uma indicação ao Ministério das Mulheres para a regulamentação de medidas de prevenção e enfrentamento à violência digital contra a mulher, além de ações preventivas em articulação com os órgãos federais. Da Rádio Câmara de Brasília, José Carlos Oliveira.
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4: Política. Rogério Correia, do PT de Minas Gerais, exige apuração sobre documentos divulgados por reportagem a respeito de pagamentos do Banco Master ao filme Dark Horse, ligado à trajetória do ex-presidente Jair Bolsonaro. Ele afirma que o material indica repasses em dólar entre 2025 e 2026.
5: Rogério Correia questiona a origem dos recursos envolvidos. O deputado pede investigação sobre uma possível conexão entre as transferências feitas ao projeto cinematográfico e verbas da Previdência dos Servidores do Estado do Rio de Janeiro.
4: Coronel Crisóstomo, do PL de Rondônia, elogia a postura dos políticos da direita diante dos desafios enfrentados pelo Brasil. Ele afirma que os parlamentares de oposição têm contribuído para o fortalecimento da segurança pública, do agronegócio e de valores ligados à família.
5: Coronel Crisóstomo acrescenta que o país também precisa de mudanças na condução da economia para evitar mais pressão sobre a população. O deputado critica a política econômica do governo federal, citando o editorial da imprensa que alerta sobre o aumento de gastos públicos.
4: Ricardo Maia, do MDB, faz um balanço de sua agenda no interior da Bahia, destacando encontros com lideranças políticas e comunidades locais. Ele afirma que sua presença nos municípios fortalece o diálogo com a população e permite acompanhar de perto as demandas regionais.
5: Ricardo Maia também ressalta a participação em inaugurações e visitas a obras em andamento. Ele defende que a atuação no interior é fundamental para contribuir com ações voltadas ao desenvolvimento local e à melhoria da qualidade de vida da população.
6: Saúde.
4: A Comissão de Finanças e Tributação da Câmara aprovou proposta para ampliar o combate ao câncer e a assistência aos pacientes, reduzindo as desigualdades regionais de acesso ao tratamento. A repórter Sofia Peçanha tem os detalhes.
7: A Comissão de Finanças e Tributação da Câmara dos Deputados aprovou a criação de um programa nacional para combate ao câncer. Originalmente, o projeto estabelecia o Fundo Nacional de Combate ao Câncer e de Assistência a Portadores. Mas, por recomendação do relator do texto, deputado Merlong Solano, do PT do Piauí, a comissão optou por substituir o fundo pelo Programa Nacional de Combate ao Câncer e de Assistência a Portadores. Entre as prioridades previstas estão a prevenção e o diagnóstico precoce da doença, a ampliação do acesso aos serviços de oncologia, a qualificação de profissionais de saúde e apoio à pesquisa científica. Se a proposta for transformada em lei, o Ministério da Saúde deverá regulamentar o programa e definir as ações necessárias para sua implementação. Segundo Melong Solano, ações de prevenção e diagnóstico precoce são fundamentais para aumentar as chances de sucesso no tratamento.
6: A gente sabe que o câncer é uma das enfermidades que mais agrava a vida das pessoas, mas felizmente ele cada vez mais tem cura, desde que haja cuidados preventivos e tratamento rápido, até mesmo precoce, se for possível, melhor. O que implica na montagem de toda uma rede de informação e de diagnóstico precoce.
7: O texto também determina que o programa prioriza a redução das desigualdades regionais no acesso aos serviços oncológicos. O relator afirma que a intenção é reduzir a necessidade dos pacientes se deslocarem longas distâncias para realizar exames, consultas ou tratamentos especializados.
6: Também no projeto, a gente estabeleceu a necessidade do Ministério dar especial atenção à descentralização dessa rede, no sentido de diminuir a desigualdade regional que existe em relação ao acesso ao tratamento do câncer.
7: A criação de um Programa Nacional de Combate ao Câncer será analisada agora pela Comissão de Constituição e Justiça, antes de seguir ao Senado. Da Rádio Câmara de Brasília, Sofia Peçanha.
8: Direitos Humanos.
5: Robinson Faria, do PP do Rio Grande do Norte, quer impedir a aplicação de punições baseadas na lei do silêncio em situações relacionadas a comportamentos de pessoas com transtorno do espectro autista. A ideia é evitar constrangimentos contra famílias atípicas.
4: Robson Faria afirma que a proposta surgiu após o relato de uma mãe de crianças autistas que teria sido ameaçada e intimidada em seu condomínio. Para o deputado, é papel do legislativo garantir mais respeito às necessidades das pessoas neurodivergentes e de seus familiares.
5: Termina agora o jornal Câmara dos Deputados, produzido pela Rádio Câmara, com trabalhos técnicos de Wellington Teles e apresentação de Val Monteiro.

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0: 5:01. E vamos nós então lermos hoje o Salmo, Salmo do dia. O Salmo de hoje é o de número 144, que tem como título A Oração de um Rei, é um Salmo de Davi. O Salmo de Davi começa dizendo assim: Louvem ao Senhor, a Deus, a minha rocha. Ele me prepara para a batalha e me ensina a combater. Ele é a minha rocha, é a minha fortaleza, é o meu abrigo, é o meu libertador. Ele me defende como um escudo e eu confio na sua proteção. Ele põe as nações debaixo do seu poder. Ó Senhor, o Senhor que é o ser, ó Senhor, que é o ser humano, para que penses nele, e quem é o simples mortal para que te preocupes com ele? O ser humano é como um sopro. A sua vida é como uma sombra que passa. Ó Senhor Deus, abre o céu e desce. Todas as montanhas, elas soltarão de fumaça. Manda relâmpagos, espalha os inimigos, atira as tuas flechas para fazê-lo fugir. Lá do alto, estende a mão. Tira-me do mar profundo e salva-me, livra-me do poder dos pagãos. Pois eles nunca dizem a verdade e mentem, fazendo juramentos falsos. A ti, ó Deus, eu cantarei uma nova canção e tocarei harpa de 10 cordas e te cantarei louvores. Tu dás a vitória aos reis, livras da morte o teu servo Davi. Salva-me dos teus inimigos cruéis e livra-me do poder dos pagãos. Pois eles nunca dizem a verdade e mentem, fazendo juramentos falsos. Que a sua mocidade, os nossos filhos sejam como plantas viçosas e que as nossas filhas sejam como colunas que enfeitam a frente de um palácio. E que os nossos depósitos fiquem cheios de todo tipo de mantimentos e que nossos campos e rebanhos deem dezenas e milhares de crias. E que também que o gado produza bem e as vacas não percam as suas crias e que não haja gritos de aflição nas nossas ruas. Feliz é a nação que tem tudo isso, e feliz o povo cujo Deus é o Senhor. O salmista Davi faz uma oração a Deus perguntando quem somos nós, seres humanos, para que Deus se preocupe com a gente. Somos nada, somos como um sopro que passa como muito rápido nesta face da terra. A qualquer momento podemos estar aqui ou não estar. Este sopro que, na verdade, realmente nos faz pensar a fragilidade humana diante de Deus. O salmista tinha Deus como escudo e seu provedor, e por isso não faltava nada. Por isso ele fala de tantas prosperidades que pode atingir as nossas vidas quando confiamos no Senhor. E ele termina dizendo: feliz é a nação que tem tudo isso, mas feliz também é a nação cujo Deus é o Senhor. Que Deus continue sendo o Senhor de nossa nação e tenhamos um bom dia.
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0: Fique bem com a vida e junto com você estou chegando na sua manhã pela 99.5 FM, Rádio Muriaé, com o nosso Bom Dia Muriaé a partir de agora no ar, trazendo para você a melhor programação do seu rádio. Já já teremos a previsão do tempo, a prestação de serviço. Vamos falar de futebol, falar de esporte, falar de notícias. Ah, vamos dar um abraço, né? E trazer informações importantíssimas para os nossos amigos e irmãos caminhoneiros que já estão na estrada curtindo o nosso Bom Dia e nos dando essa carona maravilhosa. Um ótimo dia aí para todos vocês. Obrigado pelo carinho de sempre. É muito bom ser e ter a companhia de vocês e também de você que está aí no sítio, na fazenda, na chácara, curtindo o nosso Bom Dia. Ei, que maravilha! Bom demais, hein? Bom demais para você que tá aí sintonizado com a gente aí no sítio, na chácara. Para você, meu amigo retireiro, que com esse friozinho é acordar cedo, hein? E que coisa também aí pro curral trabalhar, não é isso? É, gente, é isso aí. Tem que ter muita disposição, muita saúde. E papai do céu aí concedendo mais essa oportunidade, mais um dia de vida, apesar de muito trabalho, né? Mais um dia de vida para escreverem aí a página da nossa história. Então, nossos amigos retireiros, o nosso abraço e o nosso carinho para todos vocês, tá bom? Eu fico muito feliz em saber que vocês estão aí sintonizados com a gente. Também nossos vigilantes noturnos, porteiros de edifício, a todos do setor de enfermagem, os farmacêuticos de plantão, meus amigos das redes hoteleiras e hospitalares, para você das padarias, panificadoras, das pastelarias, um abraço também a todos vocês. Obrigado pelo carinho de sempre. Um abraço também a você que tá aí, ó, no sítio, na fazenda, na chácara, e para você que está aí também trabalhando em qualquer profissão que seja, sendo ela lícita e sendo ela abençoada pelo Papai do Céu, tenha um bom dia, tá bom? Meus amigos gari, meus amigos catadores de reciclagem, para você que trabalha em casa, para você que está aí, todói, né? Está em home office, está sendo cuidado, né? Está sendo cuidado em home care, né? Melhor dizendo, tem pessoas que estão sendo cuidadas aí, talvez nos hospitais, talvez por familiares, enfim, tá dodói, né? Tá cuidando da saúde, ó, vai dar tudo certo, tá bom? Vamos ter fé, positividade e confiar no Papai do Céu, porque como disse o salmista, né? Nós somos nada, mas Papai do Céu se preocupa com a gente, tá bom? Então, isso que é maravilhoso, é saber que diante da grandeza que ele tem, certamente ele se preocupa comigo, com você, e vai dar tudo certo. Vai dar tudo certo, porque feliz é aquele que tem Deus como seu Senhor e que, na verdade, confia nele, tá bom? Então, tudo de bom pra você aí, muita saúde, que Papai do Céu restaure a sua saúde, dando força, dando ânimo, né, pra conseguir aí, certamente, vencer mais essa batalha, tá bom? A vida é assim mesmo, né? Cheia de altos e baixos, batalhas, mas é só vitória que nós temos quando confiamos no Papai do Céu, tá bom? Ó, um ótimo dia pra você também, que tá sintonizado com a gente, minhas amigas costureiras, aquelas que daqui a pouco vão estar aí na máquina trabalhando, e já tem gente que tá na máquina trabalhando, tá? Tem costureira que tá na máquina trabalhando uma hora dessa, é, acordaram cedinho e já estão lá, ó, no pedal, né? É, fazendo a vida girar também, tá? E curte a nossa programação, põe aquele cafezinho do lado, põe um radinho do outro e vai aí trabalhando, curtindo o nosso bom dia. Então, nosso abraço também a todas que são aí da parte das confecções, que trabalham em casa, confecções e tudo mais. Muito obrigado pelo carinho de sempre, um ótimo dia para todos vocês. E começando bem o nosso bom dia com música, Nalva Aguiar canta pra gente. Dia de formatura, um dos grandes sucessos até que nós conhecemos na voz de Jaíra, né? Mas na Nalva Aguiar também gravou e ficou bacana. Dia de formatura, 5:08, bom dia.

0: Eva Guiar cantando pra gente, dia de formatura, abrindo a sequência 5:12, bom dia.
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0: E vamos então com a previsão do tempo para o dia de hoje, para você que está sintonizado com a gente. Segundo o Instituto Climatempo, nossa sexta-feira será de sol com nuvens e períodos de céu nublado à noite, sujeito a pancadas de chuva. A temperatura mínima fica em 16, a máxima chega a 26 graus, enquanto que a temperatura e a umidade do ar, tem a variar até chegar a 99%. Nesse momento, termômetros marcam 18 graus. Jaine canta pra gente, Mississippi.

0: Lavigne cantando pra gente. Mississippi, agora 5:17, um ótimo dia pra você sintonizado conosco. Vamos junto no nosso bom dia, tá? Um abraço a quem já tá chegando aqui junto com a gente, curtindo a nossa programação, já está presente aqui. Olha, bom dia, Marcos Rogério, o programa tá 10, hein? Estou ligado em vocês, aqui é o Hélio do José Cirilo, e se for possível, toca uma música aí do Zé Ramalho, Sinônimo, e ofereço aí para o povo de Muriaé e região também, e que o Senhor é meu pastor, nada me faltará. Valeu, obrigado, Hélio, um abraço, querido, obrigado pelo carinho, tá? Muito bom saber aí da sintonia. A Maria Máxima também do bairro Joanópolis, desejando um bom dia, também aí tá junto aí, mandando um abraço também pro Pedrinho, pra toda a família, e que maravilha, e mandou uma linda mensagem aqui pra gente, obrigado pelo carinho de sempre, tá bom? Obrigado aí pela sintonia. Mas quem está sintonizado com a gente, mandou um áudio que depois nós vamos ouvir, é a Maria de Fátima, tá? Abraços também. Quem mandou uma linda xícara de café desejando bom dia, duas xicrinhas, né? Uma com escrita bom e outra escrita bom dia, né? Outro bom dia, juntando as duas. Olha o café, ei, que maravilha, minha amiga. Como sempre, mandando aí abraço maravilhoso e sempre com uma linda mensagem, uma linda imagem, né? A Maria Aparecida tá feliz da vida, curtindo o nosso bom dia. Meu amigo Adir da Farmácia tá sintonizado com a gente também, já sintonizado, mandando um abraço para todos nós. Valeu, obrigado pelo carinho, tá bom? Já já eu volto com muito mais, trazendo aí as manchetes do dia.
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1: Já estão publicados os editais para o curso de formação de soldados e para o curso de formação de oficiais, que juntos somam 342 vagas para atuação em todo o estado. O concurso é de ampla concorrência, ou seja, sem limitação de vagas para mulheres. Para participar, é necessário possuir nível superior completo, carteira de habilitação no mínimo categoria B, além de aptidão física. As inscrições estarão abertas de 18 de maio a 17 de julho, no site da banca organizadora. As provas objetivas acontecem em julho de 2026. O Bombeiro Militar atua em ações de combate a incêndios, salvamentos, atendimento pré-hospitalar e atuação em desastres, sempre com o compromisso de proteger a vida, o patrimônio e o meio ambiente. O Corpo de Bombeiros Militar orienta que os candidatos leiam atentamente o edital para não perder os prazos e o processo seletivo.
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7: Olha, agora são 5:23. Vamos então às manchetes do dia. O que já é notícia, o que já é destaque em nossa página rádio murié.com.br, também nos principais jornais do Brasil e do mundo, tá bom? Quer ficar ligado? Quer ficar sempre bem informado? Então tem aí na palma da mão nosso aplicativo, ou então acesse radiomurié.com.br e se mantenha muito bem informado. Vamos então às manchetes que já estão no nosso site. Familiares e amigos de Cauã realizam motociata por justiça, tá? É isso aí. Júri é adiado para abril de 2027. Estão abertas também inscrições para cursos gratuitos de cuidador de idosos e manicure e pedicure. Os cursos serão oferecidos por meio do programa Minha Vez no Centro de Treinamento Profissional, tá? E em parceria aí com o Senac Minas. Policiais civis de Muriaé participam de missa de consagração à Nossa Senhora das Lágrimas. Campanha Love segue movimentando o comércio, premiando consumidores de Muriaé. Diocese de Leopoldina convoca lideranças políticas locais e propõe aliança contra a crise social e violência na região. Prefeitura de Muriaé convoca coletiva de imprensa para esclarecimentos quanto à devolução do aeroporto e obras no município. Policial penal acusado de homicídio durante exposição de recreio é absolvido por júri em Leopoldina. Polícia Militar prende homem e apreende papelote de cocaína no bairro São Pedro, em Muriaé. Vacinação contra dengue segue em Muriaé de acordo com as orientações do Ministério da Saúde. Agora dando mais informações, agora as que estão nos principais jornais do Brasil e do mundo. Olha, investigação de caixão rachado em funeral pode explicar a origem de novo surto de ebola em Congo. Comissão de Energia Nuclear confirma incidente com material radioativo no IPEM em São Paulo. Falta bomba aprovadas pelo Senado podem intensificar tensão no Planalto. STF pode derrubar projetos aprovados pelo Congresso, é o que avaliam ministros. Polícia Federal rejeita nova delação premiada de Daniel Vorcaro. PEC do trabalho flexível amplia inserção de mães, estudantes e aposentados no mercado. Relator defende que redução da maioridade penal priorize punição e arrependimento. Inscrições do Enem 2026 termina hoje. As provas serão dia 8 e 15 de novembro. Novas frentes frias e temporais podem chegar a boa parte do país hoje. Campeão mundial dos anos 70, ex-zagueiro Brito, morre aos 86 anos no Rio. México vence a África do Sul com facilidade na abertura da Copa do Mundo. Em segundo tempo maluco, Coreia do Sul vira sobre República Tcheca pelas Copas do Mundo. Tudo isso e muito mais sobre as informações da Copa que ontem começou, né? Já começou os embates aí. Brasil joga amanhã e nós vamos estar torcendo aí pela nossa seleção. Então vamos juntos para você que está sintonizado com a gente, curtindo o nosso bom dia e assim a nossa programação.
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7: E vamos de música com Pedro e Paulo cantando pra gente. Tropas e boiadeiros. Tropas e boiadas, melhor dizendo. Tropas e boiadas. 5:26.

0: Zé de Camargo e Luciano cantando pra gente na Hora H. 5h34. Bom dia pra você que tá sintonizado com a gente, curtindo aí o nosso bom dia, tá bom? Obrigado pelo carinho de sempre, você que tá aí sintonizado, tudo de bom pra você. Obrigado aí pela sintonia. Gente, na noite desta última quarta-feira, uma operação militar no bairro São Pedro, em Murié, terminou com a prisão de um homem de 35 anos por tráfico de drogas, hein? A PM chegou até o local após receber denúncias anônimas de que um indivíduo conhecido na região comandava o comércio de entorpecentes na área. Os policiais montaram então um esquema de monitoramento próximo à rua Cândida Guedes Pereira e flagraram aí o momento em que o suspeito entrava e saía da casa. E ao abordar o indivíduo, foram encontrados 4 papelotes de cocaína e R$160 em dinheiro com ele. As buscas continuaram dentro do imóvel, onde a moradora autorizou a entrada dos militares. Na parte interna da casa, foi localizada uma sacola plástica com mais de 240 papelotes da droga. No total, a ocorrência somou 224 papelotes de cocaína e R$160 recolhidos. O homem foi identificado formalmente e recebeu voz de prisão em flagrante. Ele e todo o material foram levados à delegacia de polícia civil e, a partir de então, assume aí as investigações do caso. 5h35, eu volto já trazendo os resultados das loterias.
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abraço, tá bom? Fiquei sabendo e muito bom ficar sabendo dessas notícias, tá, gente? Que você tá aí do outro lado, sempre curtindo o nosso Bom Dia e nesse momento torcendo aí, né? Como se diz, curtindo o nosso programa, anotando os números, já com aquele dedinho cruzado, né? Ei, aquele sinal de sorte, né? É isso aí. Quem sabe a sorte dá aquele abraço de milhões hoje, hein? Então vamos conferir os bilhetinhos, vamos? Vai lá. Loto Fácil, concurso 3.708, que diz assim, ó, os números que foram sorteados. 15 números sorteados foram aí da Loto Fácil, desse concurso 3.708, e os números são estes aqui, ó. 1, 2, 4, 5, 6. 1, 2, 4, 5, 6. 8, 9, 12, 16, 17. 8, 9, 12, 16, 17. 18, 19, 21, 23 e 24. 18, 19, 21, 23 e 24 foram os números sorteados aí da Loto Fácil para você que está sintonizado junto com a gente. É isso aí. Com este resultado, olha só. Duas apostas faturaram R$ 996.700,16. Quase um milhão, hein? Faltou quatro realzinhos aí para um milhão, mas enfim, quase um milhão de reais. Faturaram duas apostas com 14 acertos. 176 apostadores levaram 2.374 para casa. Com 13 acertos, mais de 6 mil apostadores levaram R$ 35. Mais de 85 mil apostadores levaram R$ 14 por terem feito 12 números. E quem fez 11 números, que foram mais de 472 mil apostadores, levaram 7 raizinhos para casa. 2 milhões é o que paga hoje a Loto Fácil, porque duas apostas foram lá e raparam o caixa, tá bom? Pois bem, acumulou de novo aqui, nem com os números 9, 25, 34, 56 e 70. 9, 25, 34, 56 e 70 do concurso 7.048, hein? Pois bem, com esses números, por ter acumulado, ninguém faturou no prêmio principal, mas quatro números fizeram 64 apostadores que levaram a grana bacana, R$ 9.073,10, tá bom? Já com três números, mais de 4.900 apostas levaram R$ 110,93 para casa. R$ 4,44 ficaram aí para quem fez dois números, que foram mais de 124 mil apostadores, tá certo? Hoje paga então, a Quina paga hoje 13 milhões, Loto Fácil 2 milhões e a Mega Sena promete pagar amanhã 12 milhões por estar acumulado no último sorteio, que foi de quinta-feira ontem, o sorteio 3.017 com os números 4, 6, 26, 28, 32 e 45 acumulou e a Mega Sena paga amanhã 12 milhões de reais, tá bom? E vamos juntos com o nosso Bom Dia nesse clima gostoso de sexta-feira, 12 de junho, dia dos namorados. Ei, que maravilha, o clima, o amor está no ar. 5h43. E vamos juntos com um pedido aí do nosso amigo, né? Pediu e vai curtir. Zé Ramalho e Chitãozinho e Chororó cantando pra gente. Sinônimos, 5h43, bom dia.

0: Alegre Solimões, sua lembrança, uma das preferidas da minha amiga, sempre sintonizada com a gente, ela lá também, a Marlene Gonçalves, a Maria da Conceição na Rua Independência, Cleonice de Paula e também, né, Cleonice de Paula, que é fã dessa música, né, só lembranças. Obrigado pelo carinho, Cleonice. Também um amigo Nelson, que lá na Rua Independência também tá sintonizado com a gente, tá bem? Quem já chegou por aqui também, além de todos os demais que nós já citamos, o Antônio Soares também já mandou seu áudio, meu amigo também aí, Francisco dos Teclados, Elias da Conceição, melhor dizendo. Quem também mandou um áudio aqui, a Edna Muretti. Bom dia, Edna. Daqui a pouco a gente ouve, tá bom? Um abraço, obrigado pelo carinho. O nosso amigo também que está sintonizado com a gente, com um radinho aqui, ó, se esbaldando no som aqui, é o Wellington Ferreira, mandou imagem de um radinho aqui, ó, com um sonzinho ligado, bacana demais. A Marlene Gonçalves e Maria da Conceição mandou aqui que o silêncio não é covardia, é sabedoria de quem aprendeu a confiar em Deus. Grande verdade. Obrigado pelo carinho. Um final de semana abençoado também para você, Marlene e Maria. Obrigado pelo carinho, tá bom? Vou um breve intervalo e volto já para conversar com os meus amigos caminhoneiros.
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3: Tenho informação importante para os meus amigos caminhoneiros aqui, que a medida provisória 1343/2026, que aumenta a fiscalização da Política Nacional dos Pisos Mínimos do Transporte Rodoviário de Carga, será analisada por uma comissão mista no Senado, tá? Isso com a participação também da Câmara dos Deputados. O deputado Paulo Pimenta do PT e o vice que foi eleito vice-presidente da comissão. O deputado Zé Trovão será o relator e o senador Stielverson Valentim, do Podemos, será o relator revisor. A presidência do colegiado caberá ao Senado, mas o nome ocupará o cargo, né? Mas o nome que ocupará o cargo ainda não foi indicado pelas lideranças da casa. A medida tem por objetivo evitar que contratantes do frete paguem valores abaixo do que determina a tabela de frete da NTT, tá? Para isso, a medida provisória torna-se obrigatório o registro de todas as operações por meio de um identificador de operação de transporte, o CIOT, que deverá aí reunir informações importantes aí para que possa, então, dar origem do destino da carga, do contratante, do transportador, do valor do frete e também do sistema que impedirá a emissão de código quando o contrato registrar pagamento abaixo do piso mínimo. A medida provisória também endurece as punições para empresas contratantes que descumprem as regras, tá? Entre as penalidades, muitas estão aí mais elevadas, suspensão temporárias até o cancelamento do Registro Nacional do Transporte Rodoviário, o RNTRCR, já os casos de reincidência, né? As sanções poderão atingir responsáveis por anúncios de fretes com valores inferiores permitidos, tá? Segundo o governo, a medida busca aí garantir a remuneração adequada aos transportadores, especialmente os caminhoneiros autônomos, né? E reduzir aí as práticas consideradas irregulares no setor. O Congresso precisa votar a medida provisória até o dia 16 de julho, tá, gente? Porque depois dessa data o texto perde a validade e o caso não seja aprovado. Então, vamos compartilhar isso aí, caminhoneiros e caminhoneiras, fazer pressão lá em cima, porque, ó, precisa realmente, o Senado instalou essa comissão e tem que analisar isso antes que perca aí a eficácia, então, para que possa continuar havendo essa fiscalização maciça aí e garantindo aí o direito dos caminhoneiros. E para você, caminhoneiro, a oração do caminhoneiro nessa sexta-feira, 12 de junho. E vamos juntos. 5h58, já tem o programa Cadeia da Prece, na voz aí da pastora Silvia, aqui no nosso Bom Dia.

0: Vanderlei Macedo cantando pra gente, fechando a sequência dessa primeira hora, Oração do Caminhoneiro. Na sequência vem aí o programa Cadeia da Prece, a voz aí da pastora Silvia, o programa aí da Igreja do Evangelho Quadrangular, e na sequência eu volto. Volto com muito mais no nosso Bom Dia.
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4: Muito bom dia você ligado aqui na programação da Rádio Muriaé. Bom dia a você de perto, a você de longe. Obrigado pelo seu carinho, obrigado por estar conosco durante toda essa semana. O relógio passa das 6 horas da manhã e nós vamos aqui, através dessa programação, ministrando a palavra de Deus, deixando a palavra de Deus para você que está conosco todos os dias aqui na rádio. No horário desse, nós já estamos lá no altar. Este programa fica gravado porque nós já estamos em campanha. 6 horas, nós já estamos no altar, Reverendo Wilson, eu, os demais pastores e obreiros, com um objetivo de, nesses dias, abençoar a sua vida. E estamos nessa grande campanha, campanha de fé, campanha de renovo, campanha aonde a presença de Deus tem se manifestado ali. Então hoje já estamos realizando lá na igreja o primeiro culto, e logo mais à noite, às 7:30 da noite, você que não pôde estar lá agora de manhã, vá participar logo mais. É sexta-feira forte de libertação, é sexta-feira de quebra de maldição, é sexta-feira de buscar o poder de Deus. Tem muitas pessoas colocando muita expectativa no dinheiro, na posição. Quantas pessoas já não precisam mais de Deus porque tem muito dinheiro, tem uma posição na sociedade? Olha, eu quero dizer para você, tem coisas que o dinheiro não compra. Reverendo Wilson falou sobre isso aqui na segunda ou na terça-feira. Tem dinheiro, tem coisas que o dinheiro não compra. O dinheiro não compra o sono, pode comprar o travesseiro, mas o sono ele não compra. Ele compra a comida, mas não compra o apetite. Ele compra a casa, compra o carro, mas não compra a paz. Ele compra o remédio, mas não compra a saúde. Então nós precisamos entender que, ainda que você viva uma vida próspera, ainda que não falte nada materialmente para você, quando tudo isso aqui passar, quando você for recolhido por Deus, né, o que irá valer? A sua vida com Deus ou quanto dinheiro você acumulou durante a sua existência terrena? Pense sobre isso. Embora o dinheiro seja necessário, mas ele não pode estar em primeiro lugar na nossa vida, não pode. Então nós precisamos buscar a Deus enquanto se pode achar. Invocai-o enquanto está perto. Então, hoje, às 7:30, nós vamos estar recebendo o pastor Valteir. Ele é pastor ali no São Cristóvão e ele tem um testemunho muito forte, muito forte, de como Deus o resgatou das garras de Satanás e o trouxe para a luz. Um homem que esteve na miséria, no fundo do poço, doente, dava convulsões, dormia enrolado em papelão, e hoje é um homem completamente transformado. tem saúde, prosperidade, uma família abençoada, um ministério abençoado. Pastor Valteir vai estar hoje conosco contando o seu testemunho, como Deus quebrou a maldição na vida dele. Talvez você tenha um filho nessa condição, talvez você tenha uma filha nessa condição, talvez o seu marido, a sua esposa, a sua família está arruinada, e você diga assim: para mim não tem mais jeito. Hoje à noite, às 7:30, você vai ouvir o testemunho de uma pessoa que estava numa condição talvez igual a sua ou pior, e Deus o resgatou, Deus o transformou, Deus mudou a sua história, e você verá que você pode viver ainda um grande milagre, se você crê. Ainda que você esteja com as suas forças assim arrastando, ainda que você fisicamente esteja com limitações, olha, valerá a pena você estar hoje às 7:30 e a sua fé será renovada pelo poder de Deus. Creia nisso, creia no poder de Deus, creia e ouça esse testemunho logo mais na sede, independente da sua religião, da sua denominação. Nós vamos estar ali juntos e vamos estar recebendo a palavra. Já no domingo, nós temos pela manhã nós temos a Santa Ceia do Senhor e à noite o culto da família. Nós estamos em uma série de pregações, família debaixo da graça. Nós estamos ali aos domingos, louvor, adoração, palavra de Deus, oração pela família, durante todo esse mês de junho, intensificando a palavra de Deus como direcionamento para as nossas vidas, direcionamento para a nossa família. Então, hoje nós vamos estar juntos, a campanha Quebra de Maldição, domingo, 8 horas da manhã, Santa Ceia, e à noite, 18 horas, o grande culto da família, famílias debaixo da graça. Eu espero você logo mais. Olha, deixa eu deixar aqui rapidamente uma palavra de Deus para a sua vida, que está no livro de Mateus, Mateus capítulo 15, versículo 21. E partindo Jesus dali, foi para as terras de Tiro e de Sidom. E eis que uma mulher cananeia que saíra daquelas cercaninhas, clamou dizendo: Senhor, filho de Davi, tem misericórdia de mim, que a minha filha está miseravelmente endemoniada. Veja bem que esse texto vai falar a respeito de uma mulher que cresceu em uma outra cidade, tinha uma outra religião, outros pensamentos, mas quando ela se viu numa situação dentro de casa, que coisa terrível, a filha, ela mesmo vai declarar: a minha filha está miseravelmente endemoniada. Ela entendeu que nenhum recurso da terra poderia resolver a situação. O que você está vivendo, que é espiritual, recursos terrenos não podem resolver. Era o caso do pastor Valteir. Não tinha recursos na terra que podia resolver. O que resolveu foi o encontro dele com Jesus. Você vai ouvir essa experiência. É de arrepiar o que aconteceu na vida desse homem. Você vai ouvir o testemunho e vai ver e vai presenciar, se você estiver lá na sede logo mais à noite, que o que aconteceu na vida dele, não havia recursos que podia solucionar. É o que aconteceu na vida dessa mulher. Por isso ela vai atrás de Jesus. Já pensou você vivendo debaixo do mesmo teto com uma pessoa que o demônio

obras malignas, através da ação de um espírito maligno, tomavam o corpo dessa menina. E a mãe, desesperada, vai até Jesus. Jesus foi o recurso dela. Jesus foi o recurso que transformou naquela palavra, naquela atitude dela sair de casa e romper os obstáculos. Jesus diz: por causa da sua atitude, porque você não parou diante dos obstáculos, mulher, grande é a tua fé, seja feito conforme você deseja. E naquele momento a filha ficou sã. Louvado seja o nome do Senhor. Hoje à noite, traga, se você puder, convide aquela pessoa, o filho, a filha, a esposa, o marido. Se você não pode, a pessoa não consegue vir, traga uma peça de roupa dessa pessoa, traga a foto, e nós estaremos orando, e orando forte em seu favor. Vamos orar agora, o tempo não nos permite mais. Oremos. Senhor nosso Deus e nosso Pai, nesse momento de fé, nós levantamos a nossa voz diante do Senhor. Pai, que o Senhor visite agora esta pessoa que se encontra orando comigo. Meu Deus, a mulher, o homem, a criança, o adolescente, o pai de família, esta pessoa que está, que mora sozinha, essa que tem familiares com ela. Senhor, o empresário, o empreendedor, o motorista, o vendedor, a professora, o aluno, visita a dona de casa, visita, Senhor, os quatro cantos da nossa cidade, as cidades vizinhas e distritos. Coloca a tua mão sobre esta pessoa agora, abençoa o nosso dia, nos dê um dia próspero, abençoado, cheio da presença do Senhor. Pai, eu consagro o copo com água, na autoridade do nome de Jesus eu oro, amém e amém. Deus abençoe o seu dia. Deus abençoe o seu final de semana. Eu volto aqui segunda-feira, se assim Deus permitir. Um forte abraço e até lá.

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1: Vamos juntos, acordando você que está aí sintonizado com a gente do nosso Bom Dia na 99.5 FM Rádio Muriel. Um abraço para você na sintonia certa aqui em nossa programação. E vamos juntos, depois desse programaço do Cadeia da Prece, na voz da pastora Silva, trazendo uma linda mensagem aos nossos corações, bíblica e evangelística. E volto segunda. Segunda-feira tem mais Cadeia da Prece aqui em nossa programação, tá bom? É só ficar ligado que segunda-feira eles estão de volta aqui no nosso Bom Dia, tá legal? Um abraço a você que tá sintonizado com a gente aí, o vovô, vovó, titio, titia, o meu beijo no coração, deixa eu mandar um abraço pro vovô, vovó, titio, titia, um abraço aí pra vovó Dalmi, também aí pra toda a sua família, pro Jorginho, ô Jorginho, um abraço querido, um abraço a você, a Soninha, a todos vocês aí, obrigado pelo carinho de sempre, tá? Ó, ganhei uma linda camisa aí da família, obrigado pelo carinho aí dessa família maravilhosa da vovó Dalmi, obrigado, tá, Jorginho? Linda, linda, linda, linda, obrigadão, tá? Um abraço a você e a toda a família também e a todos os vovôs e vovós que estão sintonizados com a gente, aqueles que estão lá sendo cuidados no Lar Osanã, também aí no espaço da Lédia Brás, enfim, em todos os locais que estão aí sempre sintonizados com a gente, mas estão aí cuidando dos nossos vovôs, dos nossos vovós. Um abraço para você que cuida do seu vovô, que cuida da sua vovó, cuida com carinho, tá? Porque o vovô e vovó tem uma história, o vovô e a vovó tem certamente aí a contribuição mátria na sua família e com certeza, ó, certamente uma contribuição incomparável, tá? Quem tem vovô e quem tem vovó, valoriza, porque, na verdade, olha, são eles que realmente começaram a história. Se você está aí hoje, né, tendo o prazer de abraçar o seu vovô e a sua vovó, diga eu te amo para ele, eu te amo, porque, com certeza, olha, é muito bom, né? E como diz aquela música, a casa da vovó, então, que é uma beleza, né? É, tem de tudo, tem fartura, tem de tudo. Então, é, um abraço aí para você, vovô, vovó, titio e titia. Meu carinho para todos vocês e para você que está chegando agora em nosso Bom Dia, está se preparando para ir para o trabalho. E hoje é sexta-feira, hein? Tem gente que já postou a foto do sextou, gente. Adiantou demais, já acordou fazendo selfie, né? Sextou, olha só que coisa, hein? Mas olha só, hoje tem o sextou, né? Hoje tem o sextou do Dia dos Namorados, hein? Com coraçãozinho e tudo, hein? Tem gente que está postando o sextou já com aqueles dois coraçãozinhos, ó. É, lá em alta, né? Olha que bacana. 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

0: 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Ó, vamos juntos também fazendo a festa no seu rádio aqui, abraçando já já os aniversariantes, fazendo a festa também aí com os nossos ouvintes, que já falei, tem muitos ouvintes que já chegaram aqui pra gente, já mandamos abraços, já registramos seu carinho, e até atendemos música aqui dos nossos ouvintes, mas não para não, até às 7, estamos juntos aqui no nosso Bom Dia, mas agora é hora de informação do nosso Bom Dia.
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0: Aí vamos então com as manchetes do dia, o que já é notícia, o que já é destaque nos principais jornais do Brasil e do mundo e também em nossa página rádio muriae.com.br. Acessa lá e confere comigo as seguintes manchetes. Familiares de Cauã realizam motociata por justiça em júri, foi adiado para abril de 2027. Abertas estão as inscrições para cursos gratuitos, gente. Olha só, cursos bacanas, hein? Cuidador de idosos, é para você aprender a cuidar dos idosos aí. Manicure e pedicure. Também cursos são oferecidos aí por meio do programa Minha Vez, do Centro de Treinamento Profissional aí, em parceria com o Senac Minas, tá? Policiais civis de Murié participam de missa de consagração à Nossa Senhora das Lágrimas. Campanha Love segue movimentando o comércio e premiando consumidores em Murié. E hoje é o dia, hein? Hoje é o dia, Dia dos Namorados. Fica ligado na nossa programação aí, porque a campanha Love promete hoje, tá? Diocese de Leopoldina convoca lideranças políticas locais e propõe aliança contra a crise social e violência na região. Prefeitura de Murié convoca a coletiva de imprensa para esclarecimentos quanto à devolução do aeroporto e obras no município. Polícia militar prende homem e apreende papelote de cocaína no bairro São Pedro, em Murié. Vacinação contra a dengue segue em Murié de acordo com orientações do Ministério da Saúde. Vamos trazendo agora mais informações, agora as internacionais e nacionais dos principais jornais do Brasil e do mundo. Olha a investigação, hein? Caixão rachado em funeral pode explicar a origem de um novo surto do ebola em Congo. Comissão de Energia Nuclear confirma incidente com material radioativo no IPEM em São Paulo. Altas bombas aprovadas pelo Senado podem intensificar tensão no Planalto. Supremo Tribunal Federal pode derrubar projetos aprovados pelo Congresso, é o que avaliam ministros. A Polícia Federal rejeita provas e rejeita a nova delação premiada de Daniel Vorkado. PEC do Trabalho Flexível, né? Uma nova PEC aí do Trabalho Flexível. Ela amplia a inserção de mães, de estudantes e aposentados no mercado de trabalho. Relator defende que redução da maioridade penal priorize punição e também arrependimento. Inscrições do Enem 2026 terminam hoje. Atenção essa galerinha aí. Ó, oh, gente, não vão perder o time não, hein? É hoje, é o último dia para fazer a inscrição aí do Enem. Nós tivemos a prorrogação, né, desse prazo, em virtude aí, né, dizendo, né, que na realidade aí nós tínhamos esse prazo até a última sexta-feira passada, né? Mas foi prorrogado para dia 10 hoje e as provas que vão acontecer dia 8 e dia 15 de novembro. Então não perca o time não, para você que vai certamente querer fazer sua inscrição do Enem, seja aí para treinar, né? Tem os treinantes aí, tem aqueles que chegam aí, né, para treinar aí na prova do Enem, os que ainda não têm idade para fazê-lo. Tem aquelas pessoas que vão fazer aí para certificação e outros para galgar aí sua faculdade, o sonho de ter aí a nota suficiente para conseguir aí uma faculdade gratuita. Então, pois bem, é o momento, tá? Nova frente fria, gente, leva temporais em boa parte do país hoje, já já vamos saber quais. campeão mundial dos anos 70, ex-zagueiro Brito, morre aos 86 anos no Rio de Janeiro. Na Copa do Mundo, que ontem deu início, né? México venceu a África do Sul com facilidade na abertura da Copa. Já em segundo tempo, né? Segundo, o pessoal tá noticiando aí, ó, meio segundo tempo meio maluco, né? Coreia do Sul virou contra a República Tcheca. Isso e muito mais você vai ficar sabendo com ele, Jota de Souza, que sabe tudo sobre o esporte e traz as informações durante o decorrer do dia aí no programa aí Manhã da Muriaé com Gilson Júnior, à tarde com Marcelo Bittencourt, no Boa Tarde Muriaé e logo mais, aí você tem aquele, né, vão passar a limpa aí trazendo a resenha, os nossos craques da 99.5 FM no Esporte Total.
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0: Olha, já que frente fria leva temporais e leva chuva aí pra boa parte do país. Olha só, trio Parada Dura chega pra cantar. Chuva de Mulher, 6:21, bom dia.

Morada Dura, chuva de mulher. Agora 6h24, bom dia pra você, sintonizado com a gente. Ontem tivemos aí o início da Copa do Mundo, né? É, tivemos aí, né, os jogos já iniciando aí o campeonato que realmente mexe com o mundo inteiro, né? E nós estaremos torcendo amanhã para nossa seleção, né? Ontem, México venceu a África do Sul, e enquanto aí que a Coreia do Sul, de virada, virou aí sobre a República Tcheca, né? Enfim, começou e agora a gente tem que torcer, né, gente? Vamos ter o coração aí, ó, feliz da vida e, como sempre, aquele otimismo do bom brasileiro, né? A gente espera um hexa aí, né? Olha só, que coisa, hein? A nossa seleção é a única que participou de todas as edições da Copa do Mundo e olha só que bacana, hein? A nossa é a única pentacampeã. E vamos, então, certamente, quem sabe, rumo ao hexa e vamos torcer pela nossa seleção. E quando se fala em torcer pela nossa seleção, as emoções afloram e a programação certa para você

0: você junto com a gente, tá aqui na 99.5 FM, tá bom? Olha o convite aí, ó.
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4: Vamos juntos aqui com o nosso bom dia, com a participação dos nossos ouvintes, 6:30, hora de participação aqui com essa galera que está sempre sintonizada com a gente. Já citamos vários nomes, pessoas que já chegaram cedinho aqui na nossa programação. Deixa eu mandar um abraço aqui também, desejando um bom dia pra gente que chegou cedinho. Wilson Ferreira, obrigado pelo carinho, tá? Um abraço também aí, e que a paz envolva nossa sexta-feira, trazendo serenidade e tranquilidade para cada instante. É o que deseja aqui a nossa ouvinte Cida Gonçalves. Obrigado pelo carinho. Tamo junto sempre, meu amigo. Ele como sintonizado aí junto com a gente. Um abraço aqui também. Ah, deixa eu mandar. Ele diz aqui, ó. Sextou! Bom dia, na paz de Deus. Obrigado a Deus por mais um dia e obrigado pela oportunidade de acordar e viver mais uma sexta-feira. O José Ciribério, obrigado pelo carinho, José. Um abraço, tá bom? Minha amiga Sandra Tavares, lá de Barão do Monte Alto, também aí. A minha amiga Arlene, sintonizada com a gente. A Zilda também na sintonia. A Lúcia, lá de São Paulo, já mandou aqui um bom dia. Bom dia, Marcos Rogério. Coisas incríveis aconteçam quando a gente pedir que Deus seja feita a sua vontade. É verdade, é isso aí. Obrigado pelo carinho, querida. Um abraço, tá bom? Vamos começar a ouvir os nossos ouvintes aqui que estão sintonizados conosco. Vai lá, manda pra gente aí, vai lá.
5: Oi, Marco Rogério, bom dia. Eu sou a Arlene aqui do Corado, Pé de Limeira. Passando por aqui, Marco Rogério, está o aniversário do Dimilcim, mora lá no distrito de Vermelho. Está correndo 31 afro no jardim hoje. Obrigado, Marco Rogério. Deus abençoe você e toda a sua família.
4: Ok, Arlene, obrigado pelo carinho. Arlene lá de Ancorado, abraçando aí, aniversariante lá do Distrito Vermelho. Daqui a pouco vamos cantar parabéns, né? Desejando também um bom dia para todos nós, nosso amigo Guilherme. Obrigado pelo carinho, tá bom, Guilherme? Um abraço, tá? Vamos ver quem tá chegando aqui, vai lá.
6: Bom dia, Marcos Rogério. Aqui é a Maria de Fátima de Vermelho, meu amigo. Estou dando... Tenha um bom dia abençoado, que Deus te abençoe, te guarde, proteja. Aqui, meu amigo, estou mandando uma simples homenagem hoje para o meu filho Edmilson Daines, que está fazendo aniversário hoje, completando hoje 31 anos de idade. Estou dando os parabéns para ele, desejando de melhor para ele. Ele recebe o abraço do pai Edmilson Luiz dos Santos, os abraços do pai, da Reiane Terezinha Carvalho Santos, a irmã dele, Tylon Tyson dos Santos, e de todas as famílias. Estão desejando de melhor para ele, que essa data dele se repita por muitos e muitos anos. E para minha irmã Marinha, Maria Teixeira da Silva, que mora na Comunidade Santo Cristo, faz aniversário amanhã, no dia Santo Antônio. Desejo de melhor para ela, dando os parabéns para ela também. E para o meu filho, Edmilson Dário Carvalho dos Santos, que faz aniversário hoje.
4: Ok, querida, obrigado pelo carinho, deixa com a gente, tá bom? Obrigado pelo carinho aí, da Maria de Fátima, também do Distrito Vermelho, valeu pela sintonia. Vamos abraçar com muito carinho o filhão que tá aniversariando hoje, girando o calendário, tá? Olha, a paz de Jesus, que Deus abençoe seu dia. Quem manda essa aqui é a Kátia Albuquerque. Obrigado pelo carinho, Kátia. Vamos ver mais quem tá chegando para falar com a gente. Vai lá, quem tá sintonizado com a gente.
7: Oi, Marcos Rogério, bom dia. Estou aproveitando a folga

0: Folga não. Estou aproveitando que eu estou de atestado e estou aqui te ouvindo do princípio ao fim. Mando um abraço para minha irmã Ena, na Rosa Moreira, para minha mãe Oneida, e eu quero um abraço, Edna Moretti, do bairro Santo Antônio.
1: Aí, nosso abraço então, Edna, obrigado pelo carinho, você, a sua mamãe, também aí, a sua irmã, a Ana, obrigado pela sintonia, tudo de bom para vocês e a todo do bairro Santo Antônio, nosso abraço e nosso carinho, tá bom? Mas quem chegando aqui?
2: Bom dia, meu amigo. Aqui é o Elias do bairro do Porto, tudo bem? Elias da Conceição. Passando aqui para desejar um ótimo final de semana a todos os seus ouvintes, né? E que Deus possa estar abençoando poderosamente a todos, bem? Fique com Deus, um abraço aí, felicidades.
1: Falou, Elias. O Elias que sempre manda escrito, hoje mandou aí o tom da sua voz. Que bacana, hein? Obrigado, Elias. Participe sempre, tá bom, meu querido? Um abraço pra você, tá? Mas quem?
3: Bom dia, Rádio Mulher. Bom dia a todos os ouvintes. Bom dia, Marco Rogério. Estamos aqui aguardando, hein? A oração. Daqui a pouco a pastora Silva daí, né? Orando por nós.
1: É isso aí, meu amigo. Quem mandou pra gente essa aqui? Deixa eu ver quem foi aqui. É o Antônio Soares que mandou pra gente pouco antes, né? Das 6 da manhã. Era 5 horas e 50 minutos. Por isso que ele fala aí da pastora Silva, que já trouxe pra gente essa mensagem linda e abençoada no dia de hoje, tá bom? Obrigado pelo carinho, querido. Um abraço. Mais quem chegando?
4: Bom dia, Márcio Rogério. Aqui é Evelina de Patrocínio Muriaé. Quero homenagear o seu Gésio, que está aniversariando hoje. Meu sogro. Quero desejar todas as felicidades do mundo para ele, tá?
1: Ok, Eva, obrigado pelo carinho. A todos aí de patrocínio, nosso abraço e o nosso carinho. Mas quem tá chegando aqui? Vamos lá.
5: Bom dia, Marcos Rogério. Aqui quem fala é o André Antônio, de Barão de Monte Alto. Eu queria desejar um feliz aniversário para o meu pai, Jesus Antônio da Silva. Desejaria a ele muitas felicidades, muitos anos de vida, que essa data se repita por muitos anos em sua vida. Dizer que também que eu amo muito ele. Desejo tudo de bom para ele. E mais uma vez, muito obrigado a todos.
1: Valeu, meu amigo Antônio, meu amigo André Antônio, obrigado pelo carinho, homenageando o paizão aí, que daqui a pouco nós vamos cantar parabéns para ele, tá bom? Vamos juntos cantar parabéns para ele, que também tá girando o calendário. Mas quem chega por aqui para falar com a gente?
6: Bom dia, Marcos Rogério, quem está falando aqui é o Marquinhos Marambaia, morador do Vermelho 2. Queria desejar um feliz dia dos namorados para minha esposa Viviane, dizer que eu amo muito a ela, que ela é a mulher da minha vida. Nega, sabe que eu te amo, né? Aí, se você puder, manda esse áudio fazendo um favor para mim. É com muito amor e carinho. São 20 anos juntos, são 20 anos de bênção e graça. Um abraço a todos aí, fica com Deus. Um bom dia.
1: Valeu, Marquinhos, o amor está no ar, dia 12 de junho, que bacana, Marquinhos, 20 anos aí, né, de um feliz matrimônio, Viviane, ó, receba com carinho aí, tá bom? Ei, que coisa, hein, que maravilha, um abraço, tá bom? Olha, bom dia, bom dia, bom dia, quem tá mandando um abraço aí para todos que estão aí sintonizados com a gente, olha, um abraço aí, é o nosso amigo Sebastião, ô Sebastião, obrigado pelo carinho. Já já nós vamos falar aqui o que você pediu, tá? Sobre os aposentados e pensionistas aí, não é isso? É, nós vamos falar do calendário já já de pagamento. Pode ficar tranquilo, tá bom? Mas quem tá chegando aqui, vai lá.
7: Bom dia, meu amigo Marco Rogério. Bom dia para todos os seus ouvintes da 99.5. Um abraço pra galera, né? De sempre, entendeu? E hoje, dia 12 de junho, né? Dia dos namorados. Então, vou mandar um abraço pra minha namorada e minha esposa, Elisângela Cristiane Prata Rosa. Beleza? Muito obrigado. E abraço a todos os casais, né? Muito obrigado, bom dia. Boa sexta-feira para você e para toda a sua família.
1: Ok, Obinho, obrigado pelo carinho e um abraço pra você, Elisete, esse casal maravilhoso. Ótimo dia para vocês, tá? Obrigado pelo carinho de sempre. Mais gente chegando aqui, vai lá.
8: Bom dia, Marco Rogério. Aqui é o Rogério São Sebastião. Toca uma música bem linda, oferecer para minha esposa Penha, para o Zé de Fátima, meu cunhado, para todo mundo que estiver ouvindo.
1: Valeu, meu querido, obrigado pelo carinho. Mas quem chegando aqui, olha só, ele mandando abraço aí, o Rogério Caetano Rosa, mandando pra esposa. Obrigado pelo carinho aí, um ótimo dia pra vocês. É muito bom saber o quanto esse povão tá amando o nosso programa, abraçando.

e Pedro Paulo também recebendo abraço de todos lá da Rua Rosa Moreira, no bairro Santo Antônio. O Delcídio Ramos e a sua esposa Lira estão completando hoje 34 anos de casados. Olha que maravilha, hein? 34 anos, dia dos namorados, hein? Que bom pra se comemorar. 34 anos de casados, recebendo abraço do amigo Josmar, de todos os amigos e familiares e a todos os casais que participaram da nossa programação, que mandaram um abraço, seu alô aí pra namorada, pra esposa. Ei, que coração apaixonado, hein? É isso mesmo, é isso aí, é felicidade pura. Um abraço pros aniversariantes, felicidades, e porque já que o amor está no ar, nada melhor do que essa aqui, né? Essa é pra fechar com chave de ouro esse momento bacana aqui da nossa participação. Zezé de Camargo e Luciano, canta pra gente. É o amor.

Thiago e Luciano. É o amor. 6h44 agora. Bom dia pra você na sintonia certa do nosso bom dia. E olha só, gente, dia dos namorados, a gente sabe, né? É aquele buquê de flor, aquele presente, aquela declaração apaixonada, igual nós ouvimos aqui durante a participação dos nossos ouvintes. E dia dos namorados parece girar, né? Em torno do amor. Mas, na verdade, a origem no Brasil revela um objetivo ainda mais um pouco mais prático, tá? Que era, na realidade, movimentar o comércio. Essa data de 12 de junho, ela foi criada em 1948, tá? Essa com uma data estratégica aí de marketing para aumentar as vendas em um dos chamados meses mais fracos do comércio. O publicitário João Dória, que é pai do ex-governador de São Paulo, João Dória Júnior, ele que criou essa data pedindo que uma loja, né, que queria melhorar os resultados aí, ele, segundo a Associação Brasileira das Agências de Publicidade, a ABAP, além de ser uma época de vendas fracas, né, no dia 2 de junho, foi escolhido também para ser véspera do dia de Santo Antônio, né? Amanhã é dia de Santo Antônio, conhecido como na cultura popular aí o Santo Casamenteiro, né? Enfim, essa primeira campanha publicitária, gente, foi lançada no Brasil

com o slogan que era o seguinte: não é só com beijos que se prova o amor. Olha só o slogan, hein? Ou seja, tem que dar presente, né, gente? É isso aí. Enfim, foi aí uma ideia muito legal, né? Porque, na verdade, intimamente ligada aí ao negócio, ao comércio, mas segundo as pesquisas, gente, 6 em cada 10 brasileiros acham essa data importante. Olha que bacana. É o que afirma aí Antônio Fadiga, vice-presidente da ABAP. A ideia deu certo e logo outros lojistas também aderiram à campanha. E hoje, o Dia dos Namorados, você sabe, né? É a terceira data mais importante do comércio no Brasil, de acordo com o Sebrae, tá? Apesar de ser uma celebração importante para o comércio, né? Não é considerado feriado, nem ponto facultativo, mas é uma data que todo mundo nota, né? É interessante notar que em outros países, o dia para celebrar o amor é em fevereiro, né? Ou seja, mas aqui no Brasil, essa data, véspera de Santo Antônio, o amor tá no ar, enfim. E aí você já sabe, é dia de dar presente, né, gente? A gente falando em presente, falando em coisas boas, né? Pra você que tá aí sintonizado com a gente, ó, a campanha Love tá no ar, né? É isso aí, está a campanha Love no ar, gente. Ou seja, em ritmo e de festa, a campanha Love vibra junto com você nessa iniciativa que já virou tradição aqui em Muriaé no mês de junho, né? Transformar aí uma das principais datas, né? Como nós falamos aqui, é uma movimentação de vendas, lojistas no município, estimulando os moradores aí a sua compra, né? Olha, com atrativo aí para o consumidor, olha, a campanha Ló preparou uma dinâmica de prêmios instantâneos, tá? Quem passa aí pelo caixa das lojas participantes ganha aquela raspadinha, concorre a prêmios na hora. Mais de 70 prêmios para participar e o cliente só precisa ficar de olho aonde os estabelecimentos que fazem a marca e o visual da promoção na fachada, tá? A movimentação ganhou um reforço importante, né? Desde ontem, quarta-feira, dia 10, a equipe promocional da Rádio Muriaé invadiu os corredores de alguma das principais lojas de Muriaé para fazer o chamado pente fino na prateleira, hein? E apresentar produto de destaque, numa ação que movimentou as redes sociais e lojas da cidade. Então, ó, sugestão para você comprar o presente aí, né? Ou a gastronomia para você aí, quem sabe, jantar com a namorada, com a esposa, né? Tem gente aí no dia de hoje tendo o prazer de, certamente aí, né, ter comemorar mais um ano de casado nessa data bacana. 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Enfim, é só ficar ligado nas nossas redes sociais que você vai ficar sabendo de tudo da campanha Love, tá bom? 6h48, Eduardo Costa canta pra gente, é namorado.

0: aí, Eduardo Costa e namorado, agora 6 horas e 51 minutos. 6:51, melhor dizendo, para você que está sintonizado com a gente. Olha, os aposentados e pensionistas, eu quero já, né? O Sebastião pediu pra gente informar e ele tá ligado lá junto com a gente. Obrigado pelo carinho, Sebastião. E as datas que começam o pagamento dos aposentados e pensionistas referente ao mês de junho, tá? Que no caso o pagamento vai aí até o dia 7 de julho. Começa dia 24 de junho e vai até o dia 7 de julho, tá? As datas foram definidas de acordo com o dígito final do número do benefício, conforme você já sabe antes do traço, tá? O final 1 é dia 24, final 2 dia 25, final 3 dia 26, final 4 dia 29, final 5 dia 30, final 6 dia 1º de julho, final 7 dia 2 de julho, final 8 dia 3 de julho, final 9 dia 6 de julho, final 0 dia 7 de julho, isso para quem ganha até um salário mínimo. Para quem ganha acima de um salário mínimo, os finais 1 e 6 é dia 1º de julho, dia 2 de julho, final 2 e 7, dia 3 de julho, final 3 e 8, 4 e 9 para o final 6 de julho e 5 e 0 para o final, para quem recebe aí em 7 de julho, tá bom? É isso aí, é o pagamento respectivo ao mês de junho, que começa no próximo dia 24.
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2: Vamos juntos aqui, hoje dia dos namorados. Olha quem tá mandando um abraço pro esposo Juninho, né? Seu eterno namorado, é a nossa amiga que tá sempre sintonizado com a gente, a Analice. Obrigado pelo carinho, Analice. Ela e o Juninho estão aí lá no sítio trabalhando juntos e ela tá mandando um abraço aí pro seu eterno namorado. Ei, Juninho, tá com tudo no Taprosa, né? É isso aí, um abraço. Tudo de bom pra vocês, tá bom? Vamos abraçando os aniversariantes, fechando aqui com chave de ouro a nossa programação. Jesus Antônio da Silva, aniversariante de hoje, lá de Barão do Monte Alto, recebe abraço do filho André Antônio e familiares. Recebe também abraço de Evelena e de toda a família. Eliette, lá do bairro Chalé e Delfim, do bairro São Joaquim, recebe abraço da tia Sandra, do tio Paulo e César e todos os familiares, amigos. Os gêmeos Pedro e Poliana estão aniversariando hoje, recebendo abraço do Paulinho, Pedro, Paulo, também dos moradores da rua Rosa Moreira. Delcídio Ramos e esposa Lira, completando 34 anos, recebendo abraço de Josmar, amigos e familiares. E para fechar nossa programação, Leandro e Leonardo canta pra gente, pedindo amor. Tudo de bom pra você, uma ótima sexta-feira, feliz dia dos namorados. Vem chegando aí Jornal da Itatiaia e Gilson Júnior na sua manhã. A gente se encontra amanhã, a partir das 5 da matina até lá. Se Deus disser que sim.

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1: Polícia Federal sugere transferência de prisão de Daniel Gorcaro após rejeição de acordo de delação.
2: Sócio do Palmeiras, suspeito de estupro contra menina de 4 anos, está foragido.
1: Sem consenso sobre urgência, Câmara define relator para projeto do governo sobre fim da escala 6x1.
2: Lula deve retornar a Minas em terceira visita ao estado neste ano.
1: Supremo dá 60 dias para as redes sociais se adequarem a novas regras.
2: Terminam hoje as inscrições prorrogadas do Enem.
1: Possível acordo de paz entre Estados Unidos e Irã ganha força após semanas de negociações.
2: Ex-presidente da Coreia do Sul é condenado a 30 anos de prisão por tentativa de golpe militar.
1: Peru revisa votos contestados enquanto a apuração mantém Fujimori em vantagem mínima.
2: Copa do Mundo, com novas cerimônias de abertura, Estados Unidos e Canadá estreiam hoje no Mundial.
1: Ancelotti, perto de definir time titular do Brasil para jogo contra o Marrocos.
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1: 7h02, Jornal da Itatiaia, sexta-feira, 12 de junho de 2026, Dia dos Namorados. Apresentação: Fernanda Viegas e Eustáquio Ramos. Muito bom dia para você que está com a gente. Estamos ao vivo também no YouTube, no site, no aplicativo da Itatiaia, na Alexa, na TV a cabo e no canal 957 da Parabólica Digital. A partir de agora, toda a rede Itasat reunida para trazer os principais destaques de Minas, do Brasil e do mundo. 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
3: Acidente interdita parcialmente a Fernão Dias em direção a São Paulo. O bloqueio da rodovia acontece no quilômetro 858, na cidade de Pouso Alegre. O congestionamento na região passa dos 6 quilômetros e ainda não há informação sobre feridos. E uma batida envolvendo carreta e carro bloqueia a Avenida Cardeal Gênio Pacelli no sentido Belo Horizonte. Os veículos se encontram na faixa da direita próxima à Praça da Vilma. Quem segue pela região encontra retenções com reflexos desde o bairro Riacho das Pedras, na Fernão Dias. Da Central de Trânsito e Tati AMV, Vitor Brandão.
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5: Sexta-feira de tempo instável em Minas Gerais. A formação e propagação de linhas de instabilidade favorecidas pela circulação dos ventos e disponibilidade de umidade em médios níveis favorecem a ocorrência de pancadas de chuva e trovoadas em todas as regiões mineiras no decorrer do dia. No centro-sul e oeste, o dia já amanhece nublado com condições de chuva. No centro-norte, as instabilidades tendem a atuar a partir da tarde. Céu nublado com pancadas de chuva e trovoadas no noroeste, central mineira, Triângulo Mineiro, Alto Paranaíba e Campo das Vertentes. Também na Zona da Mata, Metropolitana e Rio Doce. Demais regiões, céu parcialmente nublado com pancadas de chuva e trovoadas isoladas. BH terá uma sexta de céu parcialmente nublado a nublado com pancadas de chuva e rajadas de vento a qualquer hora. Aqui na capital, a máxima deve marcar 27 graus. Repórter Aline Neves.
2: 7h04, a Polícia Federal encaminha ao ministro do Supremo Tribunal Federal, André Mendonça, uma recomendação para que o ex-banqueiro Daniel Gorcaro deixe a superintendência da corporação em Brasília, onde está preso. Então, vamos à capital federal falar com o nosso repórter Pedro Nascimento. Ô Pedro, o pedido ocorre após a rejeição da proposta de acordo de colaboração premiada apresentado pela defesa. Então, é como se não faz mais sentido ele ficar aqui na superintendência da Polícia Federal, já que o acordo não foi firmado, não é isso? Bom dia.
6: Exato, Fernanda. Bom dia para você, bom dia para o Eustáquio.
7: Bom dia
6: também para todo mundo que tá acompanhando a Itatiaia nesse Dia dos Namorados, né? Dia 12. E, bom, como você disse, né? A Polícia Federal já não tem mais intenção nenhuma em negociar essa delação premiada com Daniel Gorcaro. É a segunda vez que a proposta está sendo rejeitada, é a segunda vez que a defesa tentou um acordo, mas novamente a Polícia Federal alegando, né, segundo os investigadores, faltas de provas concretas, falta de um entendimento, de fato, de que muitas desses relacionamentos que Daniel Vorcaro tinha com autoridades eram fruto de corrupção. Então, portanto, foi feita essa sugestão de que Daniel Vorcaro não deixe a sala onde ele está custodiado na superintendência da corporação aqui em Brasília, junto com a comunicação também de que a delação premiada estaria rejeitada. O empresário está preso na capital federal e permanecia na sede da Polícia Federal enquanto negociava esse possível acordo de colaboração.

0: ação com os investigadores e com a Procuradoria-Geral da República. Daniel Vorkar atualmente ocupa uma sala, é uma sala especial que fica dentro da superintendência. Ela tem ar-condicionado, banheiro privativo, frigobar, armário e também uma janela que é voltada para a área de jardim ali, né? Que fica na quadra onde está instalada a superintendência da Polícia Federal. Então tudo isso conta, né? Para que o preso, o custodiado, ele tenha uma melhor convivência ali, né? Inclusive tem até mais acesso aos advogados, tenha mais privacidade. Mas com essa rejeição, muito possivelmente Daniel Vorkar volta para Papuda, portanto, onde passa a cumprir pena como um preso comum, como muitos outros que ocupam também o presídio aqui em Brasília. Apesar dessa nova rejeição da proposta de delação, ainda não dá para a gente falar que as negociações foram encerradas, né? Porque a PGR, né, os procuradores e os advogados de Daniel Vorkar ainda estão conversando sobre uma possibilidade de acordo, embora a gente saiba que haja resistência por parte das autoridades em relação aos termos que foram apresentados até agora, e há um entendimento no geral de que Daniel Vorkar, na realidade, não tem a intenção de colaborar. Aqui em Brasília, neste momento, temperatura em 18 graus, tempo nublado na capital federal, depois de uma noite de chuva. A última vez que choveu aqui em Brasília no dia 11 foi em 2011, antes disso em 1977, portanto, tempo muito diferente aqui na capital federal. Volto com vocês. Fernando Eustáquio.
1: Obrigado. Pedro Nascimento, ao vivo de Brasília, nesse momento aqui na Itatiaia, no bairro Estoril, região oeste de Belo Horizonte, 15 graus. Vamos continuar em Brasília com a Aline Peçanha, porque sem acordo entre governo e lideranças partidárias sobre a manutenção do regime de urgência, a Câmara dos Deputados define o relator do projeto enviado pelo presidente Lula para acabar com a escala 6x1, e sinaliza que deve pautar o projeto já na semana que vem.
2: O presidente da Câmara dos Deputados, Hugo Mota, escolheu o deputado federal Léo Prates, do Republicanos da Bahia, para ser o relator da pauta que trata do fim da escala 6x1, com o texto enviado pelo governo federal que trata o tema. A escolha chama a atenção porque Léo Prates também foi o relator da proposta, já aprovada pela Câmara, que prevê a redução da jornada semanal de 44 para 40 horas, além da mudança da escala de 6 dias de trabalho para 5 dias trabalhados e 2 dias de descanso remunerado. Isso significa que a decisão de Hugo Mota tenta acelerar a tramitação da proposta e destravar a pauta da Câmara antes do recesso parlamentar, previsto para começar em julho. Isso porque o projeto do governo foi enviado com urgência constitucional e, por não ter sido votado dentro do prazo, passou a impedir a análise de outras matérias. Agora, a intenção é unificar os textos. Enquanto Hugo Mota patrocinou a tramitação da proposta aprovada pelos deputados, o governo enviou um projeto próprio tratando do mesmo assunto. Segundo Léo Prates, a ideia é manter o conteúdo já aprovado pela Câmara, preservando a jornada de 40 horas semanais e os 2 dias de folga. A medida é defendida por trabalhadores e sindicatos, mas ainda enfrenta resistência de representantes do setor produtivo, que argumentam que a redução pode aumentar custos para as empresas e impactar a geração de empregos. De Brasília, Aline Peçanha.
3: Agora, a análise do âncora da CNN Brasil, William Bach.
4: O governo ameaça judicializar uma série de medidas aprovadas no Senado, batizadas de bombas fiscais. Entre elas está um plano para o alívio de dívidas do setor do agro, que foi empurrado esse alívio para a mesma gaveta onde estão projetos beneficiando categorias profissionais ou corporações. São coisas diferentes. Tudo isso, todos esses projetos têm sim um enorme custo para o Tesouro Nacional. Mas vamos ver. O agro enfrenta uma tempestade perfeita, causada por condições climáticas adversas, inflação de custos, diminuição de margens e dívidas que já vinham altas. É coisa diferente, de estabelecer pisos salariais para determinadas categorias profissionais, por exemplo, como foi aprovado no Senado. O governo não quer um desenrola para o agro por razões, sobretudo, políticas. O agro é um setor do qual não espera mesmo conseguir muitos votos nas próximas eleições e acha que teria, o governo acha que teria lá no Supremo, os votos que não possui no Congresso para barrar esse tipo de medida. Ainda mais depois que o decano da corte, o ministro Gilmar Mendes, publicou numa rede social um texto sinalizando para o governo qual o caminho legal para assegurar gastos criados pelo Congresso. Está tudo se embolando, pois ao mesmo tempo que chuta a canela do Senado, o Palácio do Planalto quer que os senadores aprovem a toque de caixa, a redução da jornada e fim da escala de trabalho 6x1, que já passou pela Câmara. Onde, lá na Câmara, o presidente da casa pretende arrumar a vida da oligarquia regional dele, no estado da Paraíba, apoiando-se em Lula, mas quer se reeleger no cargo de presidente da Câmara, precisando de votos da Frente Parlamentar da Agricultura, que apoia o desenrola do agro. Por isso que eu estou usando o verbo embola tudo. Nota-se que não está em debate o mérito de nenhuma dessas questões. É tão somente o que se discute. Ganho eleitoral. Da CNN em São Paulo, William Vac.
5: 7:11. No próximo bloco, Palmeiras suspende sócio investigado por suspeita de estupro após menina de 4 anos entrar em vestiário masculino.
1: Governo abre hoje seleção para quase 100 mil novas unidades do Minha Casa Minha Vida.
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6: O agronegócio de Minas Gerais segue ampliando presença no mercado internacional, puxado pela força do café, pela diversidade da produção e pela busca por produtos com maior valor agregado. 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Mas o crescimento também traz desafios, especialmente nos custos de transporte e no escoamento da produção. 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
2: Agora são 7h14.
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2: Tem retenção neste momento na BR-040. E eu quero saber de você, Vitor Brandão, qual é o motivo? Bom dia.
4: Bom dia para você, Fernanda Viegas, e para quem nos acompanha. O motivo dessa retenção é um bloqueio parcial que acontece na BR-040 em direção a Belo Horizonte. Em Barbacena, do quilômetro 716 ao 711, parte da rodovia foi interditada para a realização de obras. Segundo a EPR, concessionária responsável pelo trecho, a pista será liberada às 5 horas da tarde de hoje. Falando sobre a capital, o anel rodoviário segue bloqueado em direção ao Rio de Janeiro. Logo após o trevo do bairro Betânia, uma carreta com pane mecânica interdita a faixa da direita. O caminho do motorista apresenta retenções com reflexos principalmente para quem segue pela via do Minério. Da Central de Trânsito Itatiaia MIV, Vitor Brandão.
5: 7h15. A Polícia Civil de São Paulo investiga uma suspeita de estupro envolvendo uma menina de 4 anos em um centro de treinamento ligado ao Palmeiras.
2: Apontado como principal suspeito, um sócio de 74 anos foi suspenso do clube e ainda não foi localizado.
5: O caso veio à tona após imagens mostrarem a criança entrando sozinha em um vestiário masculino pouco antes de relatar ter sofrido abuso sexual.
6: A Polícia Civil de São Paulo abriu uma investigação para apurar uma denúncia de estupro de uma criança de apenas 4 anos na sede social do Palmeiras, na zona oeste da capital paulista. A Secretaria de Segurança Pública afirmou que a mãe da criança procurou a 4ª Delegacia de Polícia de Defesa da Mulher e também acionou a Polícia Militar para denunciar o crime. A mãe disse aos policiais que a filha sumiu momentaneamente na sede social do Palmeiras. Depois, ela disse que a criança saiu de um dos banheiros masculinos. A mãe relatou aos investigadores que questionou a filha onde ela estava e o que estava fazendo. A criança respondeu que era segredo. A mãe insistiu e continuou perguntando. A criança contou que um homem ofereceu pipoca e a chamou para dentro do banheiro masculino. A menina contou ainda para a mãe que havia sido tocada nas partes íntimas. Ao chegar em casa e dar banho na filha, a mãe disse aos policiais que percebeu uma secreção na região íntima da criança. Apontado como suspeito, o homem citado não teve o nome revelado pelas autoridades. A criança foi submetida a exames no IML, o Instituto Médico Legal. Em nota, o Palmeiras disse que acolheu a mãe e a criança, que foi atendida por um médico do clube. A presidente do Palmeiras, Leila Pereira, determinou a suspensão imediata do associado, suspeito de envolvimento no caso. O Palmeiras disse que reuniu todas as imagens das câmeras de segurança da sede social e ressaltou que o material está à disposição da justiça. O Palmeiras encerra a nota dizendo que repudia veementemente qualquer forma de violência ou abuso de São Paulo. Repórter Mardélio Couto.
2: 7:18, o presidente Lula anuncia hoje a abertura de uma nova seleção para a contratação de moradias do programa Minha Casa Minha Vida.
5: Ao todo serão selecionadas propostas para 85 mil novas unidades habitacionais.
2: Desse total, 35 mil moradias vão ser destinadas à modalidade entidades que atende famílias organizadas por movimentos sociais e associações sem fins lucrativos.
5: Outras 50 mil unidades serão voltadas à modalidade rural, destinada a agricultores familiares, trabalhadores rurais e comunidades tradicionais.
2: O cronograma de inscrição e os critérios detalhados para participação vão ser divulgados no Diário Oficial da União.
5: Segundo o governo, a nova etapa tem como objetivo acelerar a produção habitacional e ampliar o alcance do programa em áreas com maior déficit de moradia.
2: Agora às 7:19.
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2: Valdir Barbosa, quais os impactos para o agro após o presidente Lula vetar o projeto que flexibilizava regras do Bolsa Família para trabalho temporário no campo? Bom dia para você.
7: Bom dia. Se as tréguas entre Estados Unidos e Irã são como relâmpago, o sim e o não entre o presidente Lula e os produtores rurais duram o tempo que o vento passa. Agora, os maiores atingidos depois da decisão presidencial foram os trabalhadores rurais, chamados de safristas, aqueles que trabalham somente em época de plantio e colheitas, que vão perder boa parte de seus ganhos mensais. Quem recebe o Bolsa Família não pode oficialmente ter outra função remunerada, senão perde os benefícios do governo federal. Isso tem criado problemas com a mão de obra rural, que a cada dia está mais escassa. Alguns trabalhadores e alguns agricultores arriscam confrontos com o Ministério do Trabalho. Ou seja, estamos vivendo no incentivo oficial da bagunça. Um projeto da Frente Parlamentar da Agropecuária passou pelo Senado e foi aprovado em votação simbólica na Câmara dos Deputados, permitindo que trabalhadores rurais pudessem assinar contratos durante a safra de qualquer produto agrícola sem perder os benefícios sociais patrocinados pelo governo. Na avaliação da Câmara, o projeto não traria impacto fiscal, porque não gera receitas e nem perdas de arrecadação ao executivo. E não alteraria o sistema do Bolsa Família, que o trabalhador continuaria recebendo e aumentando seus rendimentos com o trabalho temporário, quer seja no milho, na soja ou no feijão, durante o plantio e a colheita. O presidente Lula, através de mensagem, informou à presidência do Senado que os ministérios da Fazenda, do Planejamento e Orçamento, do Trabalho e Emprego, do Desenvolvimento e Assistência Social, Família e Combate à Fome se manifestaram pelo veto ao projeto de lei, alegando principalmente inconstitucionalidade, contrariando também o interesse público e mais uma série de justificativas jurídicas. E mesmo com tantos bloqueios, o agro vai carregando o PIB brasileiro. Itatiaia Agro, Valdir Barbosa.
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3: 7:22, no próximo bloco você acompanha. Supremo dá 60 dias para redes sociais se adequarem a novas regras.
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0: 5 minutos. O presidente Lula deve retornar a Minas Gerais na semana que vem para cumprir mais uma agenda oficial no estado.
1: A visita está em fase final de organização pelo Palácio do Planalto e deve marcar a terceira passagem do presidente pelo território mineiro neste ano.
2: Depois de Flávio Bolsonaro, o presidente Lula deve fazer mais uma visita a Minas Gerais antes

0: No período eleitoral, a agenda está prevista para sexta-feira da semana que vem. A princípio, Lula irá a Divinópolis, na região centro-oeste do estado, para a inauguração do hospital regional, e a Belo Horizonte para a entrega de leitos do SUS no Hospital Mário Pena e também de um robô para cirurgia de câncer de próstata. O Partido dos Trabalhadores articula aliança para montagem do palanque em Minas Gerais. O ideal, segundo as lideranças petistas, era que o presidente pudesse anunciar sua chapa no estado, mas ainda não há nada definido. A legenda conversa com o MDB de Gabriel Azevedo e o PSB de Jarbas Soares Júnior. Há quem diga que seja uma configuração viável, tendo o PT na vaga do Senado com Marília Campos. As conversas entre os partidos estão em andamento. De Brasília, Edilene Lopes.
1: 7:26, vamos continuar em Brasília, chamando de volta o Pedro Nascimento. Pedro, porque o Supremo Tribunal Federal fixa um prazo de 60 dias, 2 meses, para que as redes sociais se adaptem às novas regras de responsabilização por conteúdo, essas regras definidas pela corte. Ô Pedro, apesar de o julgamento ainda não ter sido concluído, a maioria dos ministros é favorável à proposta do relator.
2: Exato, a gente já tem a maioria formada e, portanto, já tem a decisão, né? A não ser que seja sucedido por um pedido de vista, mas nada muda agora esse julgamento e, portanto, as plataformas digitais terão esse prazo de 60 dias para adotar essa série de medidas para combater conteúdos ilegais publicados pelos usuários. Entre as exigências já definidas pelo STF estão mecanismos para impedir a circulação de material com exploração sexual de crianças e adolescentes, incentivo à automutilação, ao suicídio, também conteúdos considerados graves pela corte. As empresas também deverão manter representantes legais no Brasil para receber notificações e também decisões da justiça e facilitar esse diálogo aí com o poder moderador aí, né? O poder da justiça. A maioria dos ministros acompanhou o relator Dias Toffoli, manteve esse entendimento que as redes sociais, elas podem ser responsabilizadas quando não retirarem conteúdos ilegais. O Supremo também definiu que as novas regras valem para processos em andamento desde junho do ano passado. Apesar dessa maioria formada, como eu disse, o julgamento ainda não terminou. A tese final deve ser aprovada na próxima quarta-feira, que é quando será retomado o julgamento, e vai orientar decisões da justiça em ações sobre remoção de conteúdo em todo o país. De Brasília, Pedro Nascimento.
3: 7:28.
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3: Rita, como os mercados reagiram com a declaração do presidente dos Estados Unidos sobre a possibilidade de um acordo de paz com o Irã já neste fim de semana? Bom dia para você.
5: Bom dia. Mais uma vez foi um dia de Trump. Segundo o presidente americano, o acordo pode ser assinado nesse final de semana. Diante dessa possibilidade, o que tivemos foi uma recuperação muito forte dos mercados pelo mundo. Nos Estados Unidos, os principais índices subiram ou quase 2% ou acima de 2%. Por aqui, o índice Bovespa engatou uma alta de 1,7%. O dólar despencou, voltou para R$ 5,10. E tivemos também uma disparada das ações do setor de tecnologia. Afinal de contas, foi o lançamento das ações da SpaceX e foi um sucesso, uma demanda muito grande, e a empresa de Elon Musk deve ter levantado US$ 75 bilhões no maior IPO da história. Fora isso, tivemos no Brasil a divulgação pelo IBGE do setor de serviços, o comportamento do setor de serviços no mês de abril. Depois de cair 1,1% em maio, houve uma alta de 1,2%, liderado principalmente pelo consumo das famílias. Nessa faixa em que o setor de serviços se encontra, ele está praticamente 20% acima do pré-pandemia. Aí nós estamos falando de fevereiro de 2020. E apenas 0,3% do recorde histórico que foi registrado em outubro de 2025. E por que eu estou falando tudo isso? Porque o setor de serviços está sendo turbinado pela injeção de recursos do governo em ano eleitoral, benefícios sociais e um monte de programas com juros subsidiados. Enquanto isso, o governo se nega a ajudar o agronegócio e cria imensas dificuldades, alegando um problema nas contas públicas, no fiscal. Pensem bem, nessa altura do campeonato, quando o governo deveria ajudar o setor que tem carregado o Brasil nas costas nos últimos anos, ele alega que por responsabilidade fiscal que ele nunca teve nos últimos anos, ele está aí sem muitas condições de atender o pleito do agronegócio. Rita Mundim, para a Rádio Itatiaia.
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1: 7h32, vamos para um rápido intervalo. Na volta você acompanha. Terminam hoje as inscrições do Enem.
3: Morre tricampeão do mundo com passagens por dois clubes de Minas.
1: Com novas cerimônias de abertura, Estados Unidos e Canadá estreiam hoje na Copa do Mundo.
3: Ancelotti encaminha time titular do Brasil para jogo contra o Marrocos.
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0: 7:34.
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0: Ô Vitor Brandão, os problemas na Fernão Dias não acabam, hein?
2: Não acabam, Eustáquio Ramos, mais um problema na Fernão Dias, agora um caminhão com pane mecânica interdita parcialmente a pista em direção a Belo Horizonte. O veículo se encontra na faixa central do quilômetro 486, próximo à fábrica da Fiat. Quem segue pela região encontra retenções desde o restaurante Porteira Velha. E um acidente interdita a Avenida Pedro I em direção ao centro. Essa ocorrência foi registrada próxima à esquina com a rua Monte Cassino, antes da estação Pampulha. A BH Trans sinaliza o local e os reflexos passam do Parque Lagoa do Nado. Da Central de Trânsito Itatiaia EMIV, Vitor Brandão.
3: 7:35, terminam hoje as inscrições prorrogadas do Enem.
0: Hoje, então, último dia para os interessados se inscreverem pelo site enem.inep.gov.br. Para os estudantes que concluíram o ensino médio em escolas públicas, a inscrição é automática. No entanto, é preciso confirmar a participação no sistema de inscrição. Para você escolher a opção de prova de língua estrangeira, inglês ou espanhol, e indicar, se for o caso, necessidade de recursos de acessibilidade ou tratamento por nome social. Após a inscrição, o sistema do Enem vai gerar uma guia de recolhimento da União no valor de R$85. E essa taxa de inscrição pode ser paga agora até o dia 17 de junho. A aplicação das provas do Enem, marcada para os dias 8 e 15 de novembro, dois domingos. Uma das novidades desta edição é a ampliação dos locais de prova, que, segundo o INEP, chegam a 10 mil em todos os municípios do país. Repórter Alan Passos.
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0: 7:36, quem chega com tudo é a Nath Fiuza, Copa do Mundo. Amanhã o Brasil estreia em busca do Hexa. Copa do Mundo começou ontem, dois jogos, hoje tem mais partidas. Ô Nath Fiuza, conta tudo pra gente, que o coração tá batendo mais forte. A estreia da Canarinho amanhã contra o Marrocos. Bom dia pra você.
4: Bom dia para você também, viu, Eustáquio? A todos que nos acompanham aqui no Jornal da Itatiaia, confirmando 7:37. O coração tá acelerado, porque tá chegando a hora de acompanharmos a estreia da nossa seleção brasileira neste sábado contra Marrocos. Mas a festa já começou, aliás, uma festa belíssima ontem na cidade do México para a estreia da seleção mexicana, que é uma das anfitriãs desse mundial, né? Vamos então aos Estados Unidos, onde o repórter Thiago Reis já está conectado conosco para trazer todas as informações desse jogo de estreia do México e também das demais anfitriãs que estarão em campo nesta sexta-feira. Não é isso, Thiago? Bom dia.
5: Bom dia para quem se liga no Jornal da Itatiaia. É isso, muita festa na abertura da Copa do Mundo. O primeiro anfitrião se deu bem. Vitória do México, como foi dito, para cima da seleção da África do Sul. 2-0, uma grande festa lá na capital mexicana, que a Itatiaia acompanhou e trouxe informações da sua programação. Hoje é a vez dos outros dois anfitriões fazerem as suas estreias. O Canadá, 16:00, enfrenta a Bósnia-Herzegovina. E os Estados Unidos, 22:00, enfrentando a seleção paraguaia. A Itatiaia vai transmitir esse jogo com Oswaldo Reis, o Piquitito, para você que tá curtindo a Copa do Mundo aqui na Mais Ouvida do Brasil. Então a transmissão de hoje, 22:00, o duelo entre os Estados Unidos e Paraguai. Amanhã é a nossa vez, é a vez do Brasil, às 19:00, o Brasil em campo. Cláudio Rezende, último dia de preparação do Brasil. Técnico Carlo Ancelotti acertando os últimos detalhes. Brasil vai fazer o reconhecimento do local do jogo deste sábado, o MetLife Stadium, aqui em Nova Jersey. Tá quase tudo pronto, tá chegando a hora da estreia do Brasil, Claudio.
6: É, a escalação tá muito bem encaminhada. Se não tiver nenhum imprevisto hoje, a véspera da partida, o Brasil faz o seu último treino. O Ancelotti vai mandar a campo, inclusive, uma escalação bem parecida com a última estreia em Copa do Mundo em 2022, lá no Catar. Apenas três nomes diferentes: Gabriel Magalhães, Bruno Guimarães e o Matheus Cunha. O restante, todo mundo iniciou aquela Copa do Mundo também. Destaque para o goleiro Alisson, que iguala Tafarel e Gilmar dos Santos Neves. Três Copas do Mundo consecutiva sendo titular da seleção brasileira. Para o Alisson, ainda está faltando o título. em busca do hexacampeonato com os seus colegas de seleção.
5: É isso, mais um dia repleto de informações da Copa do Mundo no México, Canadá e aqui nos Estados Unidos. Cláudio Rezende, Thiago Reis, a equipe da Itatiaia nos países da Copa, contando tudo para você no Jornal da Itatiaia de Nova Jersey. Volto com você.
4: Obrigada, Thiago. Obrigada também, Cláudio Rezende. Hoje, o técnico Carlo Ancelotti concede entrevista coletiva antes da partida de estreia. A gente fica na expectativa, né? Se ele vai confirmar ou não os 11 titulares para amanhã. Ontem, além de México e África do Sul, também tivemos outro jogo pelo Grupo A. De virada, a Coreia do Sul venceu a República Tcheca por 2-1. E olha só, pessoal, o Brito, que foi campeão do mundo com a seleção brasileira em 1970, né, zagueiro, morreu na noite de ontem aos 86 anos. O ex-zagueiro estava internado no Rio de Janeiro desde o dia 14 de maio por um quadro de pneumonia. A morte foi confirmada pela conta do Instagram do ex-jogador, que é administrada pela família. Na conquista do tricampeonato mundial da seleção brasileira, o Brito formou aquela dupla vitoriosa de zaga com o Piazza, né? Juntos somavam atributos

necessários, indispensáveis para uma boa defesa. O Piazza era conhecido por ser um zagueiro mais técnico, enquanto o Brito era aquele zagueiro mais forte, né? De muita força, de muita imposição. Atuou como titular nos 6 jogos do Mundial de 1970 e sequer foi substituído, viu? Brito começou a sua carreira no Vasco, defendeu o Cruz Maltino por mais de 10 anos, também foi para o Flamengo e ainda

0: quase sacramentada a transferência do Kaique para o futebol italiano. Não é isso, Pance? Bom dia.
1: Bom dia para você, Nath. Para quem acompanha o Jornal da Itatiaia, o lateral esquerdo Kaique pode se transferir para o Como da Itália, 15 milhões de euros, notícia que trouxemos na quinta-feira da semana passada. E cada vez mais ganhando forma, o técnico do Como já ligou, inclusive, para o Kaique, dando boas referências do time. Se o Kaique tá indo embora, tem Gabriel Rojas chegando. Diga lá, Lucas Barbosa.
2: Um abraço para você, Pancieri, e para todo mundo ligado no Jornal da Itatiaia. Pois é, Gabriel Rojas era aguardado em Belo Horizonte na noite desta quinta-feira, mas um imprevisto atrasou sua chegada. Por conta de uma forte neblina, o avião que transportava o lateral esquerdo não conseguiu pousar no aeroporto de Confins e retornou ao aeroporto do Galeão, no Rio de Janeiro. A expectativa é que Rojas chegue a Belo Horizonte no decorrer desta sexta-feira em um novo voo saindo do Rio de Janeiro. Quando chegar em BH, ele passará por exames médicos, assinará contrato e será anunciado pelo Cruzeiro. Volto com você, Pance.
1: É isso então, Lucas. O Cruzeiro pode enviar proposta para o Racing para contratar o volante Santiago Sousa. Segue com você, Nath.
0: Muito obrigada, Emerson Pancieri, Lucas Barbosa, também conosco, acompanhando o Cruzeiro. E assim a gente encerra o noticiário esportivo de hoje aqui no Jornal da Itatiaia. Volto com você, viu, Fernanda? Boa sexta-feira.
3: Ótima sexta-feira também para você, Natália Fiuza. Agora às 7:43, operação envolvendo o tráfico de drogas em 3 estados. Informações ao vivo agora, Oswaldo Diniz.
4: Fernanda, 7:43, a Polícia Civil faz nesta manhã uma operação interestadual de combate a crimes derivados do tráfico de drogas em 3 estados brasileiros. 43 mandados de busca e apreensão são cumpridos hoje no Rio de Janeiro, São Paulo e em Minas Gerais. A ação é liderada pela instituição do Rio de Janeiro, tendo como foco o Terceiro Comando Puro, TCP. De acordo com a investigação, criminosos do complexo do São Carlos, na zona central da capital fluminense, criaram um sofisticado esquema de extorsão de comerciantes e moradores, inclusive expulsando famílias de suas moradias. A partir daí, eles faziam a lavagem de dinheiro por meio de empresas de fachada e comercializavam armas de fogo. O grupo ostenta vida de luxo, com fotos de viagens em redes sociais. A justiça determinou o bloqueio de 80 milhões de reais e o sequestro de bens e valores. Em solo mineiro, com apoio da PC daqui, o alvo foi a cabana do Pai Tomás, na região oeste de BH, mais especificamente local conhecido como Sala VIP, liderado por um traficante conhecido como Parazão, responsável pela logística de armas, mercadorias e empresas de fachada usadas na lavagem de dinheiro da organização criminosa. Falando mais especificamente da capital mineira, uma informação de momento: um homem entrou em surto na UPA Pampulha, que fica no bairro Santa Terezinha, seria paciente do Sersan, com 2 facas nas mãos. Para ser controlado, acabou sendo baleado 2 vezes pela Guarda Municipal. Ocorrência em andamento. Em princípio, não há confirmação de óbito. Ele teria sido encaminhado para atendimento médico. A gente vai atualizando esse caso na programação da Itatiaia. Repórter Oswaldo Diniz.
5: 7:45. No próximo bloco, noticiário internacional. Possível acordo de paz entre Estados Unidos e Irã ganha força após semanas de negociações.
3: Ex-presidente da Coreia do Sul é condenado a 30 anos de prisão por tentativa de golpe militar.
5: Peru revisa votos contestados enquanto a apuração mantém Keiko Fujimori em vantagem mínima.
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0: São 7h48.
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0: Situação de momento no anel rodoviário, Vitor Brandão.
2: Fernanda Viegas, o trânsito segue sem previsão de liberação no anel rodoviário em direção ao Rio de Janeiro. Como Itatiaia acompanha no início da manhã de hoje, uma carreta interdita a faixa da direita com pane mecânica logo após o trevo do bairro Betânia. Motorista que segue pela região encontra retenções, principalmente quem sai do barreiro pela Via do Minério em direção ao centro. Falando agora sobre a Avenida Cardeal Gênio Pacelli, tem atualização, o trânsito acaba de ser liberado no caminho para Belo Horizonte, próximo a Vilma, um acidente envolvendo uma carreta bitrem e um carro bloqueava as faixas da direita e a faixa central. Mesmo com essa retirada dos veículos, o trânsito segue impraticável na região com reflexos desde a Fernão Dias. Motorista que segue nesse momento de Contagem para Belo Horizonte tem opção melhor pela Via Expressa. Ainda na Fernão Dias, a gente fala também do trânsito que segue interditado próximo à fábrica da Fiat. Como a Itatiaia também acompanha um caminhão com pane mecânica, bloqueia a faixa central próxima à fábrica da Fiat em Betim. Trânsito na região também é complicado, com reflexos agora desde o shopping Partage. Já na Fernão Dias, no sul de Minas, o trânsito também segue interditado em direção a São Paulo, em Pouso Alegre, no quilômetro 858. Um acidente interdita a pista. No local não há informações ou atualizações sobre feridos e também não há previsão de liberação da rodovia. Da Central de Trânsito Itatiaia EMIB, Vitor Brandão.
3: 7h50.
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3: O governo do Irã nega as declarações do presidente dos Estados Unidos de que os dois países teriam alcançado um acordo de paz.
0: Segundo autoridades iranianas, não existe qualquer entendimento formal assinado que represente o fim das tensões no Oriente Médio. Ana Carolina Pelis.
4: Teherã afirmou nesta sexta-feira que ainda não decidiu se vai assinar um acordo com os Estados Unidos para encerrar a guerra. A declaração veio poucas horas depois de Donald Trump dizer que o documento poderia ser fechado nos próximos dias durante a reunião do G7 na França. O presidente americano não deu detalhes sobre o acordo, dizendo apenas que o texto prevê a reabertura imediata do Estreito de Hormuz e impede o Irã de desenvolver armas nucleares. Segundo uma contagem da mídia americana, o presidente americano já afirmou cerca de 40 vezes que havia chegado a um acordo com o Irã, sendo desmentido por Teherã. Em sua rede social Truth, o presidente também disse na quinta-feira que havia cancelado novos ataques ao Irã previstos para a noite passada, alegando que um entendimento havia sido alcançado. A notícia de um acordo provocou uma alta nos mercados de ações e uma queda nos preços do petróleo. Representantes da sociedade civil israelense e palestina se reúnem na França nesta sexta-feira para debater a situação no Oriente Médio. O objetivo é fazer um apelo à comunidade internacional para que não abandone a solução de dois estados para Israel e Palestina. O encontro, que contará com a presença de ministros de relações exteriores de dezenas de países, marca o primeiro aniversário da adoção da Declaração de Nova York, uma resolução da ONU que estabelece um roteiro para a criação de um estado palestino. O ex-presidente sul-coreano Yoon Suk-yeol foi condenado sexta-feira a 30 anos de prisão por enviar drones à Coreia do Norte e criar um pretexto para declarar a lei marcial em dezembro de 2024. O ex-chefe de Estado já tinha sido condenado à prisão perpétua em fevereiro por insurreição e há 7 anos, em abril, por obstrução da justiça. E após duas noites de violência, Belfast, na Irlanda do Norte, não registrou novos confrontos na quinta-feira. Os incidentes descritos como racistas pelas autoridades começaram após um refugiado sudanês ser acusado de um ataque com faca.
3: A contagem oficial das eleições presidenciais no Peru entra em nova fase de revisão de votos contestados, enquanto a apuração segue extremamente apertada e mantém a candidata de direita Keiko Fujimori à frente por margem mínima.
0: Mais de 98% das atas já foram processadas, mas milhares de cédulas seguem sob análise da Justiça Eleitoral do país, que avalia recursos e impugnações apresentados por partidos e observadores.
3: O procedimento pode levar dias ou até semanas até a avaliação final, a validação final do resultado.
0: No último balanço, Fujimori aparece com cerca de 50% dos votos, enquanto o candidato de esquerda, Roberto Sanches, tem aproximadamente 49%.
3: 7h53, rápido intervalo, na volta, vamos destacar. Ministro pede calma após suspensão de vacina da dengue e reforça investigação sobre casos graves.
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0: Agora 7h56, em passagem por Minas Gerais, o ministro da Saúde volta a defender a investigação dos casos de reações associados à vacina contra a dengue, desenvolvida pelo Butantan, e pede tranquilidade à população que já recebeu o imunizante.
11: O ministro da Saúde, Alexandre Padilha, afirmou que apesar das intercorrências que podem ter sido causadas pela vacina do Butantan contra a dengue,

0: trabalhadores da saúde que foram imunizados permanecem protegidos. E os casos das 42 pessoas que receberam a vacina e apresentaram sintomas adversos, além das duas mortes, permanecem sendo investigadas. A declaração foi em resposta a Itatiaia em entrevista coletiva em agenda do ministro da Saúde nesta quinta em Mariana, na região central de Minas.
1: Primeiro, é importante todo mundo saber e lembrar que nós temos duas vacinas para dengue no SUS. Uma é a vacina Qdenga, que é uma vacina internacional, que nós já aplicamos 8 milhões de vacinas. O público-alvo da Organização Mundial de Saúde é a partir de 14 anos de idade, então público adolescente, e ela continua essa vacinação em todos os municípios brasileiros e todos os municípios de Minas Gerais. A vacina da dengue, nós determinamos uma descontinuidade temporária no começo dessa semana, e eu quero primeiro tranquilizar aquelas pessoas que tomaram essa vacina, que são profissionais de saúde, da atenção primária, e aqui em Minas Gerais, no município de Nova Lima, a gente estava fazendo a vacinação ampliada, que elas pessoas estão protegidas contra os quatro tipos da dengue. São mais de 500.000 de pessoas que estão protegidas contra esses quatro tipos de uma doença que, mesmo com a redução de 92% dos casos esse ano e 97% de redução de óbitos, graças ao nosso trabalho de prevenção, ainda matou 178 pessoas no Brasil esse ano.
0: Ainda segundo o ministro, apenas 42 casos com intercorrências foram verificados em 500.000 pacientes vacinados.
1: Nesse mais de 500.000, nós tivemos 42 pessoas que tiveram reações severas com reações inesperadas, ou seja, que elas não haviam sido percebidas nos 18 estudos que foram feitos até a vacina ser aprovada. Então, determinamos a descontinuidade e a investigação. Então, tem uma comissão que é do Ministério da Saúde, com especialistas convocados pelo Ministério da Saúde, da Anvisa, com especialistas da Anvisa, do próprio Instituto Butantan, que vão analisar detalhadamente essas 42 situações de reações inesperadas. O que é analisar detalhadamente? Ver o prontuário, ver se a pessoa tinha alguma outra condição de saúde. E os dois óbitos também vão ser analisados detalhadamente, não só o prontuário, qualquer condição de saúde, fazer novos exames em amostras que tem, para que a gente esclareça definitivamente se teve relação ou não com a vacina. Então, a descontinuidade é uma descontinuidade temporária, preventiva, por precaução, como tem que ser a responsabilidade do Ministério da Saúde, que aposta sempre na ciência.
0: Ouvimos o ministro da Saúde, Alexandre Padilha. Repórter Edson Costa.
2: Falta um minuto para as 8. A Justiça da Itália cita o ministro Alexandre de Moraes do Supremo Tribunal Federal ao concluir que não houve demonstração de parcialidade ou perseguição política no processo que levou à condenação da ex-deputada Carla Zambelli.
3: Segundo a corte, os elementos analisados indicam que o julgamento no Brasil ocorreu dentro de parâmetros institucionais regulares, sem indícios suficientes de motivação política ou violação estrutural do direito de defesa.
2: O posicionamento diz respeito ao processo de extradição solicitado pelo governo brasileiro no âmbito da condenação da ex-parlamentar pelo Supremo Tribunal Federal, relacionada à invasão dos sistemas do Conselho Nacional de Justiça e à inserção de decisões falsas atribuídas ao ministro Alexandre de Moraes.
3: A referência direta ao ministro Alexandre de Moraes aparece no contexto da análise sobre a condução do processo e a alegação de suposta falta de imparcialidade levantada pela defesa.
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3: Legal, legal. 8:03 pra você.
4: Bom dia!
3: Mais bom dia mesmo. Hoje é. Ih, rapaz, sextou, hein? Sextou diferente hoje. Um sextou muito romântico, né, Pedro Luiz? 12 de junho. O que significa isso? Que é dia dos namorados, né? 2026. Dia dos namorados, dia mundial contra o trabalho infantil. Aonde quer que você esteja ligado comigo, valeu pelo carinho, pela audiência. É muito bom saber que você amanhece sempre em nossa companhia. Claro, sempre ouvindo a nossa, né? Eu já começo abraçando os nossos companheiros do Sistema Integrado de Comunicação. Alô, Paulinho, bom dia, bom dia, bom dia. Sempre ligado comigo em 99,5. E claro, passei na sala do chefe, já tomei aquele cappuccino, né? Agora vamos começar o programa, né? Vamos lá, porque é sexta-feira, é dia dos namorados. Bom dia pra ele. Como é que é o nome da fera? Fala aí.
5: Olha o Paulo Filho aí, gente!
6: Bom dia!
7: Bom dia!
3: Alô, Paulo Filho, bom dia. Que Deus abençoe seu dia, seus objetivos, né? Abençoe a sua sexta-feira. Tudo de bom na sua vida, tá, irmão? Bom dia pro Silvério, bom dia pra Manu e pro casca de bala chamado Pedro Luiz.
4: Bom dia!
8: Tô saindo pra batalha.
3: Vamos que vamos, né? Hora de correr atrás do papel bordado. Pra você que tá na live aí, bom dia. Meu amigo doutor Gleidson já levantando cedo e acompanhando a gente na live. Alô, doutor, bom dia. Obrigado por amanhecer em nossa companhia. Vamos lá. Tô

aposentados, meus queridos idosos, acima de tudo, respeito, né? Vamos respeitar também os nossos idosos aposentados, né? Todos eles, a você pensionista, bom dia, minha amiga dona de casa e as costureiras, né? Ligadas aqui na Rádio Mulher, levantam cedo, né? Aí vai fazer o cafezinho, liga aí o rádio em 99,5, vem ouvindo Marcos Rogério com o melhor da música sertaneja, logo depois tem o Jornal da Itatiaia e agora é nós. Com todo o departamento de jornalismo para você ligado comigo, valeu pelo carinho, já já muita informação para você, tá? Abraçando, claro, os amigos da gloriosa Polícia Militar, 251 anos, Polícia Civil, bom dia, Corpo de Bombeiros, Polícia Penal, equipe do SAMU, Polícia Rodoviária Federal, equipe da Eco Via Minas, equipe de Garis do Densu, alô Rodrigues, aquele abraço, bom dia, equipe da Energisa, alô Cristiano, aquele abraço, a equipe da Faminas, né? Sempre acompanhando a gente, meu amigo Eduardo Goulart, bom dia, a caminho do trabalho e ligado em 99,5. Ó, próximo domingo, Faminas Running, estaremos lá na Praça João Pinheiro a partir de 6 horas da manhã e a galera se aquecendo, é a 10ª edição da Faminas Running. 8. Tá querendo adiantar o relógio, Pedro Luiz? Hã? 8:06 agora, abraçando a você, pedreiro, servente, pintor, serralheiro, gesseiros, padeiros, porteiros, carteiros, balconistas, as empregadas domésticas,

0: ao Poder Judiciário, o Ministério Público. Falar em Poder Judiciário hoje, né? Como toda sexta-feira às 11:30, a participação da juíza doutora Aline Arquete falando comigo sobre eleições 2026, tá? A gente vai falar hoje mais uma vez sobre eleições 2026. Você eleitor, você pré-candidato, fique ligado para, né, tirar algumas dúvidas aqui no programa. Ao Ministério Público, aquele abraço. Alô, alô, taxista. Bom dia, motorista de aplicativo. Tem um montão por aí ouvindo a gente. Bom dia, bom dia. Aos médicos, empresários, bons negócios. Aos vendedores, boas vendas, né? A você, caminhoneiro, transportando progresso para todo
1: Brasil.
0: Meus amigos e amigas nas confecções, bom dia. É, sejam bem-vindos à Rádio Moriá FM 99,5. 8 e 7, aí vem o nosso departamento.

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1: Muito bem, são 8h08. Vamos às principais manchetes do programa de hoje. Eu começo com Matheus Gouveia. Bom dia.
2: Muito bom dia a você, Gilson, Jota, Marcelo, Pedrão e ao amigo e amiga da 99,5 ligados conosco nesta manhã. Grupo invade apartamento a tiros, mata jovem e deixa mãe ferida em Leopoldina. Também, capotamento na BR-356 deixa um morto e uma mulher ferida na Pratinha, Gilson.
1: Aí, são os destaques do Matheus Gouveia, né? 8 e 9, a vez de Marcelo Bittencourt. Bom dia.
3: Bom dia, Gilson. Bom dia a todos os ouvintes da Rádio Muriaé. Olha só, perseguição termina com um carro em Ribanceira e apreensão de drogas na BR-356, sentido a Itapiruna. E a outra notícia que a gente vai repercutir é que inscrições para o 21º Festival de Viola de Piacatuba seguem abertas, com prêmios de até R$12.000.
1: Aí, então, são as manchetes do programa de hoje. 8 e 9, é a vez de Jota de Souza. E aí, Jota de Souza, expectativa cada vez maior, né, para a estreia do Brasil na Copa do Mundo.
4: É verdade. Bom dia, Gilson, e a todos que estão ligados aí no Manhã da Muriaé. A Copa que foi aberta ontem, México e Coreia do Sul estrearam com vitória. Árbitro da Somália, impedido de apitar na Copa, vai comandar a decisão da Supercopa Europeia. Olha que legal isso aí. Morre zagueiro Brito, campeão do mundo com o Brasil em 1970. Base titular da seleção brasileira está praticamente definida por Ancelotti para a estreia amanhã na Copa. Já já estas e outras informações no seu programa.
1: Todo mundo se preparando, né, para assistir amanhã o Brasil. O primeiro dia do jogo foi até um dia legal, sábado, né, à tarde, à noite, né, à noite, na verdade. Então vai estar todo mundo em casa, todo mundo na boa, né, colocando aí o suquinho de cevada na geladeira, fazendo um tira-gostozinho e torcendo pelo Brasil, né? Brasil amanhã contra o Marrocos. Vambora, vambora, vamos ver a estreia do Brasil aí, sob o comando de Ancelotti ou Ancelotti, como queiram, né? Bom, são 8h10. Bom dia.
5: Que vai ser de novo campeão.
6: Olha a nossa seleção aí, gente.
7: Brasil.
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1: Eu tô recebendo aqui as manchetes dos principais jornais.

0: Começando com o G1, Tribunal de Contas da União apura uso de dinheiro esquecido nos bancos para o Desenrola 2.0. UOL, El Niño começa com 2 de cada 3 cidades despreparadas para enchentes. Agora a Folha de São Paulo, PEC do fim da escala 6x1 pode aumentar em até 30% o valor de cada hora extra. Estado de Minas, Flávio Bolsonaro aciona a STF e acusa Lula de incitação ao crime e ameaça. Hoje em dia, Enem 2026, prazo de inscrições termina nesta sexta-feira, dia dos namorados. O tempo de Belo Horizonte, Polícia Federal rejeita a segunda proposta de delação de Vorcaro. Jornal Globo, Mota e STF estão entre armas do governo para barrar pauta bomba do Senado. Revista Veja, Trump cancela ataque ao Irã e indica acordo no fim de semana. R7, pautas bombas aprovadas pelo Senado podem intensificar tensão com o Planalto.
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0: Vamos então aos fatos que marcaram o dia de hoje, os fatos mais importantes, né, que marcaram o dia de hoje, 12 de junho na história. Em 1963 é lançado nos cinemas norte-americanos o filme Cleópatra, estrelado por Elizabeth Taylor e Richard Burton. Foi o filme mais caro feito na época. Em 1981, o primeiro filme da franquia Indiana Jones, Os Caçadores da Arca Perdida, é lançado nos cinemas. Em 1987, o Plano Bresser foi instituído durante o governo do presidente José Sarney. O Plano Bresser seguiu o Plano Cruzado 2, que havia fracassado na tentativa de controlar a inflação no Brasil. Em 2000, o ônibus da linha 174 é sequestrado por Sandro Barbosa do Nascimento, que manteve por 4 horas 10 reféns no bairro Jardim Botânico, no Rio de Janeiro. E chamou muita atenção esse sequestro, ficou conhecido como sequestro do ônibus 174, né? Da linha 174, lá no Jardim Botânico. Em 2014, início da Copa do Mundo FIFA no Brasil, foi a 20ª edição deste evento esportivo.
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Hora então de abraçar quem completa a idade nova no dia de hoje. Nesse 12 de junho é o seu aniversário, deixou para nascer justamente no dia de hoje. Então receba o nosso abraço e o nosso carinho. Temos famosos completando a idade nova. Antônio Lopes, ex-treinador de futebol. Ele nasceu em 1941. Xande, cantor, compositor e empresário, ex-vocalista do Harmonia do Samba. Lembra? Hã? Marido da Carla Pérez, não é isso? Xande Harmonia, ele nasceu em 1979. Carlinhos Maia, humorista, ator, influenciador digital e empresário, nasceu em 1991. Gabriel Gava, né? Aquele da música de Land Rover Fácil, é mole, é lindo, quero ver levar a gata no fundo da Fiorina. Gabriel Gava, cantor, nasceu em 1991. E Felipe Coutinho, ex-jogador do Vasco, que nasceu em 1992.

Muito bem, hoje é dia dos namorados, né? 12 de junho, a data tão especial. E a data não pode ser comemorada apenas pelos jovens. O amor não tem idade. A data é uma oportunidade perfeita para celebrar a parceira, o companheirismo e as histórias, ou a parceria, né? E as histórias construídas.

0: O romantismo não tem limite de idade e essa comemoração traz benefícios valiosos. Estar acompanhado reduz o estresse, promove a segurança e tranquilidade. O amor e o convívio social ajudam a prevenir doenças como a depressão, né? E eu quero saber, simples a nossa enquete de hoje, você já se programou para esse dia dos namorados? Hã? Como você comemora a data? Dá presente, recebe presentes, sai com o namorado ou a namorada, esposa ou esposa para um programa diferente? De repente você fala assim, não, hoje é o dia que eu pego a minha esposa e vou jantar fora, é, vou dar uma volta, vou dar um passeio. Não, a gente vai fazer algo em casa ali, a dois e tal. Como é que você comemora o dia dos namorados? Você já se programou para esse dia dos namorados? Você costuma dar presente, receber presente? Sai com o namorado ou a namorada, esposa ou esposa? Quando a gente fala de namorado e namorada, a gente está falando de esposa e esposa também, porque somos eternos namorados, né? Costumamos dizer isso. Quem é casado fala, ah, eu tenho um namorado, meu eterno namorado, meu esposo é meu eterno namorado. Então, né, deu para você entender o que a gente quis dizer. É a nossa enquete de hoje. 988-30-1140, valendo ingressos para a festa no Clima Verde e Amarelo, para você assistir o Jogo do Brasil amanhã, lá no sítio do Adelmo. E logo depois do jogo, tem show com Paulo Júnior e Natan, Pancadão do Forró, Carretinha Afrontosa e DJ Danilo Freitas. Quer um par de ingressos? Então é hora, né? 988-30-1140, a nossa enquete já tá no ar e eu quero todo mundo participando hoje.
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2: Bom dia!
0: E a primeira de hoje? É, Joana? Recado. São 8:18 agora. Bom dia pra você. Feliz dia dos namorados. A todos os enamorados ligados aqui na Rádio Muriaé. Bom dia.

0: Muito bem, são 8h21, abrindo o nosso encontro com um recado da Joana, né? Nesse dia tão especial que é o Dia dos Namorados, e a nossa enquete é justamente para falar sobre esse dia, né? Hoje, 12 de junho, estamos comemorando o Dia dos Namorados. E a data não pode ser comemorada apenas pelos jovens. O amor não tem idade. A data é uma oportunidade perfeita para celebrar a parceria, companheirismo e as histórias construídas, né? O romantismo não tem limite de idade. E essa comemoração traz benefícios valiosos. Estar acompanhado reduz o estresse e promove a segurança e tranquilidade. O amor e o convívio social ajudam a prevenir doenças como a depressão, né? Você já se programou para esse Dia dos Namorados? Como é que você comemora a data? Dá presente, recebe presente? Sai com o namorado, a namorada, esposa ou esposo? Um programinha diferente? Vamos jantar fora, né? Aquela coisa, aquele clima romântico, né? Aquele climinha bem romântico. Para hoje à noite. Bom, 8h22, bom dia para dona Celeste e a Andréia, estão ouvindo a gente. Oi, dona Celeste, bom dia. Sabe quantos anos tem a dona Celeste, Pedro Luiz? 90 anos, hein? Fui lá na casa dela fazer uma visita, fez um cafezinho delicioso. Obrigado, viu, dona Celeste? Mora lá no Safira, ouvindo a gente. Bom dia para a senhora aí, para a Andréia também. As duas estão lá ouvindo o nosso programa. São 8h23.
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3: Muito bem, 8h27, vamos à agenda do programa de hoje, né? Comunidade São Vicente de Paulo, no Bico Doce, convida para as festividades de Maria. Sexta-feira, celebração com a comunidade São Judas Tadeu às 19 horas. É hoje, tá? Amanhã, sábado, 13, celebração com a comunidade São Francisco de Assis às 18 horas. Haverá transmissão de Brasil e Marrocos após a celebração de sábado, hein? Também teremos leilão, bingos, coroação, movimento de barracas e, claro, tá todo mundo convidado. A comunidade Santo Antônio do bairro Aeroporto convida para as festividades neste domingo, com missa, cantina, leilões e bingos todos os dias. Comunidade São José de Anchieta, no Planalto, convida para o mês de Maria até o final de junho. Sábado, celebração às 18 horas. Logo depois, tem show com Tiago da Viola e no domingo, missa às 17 horas. Celebração com a visita do Santuário Nossa Senhora Aparecida do Porto e logo após, show com Carolyn, barraquinhas e sorteios. A comunidade Santa Rita de Cássia, na Encoberta, convida para a celebração da palavra nesta quinta-feira, dia 11. Então já foi, né? Essa já aconteceu, foi ontem. Foi ontem. Enfim, nós temos aqui também a comunidade Santa Luzia no Barreiro, convida para a missa nesta segunda-feira, dia 15, às 7h30 da noite, com a participação da comunidade Nossa Senhora Aparecida. Encerramento do mês de Maria em São Fernando, noite de louvor e oração com Robinho Coelho, 18 de junho, quinta-feira, às 7h30 da noite. Terço Mariano em Família e na sexta-feira, 19 de junho, também às 7h30 da noite, Santa Missa e Coroação. Dia 20, sábado, às 19h30, tem leilões, bingos e funcionamento de cantina. Então tá aí a nossa agenda do programa de hoje. São 8h29.
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4: Muito bem, agora são 8h33, vamos à redação. Capotamento na BR-356 deixa um morto e mulher ferida na comunidade da Pratinha. É a 356 fazendo mais uma vítima fatal. O Matheus Gouveia tem as informações.
5: É isso, Gilson. Na madrugada desta sexta-feira, o Corpo de Bombeiros foi acionado para o comparecimento na BR-356. Um grave acidente na altura do quilômetro 277, próximo ao acesso à comunidade da Pratinha, no sentido Eugenópolis-Muriaé, deixou uma pessoa morta e outra ferida. Quando a equipe de bombeiros chegou ao trecho da rodovia, a Polícia Militar de Eugenópolis já isolava a área. A cena era de imagem forte. O veículo estava capotado e uma árvore inteira caiu em cima do teto com a força do impacto, amassando ao meio. Dentro, os socorristas confirmaram que o motorista não resistiu e já se encontrava morto. Uma mulher que também estava no veículo sobreviveu e foi levada para atendimento médico. A polícia informou que pretende ouvi-la assim que houver liberação. Não foram localizados, Gilson, os documentos nos bolsos das vítimas ou no porta-luvas. Apenas 4 telefones celulares foram achados no interior do veículo. O corpo do homem foi levado para o Instituto Médico Legal, o IML, onde vai passar pelos exames de praxe e aguardar reconhecimento.
4: Ok, são 8h34 agora. A gente vai falar de uma perseguição policial também na BR-356, na altura da Pedreira São Geraldo, que acabou com uma mulher presa, né, Marcelo Bittencourt?
6: É isso aí, Gilson. Uma operação da Polícia Militar realizada na noite desta quinta-feira resultou na apreensão de pasta base de cocaína e na prisão de uma mulher por tráfico de drogas em Muriaé. De acordo com a Polícia Militar, durante o patrulhamento pela BR-356, os militares identificaram um veículo que já era alvo de denúncias relacionadas ao tráfico de entorpecentes. Ao perceber a aproximação da viatura, o condutor desobedeceu a ordem de parada e iniciou fuga em alta velocidade. Durante a perseguição, os policiais observaram que uma embalagem contendo pasta base de cocaína foi arremessada para fora do veículo. Em determinado momento, o motorista perdeu o controle da direção, saiu da pista e caiu uma ribanceira. Após o acidente, o suspeito abandonou o carro e fugiu para uma área de vegetação. Apesar de buscas realizadas, ele não foi localizado. Uma mulher de 34 anos que estava no automóvel foi abordada e presa em flagrante pelo crime de tráfico de drogas. Durante a continuidade das diligências, os militares também encontraram outro invólucro da mesma substância na residência do suspeito foragido. Ao todo, foram apreendidos 2 embalagens de pasta base de cocaína, um aparelho celular e o veículo utilizado na ocorrência. A autora foi encaminhada à Delegacia de Polícia Civil.
4: Bom, fugiu, deixou a mulher para trás, mas não tem problema, já está identificado, foi achado droga, né? Não é à toa que ele correu, não é falta de habilitação, não é documento atrasado. Então, a situação dele ter fugido da Polícia Militar foi possivelmente a droga que estava dentro do carro, né? E aí acabou se envolvendo no acidente. A mulher possivelmente não conseguiu sair, deve ter ficado presa dentro do carro, às vezes a porta não abre, dependendo da situação que ficou o carro, né? E o cara meteu o pé. Poderia ter ficado, né? É deixar a mulher fácil. Mas já já a polícia chega, já foi identificado. Fala.
6: Tô sentindo falta só de um negócio. The Houses
4: Down. Não, dessa aí, dessa vez é The Houses Down mesmo. É. A casa caiu. The Houses Down pros dois, né? Já já a polícia chega nele. São 8h36.
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4: Agora são 8h39. Vamos lá, o Jota de Souza tá chegando para falar de Copa do Mundo 2026. A estreia do Brasil é amanhã, hein, Jota?
11: É verdade. Amanhã tem Brasil em campo e com cobertura da 99.5. É lógico.

0: Às 19 horas de hoje, se encerra aí o prazo para cortes por lesão na Copa do Mundo. E a seleção brasileira já tomou uma decisão chave. A não ser que algum fato novo aconteça durante o dia, manterá Neymar no elenco. O camisa 10 continuará no grupo sem que a comissão técnica tenha tido uma oportunidade sequer de observá-lo em campo em alta intensidade desde o dia 27 de maio, quando ele se apresentou com os demais jogadores na Granja Comari, em Teresópolis. Então, meu amigo, se não cortar hoje, tchau. Não
1: corta mais.
0: Não, né? Pode mais, o Neymar vai ter que jogar de bengala, né? Ou, sei lá, alguma coisa.
1: Já pensou?
0: Né? Já que apostaram no Neymar, né? Então vamos ver o que vai dar, né? A base titular da seleção brasileira está praticamente definida pelo técnico Carlo Ancelotti para a estreia na Copa. O Brasil entra em campo contra o Marrocos amanhã, 19 horas, horário de Brasília, no MetLife Stadium, em Nova Jersey. Transmissão, é lógico, completa da Rádio Muriaé 99.5, na maior rede da Copa, com a Rádio Itatiaia de Belo Horizonte. Mais cedo, Gilson, estaremos aqui nos estúdios, né, o Silvério Machado, comandando aí uma série de informações com flashes com a Itatiaia, ouvindo o torcedor nas ruas antes e depois do jogo. Hein?
1: Fazendo o clima, né?
0: Fazendo o clima desta competição, onde o Brasil busca aí o hexacampeonato. O Brasil deve entrar em campo com Alisson, Danilo, Marquinhos, Gabriel Magalhães e Alexandro, Casemiro, Bruno Guimarães e Lucas Paquetá, Rafinha, Vinícius

Júnior e Matheus Cunha. Ô Pedro, vamos cortar um pouquinho o fundo aí, que nós temos uma notícia triste, ô Gilson. Morreu ontem o zagueiro Brito, tricampeão do mundo com a seleção brasileira em 1970. Titular na Copa do México, em que o Brasil conquistou sua terceira estrela, o defensor passou por uma internação recentemente por quadro de pneumonia. Dos 22 convocados em 1970,

0: e Flamengo. O Flamengo, clube que defendia quando foi convocado em 1970. Então, nossos sentimentos, né? A família do zagueirão Brito.
1: É isso aí.
0: Parte daquela seleção, né? Que é considerada aí a maior de todos os tempos, né, José?
1: Deixou um legado, né?
0: É, inclusive na final, goleada de 4-1 sobre a Itália, né?
1: E deixou um legado.
0: Olha o neguinho aí, gente!

0: Copa do Mundo, Jusso, oficialmente começou ontem, né? Em um estádio azteca lotado com mais de 80 mil espectadores, o anfitrião, dono da festa, México, venceu a África do Sul por 2-0 ontem. A partida teve o apito do brasileiro Wilton Pereira Sampaio, que fez 3 expulsões. Inclusive, o Wilton Pereira Sampaio foi motivo aí de gozação lá nas redes sociais, né? Teve um momento que foi anunciar lá uma expulsão, né? O inglês dele foi comparado ao inglês do Joel Santana.
1: Ah, é?
0: Então, quer dizer, não deu o que falar nas redes sociais, hein? A próxima partida do México será contra a Coreia do Sul na próxima quinta-feira, às 22 horas de Brasília. Já a África do Sul enfrentará a Tchequia no mesmo dia, às 13 horas. Já a Coreia do Sul saiu atrás do placar, mas conseguiu a virada sobre a Tchequia, vencendo por 2-1 no estádio Akron, em Guadalajara, na segunda partida do Grupo A. As duas seleções voltam a campo na próxima quinta-feira pela segunda rodada. Coreia do Sul encara o México em duelo pela liderança da chave, novamente em Guadalajara, enquanto a Tchequia joga contra a África do Sul em Atlanta. Vamos ver o que temos hoje?
1: Vamos lá. Opa,
0: são duas partidas. Pelo grupo B, 16 horas, Canadá e Bósnia e Herzegovina. Pelo grupo D, às 22 horas, Estados Unidos e Paraguai. Ô Gilson, todo mundo, nós falamos aqui do árbitro somálio Omar Artan, ele que foi barrado de entrar nos Estados Unidos para apitar a Copa do Mundo. Uma coisa que repercutiu negativamente no mundo inteiro, né? Fizeram um monte de questionamentos lá, foram quase 11 horas, inclusive. No final não deixaram, olha que covardia, né? O árbitro todo empolgado para apitar a Copa do Mundo e acabou que ele teve que voltar para
1: casa. Mas por que isso?
0: Ah, os Estados Unidos ele tem inimigos no mundo inteiro, né? Então ele imagina as coisas, né?
1: Complicado. Imagina,
0: qualquer coisinha lá, não estão prejudicando o nosso povo.
1: Deve ter ficado muito frustrado, né?
0: Os Estados Unidos hoje se acham, né? Os donos do mundo, né? Então, Donald Trump, por exemplo, poxa, brincadeira, né? A situação aí, guerra em plena Copa do Mundo, né? Então, o árbitro somali, Omar Artan, foi escalado pela UEFA para comandar a final da Supercopa Europeia, hein? Olha só que legal isso aí. A partida entre Paris Saint-Germain e Aston Villa acontecerá no dia 12 de agosto na cidade de Salzburg, na Áustria. A escolha do árbitro foi confirmada oficialmente pela Confederação Europeia em parceria com a Confederação Africana de Futebol. Artan havia sido selecionado para o Mundial, mas teve sua entrada negada pela imigração americana devido aí a questões de checagem de antecedência. Olha só, antecedente. Que absurdo, hein? Essa situação, Gilson.
1: Complicado, complicado. Mas é isso, né? Já estamos em clima da Copa do Mundo, aguardando a chegada do Brasil, né? Em campo, para fazer bonito contra o Marrocos. E como disse o J.A. de Souza, a nossa equipe estará espalhada pelas ruas da cidade, entrevistando, né? O torcedor, né? Para saber qual a expectativa, se o torcedor realmente tá confiante, né, que vem o Hexa, e as nossas enquetes que fizemos aqui durante a semana passada, as opiniões estão muito divididas, né? Tem muita gente que fala, não, o Hexa vai vir, dessa vez vem, outro, essa porcaria de Brasil não vai ganhar nada, né?
0: Vamos aproveitar que amanhã é a estreia do Brasil, vamos voltar com essa enquete. E vai, ganha do Marrocos? Qual o placar, né, Jesus?
1: Pois é.
0: Amanhã aí.
1: É isso aí.
0: Saber. Inclusive, vamos ouvir aí as opiniões dos nossos repórteres e comentaristas da 99.5, né? O que eles acham, né?
1: É isso aí.
0: Rogério Machado, Rogério Lúcio, Antônio Monteiro, né?
1: Todos eles.
0: Eu acho que o Brasil ganha amanhã.
1: É?
0: Não vai ser assim uma vitória fácil, né?
1: Esmagadora, não, né?
0: Mas vai ser uma...

0: Zerinho, tá bom?
1: Não, o importante são os 3 pontos, né?
0: Não, mas um...
1: 6-0 valer 3 pontos, venha, né? O 6-0, né?
0: Marrocos é uma seleção forte?
1: É, tem jogadores espalhados aí por toda a Europa.
0: Vamos ver, vamos ver. Brasil, professor, Mister Ancelotti, né? É Mister que fala, Pedro? É Mister Ancelotti, né? Vamos botar a rapaziada aí com sangue nos olhos, hein? Amanhã em campo, 19 horas, é isso? 7 da noite, né? Agora são 8:47.

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2: A doença do refluxo gastroesofágico é uma condição digestiva que ocorre quando o conteúdo ácido do estômago volta para o esôfago. É uma doença comum que pode afetar todas as idades. Tem como principais sintomas azia, queimação, pigarro, dor torácica e tosse seca. O refluxo tem como principais fatores de risco a obesidade, tabagismo, uso de bebidas alcoólicas e gasosas, café em excesso e alguns alimentos. O hábito de comer e deitar também pode colaborar com essa doença. A endoscopia está entre os principais exames para o seu diagnóstico. O tratamento consiste em mudanças de hábitos e estilo de vida, como também a utilização de medicações.
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2: Parabéns pra você nessa data querida. Muitas felicidades. Muitos anos de vida.
3: E nesse 12 de junho é o seu aniversário, deixou pra nascer justamente no dia de hoje, né? Então hoje muita gente vai comemorar em dose dupla, é aniversário e dia dos namorados, né? Jesus Antônio da Silva, em Barão do Monte Alto, abraços do filho André Antônio, Eva Helena de Patrocínio e familiares, parabéns. Eliette no bairro Chalé e Delfim no bairro São Joaquim, abraço dos tios Sandra Aredes, Paulo César, todos os familiares e amigos. Os gêmeos Pedro e Poliana, na rua Rosa Moreira, abraço dos pais. Delcídio Ramos e Lira, 34 anos de casados, abraços do Josmar, amigos e familiares. Edmilson Danes Carvalho dos Santos, do Macuco, 31 anos hoje, abraço dos pais Maria de Fátima e Edmilson, irmãos Reiane, seria isso? Tales e familiares. Vander Lúcia, Maria Pontes, no Bom Pastor, abraços do pai Jaci e demais familiares. Para os aniversariantes de hoje, Roberto Carlos, e a primeira vez, e a gente aproveita pra, né, e oferece para todos os namorados ligados aqui na Rádio Muriaé. Já já as notícias.

0: 9 horas, Miss Minas lança denúncia anônima pela internet após 18 anos do Disque 181.
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0: Os moradores de Minas Gerais já contam com uma nova forma de realizar denúncias anônimas às forças de segurança. Denominado DDU Web, a ferramenta pode ser acessada por computador ou celular, com o principal diferencial sendo a garantia de anonimato. O sistema virtual foi criado para ampliar os serviços do Disque Denúncia Unificado 181, permitindo o envio de informações pela internet, incluindo fotos, vídeos, áudios, links e documentos em PDF. De acordo com os responsáveis pelo sistema, não há registro de IP, número de telefone, e-mail ou qualquer dado capaz de identificar quem realizou a denúncia. Para acompanhar o andamento das informações enviadas, o cidadão recebe um protocolo de acesso. A Corte Suprema de Cassação da Itália divulgou nesta sexta-feira os motivos que levaram à decisão de anular, em 22 de maio, a extradição da ex-deputada Carla Zambelli ao Brasil. A determinação italiana diz respeito ao pedido de extradição feito pelo Brasil contra a ex-parlamentar, conduzindo com base no processo em que Zambelli foi condenada por invadir os sistemas de Conselho Nacional de Justiça e inserir decisões falsas assinadas por Moraes. Na decisão, os magistrados da Itália consideraram que houve acúmulo de funções por parte do ministro Alexandre de Moraes do Supremo Tribunal Federal. Segundo eles, Moraes participou de diferentes fases de processo, o que, na avaliação da corte italiana, contraria os princípios de imparcialidade e de independência judicial.
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0: O senador e pré-candidato à presidência Flávio Bolsonaro do PL apresentou uma notícia-crime ao Supremo Tribunal Federal contra o presidente Luiz Inácio Lula da Silva pelos supostos crimes de ameaça e incitação ao crime em razão de uma fala pública do presidente na semana passada em catalão. Segundo a petição divulgada à imprensa nesta quinta-feira, Flávio afirma que Lula incentivou apoiadores a cometer homicídio contra ele ao relacioná-lo como traidor da pátria e citar enforcamento de Joaquim Silveira dos Reis durante o discurso. Procurada, a assessoria de imprensa do presidente não quis comentar. O sorteio do concurso 3017 da Mega Sena foi realizado na noite desta quinta-feira em São Paulo. O prêmio para as apostas que acertarem as 6 dezenas era de R$ 6.700.000. No entanto, ninguém levou a faixa principal e acumulou para 12 milhões. Os números sorteados foram 4, 6, 26, 28, 32 e 45. 36 apostas acertaram 5 dezenas e para cada uma o valor de R$ 31.988,67. Com 4 acertos, foram 2.575 apostas, cabendo a cada uma o prêmio de R$ 737,17. 9 horas, 5 minutos. 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
1: Bom dia para você, meu irmão, que nos acompanha aqui pela Rádio Muriaé. Esse é o nosso programa, A Palavra é.
2: Proclamação do Evangelho de Jesus Cristo segundo Mateus. Naquele tempo, Jesus pôs-se a dizer: Eu te louvo, ó Pai, Senhor do céu e da terra, porque escondeste estas coisas aos sábios e entendidos e as revelaste aos pequeninos. Sim, Pai, porque foi assim do teu agrado. Tudo me foi entregue por meu Pai, e ninguém conhece o Filho senão o Pai, e ninguém conhece o Pai senão o Filho, e aquele a quem o Filho quiser revelar. Vinde a mim, vós todos que estáis cansados e fatigados sob o peso dos vossos fardos, e eu vos darei descanso. Tomai sobre vós o meu jugo e aprendei de mim, porque sou manso e humilde de coração, e vós encontrareis descanso, pois meu jugo é suave e o meu fardo é leve. Palavra da salvação. Hoje celebramos uma grande solenidade do Sagrado Coração de Jesus, que é um dia móvel também para a gente. Não é um dia fixo, não. Depende da Páscoa, que bem depende de Pentecostes, que depende de tudo isso, né? Corpus Christi também. Hoje cai no dia 12 de junho, dia dos namorados no Brasil. Hoje no Brasil celebra-se o amor, o coração. E muito com isso, gratificante que o coração maior seja o coração de Deus, né? Hoje o brasileiro celebra os corações humanos, sendo que na liturgia coincidiu de um grande coração, o coração de Jesus. O coração é um órgão do ser humano, mas é símbolo do amor, é o que bate, né? Leva o sangue para o corpo inteiro, por isso é símbolo de vida, de entrega, de doação. Por isso, o Sagrado Coração de Jesus. A imagem de Jesus, do Sagrado Coração, o coração é para o lado de fora, ou seja, ele ama tanto, tanto, tanto, tanto, que o coração vem para o lado de fora, um coração grande, onde cabe todo mundo. Que possamos buscar, então, viver essa devoção ao Sagrado Coração de Jesus. O que é isso? É a devoção ao amor de Jesus. Eu sou devoto, eu reconheço esse grande amor de Deus por nós, e eu tento retribuir na medida possível. Na igreja existe uma pastoral, né? O apostolado da oração, que tem como devoto o Sagrado Coração de Jesus, essas mulheres e homens que usam as fitinhas vermelhas no pescoço, né? Como símbolo de consagração ao Sagrado Coração. São pessoas que procuram viver a reparação em oração sempre, todos os dias, pela igreja, pelos sacerdotes. Ou seja, elas reconhecem esse amor de Deus para conosco. O Evangelho nos mostra um pouco isso, né? Vinde a mim, vós todos que estáis cansados e fatigados sob o peso dos vossos fardos, que eu vos darei descanso. Isso é lindo, gente, isso é lindo demais. Como é bom ouvir isso, né? O quanto nós não estamos cansados hoje, fatigados. E de Jesus, ó, vinde a mim. E que é? Como é ir até Jesus? Bom, o modo mais sublime é a Eucaristia, né, gente? É a missa. É a forma que nós podemos ir a Deus. Vinde a mim. Quando você estiver cansado, estressado, vá à uma igreja, vá participar de uma missa, vai comungar, se não puder, vá à adoração ao Santíssimo, faça a sua mãe de oração, vá até Ele, reconheça-o como o Senhor e descanse em Deus. Como é bom descansar em Deus, como é bom estar em Deus. Essa vida é muito corrida e a gente tem pouco tempo para isso, pouco tempo para o Senhor. Por isso, procure ser devoto a esse coração. E há uma santa Margarida Maria Lacoque, né? Lacoque, que recebeu essas visões do Senhor Jesus Cristo, e a ela foram feitas 12 promessas. Quem fosse devoto ao Sagrado Coração de Jesus receberiam 12 promessas de Deus, de Cristo.

0: rapidamente, vamos lá para elas. Primeira, a minha bênção permanecerá sobre as casas em que se achar exposta e venerada a imagem do meu Sagrado Coração. Então tenha na sua casa uma imagem do Sagrado Coração de Jesus e de Maria. Eu darei aos devotos do meu Sagrado Coração todas as graças necessárias ao seu estado. Se é casado, se é solteiro, se é ordenado. Então tenha isso, que você vai receber de Deus as graças necessárias. Terceiro, estabelecerei e conservarei a paz em suas famílias, aos que são devotos ao Sagrado Coração de Jesus. Por isso tem que ter imagem em casa, tá bom? Quarto, eu os consolarei em todas as suas aflições, consolo divino. Quinto, serei refúgio seguro na vida e principalmente na hora da morte. Deus estará conosco na hora da morte. Sexto, lançarei bênçãos abundantes sobre os seus trabalhos e empreendimentos. Olha aí, gente, só temos a ganhar, viu? Ser devoto ao Coração de Jesus. Sete, os pecadores encontrarão em meu coração fonte inesgotável de misericórdias. Oitavo, as almas tíbias tornar-se-leão fervorosas pela prática dessa devoção. Deus vai te dar mais força na fé. Nono, as almas fervorosas subirão em pouco tempo a uma alta perfeição, viu? Ou seja, só temos a ganhar sermos devotos do Coração de Jesus. Décimo, darei aos sacerdotes que praticarem especialmente devoção o poder de tocar os corações mais endurecidos. Olha que maravilha, Sagrado Coração, defendei-nos. 11. As pessoas que propagarem essa devoção terão o seu nome escrito para sempre no meu coração. E 12ª promessa, a todos que comunguem nas primeiras sextas-feiras de 9 meses consecutivos, darei a graça da perseverança final e da salvação eterna. Misericórdia, é muita graça. Por isso, procure a sua devoção, procure reconhecer o amor de Deus por nós. Oremos. Senhor nosso Deus, que coração maravilhoso. Quero deitar no vosso peito, encostar a cabeça, reclinar e pedir a vossa graça, a vossa força. Senhor Deus, nós vos amamos pelo amor que tem por cada um de nós. Fazei o nosso coração semelhante ao vosso. Dai-nos descanso, revigorai as nossas forças, vinde em nosso auxílio. Sagrado Coração de Jesus. Que Deus te abençoe, o Pai, Filho e o Espírito Santo. Amém. A palavra é descanso. Descanse no Coração de Jesus.
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9: 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O jogo do Brasil às 19 horas em rede com a Rádio Itatiaia de Belo Horizonte. São 9:21.

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2: Muito bem, a nossa enquete do dia de hoje sobre o Dia dos Namorados, né? Hoje, 12 de junho, estamos comemorando o Dia dos Namorados. E a data não pode ser comemorada apenas pelos jovens. O amor não tem idade. A data é uma oportunidade perfeita para celebrar a parceria, o companheirismo e as histórias construídas, né? O romantismo não tem limite de idade e essa comemoração traz benefícios valiosos. Estar acompanhado reduz o estresse e promove a segurança e tranquilidade. O amor e o convívio social ajudam a prevenir doenças como a depressão, né? E eu quero saber, você já se programou para esse Dia dos Namorados, ou seja, para hoje? Como é que você comemora a data? Dá presentes, né? Vai lá na loja, escolhe um presente, manda entregar para a esposa no trabalho ou em casa. Você recebe presentes? Sai com o namorado ou namorada, esposo ou esposa, para um programa diferente? De repente você vai falar, pô, Gilson, eu hoje vou tirar o dia, a noite, né? Para jantar com a minha esposa, com a minha namorada, com a minha noiva, né? Porque esposa e esposo são eternos namorados, né? Enfim, tem gente que tá casado aí há 40, 50 anos, e isso é tão bacana, né? A gente ver um relacionamento tão duradouro. Né? Tem muita gente que às vezes entra no ar aqui, ó, quero mandar um abraço pro meu esposo, que hoje nós estamos completando 60 anos de casado, 50 anos de casado. Isso é muito bacana, né? Então eu quero saber a sua opinião. 988-30-1140, estamos aqui aguardando a sua participação. Deixa eu ouvir aqui a Pamela Braga, lá no Sossego, na estrada Muriaé Miraí. Bom dia.
3: Oi, Gilson Júnior. Bom dia. É a Pamela Braga de Freitas aqui do Sossego, estrada Muriaé Miraí. Quer desejar uma ótima sexta-feira, um bom final de semana para todo mundo, né? Hoje o dia tá bom, tá uma chuvinha, um sereninho, tá bom pra ficar debaixo das cobertas, curtindo o dia. E sobre a enquete de hoje, tá até difícil de opinar, porque no momento a gente tá solteira, né? E como que faz? Comemora assim, a si mesmo também? Pode ser, né? Vai ter que curtir o dia em casa mesmo, né? Mas um abraço pra todo mundo, fiquem com Deus. E até mais, me coloca no sorteio aí.
2: Tá bom, Pamela, obrigado pela participação também, né? São 9. Ô, Pedro Luiz, eu já pedi você pra não ficar mexendo no relógio, pra não atrasar. Relógio que não atrasa não adianta, né? 9:25, 9:25. Um abraço ao meu querido Tiago Galgani, tá na estrada acompanhando a gente, ouvindo em alto e bom som a 99,5 lá no Trevo de Leopoldina, na 116. Valeu, Tiagão, bom dia. 9:25, deixa eu ouvir aqui o Rodrigues, lá no bairro Santa Terezinha, bom dia.
4: Bom dia, seu Júlio. Quem tá falando aqui é o Rodrigues, do bairro Santa Terezinha. Hoje é um dia especial, né? Hoje é dia de levar a esposa, né, pra jantar fora, né? Hoje é já levar pra jantar e depois beijar bastante, né? Um bom dia pra vocês todos aí da rádio.
2: Valeu, obrigado Rodrigues, um abraço a todos nesse bairro tão querido que é o Santa Terezinha. Qualquer dia estamos chegando para fazer uma visita aí no bairro Santa Terezinha, hein? Agora são 9:25, para você uma ótima sexta-feira.

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5: Muito bem, agora são 9h29, né? E hoje, dia dos namorados, 12 de junho, a nossa enquete é justamente para esse dia, né? Você sabe como é que surgiu aí o dia dos namorados? Sabe, Pedro Luiz? Sabe não? Pois é. A origem do dia dos namorados, diferente aí, né? Ou melhor, difere entre o Brasil e o resto do mundo. A celebração em 12 de junho no Brasil foi criada em 1948, por uma estratégia de marketing do publicitário João Dória Pai, né, para aquecer as vendas no comércio durante um mês historicamente fraco. A data foi escolhida por ser a véspera do dia de Santo Antônio, que é o santo casamenteiro. Amanhã, né, rapaz? 13 de junho. Tem aquele negócio ali de colocar o Santo Antônio de cabeça para baixo. Não tem isso? Põe ele de cabeça para baixo até casar, né? Matheus sabe falar melhor. Ô, Matheus, fala pra mim, como é que funciona isso? Tem que botar o Santo Antônio de cabeça pra baixo? Como é que funciona?
6: Ô, Gilson, esse é o costume, né? Coloca de cabeça pra baixo, coloca dentro do copo d'água, como castigo. Mas a verdade também é que a oração e a procura pelo amor vale mais, né?
5: Mas aí, como é que a pessoa tá querendo arrumar um casamento? Sim. Né? Aí ela coloca o Santo Antônio de cabeça pra baixo, até arrumar o casamento? É isso?
6: Tem essa lenda.
5: Aí depois, coloca ele normal.
6: E agradece.
5: Ah, então tá. E o copo d'água é o quê?
6: O copo d'água é só o suporte pra ele.
5: Tá bom então, né? Bom, a celebração em 12 de junho no Brasil foi criada em 1948, como eu disse, né? Para uma estratégia de marketing do publicitário João Dória Pai para aquecer as vendas no comércio durante um mês historicamente fraco. A data foi escolhida por ser véspera do dia de Santo Antônio, o famoso santo casamenteiro. Tem tanta gente que deve estar pedindo o Santo Antônio, pelo amor de Deus, me dá um casamento. Mas deve ter uns aí que também, pelo amor de Deus, deixa eu descasar. Bom, já no resto do mundo, a data é celebrada em 14 de fevereiro, né? A tradição internacional remonta à Roma Antiga e homenageia São Valentim, um padre que desafiou a proibição do imperador e continuou celebrando casamentos em segredo. Então tá aí. Então, no resto do mundo, o dia dos namorados é 14 de fevereiro?
6: Isso.
5: Só no Brasil, que é 12 de junho, né? Então, tá aí. É uma boa estratégia de marketing, né? Todo mundo gosta de comprar um presente. Já comprou o presente da sua esposa?
6: Já comprei.
5: Já comprou? Você, Marcelo, já comprou?
7: Já não comprei.
5: Não.
7: Vou comprar ainda.
5: Então tá. Pedro Luiz, já comprou aí o presente da Kátia? Né? O Jota de Souza já comprou o presente, né, da dona Valdete. Enfim, todo mundo já comprou o presente, né, do dia dos namorados. São 9h31.
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3: Agora são 9:33, vamos à redação da Rádio Muriaé com informações. Solidariedade, hein? Presta bem atenção nessa notícia. Saiba aonde doar cobertores e roupas de frio para a campanha do Agasalho 2026. Vamos aquecer aqueles que sentem frio? Vamos lá? Ô, Matheus, conta pra gente aí.
4: Pois é, Gilson, com a chegada das baixas temperaturas em Muriaé, começou oficialmente a mobilização para a campanha do Agasalho 2026. Ó, e durante todo o mês de junho, a iniciativa vai receber cobertores, meias e agasalhos em bom estado de conservação, com o objetivo de abastecer a rede de assistência social e atender as famílias em situação de extrema vulnerabilidade. A coordenação do projeto, a partir da Prefeitura Municipal de Muriaé, reforça que a triagem foca em peças limpas e prontas para o uso imediato, tá bom? Agilizando a distribuição nas comunidades carentes. Para simplificar as arrecadações e facilitar o acesso dos moradores, os cobertores e peças de vestuário estarão sendo recebidos em repartições públicas, também em instituições de ensino e templos religiosos. Ó, então, os pontos oficiais de coleta em funcionamento são: no setor de saúde, são todas as unidades básicas de saúde, as UBS. No setor de educação, as escolas da rede municipal de ensino. Instituições e clubes, o prédio da OAB, sede da ABB e o centro administrativo. Na comunidade, a Igreja Católica do bairro do Porto também recebe. As doações podem ser entregues em horário comercial, diretamente nesses postos credenciados, até o final deste mês de junho, Gilson.
3: Aí, então vamos, né, colaborar, vamos ajudar, né, aquecer a quem sente frio. 9:34, inscrições para o 21º Festival de Viola de Piacatuba segue abertas, com prêmios de até R$12.000. Quem tem as informações é o Marcelo Bittencourt.
5: Ô Gilson, os amantes da música de raiz ainda têm tempo para participar de um dos mais tradicionais festivais do gênero no Brasil. Estão abertas até o dia 26 de junho as inscrições para o concurso de violeiros do 21º Festival de Viola de Piacatuba e Gastronomia. Será realizado entre os dias 22 e 26 de julho, no distrito de Piacatuba, em Leopoldina. As inscrições são gratuitas e devem ser feitas exclusivamente pela internet. Para concorrer, os interessados precisam preencher o formulário disponível no site oficial do evento e enviar uma música em áudio nos formatos MP3 ou Wave. O concurso tem como objetivo valorizar e incentivar a música caipira, reunindo violeiros de diversas regiões do país. Os artistas relacionados se apresentarão no dia 24 de julho durante as amostras competitivas do festival. A premiação total contempla os melhores colocados e destaques individuais. O vencedor receberá R$12.000 e troféu. O segundo lugar será premiado com R$6.000, enquanto o terceiro colocado receberá R$3.000. Também haverá premiações especiais para o melhor violeiro, que ganhará R$4.000, e para o melhor intérprete com prêmio de R$3.000. O regulamento completo e formulário de inscrição estão disponíveis no site oficial do festival, que é Festival de Violas de Piacatuba. O Festival de Viola de Piacatuba e Gastronomia é produzido e coordenado por Maria Lúcia Braga e conta com o patrocínio da Energisa por meio da Lei Estadual de Incentivo à Cultura, além do apoio da Prefeitura de Leopoldina, do Instituto Energisa e da Fundação Ormeu Junqueira Botelho. A expectativa é de que o evento reúna novamente talentos da viola de todo o país, promovendo a preservação da cultura caipira e proporcionando ao público uma programação marcada por música, tradição e gastronomia.
3: Parabéns a todos que vão participar, né? A todos que vão lá participar do 21º Festival de Viola de Piacatuba, que é uma tradição já, né? É uma tradição, uma festa muito bonita, atrai muitas pessoas lá para Piacatuba. São nove

0: 9:37.
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9: Você sabe o que é insuficiência cardíaca? Insuficiência cardíaca, na maioria das vezes, é quando o coração está com o tamanho aumentado. Existem muitas causas. 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O paciente sente principalmente falta de ar. É uma falta de ar que começa após um esforço físico, como, por exemplo, subir um morro ou uma escada, e melhora no repouso. Ela começa devagar. Às vezes o paciente nem percebe direito, mas com o tempo ela vai piorando até aparecer nos esforços menores, como uma simples caminhada ou até mesmo no serviço de casa. É muito frequente também inchaço nas pernas.
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0: vocês aí, caiu uma fiação aqui na... encostado no ponto do ônibus, pertinho do ponto do ônibus aqui, e tá atrapalhando os carros passar, né? A gente não sabe fiação de quê, creio que seja da internet, não tenho certeza, né? É... e aí, atrapalhando os carros passar, a moto passar, ver se alguém pode fazer alguma coisa, tirar essa fiação daqui. A gente não sabe se é de luz, se pode dar um choque na pessoa que tá passando, atrapalhando muitas pessoas passarem aqui. No bairro São Pedro, encostado no ponto do ônibus, ponto final do ônibus, tá? Rua Maria Conceição Sabino, aqui no ponto final do ônibus.
1: Então, a gente precisa saber se é, se é a, o fio é, da, é de internet, se é de luz, né? Porque a gente tem que entrar em contato com as empresas. Se for internet, tem que ver qual que é a empresa. Se for de energia, tem que entrar em contato com a Energisa. Então, a gente precisa saber, né, se realmente, qual a empresa realmente, né, que esse fio aí está solto no ponto de ônibus. E se for Energisa, tem que ser o mais rápido possível, porque pode estar energizado e é no ponto de ônibus, a gente entende que tem muita gente que passa por aí, tá? Então, se puder ver pra gente se realmente é de internet, pra gente poder entrar em contato com o órgão responsável, né? 9h44, vamos lá, bom dia.
2: Bom dia, Gilson, sou no bairro da Barra, na Rua Barbosa, gostaria de saber o seguinte, eu liguei para o Rio Sul para recolher uns móveis velhos na minha rua, na minha porta, no caso, e eles falaram que não tem previsão de coleta, entendeu? E me falaram também que o prefeito esteve lá filmando, tirando foto, né, do móvel que está na rua. Será que não tem nenhum outro órgão que possa recolher para mim, não? Porque não tem como eu ficar com aquilo na minha porta, entendeu? Porque a senhora que mora debaixo da minha casa colocou na rua e ligou para segunda-feira. Aí eles falaram que não tem previsão de coleta na minha rua. Teria uma outro jeito, um outro órgão que possa fazer esse serviço, ou eu vou ter que ser multada por uma situação dessa?
1: Bom, eu vou entrar em contato aqui, deixa eu só ver o bairro dela, pra gente ver aqui qual é o itinerário do catatreco, né? Pra gente entrar em contato. É na Barra? É na Barra, né? Então vamos ver aqui o itinerário, né? O dia do catatreco passando na Barra. Claro que você não pode ser multado. Claro que não. Você colocou, mas tem que o catatreco retirar isso aí. É a obrigação do catatreco retirar. Então a gente vai saber que dia vai passar na Barra e vamos trazer uma resposta para ela. 9h46, mais uma, bom dia.
3: Bom dia, Gilson Júnior, aqui é a Sandra Carneiro, do bairro José Cirilo. Quero te pedir, por favor, de comunicar ao pessoal que tem uma árvore aqui em frente ao número 421, que está entupindo os bueiros, faz a maior sujeira, volta a terra, volta tudo. Já pedi várias vezes, já tem um ano e meio que eu já pedi na prefeitura para podar a árvore, está chegando no fio de alta tensão já. Resolve isso para mim, Gilson. Obrigada.
1: Vamos entrar em contato com a Secretaria de Meio Ambiente, né, para saber por que que não foi resolvido ainda. Se está entupindo tudo, tem previsão de chuva, né? Então tem que limpar o mais rápido possível para não causar um mal maior, tá? Obrigado, Sandra. São 9h46.
4: Oi, Gilson, bom dia. Bom dia a todos da rádio. Meu nome é Leni, sou moradora do bairro Padre Tiago. Igual o que o povo reclamando aí, realmente, o nosso bairro, o Padre Tiago, tá largado, tá? Infelizmente. Porque, igual, por exemplo, dia de sábado, a gente não tem ônibus. A gente tem ônibus para ir para o bairro. Mas, por exemplo, se a gente precisar de descer, vir para o centro, para a praça, para algum lugar, não tem. O motorista fala que não pode trazer, porque dali eles vão direto para a garagem. Então, isso é um absurdo, porque a gente não tem condição de ficar pagando livre todo dia. Então, se pudesse ver isso para a gente, nossa, ia melhorar bastante.
1: Mais uma vez, né? A empresa Coletivos União, né, deixando a população na mão. Cara, ele tá na linha. Né? Disse que não pode trazer o passageiro porque vai para garagem. Não estou entendendo isso. Várias pessoas já reclamaram a respeito dessa questão de estar no ponto esperando, aí no horário o ônibus desce, não pode pegar porque está indo para garagem. Não dá para entender essa dinâmica.

0: dinâmica da empresa. O ônibus está lá no Padre Tiago, ele passa no ponto, vê o passageiro, o motorista para e diz que não pode levar porque está indo para a garagem. Não dá para entender. E a empresa também não se pronuncia a respeito dessas questões, nem de horário, nem se vai trocar os ônibus, botar ônibus novos, né? Nada, nada. E só prestando um desserviço à nossa cidade de Muriaé. Lamentavelmente, mais uma reclamação. 9h48.
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5: A odontogeriatria é uma área da odontologia com foco no atendimento dos pacientes idosos, considerando fatores da saúde bucal, atuando na prevenção e bem-estar desses pacientes. Algumas doenças bucais, por serem inflamações, podem acabar provocando doenças crônicas pré-existentes, como, por exemplo, doenças cardíacas, diabetes, reumatismo, entre outras. A boca seca é uma queixa comum dos pacientes idosos e podem ser relacionadas a diversas causas. O aumento da quantidade de água ingerida ao longo do dia vai minimizar esse sintoma. A escovação adequada é a forma mais efetiva para manter esses dentes saudáveis e inclui desde a escovação até o uso do fio dental após as refeições. Com o avanço da odontologia, é possível ter uma melhora na saúde bucal dos idosos, dando mais qualidade de vida.
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0: 9:50, vamos à nossa equipe de promoção, a Tati Portilho, na campanha Love. Dia dos namorados hoje, né? Nada melhor do que a gente falar de love. 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Bom dia.
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0: Obrigado, Tati. 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Faltam 8:50. Bom dia.
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9: O infarto, popularmente conhecido como ataque cardíaco, é o processo de morte ou isquemia de parte do tecido cardíaco, geralmente por uma obstrução da artéria coronária, popularmente a veia entupida. Sintomas como dor no peito, principalmente durante os esforços, queimação nos braços, falta de ar, palidez, suor frio, podem ser sintomas de infarto agudo.

0: devendo procurar imediatamente o hospital para o tratamento precoce. A boa notícia é que o infarto pode ser prevenido. Procure um cardiologista, passe por uma avaliação. Fatores como colesterol em excesso, hipertensão arterial, glicose elevada, o temido diabetes, tabagismo, estresse e até mesmo a depressão devem ser controlados para que o nosso coração trabalhe melhor e seja reduzido o risco de infarto.
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Completa a idade nova no dia de hoje, 12 de junho, dia dos namorados, é o seu aniversário? Que bom, né? Deixou para nascer justamente no dia de hoje. Jesus Antônio da Silva, em Barão do Monte Alto, abraço do filho André Antônio, Eva Helena de Patrocínio e familiares. A Eliete no bairro Chalé e Delfim no bairro São Joaquim, abraço dos tios Sandra Aredes, Paulo César, todos os familiares e amigos. Os gêmeos Pedro e Poliana na rua Rosa Moreira, no Santo Antônio, abraço dos pais. Delcídio Ramos e Lira completam hoje 34 anos de casado. Então a comemoração em dose dupla, né? Comemorando o aniversário de casamento e dia dos namorados, né? Eternos namorados. Parabéns ao casal Delcídio e Ramos e Lira, 34 anos de casados. Abraços do Josmar, amigos e familiares. Edmilson Danes Carvalho dos Santos do Macuco, 31 anos. Abraço dos pais Maria de Fátima, Edmilson, irmãos, Reiane, Tales e familiares. A Vander Lúcia Maria Pontes, do Bom Pastor. Abraços do pai Jaci e demais familiares. Antônia Maria de Jesus Ferreira, em São Francisco do Glória, né? Meu abraço a todos aí na cidade querida de São Francisco do Glória. Abraços da filha Lourdes e demais familiares. Delcídio Souza, no São Joaquim. Abraços da Sandra Beatriz e familiares. Pra quem tá completando idade nova hoje, ele tá de aniversário. Chão de harmonia, hein? Meus sentimentos. Já já, o Marcelo...

0: 10 horas. Hugo Mota quer votar projeto do fim da escala 6x1 na próxima semana.
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0: O presidente da Câmara dos Deputados, Hugo Mota, pretende acelerar a tramitação do projeto do governo que prevê o fim da escala 6x1. Ontem, ele anunciou o deputado Léo Prates, do Republicanos, como relator da proposta e indicou que a votação pode ocorrer já na próxima semana. A medida busca destravar a pauta da Câmara, que está paralisada desde o dia 30 de maio devido ao regime de urgência do projeto. Nessa situação, o plenário fica limitado à análise de propostas de emenda à Constituição, projetos de decreto legislativo e requerimentos de urgência. Léo Prates foi o relator da PEC que reduz a jornada semanal de trabalho e que já foi aprovada pelos deputados. Agora, ele trabalha na construção de um consenso em torno do projeto enviado pelo governo federal em abril, inicialmente com o objetivo de pressionar o Congresso a avançar com a proposta de redução da jornada. O Supremo Tribunal Federal decidiu nesta quinta-feira fixar prazo de 60 dias para que as Big Techs implementem as medidas determinadas pela Corte para ampliar a responsabilidade civil por conteúdos ilegais. Entre as medidas, as empresas devem proibir acesso dos usuários a vídeos com exploração e abuso sexual, violência física e indução a comportamentos que levem danos à saúde física ou mental de criança ou adolescentes. Além disso, as plataformas são obrigadas a manter representante legal no país para receber intimações da justiça. Segundo interlocutores de Daniel Vorkar, ouvidos pela CNN, a avaliação no entorno do ex-banqueiro é de que a Polícia Federal jamais teve real interesse em firmar um acordo de delação premiada. Eles também contestam a justificativa apresentada por integrantes da Polícia Federal nos bastidores, segundo qual a segunda versão da proposta de colaboração seria frágil e sem substância. De acordo com esses aliados, o documento entregue pela defesa contém autoincriminações, confissões e relatos que apontariam possíveis práticas ilícitas envolvendo autoridades. Eles afirmam ainda que a proposta traz informações inéditas, até então desconhecidas pela Polícia Federal.
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0: Vendo os escândalos do Banco Master e do INSS dominarem o debate eleitoral até aqui, com acusações entre Lula e Flávio Bolsonaro, Ronaldo Caiado decidiu buscar a atenção do eleitor de outra forma, falando de propostas. A ideia do ex-governador de Goiás é começar a divulgar propostas de seu programa de governo para que as pessoas falem de futuro, de temas que impactam a vida real dos brasileiros. Para Caiado, as propostas de país devem guiar o voto do eleitor e não essa disputa de quem é mais ou menos corrupto. Disse que não quer ficar nessa baixaria, já que a política está tão apodrecida que enoja o cidadão de bem. Pelo roteiro de Caiado, ele vai começar a divulgar seu plano de governo pelas ações na área de segurança pública, passando pela educação e depois saúde, vitrines da gestão que ele fez como governador de Goiás. 10h04, notícias da hora, oferecimento, Elétrica do Povo. 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
9: Agora são 10:12, 10:12. Na linha comigo está a Denise.

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0: José
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0: Tchau. 10h17 agora.

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2: 10:18 agora. Um abraço aí pro Magão, Davi e o Erci Júnior. Estão ligados rumo a Pirapanema, ouvindo o nosso programa. Obrigado, Erci. Ô, Magão, um abraço aí. Bora trabalhar, pai. Sextou. Nada de ficar parado, não. Essa equipe é boa, hein? Alô, Davi! Bota o Magão pra trabalhar, irmão. Vamos nessa. 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São 10:20 agora.
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1: Muito bem, 10h20 agora, vamos lá. É, para nossa enquete, né, bem romântica hoje, pelo Dia dos Namorados, ao som de Roberto Carlos.
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1: Aliás, falando em romantismo, né? Acho que não tem nada a ver, mas vamos dizer que amanhã é sábado, é dia de curtir a Hora do Brega. Aqui na Rádio Mulher. Muita gente falando comigo, Gilson, tem que conversar lá com o Paulinho pra colocar a Hora do Brega, começar às 9 da manhã, de 9 às 11, né? 2 horas. 1 hora é muito pouco pra gente curtir a Hora do Brega. Mas vamos lá, isso é assunto pra outra hora, né? Deixa eu ouvir aqui a Ana Maria Alves, do São Cristóvão. Bom dia.
3: Oi, Gilson Júnior. Bom dia.
1: Bom dia.
3: Aqui é Ana Maria Priscila, São Cristóvão.
1: Tudo
3: Gilson
1: bem?
3: Júnior, eu não programei nada porque eu não tenho namorado. Eu sou sozinha e Deus. Ai. A pessoa tem que programar, tem namorado, né? É, esposo. Eu não tenho nada, Gilson Júnior. Bom dia. Coloca um sorteio aí, tá? Ana Maria Priscila, São Cristóvão.
1: É isso, né? Vamos lá. Ela tá sozinha, né? Mas quem sabe, né? Arruma uma pessoa especial, uma pessoa legal pra completar a vida, né, Ana Maria? Vamos lá. Agora é a vez da Maria do Carmo, no Vermelho 2. Bom dia.
4: Hoje, São Júnior, bom dia. Aqui quem fala é Maria do Carmo, do Vermelho 2. Que hoje, né, dia dos namorados, né? É, desnamorado, a gente que é, convive, né? Eu, graças a Deus, convivo com meu esposo há 25 anos. Então, um momento muito... A gente sente muito feliz um do lado do outro, sabe? Que ele é uma pessoa maravilhosa, uma pessoa amoroso, uma pessoa que não tem defeito. Graças a Deus. Defeito dele é trabalhar demais. Mas a gente convive muito bem, sabe? Então, desejo a ele, sim, para mim, para ele, que Deus dá muita saúde para nós, né? E para todos felizes namorados, né? Então tá bom, um abraço, fica com Deus.
1: É isso, não é defeito não, trabalhar muito é qualidade. Vamos lá, Sandra Beatriz, no Cardoso de Melo, bom dia.

0: Bom dia, Gilson Júnior. Aqui é a Sandra Beatriz do Carlos de Melo. Hoje eu quero abraçar os casais, né? Pelo Dia dos Namorados. E todo dia, né? Nem, não só os namorados, mas também os casados são eternos namorados. Então eu vou mandar um abraço aí para você e sua esposa, o Pedro Luiz com a esposa dele, pro meu maridão Valdir, né? Beijão para ele. E vou mandar para os casal, a Sandra e o César Augusto, a Luzia Garcia e o João Batista, Marta e Elias, Marlete e o William, a Idalina e Gilmar, a minha prima Milcinha e o esposo Gilmar, a Eunice e o Galeno, a Silvânia na Barra e o Pedro, e a Cláudia e o Paulo.
1: Tá bom, agradeço aí a participação. É a vez da Sandra Beatriz no Cardoso de Melo. Bom dia. Ah, é? Já foi agora? Então é a Cecília no Sossego, é isso? Bom dia.
2: Oi, Gilson Júnior, bom dia. Sou a Cecília do Sossego. Pois é, Gilson Júnior, dia dos namorados, né? Coisa bonita. Deus que abençoa todos os namorados, né? Que eles tenham paciência um com o outro, né? Tem responsabilidade, muito amor e muito respeito. Mas esse negócio de pôr santo, né? Virado, esse negócio aí, não gosto não, acho que não tem nada a ver. Acho que tem que ter oração, muito amor e resolver o que você quer realmente da vida, né? Porque não adianta ficar, né, fazendo essas coisas, não. Eu não concordo, não gosto de explorar o pobre santo assim, não, sabe? Que eu acho que o santo tem que ser respeitado. Ele não tem nada a ver com você estar, né? Dá que eu sei que não está se valendo, né? Fazendo ver, né? Então não adianta o santo. Mas, tudo bem, eu vivo com meu marido, vou fazer o ano que vem 50 anos de casada, eu e Joaquim. É como se tivesse namorado ontem. Nós vivemos uma vida de dois namorados mesmo, assim. Tipo, muito respeito, muito amor, né?
1: É isso aí.
2: E sempre pensando no futuro.
1: É isso. Agora é a vez da Enina Barra, bom dia.
3: Bom dia, Gilson João. Eu sou Enique da Barra. Ô, Gilson Júnior. Eu nunca tive esse negócio de dos namorados. Meu marido nunca ligou pra isso. Nem quando namorava, nem quando era casado. Então eu vejo isso aí.
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0: Agora são 10h32, vamos à redação, Marcelo Bittencourt.
1: Ô Gilson, a Diocese de Leopoldina reuniu nesta semana prefeitos, padres e lideranças de toda a região para discutir soluções conjuntas para os principais desafios sociais enfrentados pelos municípios. O encontro, chamado de Aliança pelo Cuidado, aconteceu no seminário Nossa Senhora Aparecida em Leopoldina e contou com representantes das 34 cidades que fazem parte da diocese. A iniciativa foi liderada pelo bispo Dom Edson Oriolo, que destacou a importância da união entre igreja e poder público para ampliar o atendimento às populações mais vulneráveis. Segundo ele, o cuidado com as pessoas deve estar acima de questões partidárias e institucionais. Durante o evento, a juíza da comarca de Leopoldina, doutora Mônica Barbosa dos Santos, chamou atenção para o avanço das facções criminosas em áreas onde o Estado tem pouca presença. Para ela, o investimento em educação e na formação de novas gerações é fundamental para mudar a realidade. A programação contou ainda com a exibição do documentário Entre a Lama e a Fé, a Igreja Caminhando com o Povo de Ubá, que retrata a atuação da igreja durante as enchentes que atingiram o município neste ano. Ao final do encontro, ficou firmado o compromisso de criar canais permanentes de diálogo entre as prefeituras e a diocese para desenvolver as ações práticas de assistência social em toda a região. Segundo Dom Edson Oriolo, apesar das missões diferentes, todos compartilham o mesmo objetivo: cuidar das pessoas.
0: São 10h34 agora.
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0: Pois é, amanhã tem Brasil em Campo, né? E a gente tá sorteando par de ingressos aqui para você curtir a festa no clima verde e amarelo, né? Vai assistir o Jogo do Brasil, logo depois tem shows, vários shows, né? Tem Paulo Júnior e Natan, Pancadão do Forró, Carretinha Afrontosa e o DJ Danilo Freitas nos intervalos, tudo isso no sítio do Adelmo. E o que é melhor, Pedro Luiz? A festa vai até às 4 horas da manhã. No outro dia é domingo, então tá tranquilo, né? Ainda mais se o Brasil ganhar. E aí vai aquele clima maravilhoso. Alô, Paulo Júnior, um abraço. Manda um abraço pro Natan, que deve estar dormindo essa hora. Um abraço, então, todo mundo no sítio do Adelmo amanhã, porque tem o Jogo do Brasil, a transmissão Brasil e Marrocos, né? A estreia do Brasil na Copa do Mundo. Logo depois, aquele forrozinho gostoso com Paulo Júnior e Natan, Pancadão no Forró, Carretinha Afrontosa e o DJ Danilo Freitas. Valeu? 10h37, final do programa, a gente faz o sorteio.
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5: 10h39 agora, né? Nossa equipe de promoção e a campanha Love, dessa vez na Quatro Estações, é a Tati Portilho. Oi, Tati, mais uma vez, bom dia.
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8: A insuficiência cardíaca é quando o coração não consegue bombear ou receber adequadamente o sangue para suprir as necessidades do nosso organismo. As causas variam desde infarto, pressão alta não controlada adequadamente a longo prazo, miocardite, diabetes e doença nas válvulas cardíacas, como a febre reumática. Os sintomas mais comuns são cansaço, falta de ar aos esforços ou à noite após se deitar, inchaço nas duas pernas ou pés e dores no peito. Se você sente ou conhece alguém com alguma dessas queixas, procure um cardiologista. O diagnóstico e o tratamento precoce pode curar ou melhorar sua qualidade de vida.
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5: Muito bem, o Henrique Lourenço está chegando com as promoções também, né, Henrique? Bom dia.
10: Bom dia, Muriaé. 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
7: Muito bem, 10h48, agora 10h48. Deixa eu ouvir aqui a Lucimar Vasek na Fazenda da Grama. Bom dia.
8: Bom dia, Gilson Júnior. Bom dia, Pedro Luiz. Gilson, sobre a sua enquete. Olha, eu faço parte da vida dele e ele faz parte da minha. Há 27 anos. E presente ele não costuma dar, não, mas ele dá o dinheiro pra me comprar o que eu quero.

0: tá? É assim que a gente vive, né?
1: Melhor ainda,
0: mundo,
1: né?
0: De casados são diferentes como é solteiro. Uhum. E solteiro levava, agora eu me dá dinheiro.
1: É. Melhor, né?
0: Bom dia pra você, pro Pedro, e um bom final de semana pra todos nós.
1: Tá bom, muito bom, obrigado. Dia. Felicidades ao casal aí, 27 anos juntos, hein? Uma história. Zilda Maria, lá na Capitinga, bom dia.
2: Bom dia, Gilson Júnior, bom dia, Pedro Luiz. Eu sou a Zilda Maria, da Fazenda da Grama, Capitinga. Hoje é o dia dos namorados. Eu não tenho namorado, né? Casei, vivi com o meu marido 23 anos, agora tem 35 anos que ele faleceu. Eu tô com 81 anos, vivo feliz e em paz, junto com meus filhos, minhas filhas e todos meus parentes e amigos. Estou feliz e em paz, graças a Deus. E Deus abençoe todos os casais.
1: Tá bom, que Deus abençoe a sua vida também. Letícia Bani, lá no Santo Antônio. Oi, Letícia, bom dia.
3: Bom dia, Jesus Júnior. Bom dia, Pedro, e toda a equipe da Rádio Muriaé. Quem fala aqui é Letícia Bani, do bairro de Santo Antônio. Hoje eu gostaria de parabenizar todos os casais, todos os namorados. Deus abençoe a cada um deles. E vamos para o bairro de Santo Antônio hoje. Missa lá. E depois tem o cantor, vai cantar lá, Camilo.
1: Isso aí. Tá dado o recado. Bom, vamos lá, 10h50 agora, mais uma participação. Marli Rodrigues, lá no Vermelho. É isso? Bom dia.
4: Bom dia, Jusso Júnior. Bom dia, Pedro Luiz. Ah, eu gosto do dia dos namorados, né? Porque dia dos namorados a gente renova cada dia mais o nosso romance, né? Nosso amor, um pelo outro. E é coisa que eu gosto, né? Eu tenho meu namorado, ele é maravilhoso, especial pra mim, uma pessoa muito excelente, uma pessoa muito educada. É tudo que eu tenho. Eu adoro ele, sabe? O nome dele é Paulo Roberto. E eu amo muito, de coração. Assim, a gente não compra presente um pro outro, a gente sai pra passear e depois a gente vem pra casa tomar uma cervejinha, comer uma carninha, alguma coisa assim, entendeu? E a gente vem pra casa pra gente comemorar o dia dos namorados.
1: É isso aí.
4: Meu nome é Marli Rodrigues, moro aqui no Vermelho 2.
1: Tá bom dia pra Marli. Todos.
4: Feliz dos namorados pros casais especiais.
1: Tá bom, um abraço pra você, tá? É, deixa eu trazer aqui uma informação. Forró animado com Cristiano nos teclados, né? É dia 13, ou seja, amanhã, sabadão, na paróquia Nossa Senhora da Glória em Itamuri, festa em homenagem a Santo Antônio. Ao término do jogo da seleção, haverá telão para você e sua família celebrar conosco e assistir o jogo. Haverá barracas e show de prêmios e também bebidas, né? Isso aqui é na paróquia Nossa Senhora da Glória em Itamuri, não é isso? Então tá todo mundo convidado, hein? Amanhã, Cristiano dos teclados, aquele forró animado, tá bom? Vamos lá, 988-30-1140 é o nosso zap e a nossa enquete de hoje para você participar falando sobre o dia dos namorados. Faltam 8 para as 11.
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2: 10h54, daqui a pouco tem o plantão de polícia, mas o Henrique Lourenço tá de volta, né? Trazendo as promoções para hoje. Henrique, é com você, bom dia.
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Vamos lá, abraçando quem completa a idade nova nesse 12 de junho, dia dos namorados, é o seu aniversário, deixou para nascer justamente no dia de hoje, né? Jesus Antônio da Silva, em Barão do Monte Alto. Abraços do filho André Antônio, Eva Helena de Patrocínio e familiares. A Eliette no bairro Chalé e Delfim no bairro São Joaquim. Abraço dos tios Sandra Aredes, Paulo César, todos os familiares e amigos. Gêmeos Pedro e Poliana, na Rosa Moreira, no Santo Antônio. Abraço dos pais. Delcídio Ramos e Lira, completando 34 anos de casados. Abraços do Josmar, amigos e familiares. Edmilson Danes Carvalho dos Santos, no Macuco, 31 anos. Abraço dos pais Maria de Fátima, Edmilson, irmãos Reiane, Thales e familiares. Vander Lúcia Maria Pontes, no Bom Pastor. Abraços do pai Jaci e demais familiares. Antônia Maria de Jesus Ferreira, em São Francisco do Glória. Alô, São Francisco do Glória, bom dia. Abraços da filha Lourdes e demais familiares. A Delci de Souza, do São Joaquim. Abraços da Sandra, Beatriz e familiares. Para os aniversariantes de hoje, a gente traz César e Paulinho, Amor Além da Vida. Já já o Marcelo Bittencourt e as notícias.

0: prazo de inscrições para o Enem 2026 termina nesta sexta-feira.
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0: O prazo prorrogado de inscrição do Exame Nacional do Ensino Médio 2026 termina às 23h59 desta sexta-feira. Os interessados em participar do exame devem fazer a inscrição exclusivamente na internet, no link da página do participante no portal do Instituto Nacional de Estudos e Pesquisas Educacionais Anísio Teixeira. O prazo vale para todos os participantes. Os candidatos isentos da taxa de inscrição também devem se inscrever no exame. Para concluintes do ensino médio de escolas públicas, a inscrição automática pela primeira vez. Nesse caso, o estudante precisará apenas confirmar sua participação no sistema de inscrição, fazer a opção de prova de língua estrangeira, inglês ou espanhol, e indicar, se for o caso, a necessidade de recurso de acessibilidade ou se quer ser tratado pelo nome social. Donald Trump diz que Estados Unidos e Irã chegaram a um consenso para a paz após dois dias de ataques mútuos e cancelou novos bombardeios. Já o Irã não negou a existência de um memorando de entendimento, mas disse que nada foi aprovado ainda. Teherã também disse nessa sexta que ainda não há consenso para o fim do programa nuclear iraniano, como Trump garantiu ontem. Segundo a imprensa dos Estados Unidos, o memorando prevê extensão do cessar-fogo, reabertura de Hormuz e início de conversa sobre o programa nuclear. Nessa sexta, o Irã disse que não abrirá a mão do Estreito de Hormuz e do direito de enriquecer urânio. Pesquisas realizadas no Brasil e em outros países apontam que, em dias de jogos da Copa do Mundo, a ocorrência de complicações cardíacas entre torcedores pode aumentar consideravelmente.

0: Um levantamento da Universidade de São Paulo analisou que dados de 1998 a 2010 constatou um aumento de 9% nas internações por infarto durante a competição mundial. Nos dizem que a seleção brasileira entra em campo, as taxas podem subir 16%. O estudo foi publicado em 2014, ano do traumático 7-1 para a Alemanha, no periódico da Sociedade Brasileira de Cardiologia. Para chegar à conclusão, os pesquisadores compararam dados de internações do Sistema Único de Saúde durante as Copas em anos nos quais a competição não ocorreu. O Ministério do Trabalho e Emprego informou que o prazo para os empregadores enviarem o E-Social as informações relativas aos vínculos empregatícios do ano base 2024 será encerrado no dia 20 de junho. Os dados dos trabalhadores enviados até essa data serão processados para o pagamento do abono salarial dos programas de integração social e formação do patrimônio do servidor público de outubro. Segundo o governo, a medida representa uma nova oportunidade para os empregadores que não encaminharem as informações de trabalhadores dentro do prazo originalmente previsto. O Ministério diz que o envio correto dos dados do E-Social até 20 de junho, os trabalhadores que atenderem aos requisitos legais para o recebimento do benefício poderão ter pagamento realizado em 15 de outubro de 2026. 11 horas, 5 minutos, notícias da hora, oferecimento Elétrica do Povo. 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A seguir, o plantão de polícia.
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6: Muito bem, são 11h09. Vamos às manchetes de hoje do Plantão de Polícia. Lembrando que estamos ao vivo também na live. Além de ouvir no FM 99,5, você também pode assistir, né, ao vivo os nossos estúdios. Perseguição termina com carro em Ribanceira e apreensão de drogas na BR-356, sentido a Itaperuna. Vamos falar de um capotamento também na 356, que deixou uma pessoa morta e uma mulher ferida na comunidade da Pratinha. Eu estou recebendo aqui o Tenente Anderson para que a gente possa trazer algumas dicas, porque amanhã o Brasil entra em campo. Aí você me pergunta, mas o que tem a ver a polícia com o Brasil em campo? A gente vai trazer dicas, né? Porque tem muita gente que, caso o Brasil vença, né, já vai para a rua, quer fazer bagunça. Não posso comemorar? Pode, mas dentro das normas. E é isso que o Tenente Anderson vai falar, o que pode e o que não pode amanhã, se o Brasil, né, conseguir vencer Marrocos na estreia. São 11h10, bom dia.
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6: 11h11, uma perseguição, né, na noite de ontem na BR-356 resultou na apreensão de pasta base de cocaína e na prisão de uma mulher por tráfico de drogas em Muriaé. De acordo com a PM, durante um patrulhamento pela BR-356, os militares identificaram um veículo que já era alvo de denúncias relacionadas ao tráfico de entorpecentes. Ao perceber a aproximação da viatura, o condutor desobedeceu a ordem de parada e iniciou uma fuga em alta velocidade. Então quer dizer que o veículo já era alvo de denúncias. Ele vê a polícia, mete o pé, acelera, algo de errado tem. Algo de errado no reino da Babilônia tem, né? Durante a perseguição, os policiais observaram que uma embalagem contendo pasta base de cocaína foi arremessada fora do veículo. Em determinado momento, o motorista perdeu o controle da direção, saiu da pista e caiu em uma ribanceira. Após o acidente, o suspeito abandonou o carro e fugiu por uma área de vegetação. Apesar das buscas realizadas, ele não foi localizado. Uma mulher de 34 anos que estava no automóvel foi abordada e presa em flagrante pelo crime de tráfico de drogas. Durante a continuidade das diligências, os militares também encontraram outro invólucro da mesma substância na residência do suspeito, que acabou fugindo. Ao todo, foram apreendidos duas embalagens de pasta base de cocaína, um aparelho celular e o veículo utilizado na ocorrência acabou sendo apreendido. A autora, né, foi encaminhada à delegacia da Polícia Civil. Tenente Anderson, bom dia. Há muito tempo que a gente não falava de uma ocorrência com essa gravidade, ou seja, de uma perseguição, acabou em um capotamento. O motorista, na minha opinião, covarde, né? Ele largou a mulher lá sozinha e meteu o pé, né? E ali uma área de mata muito grande e por ser à noite, prejudicou um pouco ali as buscas da Polícia Militar, eu acredito, mas nada impede, né, que a mulher possa dizer quem estava conduzindo o veículo, né? Bom dia.
7: Bom dia, Gilson. Bom dia, ouvintes da Rádio Muriaé. Um prazer estar aqui novamente conversando com você e com a comunidade muriaense, né, e região. É realmente mais uma ocorrência importante aí, feita pela Polícia Militar. Um cidadão que já era monitorado por nossas equipes, foi visto aí numa situação suspeita, né? Foi dada a ordem legal para que fosse feita a abordagem. Ele desobedeceu essa ordem, imprimiu fuga, colocou outras pessoas em risco, né? Com essa fuga, os militares iniciaram a perseguição, né? Conforme a lei determina que se faça.

0: e ele acabou aí capotando o veículo, né? Colocando em risco ele mesmo e a mulher que estava com ele, né? É, foi apreendida ali drogas, confirmando a suspeita, né? Que já havia sobre ele, as informações e a suspeita. E essa mulher acabou sendo conduzida aí para prestar os esclarecimentos e responder, né? E isso vai ser verificado posteriormente, né? Através de inquérito aí da Polícia Civil, se ela tem participação, se não tem, se ela é coautora aí com ele ou não, né? Enfim, mas tudo indica que sim, pelas circunstâncias aí. E esse cidadão também, né, é identificado, né, vai responder também pelo crime da mesma forma, né? A questão de ter sido preso ou não em flagrante pouco altera em relação a isso, né? Ele vai responder da mesma forma aí pelos atos que ele praticou, o crime de tráfico de drogas, essa questão da direção perigosa, todas essas circunstâncias vão pesar em desfavor dele.
1: É uma questão de uma BR também, né? Colocando em risco ali, como o senhor disse, a própria vida dele, da passageira e outros que estavam ali trafegando na BR-116. O carro poderia ter invadido a contramão, como deve ter invadido, porque ele caiu numa ribanceira. Graças a Deus, ninguém estava passando na hora e nenhum policial também ficou ferido, porque nessa questão de perseguição, seja numa viatura quatro rodas ou numa motocicleta, que a equipe do GPMOR parece que estava nessa ocorrência também, a gente poderia hoje estar falando aqui de um acidente envolvendo os militares. Graças a Deus não aconteceu, né? Agiram dentro da legalidade. Eu acredito que nenhum tiro foi disparado também, né? Quer dizer, são profissionais preparados para esse tipo de ocorrência, né?
0: Exatamente. Os militares, né? Nós militares estamos preparados para atender esse tipo de ocorrência, né? Foi uma ocorrência com êxito, em que pese aí o cidadão ter evadido, né? Mas a gente entende que teve sucesso na ocorrência, principalmente pela apreensão da droga e a prisão dessa mulher, né? Que está também envolvida. Esse carro foi tirado de circulação. E aí a gente percebe, né? Como que esse camarada quanto ele se importa, né? Com outras pessoas, né? Ele largou a mulher para trás. Ele imprimiu fuga ali, ele não sustentou aquilo que ele assumiu, né? Ou seja, se ele decidiu por fazer tráfico de drogas, né? Por ter uma vida aí ligada ao crime, né? A polícia abordou, né? Ele ainda assim não aceitou e tentou de todas as formas imprimir fuga, né? Colocando várias pessoas em risco, né? Pouco se importando com essa situação. E poderia acontecer isso que você bem disse aí, né? De ter um atropelamento, de ter, né, um óbito ali, e com certeza ele responderia ali sim por homicídio, né? Por homicídio doloso ali, por assumir o risco ali da produção desse resultado.
1: Então as denúncias que chegaram ou chegavam, né, desse veículo fazendo tráfico, foi confirmada, porque tinha droga dentro do carro e ele mesmo acabou se condenando. Às vezes a viatura viu o carro, de repente poderia até não, sei lá, abordar e tal, mas quando ele viu, empreendeu fuga. Aí a gente começa a juntar todas as peças do quebra-cabeça. O carro já é alvo da polícia. A polícia fazendo um patrulhamento. Não estava ali na intenção de pegar o carro. Eu entendo isso. Patrulhamento, viu o carro, opa, aquele carro é alvo de denúncias. Está fazendo tráfico. E aí, quando ele vê, antes da polícia pedir para parar, ele já acelera. Aí que a polícia entra em ação, né? Quer dizer, ele mesmo já acaba se condenando.
0: Exatamente, ele mesmo se condenou e mais uma vez, né, reforçar que é importante que essas informações são todas elas, né, Gilson? Obtidas através de colaboração da comunidade. Então, graças a uma denúncia lá atrás que alguém da comunidade passou para os militares, né, e eles passaram então a monitorar, surgiu essa oportunidade durante o turno de serviço e rendeu aí esse tráfico, né? Esse casal, né, responder aí agora pelo crime de tráfico de drogas e essa droga retirada de circulação, bem como o veículo aí que foi usado para a prática criminosa.
1: Gente, só pro ouvinte poder entender, né, muita gente vai falar assim, ah, mas ela estava no carro, a droga estava lá, ela foi presa. De qualquer modo, ela teve participação, porque ela estava dentro do carro e a droga foi encontrada dentro do carro. Na casa dele, né, foram encontradas outras drogas, a mesma droga, da mesma embalagem, enfim, significa que a droga realmente era dele.
0: Exatamente, a Polícia Militar ela tem informações, né, e tem uma percepção da situação de fato no momento, né, e a gente toma as medidas baseadas nessas percepções. Então ali, tudo indica que essa mulher está envolvida.

0: né? Mas vai ser feito ali um inquérito através da Polícia Civil para investigar melhor, apurar melhor os fatos. Teve celular aí apreendido.
1: O que ajuda muito, né?
0: Ajuda muito. Vai olhar o celular, vai olhar outras situações, vai ouvir outras pessoas. Ou seja, o inquérito é para isso, para fazer outras diligências para apurar melhor o fato. Porque o Estado, ele quer a verdade. Ele quer saber o que realmente, de fato, aconteceu para punir, né, responsabilizar
1: a... quem realmente tem culpa.
0: Quem realmente tem culpa.
1: Para não colocar um inocente na cadeia.
0: Exatamente. Se ela não tem culpa, né, isso vai ser apurado ali no inquérito. Ela depois ainda tem o processo, né, que ela pode se defender, né, tem as contrarrazões dela lá, enfim. O Estado tem todo esse trâmite. Por isso que é demorado, né? Por isso que a condenação não sai de um dia para a noite. E nem pode ser assim, né? A gente precisa realmente respeitar essa situação toda, né? A pessoa tem direito ali ao contraditório, à ampla defesa, tem todo o processo, tem o inquérito, enfim. Tem todas essas circunstâncias até que a pessoa realmente ela seja julgada, condenada, tem segunda instância, enfim, tem várias situações.
1: Ela pode recorrer, né? Se na primeira instância, segunda, ela pode recorrer, achando que, se de repente achar, ah, não, foi injustiçado, você tem todo o direito de recorrer. Agora a justiça vai decidir, né? 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

0: para mais uma. Na madrugada de hoje, o Corpo de Bombeiros foi acionado para o comparecimento na BR-356. Um grave acidente na altura do quilômetro 277, próximo ao acesso à comunidade da Pratinha, no sentido Eugenópolis a Muriaé, deixou uma pessoa morta e outra ferida. Quando a equipe dos bombeiros chegou ao trecho da rodovia, a Polícia Militar de Eugenópolis já isolava a área. A cena era de uma imagem forte. O veículo estava capotado e uma árvore inteira caiu em cima do teto com a força do impacto, amassando o veículo ao meio. Dentro do veículo, os socorristas confirmaram que o motorista não resistiu e já se encontrava morto. Foi identificado como João Paulo Machado de Araújo, de 36 anos. Uma mulher que também estava no veículo sobreviveu e foi levada para o atendimento médico. A polícia informou que pretende ouvi-la assim que houver liberação médica. Não foram localizados documentos nos bolsos das vítimas ou no porta-luvas. Apenas 4 celulares foram achados no interior do veículo. O corpo do motorista foi encaminhado para o Instituto Médico Legal, onde agora passa pelo exame de necrópsia para saber a causa da morte, né? A gente sabe que teve um acidente, mas aí saber qual o motivo, né, levou a vítima ao óbito. É isso? Tenente Anderson, mais uma vez, a Polícia Militar atuando, uma vez que ali é o trecho que pertence à Polícia Rodoviária Federal. Mas alguém que passou, ou até mesmo a mulher que foi socorrida, pode ter feito contato aí no 190, né? Porque quando acontecem as coisas, muita gente fala da polícia, mas quando acontece, a primeira coisa que ela lembra é o 190. E dessa vez não deve ter sido diferente, porque a informação que eu tenho é que durante a madrugada, quem deu o primeiro combate, ali, o primeiro atendimento, inclusive socorrendo a vítima, foi a Polícia Militar de Eugenópolis.
1: Exatamente, Gilson. A Polícia Militar, ela trabalha na prevenção criminal, mas nós estamos prontos para atuar em qualquer situação, qualquer evento de defesa social, né? Para auxiliar ali aquela função que às vezes é peculiar ali do bombeiro, né? A gente dá aquele primeiro atendimento dentro da nossa capacidade, né? Dentro do que nós podemos fazer. Nós estamos sempre prontos aí para atuar e atender, independente se é responsabilidade da Polícia Rodoviária ou não, enfim, né? A gente tem que buscar a melhor solução para todos os casos, né? E ali era uma situação de acidente, né? Que tinha uma questão de saúde ali, né? Uma vítima já em óbito, né? Não sei se ela entrou em óbito no local já, né?
0: Foi local.
1: Já, né?
0: Local.
1: E a outra aí que foi ferida e foi levada para o hospital, né? Mas enfim, né, Gilson? O que a gente tira de lição, né? A gente sempre tem que tirar de lição, né? Em qualquer evento, né? Aí não ficou muito claro, né, se a árvore já estava caída, se caiu no exato momento.
0: Parece que com o impacto do carro, né, acabou derrubando a árvore. O que consta aqui pra mim é que o impacto, né, foi muito forte.
1: Perdeu o controle, bateu na árvore e a árvore caiu.
0: Acabou caindo.
1: Né?
0: O que a gente entende no quilômetro 277, pra quem conhece bem o trecho ali, o senhor conhece muito bem, vindo de Eugenópolis, é antes do radar naquela curva onde tombava vários caminhões ali, que colocaram quebra-mola e o radar, sabe onde é que é, né? Então, pra quem vem de Eugenópolis sentido a Muriaé, foi antes ali, perdeu naquela curva.
1: Entendi. Aí a gente não tá aqui pra ficar colocando culpa em ninguém, né? Mas a gente sempre reforça, né? Para as pessoas terem cautela aí nas estradas, né? Choveu ontem, né? Não sei se no momento estava chovendo, mas ontem à noite choveu, pista molhada, né?
0: E madrugada dá aquele sereninho, ainda mais aquele trecho ali, é muito perigoso, pista molhada. Aí a gente imagina que na madrugada poderia estar aquele sereno, serração, né? Aquele trecho ali é muito complicado, você vindo de Eugenópolis.
1: É complicado, aí a gente tem que reduzir a velocidade, considerar essas circunstâncias, né? Período noturno, né? Às vezes momento de sono, né? Também, não sei, né? A gente não tá aqui para julgar ninguém nem falar nada. É importante para nós aqui, né? Infelizmente já foi perdida aí uma vida, né? E a outra pessoa está lá hospitalizada, a gente torce pela recuperação dela. Mas a gente quer passar orientação para as pessoas, para que outras pessoas não possam e não ser vítimas também, né, de circunstâncias semelhantes a essa, que tenham cautela, né, para não se colocar em risco e também colocar em risco aí outros usuários das vias.
0: A gente lamenta, né, essa vida perdida aí na BR-356. A 356 ontem foi destaque, né? Foi destaque, nós tivemos essa perseguição na 356 que acabou no capotamento e na madrugada já de hoje nós tivemos esse acidente lamentável com uma vítima fatal. As nossas condolências, nossos sentimentos à família do João Paulo, que acabou perdendo a vida nesse capotamento na madrugada de hoje. Bom, 11h26, tenente, só pra gente fechar o programa de hoje, para quem também está assistindo a live, amanhã, né, o Brasil entra em campo. E a gente sabe que tem muita gente que não acredita no Brasil. Não sei se o senhor também está nessa vibe de não acreditar que o Hexa vem ou que não vem, enfim. Mas amanhã é o primeiro jogo do Brasil contra o Marrocos. A nossa equipe vai estar aí nas ruas entrevistando a galera, vai fazer foto da galera também, vai colocar no site, né, para mostrar todo mundo assistindo o jogo naquela vibração, clima do Brasil. E aí a polícia coloca a seleção em campo também, né? Como sempre, como toda a Copa, como todo evento envolvendo as ruas de Muriaé, a polícia está sempre presente colocando a seleção, né, na rua para trazer, para manter a ordem pública. E a gente sabe que se o Brasil ganhar, muita gente já vai querer comemorar, possivelmente pode haver uma carreata. E aí a gente sabe que muitas das vezes, naquele momento de euforia, tem gente, né, que acaba sentando ali na janela do veículo, coloca a gente, se for uma caminhonete, em cima, né, da carroceria. Então a Polícia Militar vai estar na fiscalização, vai estar nas ruas, né, no patrulhamento, para manter a ordem. Quais as dicas o senhor pode trazer, né, para quem realmente vai comemorar caso o Brasil consiga vencer o Marrocos amanhã?
1: Primeira situação, né, Gilson, que eu acredito sim no Brasil. Acredito que, eu sei que a seleção não vive um momento bom, né, mas eu acredito e vamos torcer. Nós que somos brasileiros temos o dever de torcer pro Brasil, independente de qualquer outra coisa, né?
0: Claro.
1: A gente concorde ou não concorde, mas a gente tem que torcer para a seleção. E deixar claro, né, que a Polícia Militar ela não é contra festa, ela não é contra eventos, de forma alguma, né? Eu até entendo, né, nós entendemos que é necessário, né, são necessários esses eventos festivos, porque o povo, ele precisa sim de alegria, ele precisa de entretenimento, ele precisa se divertir, né? Isso faz parte da nossa convivência, né? Porém, né? Cabe à Polícia Militar manter a ordem, né? Nós temos o direito de nos divertir, mas com ordem, com respeito, né?
0: Segurança.
1: Com segurança, principalmente, né? E a gente sabe, né? O jogo é um pouco mais tarde, tá frio, né? Talvez isso vai diminuir um pouco o fluxo. Mas a Polícia Militar está preparada, tá? Para caso tenha alguma movimentação nesse sentido de comemoração, né? Para todos os jogos, né? Nós estaremos nas ruas para garantir a segurança de todas as pessoas que querem comemorar de forma ordeira, né? Agora, aqueles, né, que não querem comemorar de forma ordeira, né? Estão indo para as ruas para fazer bagunça, para perturbar outras pessoas, para infringir outros direitos, né? Esses aí a gente vai fiscalizar. A gente vai fiscalizar e vamos ser rigorosos em relação a isso, né? A gente sabe muito questão de carreata, né? Como você bem disse aí, algumas pessoas extrapolam ali naquela emoção e acabam sentando em janelas de veículos. Isso aí não vai ser tolerado, tá? Não vai ser tolerado. A caneta vai comer solta aí esse pessoal que extrapolar, né? Aquilo que ficar dentro do razoável, a gente tolera, né? O uso de uma buzina ali, né? Dentro de uma carreata, isso é questão, é tolerável, né? Mas enfim, esses excessos, a gente não vai permitir. Questão de embriaguez, né? Se você fez uso de bebida ali durante o jogo, né? Peça a outra pessoa para conduzir o seu veículo. Porque se você for abordado, a gente notar que você está embriagado, nós vamos também tomar providência. Por quê? Porque você está colocando outras pessoas em risco, né? E isso não é permitido. A gente tem que respeitar as regras, as leis, as regras de trânsito. Então, a Polícia Militar, eu sei que tem muita gente que às vezes não gosta, olha, né, para a Polícia Militar com outros olhos, ah, mas está aí para punir. Não, a gente está aqui para garantir a segurança de quem quer se divertir de forma ordeira. E se para isso for necessário, nós fazermos autuações, fazermos prisões.
0: Agir com rigor, né?
1: Com rigor da lei, nós vamos fazer. Nós vamos fazer é o que está previsto na lei. Você conhece da lei, ou deveria conhecer, então é só respeitar a lei bonitinho, respeitar o próximo, respeitar outra pessoa que está comemorando, respeitar o outro veículo, fazer tudo certinho, que você não vai ter problema com a Polícia Militar.
0: Questão de som alto também, né? Tem um horário, se estiver incomodando também, né? Porque muita gente vai falar assim, ah, mas amanhã é domingo, né? Que vai ser de sábado para domingo. Amanhã é domingo, então eu posso deixar meu som aqui até 4 horas da manhã. Peraí, calma aí, tem a lei do silêncio, a perturbação de sossego, né?
1: Exatamente, pensa ali no seu vizinho, né? Será que seu vizinho quer ficar curtindo aquele som alto a madrugada toda? Às vezes você quer, mas ele não. Então a gente tem regras para isso. Não é permitido, né? Tiver com, ah, mas é Copa do Mundo, pode tudo. Negativo. As leis não mudam por causa da Copa do Mundo. Pelo menos nesse sentido aí, não há mudança. Então se continua valendo ali as regras ali em relação à contravenção penal de perturbação do sossego, né? É lógico, né, Gilson? Tá na carreata, um buzinaço, aquele momento ali, tem certas coisas que são toleráveis.
0: Dá pra tolerar, né?
1: É. Agora, já virou a madrugada e o cara tá lá fazendo festa a noite toda, né? O vizinho quer dormir. Aí já, se a gente tiver solicitações, nós vamos atuar. E informar essas pessoas de bem que querem descansar, se sentir incomodado, pode chamar a Gloriosa. Pode ligar o 190. A polícia vai lá e vai tomar providência. Inclusive, na virada de ano, tomamos providência em relação a isso, né? Pessoas extrapolando ali aquele limite, ligando som alto durante toda a madrugada, 4 horas da manhã, né? 5 horas da manhã com som na maior altura. Fomos lá e tomamos providência. Algumas caixinhas de som foram rebocadas aí.
0: Mais, né?
1: Exatamente. Espero que as pessoas tenham disciplina, tenham consciência e respeitem as regras para que não possamos aí ter maiores problemas.
0: Bom, então a gente deseja, né, uma boa comemoração, esperamos que o Brasil possa estrear com vitória contra o Marrocos, e a gente não está falando para você deixar de comemorar, não. Pode comemorar, fica à vontade. Claro, tudo dentro da lei, né? Não é querer, muita gente quer sair acelerando carro, acelerando moto, pode acontecer um acidente, que a gente sabe do movimento que tem nas ruas, né? Muita gente vai assistir o jogo, tá tomando a cervejinha, fica em pé ali na rua e tal. Então tem que tomar muito cuidado com essas questões de trânsito também. Tem muita gente que gosta de acelerar a moto, sair correndo. Para que isso? A carreata é devagarinho ali, todo mundo tá boa. Então a polícia vai estar atenta, a seleção da Gloriosa vai estar na rua. E aquele ditado, né? Guerra avisada não mata soldado. Então a gente já tá avisando antes, para depois, ah, não, mas levou meu carro, eu sou trabalhador.

0: obrigação ser trabalhador, né? Agora, você fazer bagunça na rua com carro, com moto, meu irmão, a polícia vai agir no rigor da lei, não é isso?
1: Exatamente, é só respeitar a lei, fazer bonitinho que não vai ter problema. É só não matar, é só não roubar, é só não cometer infração de trânsito, você não vai ter problema com a polícia.
0: Pronto, e aí fica tranquilo. Tenente Anderson, mais uma vez, gostaria de agradecer a sua participação aqui no programa e até segunda-feira, quem sabe o senhor não vai chegar aqui falando da vitória do Brasil.
1: Tomara que sim, né? Espero que sim, vamos torcer, né? Tô confiante.
0: Ele falou comigo que é a segunda de seleção que ele torce, dizer que a primeira é o Flamengo.
1: É.
0: Diz ele, né?
1: Confiante, principalmente porque metade da seleção é jogador do Flamengo.
0: Tá vendo? Eu sabia que ele ia falar isso. Tinha certeza absoluta que ele ia falar isso. Aí tá certo, meu irmão. Bom final de semana. Vai trabalhar ou tá descansando? Vai assistir o jogo do Brasil?
1: Esse fim de semana eu vou
0: descansar, né?
1: Comemorar a vitória do Brasil e semana que vem tamo aí.
0: É isso aí. Segunda-feira então, o Tenente Anderson volta comigo aqui no programa a partir de 11h05, mais um plantão de polícia. 11h34.
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0: é a sua participação, né? Através do 988301040. É a nossa enquete do dia de hoje falando sobre o Dia dos Namorados. Vamos lá, mais uma participação. Bom dia.
1: Bom dia, aqui é o Léo da Fazenda Delícia. Manda uma música do Chico Rei Paraná pra mim. Filho pessoalmente pra minha namorada, esposa Zileide. E meu filho João Miguel, que é o meu companheiro. Abaixo de Deus. Estamos aqui todo mundo bem. Um forte abraço para todo mundo aí da rádio.
0: Valeu, Léo. Tá lá na Fazenda Delícia, sempre ouvindo a gente todos os dias. Obrigado, tá, irmão? Um abraço a todos aí na Fazenda, ouvindo a gente. A Fazenda Delícia, né? 11:47, bom dia.
2: Dia, meu amigo Gilson.
3: Eu quero. Gilson Júnior, bom dia.
0: Bom dia.
3: Eu quero mandar um abraço pra minha irmã. É a Salvadora, né?
4: Aham. Qual música você quer pra ela?
3: Do Roberto Carlos.
4: Bem romântica?
3: Bem romântica,
4: Você mora onde?
3: Desciro.
0: Tá bom. Roberto Carlos, bem romântica, né? 11:48, vamos lá, bom dia.
5: Bom dia, Gilson Júnior. É o Erasmo da Pratinha.
0: Fala, Erasmo.
5: Aqui, eu já tive namorada, agora eu tô sozinha. E Deus, não. A namorada terminou comigo porque eu tinha que comprar carro ou moto. Aí eu não tenho sonho de comprar carro e moto. Aí eu tô igual Amado Batista. Se der pra você passar, amigo, mais tarde aí. Ou amanhã, qualquer dia. Amado Batista, peão de obra.
0: Tá
5: muito
0: bom.
5: Obrigado. Fica na paz, na luz.
0: Ah, mas ela quis
5: o
0: que
5: amor,
0: você
5: comprou. Isso é difícil, amor verdadeiro.
0: Ela queria que você comprasse um carro. Tá bom, então. Obrigado pela participação, né? Enfim, 11:48. Vamos lá, Pedro Luiz. Mais uma participação. Bom dia.
6: Bom dia, Gerson Júnior. Informa de Valorense, da Quarta. Estou muito satisfeito. Nasceu meu netinho hoje, sabe? Mais um neto. Terou agora 24 netos. Graças a Deus. Aí, Gerson Júnior, hoje é dia dos namorados, né? Eu não tenho namorado, né? Meu namorado é Jesus, né? Então, a gente tem que pedir muito a Deus, ter saúde, força, né? Isso é que importa na nossa vida. Eu não pretendo mais, eu pretendo ser peregrino de Jesus.
0: É isso aí.
6: Então, rezar, pedir a Deus, tá?
0: Obrigado pela participação. São 11:49.
7: Gilson Júnior, bom dia.
0: Bom dia.
7: Eu moro no...

0: São Pedro, meu nome é Laura. E eu e meu esposo, a gente mora há 27 anos juntos, só que nós somos casados. Nós nunca brigamos, tudo bom para ele, para mim tá bom também. Eu já dei um presente a ele, ele já me deu. 14h, vamos lá pro CCI, que vai ter Tarde da Seresta. E nós vivemos muito bem, graças a Deus.
1: É isso aí, vai curtir, né? Hoje é dia dos namorados, faltam 10 minutos pro meio-dia.
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4: A arritmia cardíaca é quando o coração funciona de uma forma diferente. Às vezes rápido demais, às vezes devagar demais. É um ritmo diferente do normal. O principal sintoma que o paciente sente é a palpitação, que é uma sensação do coração bater muito rápido, parecendo que vai sair pela boca. Essa sensação geralmente dura alguns segundos ou minutos, mas também pode ser mais duradoura. Podemos encontrar outros sintomas como mal-estar, tontura e até falta de ar, principalmente durante algum esforço físico. Pressão alta, diabetes, problemas na tireoide são algumas causas de arritmia, mas também pelo simples fato de o paciente ter mais de 60 anos já aumenta a chance. Está muito relacionado também com ansiedade e estresse.
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9: A odontogeriatria é uma área da odontologia com foco no atendimento dos pacientes idosos, considerando fatores da saúde bucal, atuando na prevenção e bem-estar desses pacientes. Algumas doenças bucais, por serem inflamações, podem acabar provocando doenças crônicas pré-existentes, como, por exemplo, doenças cardíacas, diabetes, reumatismo, entre outros. A boca seca é uma queixa comum dos pacientes idosos e relacionadas a diversas causas. O aumento da quantidade de água ingerida ao longo do dia vai minimizar esse sintoma. A escovação adequada é a forma mais efetiva para manter esses dentes saudáveis e inclui desde a escovação até o uso de fio dental após as refeições. Com o avanço da odontologia, é possível ter uma melhora na saúde bucal dos idosos e, com isso, uma melhora na qualidade de vida.
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2: Muito bem, agora faltando 5 minutos para o meio-dia, é? Vamos lá, resultado de promoção, né? Saindo aqui um par de ingressos para curtir amanhã o jogo do Brasil e Marrocos e logo depois Paulo Júnior e Natan, pancadão do forró, a carretinha afrontosa e DJ Danilo Freitas, né? Lá no sítio do Adelmo, hein? A partir de, acredito que 6 horas, né? A galera já vai estar lá naquela movimentação e o jogo, né? Logo depois do jogo tem uns shows aí. A festa vai até às 4 da manhã. Quem tá levando um par de ingressos pode passar aqui, hein? Ana Maria Alves do São Cristóvão. É você, Ana Maria? Ana Maria Alves do São Cristóvão é a ganhadora do par de ingressos para curtir Paulo Júnior e Natan, pancadão do forró, carretinha afrontosa e o DJ Danilo. Ainda vai assistir o jogo num telão, né, confortável, lá no sítio do Adelmo, tá? Um abraço a todos, obrigado pela audiência. Ana Maria, passa aqui hoje, hein? Porque a festa é amanhã e vai até às 4 horas da manhã de domingo. Um abraço a todos, obrigado pelo carinho, pela audiência. Feliz dia dos namorados, aproveite bastante a sua esposa, o seu esposo, namorado, namorada, ficante, enfim, noiva, noivo, aproveite o dia de hoje, tá? Abrace, beije, dê carinho, dê atenção acima de tudo e, claro, respeite. Que Deus possa abençoar a todos os casais apaixonados que me acompanharam aqui até desde 8 horas da manhã. Uma ótima noite aí de sexta-feira para todo mundo. Divirta-se bastante. À 1 da tarde tem Marcelo Bittencourt e o Boa Tarde Muriaé. Eu, Gilson Júnior, volto amanhã, sábado, 8 horas da manhã e a hora do Brega.

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2: Já estão publicados os editais para o curso de formação de soldados e para o curso de formação de oficiais, que juntos somam 342 vagas para atuação em todo o estado. 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As inscrições estarão abertas de 18 de maio a 17 de julho, no site da banca organizadora. As provas objetivas acontecem em julho de 2026. O Bombeiro Militar atua em ações de combate a incêndios, salvamentos, atendimento pré-hospitalar e atuação em desastres, sempre com o compromisso de proteger a vida, o patrimônio e o meio ambiente. 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
3: A odontopediatria é uma especialidade da odontologia que aplica cuidados especiais na saúde bucal de bebês e crianças, além de gestantes e pacientes com necessidades especiais. Sua principal função é aplicar técnicas de psicologia infantil para eliminar desde cedo os traumas relacionados ao dentista, que podem ser iniciados neste período da infância. Quando nascer o primeiro dente do bebê, já é recomendável o início do tratamento com um dentista especializado em odontopediatria. Os dentes de leite são os primeiros dentes a surgirem em seres humanos. Assim que nascem, devemos procurar um odontopediatra para fazer sua manutenção, para que no futuro a criança possa se tornar um adulto com dentes perfeitos, livre de doenças, com uma estética bucal bonita, com dentes fortes e resistentes.
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Boa tarde, Muriaé. Marcelo Bittencourt chegando agora à tarde, hein? Sextou! Hoje é sexta-feira, dia 12 de junho de 2026. Vamos seguindo, né? É, gente, o tempo tá encoberto, a temperatura tá 27 graus, a máxima hoje é de 28, a mínima de 19. A umidade relativa do ar 65% e o índice ultravioleta está moderado. O tempo tá assim, né? A noite esfria muito, durante o dia até que dá um mormaço, apesar de que o tempo tá encoberto, né? Você sente aquele mormaço que tá quente ainda. Mas é isso aí, a gente espera uma temperatura mais baixa, né? Tá programando chuva aí durante a semana. Amanhã parece que as chuvas vão dar uma trégua, né? Parece que uma trégua para início de seleção brasileira. Amanhã tem jogo do Brasil a partir das 7 horas, né? Então, mas tem, parece que não vai chover nesse horário não, mas tudo bem. Vamos curtir a seleção brasileira, a estreia da Copa do Mundo para a seleção. Olha só, gente, o nosso departamento de jornalismo sempre em movimento, atualizando e informando com credibilidade. As reportagens e entrevistas com Franklin Ribeiro e Matheus Gouveia. As notícias do futebol, as notícias da Copa do Mundo com ele, Jota de Souza. E o Vermelhinho, é claro, girando em nossa cidade, trazendo as ocorrências de última hora. O famoso Breaking News, notícia urgente, notícia de última hora. As manchetes com notícias do Brasil e do mundo pela rede Tassati, Rádio Muriaé, Rádio Itatiaia. E é claro, o mundo badalado dos famosos com hoje, né? Hoje, hoje, segunda-feira, esse mês é com ela, Alice Ottoni, trazendo os detalhes pra gente dos famosos, né? As coisas estão acontecendo, tá em Copa do Mundo, mas os famosos estão agitados. E é claro, a sua participação pelo WhatsApp mais famoso da cidade é o 98830-1140. Hoje a gente sorteia no final do dia um par de ingressos para o Cine Veredas Boulevard. 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Hoje a gente vai falar sobre a programação nova do Cine Veredas, tá bom, gente? Você que está no trânsito, você que está no corre do dia a dia, em casa, trabalhando ou descansando, o nosso Boa Tarde Muriaé começando com Cidade Negra, onde você mora?

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6: E esses são os assuntos que são destaque na imprensa do Brasil e do mundo. Nesta sexta, dia 12 de junho de 2026. Irã diz que acordo de paz com os Estados Unidos nunca esteve tão perto. Nunes Marques rejeita pedido contra a exibição de Dark Horse na eleição. Inflação desacelera em maio, mais alta dos últimos 12 meses, fica acima do teto da meta. Copa tem hoje aberturas nos Estados Unidos e no Canadá. Após negar delação, Polícia Federal pede que Vorcaro volte para a Papuda. Extradição de Zambelli é anulada. Justiça da Itália diz que Moraes foi parcial. Moraes autoriza Bolsonaro a receber amanhã Flávio, esposa e netas para o almoço. Seleção deve repetir 8 titulares na estreia da Copa do Mundo. Tribunal de Contas da União apura uso de dinheiro esquecido nos bancos para o Desenrola 2.0. El Niño começa com 2 de cada e 3 cidades despreparadas para enchentes. PEC do fim da escala 6x1 pode aumentar em até 30% o valor de cada hora extra. Enem 2026, prazo de inscrições termina nesta sexta-feira. Polícia Federal rejeita a segunda proposta de delação de Vorcaro. Agora são 13 horas 14 minutos. 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
3: A insuficiência cardíaca é quando o coração não consegue bombear ou receber adequadamente o sangue para suprir as necessidades do nosso organismo. As causas variam desde infarto, pressão alta não controlada adequadamente a longo prazo, miocardite, diabetes e doença nas válvulas cardíacas, como a febre reumática. Os sintomas mais comuns são cansaço, falta de ar aos esforços ou à noite após se deitar, inchaço nas duas pernas ou pés e dores no peito. Se você sente ou conhece alguém com alguma dessas queixas, procure um cardiologista. O diagnóstico e o tratamento precoce pode curar ou melhorar sua qualidade de vida.
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2: E quem tá aqui com a gente é a Alice Ottoni trazendo novidades dos famosos. Aliás, Alice, poxa vida, hein? Boa tarde. Conta pra gente aí qual que é a novidade.
3: Eu vou contar um caso e eu quero saber a opinião de vocês. Escuta só. Vocês lembram da atriz Larissa Manoela? Ela começou a atuar ainda na infância, mas hoje já é casada e tudo. Inclusive, o seu marido André Luiz também é ator e já participou de produções como Éramos Seis e Malhação. Acontece que atualmente o maridão da famosa está dividindo as telas com a cantora Ana Castela na novela da Sete, Coração Acelerado. A produção é ambientada no universo da música sertaneja e traz uma comédia romântica focada em superação. A dupla Ana Castela e André Luiz estão vivendo o maior clima de romance. E em apoio ao parceiro, Larissa Manoela compartilhou nas redes sociais que shippa muito o casal depois dos dois protagonizarem um beijo super romântico nas gravações. Aí que vem a minha pergunta. Vocês teriam essa maturidade?
2: Pois é, tem que entender que é a profissão, né? Ambos, né, são atores, então... É, tá lá no texto, vai ter que fazer par romântico, então tem que entender, né? Se não entender, é melhor terminar, porque senão vai dar briga, não é isso, gente? Mas tá bom. Daqui a pouco a Alice volta para trazer mais novidades pra gente.
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4: A síndrome do intestino irritável é um distúrbio gastrointestinal que provoca dor na barriga, excesso de gases, prisão de ventre e diarreia. Os sintomas da síndrome do intestino irritável podem piorar com situações como estresse, ansiedade e o consumo de alguns alimentos e bebidas. Essa síndrome acontece quando há uma alteração na comunicação entre o cérebro e o intestino, alterando o funcionamento normal do trato digestivo. É mais comum entre as mulheres com idade entre 30 e 50 anos. A síndrome do intestino irritável pode ser controlada com mudanças na alimentação, diminuição do estresse e o uso de medicações específicas, melhorando muito a qualidade de vida dos pacientes.
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11: É isso aí, gente. Vamos pro Falando com Você. Eu queria aproveitar e mandar um abraço especial pro meu querido Juvenal. Tamo junto, Juvenal. Deus abençoe aí na viagem, na estrada aí, tá? Sempre com Deus. Com Deus sempre na frente. Tamo junto e misturado. É, deixa eu ver, gente. Teve o pessoal que mandou mensagem aqui agora há pouco. É, rapaz, o Braz mandou um áudio grande aqui, mas a gente vai ouvir. Fala comigo, Braz. Conta pra nós aí, fala comigo.
12: Boa tarde, meu amigo Marcelo Bentencuro. Manda um alôzão pra Jaci Fonte, aí Muriaé, a Margarida. É homenagear a filha dele, que tá, a Vandeluz, que tá fazendo aniversário hoje, o Geraldo Fonte, Aparecida, Leanir, o Moacir, toda a família tá homenageando ela. E manda um alôzão pro meu amigo, doutor Odilon, Meliana aí no protocolo, Manuel Carvalho, a Cássia e

0: Ronete, o Jair Abreu, aqui no Miraí a Aline, a Bel Milano, Zé Ronaldo Milani, a Andréia, a Alessandra aqui na prefeitura, o Milim, o nosso prefeito de Miraí, mandou um alôzão para toda a galera aqui em Muriaé, todos aqui no Belo Monte, a Dona Cresce, a Jarcia Mariana, todo o povão de Miraí, o Paulo, Claudinha, Luciana Dinaldi, a Janaína da Secretaria de Saúde, todas as enfermeiras aqui na Policlínica, a nossa terapeuta da Policlínica aqui, a Luciana, a Tereza, a Natália, todos aqui que trabalham aqui no posto de Miraí, a Maria Vitória, o Mauro de Luca, a Adriana, todos os amigos e amigos deles aqui. Manda um alôzão também pro doutor Geraldo Imbaense, a doutora Helena, toda a galera, a Marisa, a Creu, aqui do Belo Monte. E toca aí o relógio da Matriz, com trio Parada Dura, manda para todo o povo de Muriaé, Miraí e todo município, as região aqui de Miraí, o Chicão, a Dona Merinda, lá em Boa Família, todo o povo de Boa.
1: Tá certo, Braz. O Braz aí não esquece de ninguém, né? Faz aquela lista caprichada. Um abraço pro Braz e, é claro, um abraço para todas essas pessoas que o Braz homenageou no áudio. Tamo junto! Deixa eu ver mais quem mandou mensagem aqui. Deixa eu dar uma olhadinha aqui. Adriana. Fala, Adriana!
2: Olá, Marcelo. Boa tarde, Adriana. Olá, Pedrão. Tudo bem? Aqui. Eu gostaria de homenagear o meu grande amor, meu namorado, esposo Zé Renato, tipo, é dia dos namorados, né? Então, homenagear ele. Dizer a ele que eu amo muito, do fundo do meu coração. E sempre irei amar.
1: Olha só.
2: Sempre, sempre, sempre. Eu gostaria de ouvir uma música. Podia tocar no programa Recordar, com El Supply, Goodbye. Vou oferecer para ele e para mim, só para a gente curtir mesmo.
1: Deixa comigo.
2: Eu vou citar um poeminha para você falar para ele. Meu amor, não te dou meu coração, porque não posso tirar. Tirando eu sei que morro, morrendo eu não posso te amar. Te amo eternamente. Mil beijos.
1: Que maravilha, Adriana, é isso aí. A gente tem que curtir o amor dessa forma, né? Hoje é o dia dos namorados, tá certo, tem que ter declaração de amor mesmo. Obrigado, Adriana, parabéns aí pelo carinho, pelo amor, né? Pelo maridão, tá certo. Deixa eu ver mais quem mandou mensagem aqui. Fala comigo, Dona Maria Aparecida.
3: Oi lá, menino Marcelo Bittencourt, boa tarde para nós todos de sexta-feira. Com frio, friozinho tá aí, né? E vou desejar para vocês aí um bom final de semana, tá? E vou mandar um abraço para todos, estou fazendo aniversário hoje. E amanhã é a Gracinha, a esposa do Sr. Renato, mora lá no Porto, que vai fazer aniversário amanhã. Para todos que fazem com ela amanhã, tá? Recebe o meu abraço da Maria Aparecida Francisco, Distrito do Vermelho. E desde já aí agradeço, fica com Deus. Vou mandar um abraço para todos os casais que têm namorado e que é casado. Alô, garoto.
1: Valeu, Maria. Obrigado aí. Adoro quando ela fala garoto Marcelo, menino Marcelo. Eu vou lá nos 20 anos. Obrigado, tá, Aparecida? Deus abençoe. Bom final de semana. Curta bastante. Amanhã, né, tem Jogo do Brasil. Amanhã é dia da gente torcer, né, fazer aquela energia positiva. E, Adriana, daqui a pouco vou tocar a sua música Não Vale a Pena Recordar, tá? Ela pediu Air Supply, Goodbye. Que chique, hein? Mas vamos ouvir uma música bonita aqui, olha. Henrique Juliano, com a nossa queridaça Marília Mendonça.

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5: Recordando o sucesso de Air Supply, Goodbye.

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7: O ministro das Relações Exteriores do Irã, Abbas Araki, afirmou nesta sexta-feira que um acordo entre seu país e os Estados Unidos para pôr fim à guerra no Oriente Médio nunca esteve tão perto. O memorando de entendimento de Islamabad nunca esteve tão próximo. Enquanto se aguarda sua finalização, os meios de comunicação devem se abster de especular sobre o seu conteúdo

0: e todos os detalhes serão comunicados no momento oportuno, escreveu Araki no X. O presidente do Tribunal Superior Eleitoral, Cássio Nunes Marques, rejeitou nesta sexta-feira um pedido de aliados do presidente Luiz Inácio Lula da Silva para impedir que o filme Dark Horse, cinebiografia do ex-presidente Jair Bolsonaro, seja utilizado como propaganda a favor da campanha do senador Flávio Bolsonaro. A decisão do ministro é processual. Nunes Marques afirmou que segue o entendimento consolidado do TSE de que, como os autores da ação não são candidatos para o mesmo cargo, não cabe o questionamento. O pedido do TSE foi feito por advogados do grupo Prerrogativas e pelo deputado federal Rogério Correia. 14h02, notícias da hora, oferecimento Elétrica do Povo. 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
4: É isso aí, é o nosso Boa Tarde, Muriaé. Jota de Souza já está aqui no estúdio para a gente poder fazer aquele bate-papo gostoso e daqui a pouco, logo em seguida, a gente vai para o nosso momento da Copa. Jota, boa tarde.
5: Boa tarde, Marcelo, e a todos que estão ligados aí no Boa Tarde, Muriaé, desta sexta-feira, véspera, né, da estreia do Brasil na Copa diante do Marrocos. Rapaz, eu acompanhando aqui as redes sociais... Olha esse textinho aqui, ô Marcelo, vê se você concorda.
4: Vamos lá, vamos lá.
5: Na minha opinião, se segurar o Ronaldinho Gaúcho umas noites sem balada e cerveja, dar umas 4 canetas de Monjaro pro Ronaldo Fenômeno, pedir o bope pra subir o morro pra buscar o Adriano, depois de ir na igreja pra buscar o Kaká, ainda dá tempo pro Brasil pegar o Hexa, só acho. É, cada um.
4: Ô Jota, não vou te enganar não, hein? Você sabe que fizeram, Jota, na internet um videozinho pegando todos esses jogadores antigos, né? E eles preparando pra Copa, ficou bonito, rapaz.
5: É,
4: ficou legal pra caramba.
5: Tá certo, tem umas aqui.

0: tem uma aqui agora, uma pergunta. Tem muitas mulheres que não vão gostar, não, tá?
1: Ai, meu
0: Deus. Eu vou te perguntar.
1: Ai, meu Deus do céu.
0: Chegou aqui pra mim, eu vou te perguntar.
1: Ah.
0: E você vai me responder. Qual é a única chave que abre o coração da mulher?
1: A única chave que
0: abre o coração.
1: Coração de mulher. Eu pensei numa chave que eu não vou falar, não, senão eu vou apanhar das minhas ouvintes, hein? Qual que tá aí?
0: Chave Pix! É essa que você ia falar.
1: Ai, meu Deus do céu! Não, eu tinha pensado na chave do cofre.
0: Agora tem uma aqui que tá mexendo com os pobres, hein? São muitos no Brasil, né, mano?
1: Uh-huh.
0: São poucos, não, hein?
1: É.
0: Se algum dia ver um pobre falando que deu a volta por cima, pode ter certeza que ele tá devendo lá na rua de baixo.
1: Com certeza.
0: Que covardia, hein? É lógico que tem muito pobre que tem problema, mas os pobres costumam ser mais pontuais que muitos ricos, né, Marcelo?
1: Com certeza.
0: E é verdade
1: mesmo. É mesmo. Você não vê aí que tem um monte. Ih, não vamos falar, não vou entrar em detalhes, não.
0: Agora tem aqui duas pessoas conversando, né? Um perguntou pro outro: você tem medo do fim do mundo? Aí o outro respondeu: não. Quem tem medo do fim do mundo é rico. Pobre tem medo é do fim do mês.
1: Perfeito. É isso mesmo.
0: Vamos falar de Copa.
1: Vamos falar de Copa do Mundo? Vamos lá.
0: Vamos lá, Brasil.
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0: Vamos falar do Brasil?
1: Conta pra nós, quais são as novidades, Jô?
0: Hora da estreia do Brasil na Copa, Neymar, olha só, rapaz, é dúvida também para a segunda partida diante do Haiti no dia 19, hein? Até a semana passada, fontes de dentro da seleção brasileira davam como certo que ele estaria à disposição. O prognóstico está sujeito a uma avaliação diária. Camisa 10 está perto de retornar aos trabalhos com bola, mas já são aí 25 dias sem nenhuma atividade em campo, desde a lesão de grau 2 na panturrilha direita no dia 17 de maio. Ainda que ele esteja clinicamente apto e à disposição para o dia 19, a avaliação é de que teria muito pouco tempo para retomar o ritmo. Então, por que que levou, né?
1: O Jota, fica até difícil comentar, né?
0: Hoje é o último prazo, né? Hoje, às 19 horas, encerra o prazo para cortes por lesão na Copa do Mundo. E a seleção brasileira já tomou aí uma decisão chave, a não ser que algum fato novo aconteça durante o dia, manterá aí o Neymar no elenco, né?
1: O que você imagina, é isso aí que você acabou de falar. Ele, por exemplo, é dúvida para a primeira partida, já não vai jogar. É dúvida para a segunda. Aí vamos supor que chegue na terceira, ele não tem condição. E aí?
0: Ou tenha, mas sempre fora de forma.
1: Pois é, fora de forma. Ele vai ser jogador de quê? Vai ser jogador de 15 minutos, né?
0: É verdade. Bem, vamos dar um pulinho lá no cenário da Copa? Rede Tatiaia, Rádio Muriaé, a maior rede da Copa do Mundo. Tá lá no cenário onde o Brasil joga amanhã. É o Cláudio Rezende.
3: Sextou aqui em Nova Jersey. E com muito calor novamente, treinamento da seleção brasileira começando agora aqui no CT Columbia Park. É o último treino antes da estreia. Agora está chegando a hora. Amanhã, dia 13, tem o Brasil contra o Marrocos. E hoje à tarde, Carlo Ancelotti e o Vini Júnior, dos grandes nomes dessa seleção brasileira, eles estarão juntos no MetLife Stadium, no palco do jogo, ali na sala de entrevistas para o protocolo FIFA, que é um dia antes do jogo. As seleções são obrigadas a ir até o estádio da partida para essa entrevista com o treinador e um atleta. Então o Brasil hoje treinando aqui, agora pela manhã, aquele reconhecimento de gramado. Os atletas treinam aqui e teremos só essas entrevistas. A CBF que emitiu uma nota ontem à noite lamentando a morte do Brito, o Hércules Brito Ruas, zagueiro tricampeão do mundo em

0: 1970, no México, o Brito formou a zaga com Wilson Piazza. E o Brito faleceu vítima de uma pneumonia, 86 anos. E a CBF emitiu nota aí lamentando a morte de um dos campeões mundiais pela seleção brasileira. Vamos trazer o Alisson, goleiro Alisson Becker, que está indo para a terceira Copa do Mundo. O goleiro Alisson fala pra gente, está chegando a hora da estreia, mas o ciclo foi difícil.
1: Eu acho que todos os períodos eles tiveram as suas características, né? E é inegável, né, que esse último foi muito difícil para todos nós jogadores. Sentimos na pele aqui as dificuldades que tivemos. Acho que vocês acompanharam bem de perto também, por vários fatores. Mas dentro disso, a coisa mais importante é o momento que nos encontramos agora, né? E desde a chegada do Ancelotti, o ambiente foi transformado. Ele é um cara que carrega uma presença muito forte e nos dá essa tranquilidade, né, de um ambiente focado no trabalho e sem estar focado em polêmicas ou ter que resolver outras questões. Então, dentro de tudo isso que aconteceu, né, o mais importante é o momento que nos encontramos agora, porque é isso que importa. É o momento que a equipe chegará para disputar o primeiro jogo. Se for da vontade de Deus, chegando até a final, isso é o mais importante. É o que a gente pode ver, pode ter observado historicamente também na história da seleção, e por isso que se diz, né, que é bom chegar, que a seleção chegue um pouco questionada, porque foi assim em outros momentos também. Mas os jogadores de hoje têm uma característica diferente de outras épocas. Então, o mais importante é como nos chegamos agora e como nos sentimos agora, né? E nos sentimos confiantes por causa dos treinamentos, por causa do trabalho, por causa da qualidade, por aquilo que estamos nos tornando como equipe, né? E a gente espera que isso, todas essas coisas deem resultado já a partir desse primeiro jogo contra o Marrocos.
0: Muito bem, tá aí participação importante do goleiro Alisson, que está igualando Taffarel e Gilmar dos Santos Neves. 3 Copas seguidas como titulares, esses caras foram, e ele está sendo agora na seleção brasileira.
2: Obrigado, Cláudio Rezende, pelas informações. A Copa, né, Marcelo, foi aberta ontem com México 2, África do Sul 0. Coreia do Sul 2, República Tcheca 1. Hoje, vamos lá, Grupo B, 16 horas, Canadá e Bósnia-Herzegovina. E pelo Grupo D, esse jogo eu vou assistir às 22 horas, Estados Unidos e Paraguai, hein? São os jogos de hoje pela Copa do Mundo, né, que está acontecendo neste ano de 2026 em 3 países, né? Estados Unidos, México e Canadá. Amanhã tem Brasil, cobertura completa da 99.5 Rádio Mulher FM, a maior rede da Copa, com a Rádio Itatiaia de Belo Horizonte.
3: E cada país que tiver a sediando vai ter sempre uma abertura, né? Parece que vai ter.
2: Ah, com certeza. Hoje tem a Anitta, né?
3: Então,
2: verdade. Ontem foi o México, né? Fez aí a festa. E hoje são os países, os outros dois países, o Canadá e também os Estados Unidos. Né?
3: É isso aí.
2: Então, vamos ver, né, o que podemos esperar, né, dessas duas sedes também. Vamos ter bola rolando pela Copa do Mundo de 2026. Vamos falar os jogos do fim de semana também?
3: Vamos lá, Jô.
2: Né? Pessoal que está aí vai ficar em casa tranquilo. Amanhã, 3 jogos. Grupo B, 16 horas, Catar e Dinamarca. 19 horas, Grupo C, o Grupo do Brasil, Brasil e Marrocos. Também Grupo C, 22 horas, Haiti e Escócia. Domingo, Marcelo, é jogo que não acaba mais, hein? 5 partidas, a começar pela madrugada de sábado para domingo, 1 da manhã, Austrália e Turquia. Depois, pelo Grupo E, às 14 horas, Alemanha e Curaçao. Esse jogo aí vai ser a maior goleada da Copa, tá?
3: Será?
2: Tô prevendo.
3: Alemanha vai passar por cima.
2: Ah, não tem tradição nenhuma, primeira Copa, né?
3: É verdade.
2: Esse jogo eu vou assistir também, Grupo F, 17 horas, Holanda e Japão. Japão corre muito, né? Holanda tem uma boa seleção. E fechando aí, fechando não, né? Grupo E, 20 horas, Costa do Marfim.

0: e Equador. Grupo F, 23 horas, Suécia e Tunísia.
1: Ô Jota, e se Curaçao surpreendeu a Alemanha, né? Porque Curaçao me lembra, assim, a fonética, né? Curaçao, Mirassol.
0: Ah, mas eu acho que não tem...
1: tem condição nenhuma, né?
0: A mínima. A mesma coisa, não sei se eu te falar. Que é uma coisa do Nacional ganhar do Flamengo, né?
1: Aí, realmente...
0: Né? Uma coisa do Tombense ganhar do Flamengo.
1: É, a diferença é muito grande, né?
0: Todo respeito ao Tombense, né?
1: Claro.
0: Mas é um time da Série D contra o Flamengo, que hoje é a melhor equipe da América do Sul, né?
1: É.
0: Então,
1: Flamengo, Palmeiras.
0: Esse jogo da Alemanha aí vai ser igual aquele do Brasil, 7-1.
1: 7-1?
0: Gol da Alemanha. Vai pra tomar água. Gol da Alemanha.
1: É, vai ficar esse negócio. Gol da Alemanha.
0: Isso.
1: E se bobear, não vai ter nem gol de honra, né, Jota?
0: É verdade.
1: Ô Jota, você volta aí, né? Qualquer coisa, tiver alguma informação.
0: Talvez voltaremos com um novo boletim às 4 horas. Estamos apurando aí mais informações, né? Principalmente as notícias da nossa seleção.
1: Combinado.

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1: Vamos lá, gente. Vamos pro Falando com Você. Muita gente mandando mensagem. Deixa eu dar uma olhadinha aqui nas mensagens que a gente recebeu aqui. A Rose,
19: A Rose pediu para mandar uma música pro Tiago e pra filha dela, o Tiago, meu amigo Tiago, lá do São Gotardo. É, pediu uma música bonita, Rose, pode deixar. Vou tocar uma música do George Michael. Chique, hein? Vou tocar no Vale a Pena Recordar daqui a pouco, tá, Rose? Obrigado aí pelo carinho, tamo junto e misturado. Deixa eu ver mais quem pediu música aqui. É, a Maria José, lá do Planalto, ela pediu uma música da Whitney Houston. Eita, só música boa. Deixa comigo, Maria, vou tocar também. Deixa eu ver mais quem tá participando aqui com a gente. É, a Francisca do Bom Pastor, né? Lá do Bom

0: a Suécia tinha respondido, né, que a chave Pix, com certeza. O amor de hoje, hoje em dia, é assim. É verdade, né, Francisca? Infelizmente, né? Mas não é todo mundo, não. Não é todo mundo, não. Deixa eu ver aqui. Tem muita participação. Vamos ver os áudios que a gente recebeu aqui. Deixa eu dar uma olhada nessa mensagem aqui, ó. Boa tarde, Marcelo Bittencourt e todos os ouvintes. Hoje gostaria de homenagear a minha esposa Rosa, que está colhendo mais uma rosa no jardim. Feliz aniversário para ela e todos que estão aniversariando hoje. Se puder, toca uma música bem romântica nesse dia tão especial. É o Ronaldo, lá de Eugenópolis, mandando música para a esposa Rosa. Oh, que maravilha, tá? Ela tá colhendo mais uma flor no dia dos namorados. Olha que maravilha, hein? Obrigado aí, o Ronaldo. Um abraço, tá? E um abraço pra Rosa também. Parabéns, tá, Rosa? Deixa eu ver quem que mandou áudio aqui. Fala comigo!
1: Oi! Boa tarde, Marcelo Bittencourt. Meu amigão do peito. O dia que eu não falo com você, eu fico até triste, né?
0: Ai, meu Deus.
1: Você é o nosso companheiro, é o meu amigo, camarada, né? Das horas de certa. Nova jornada, né? A gente tá triste, tá escutando você, a gente alega, né? Fala aqui, é Dona Maria do Gaspar. Você sabe quem é, né? Dona Maria de Falha, né? E tô ligando pra você, se tocar uma música alegre pra nós aí hoje. Nasceu mais um netinho meu, tô muito alegre, graças a Deus. Né? E sobre os dias dos namorados, né? Ainda é quando diz o outro, né? Meu namorado é Jesus. Tô com o eleguinho de Jesus. E quem tem o seu, quem tem seus maridos, que cuida, né? Direitinho, respeita, né, meu filho? E a gente ter fé em Deus, que vale, né? E eu gosto muito mesmo de viajar. Pelegrino de Jesus.
0: É isso aí, Maria.
1: Toca uma música aí pra nós aí. Pode ser do...
0: De quem?
1: Marília Mendonça.
0: Marília Mendonça?
1: Eu gosto muito da Marília Mendonça. Pode mandar pra mim. O sinal do Gingêmeo, aqui é uma música antiga, bem antiga.
0: Tá bom, Maria.
1: Meu tempo que eu trabalhava na roça. Tá? E um abração pra você, tá? Vocês tudo, um fim de semana, tá? Meu amigo.
0: Obrigado, Maria. Fico com Deus. Pode deixar que nós vamos. Vou escolher uma música do Gingêmeo aqui. Tem uma música do Gingêmeo de novela. Acho que foi daquela novela Chocolate com Pimenta, acho que foi bonita, sabe? Eu sempre gosto de ouvir essa música. Deixa eu ver mais quem mandou mensagem aqui. Fala comigo!
2: Boa tarde, Marcelo Bittencourt. Tudo bem? Sou a Maria José do Carmo, do bairro da Barra, tia Zezé. Então, quero mandar um abraço para você, para toda a rádio, a equipe da Rádio Mulheré. E mandar um abraço, né? Quer dizer, eu já dei vários hoje, mas pro meu esposo, Salatier Pedro, uma pessoa que eu amo demais. Deus abençoe ele com muito amor, com muita saúde, muita paz. Tudo de bom, tá? Fica com Deus.
0: Com Deus também, Deus abençoe muito. Pera aí, gente, teve mais mensagem aqui? Alguém mandou uma mensagem aqui, deixa eu dar uma olhadinha, mensagem de texto. É a Raquel, ela pediu assim: boa tarde, Marcelo, quero ouvir uma música do Léo Magalhães. É a Raquel da Barra, deixa comigo, aqui eu vou tocar a música assim. Ô gente, tá chegando, tá quase na hora, tá pertinho da consagração a Nossa Senhora Aparecida, você já vai se preparando, daqui a pouco tem consagração, mas atendendo o pedido da Raquel, nós vamos ouvir Léo Magalhães. Música.

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2: Recordando o sucesso de George Michael, Careless Whisper.

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1: Gente, agora são 15 horas em ponto e a partir de agora nós transmitimos direto do Santuário em Aparecida do Norte a consagração Nossa Senhora Aparecida. Dentro de 15 minutos estaremos de volta.
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3: Louvado seja nosso Senhor Jesus Cristo, para sempre seja louvado. Salve Maria. Bem-vindo, meu querido irmão, querida irmã, estamos aqui, Padre Vanderlei e você, neste momento especial, quando nós elevamos o nosso coração e pensamento à Mãe de Deus e nossa, a Santíssima Virgem Maria, consagrar-nos a Nossa Senhora é renovar a nossa consagração batismal, nosso desejo de estar em Deus, por Deus e para Deus. Neste momento acolho você, nosso querido ouvinte da Rádio Aparecida, e você que está presente conosco através da Rede Aparecida de Rádio, pelas rádios parceiras: Rádio Nazaré FM de Belém, Pará; Rádio Santarém de Santarém, Pará; Rádio Verde Floresta de Cruzeiro do Sul; Rádio Sonoriza de Quejingue, Bahia; Rádio Currais Novos de Currais Novos, Rio Grande do Norte; Rádio Olinda de Olinda, Pernambuco; Rádio Educadora de Coronel Fabriciano; Rádio Catedral de Juiz de Fora; Rádio Educadora de Fernandópolis, São Paulo. Querido irmão, querida irmã, na graça de Deus, no amor de Nossa Senhora, elevamos nosso pensamento, nosso coração. Em nome do Pai, do Filho e do Espírito Santo. Amém. O anjo do Senhor anunciou a Maria, e ela concebeu pelo Espírito Santo. Ave Maria, cheia de graça, o Senhor é convosco. Bendita sois vós entre as mulheres, e bendito é o fruto do vosso ventre, Jesus.

Santa Maria, Mãe de Deus, rogai por nós, pecadores, agora e na hora de nossa morte. Amém. Eis aqui a serva do Senhor, faça-se em mim segundo a vossa palavra. E o Verbo se fez carne e habitou entre nós. Rogai por nós, Santa Mãe de Deus, para que sejamos dignos das promessas de Cristo. Oremos. Infundi, Senhor, vos rogamos, a vossa graça em nossos corações, para que nós que conhecemos pela anunciação do anjo a encarnação de Jesus Cristo, vosso Filho, por sua paixão e morte na cruz, cheguemos à glória da ressurreição, pelo mesmo Cristo nosso Senhor. Amém. Meu querido irmão, minha querida irmã, hoje nós vamos meditar o Evangelho segundo São Mateus, capítulo 11, versículos 25 a 30, quando Jesus nos diz, através da sua profecia, do seu louvor ao Pai, que é agradável a Deus o coração, a vida, o testemunho dos pequenos. E Deus esconde as maravilhas do reino aos que se colocam como fortes ou maiores uns que os outros. Porque a revelação de Deus em Jesus Cristo, ela nos traz a alegria de podermos compartilhar na simplicidade de nosso ser tudo aquilo que o Pai fez e faz em nosso favor. Nós estamos no mês de Coração de Jesus, mês de junho. A devoção ao Sagrado Coração de Jesus é uma das profundas e mais antigas expressões da espiritualidade cristã que nos leva a conhecer na simplicidade e a contemplar o amor infinito de Jesus pela humanidade. Nesse símbolo que a imagem do coração de Jesus traz, nós vemos que ele nos demonstra, se manifesta em nossa história como a fonte, a origem da misericórdia e da compaixão. Embora essa devoção tenha origem nos primeiros séculos da Igreja, ela vai ganhar grande impulso no século XVII, através das revelações de Jesus a Santa Margarida Maria Alacoque, uma religiosa francesa. Dessas revelações, o Cristo manifesta seu desejo de que os fiéis honrem o seu coração sagrado, especialmente por meio da oração. A adoração eucarística, a comunhão frequente, a reparação pelos pecados no exercício constante de penitência e reconciliação. Na devoção ao Sagrado Coração de Jesus, nós vemos-nos envoltos em chamas de amor. O coração machucado, ferido pelos pecados representados nos espinhos, marcado pela cruz, mas um coração cheio de amor, porque Jesus nos ensina o perdão e a reconciliação, a humildade para a nossa redenção copiosa. Renovemos a nossa alegria, a nosso pertencimento a este coração amoroso e peçamos ao Pai que nos abençoe em nossa caminhada. Vamos agora renovar a nossa consagração à Mãe Aparecida.

Ó Maria Santíssima, pelos méritos de nosso Senhor Jesus Cristo, em vossa querida imagem de Aparecida, espalhais inúmeros benefícios sobre todo o Brasil. Eu, embora indigno de pertencer ao número de vossos filhos e filhas, mas cheio do desejo de participar dos benefícios de vossa misericórdia, prostrado a vossos pés, consagro-vos o meu entendimento, para que sempre pense no amor que mereceis. Consagro-vos a minha língua, para que sempre vos louve e propague a vossa devoção. Consagro-vos o meu coração, para que depois de Deus vos ame sobre todas as coisas. Recebei-me, ó Rainha incomparável, vós que o Cristo crucificado deu-nos por mãe, no ditoso número de vossos filhos e filhas. Acolhei-me debaixo de vossa proteção, socorrei-me em todas as minhas necessidades espirituais e temporais, sobretudo na hora de minha morte. Abençoai-me, ó celestial cooperadora, e com vossa poderosa intercessão fortalecei-me em minha fraqueza, a fim de que, servindo-vos fielmente nesta vida, possa louvar-vos, amar-vos e dar-vos graças no céu por toda a eternidade. Assim seja. Amém.

neste momento vamos pedir a bênção da água que você vai utilizar aí na sua casa, a água que vamos aspergir sobre os nossos objetos de devoção, para cada vez mais termos essa consciência pura, santa e sagrada. Senhor Deus Todo-Poderoso, fonte e origem de toda a vida, abençoai esta água que apresentamos com fé diante de vós. Nós vos pedimos que ela seja para nós sinal da vossa graça e recordação do nosso batismo, que ao utilizá-la com devoção, sejamos protegidos de todo o mal, fortalecidos na fé e renovados em nosso compromisso de viver como filhos e filhas vossos. Purificai nossos corações, nossos lares e nossas famílias. Derramai sobre nós as bênçãos do vosso amor e concedei-nos saúde do corpo, paz de espírito e perseverança no caminho do Evangelho. Por intercessão da bem-aventurada Virgem Maria, Nossa Senhora Aparecida, e de todos os santos, fazei que esta água nos recorde sempre a água do nosso batismo, presença viva do Cristo, fonte de água viva que nos conduz à vida eterna. Em nome do Pai, do Filho e do Espírito Santo. Amém. O Senhor esteja convosco, Ele está no meio de nós. Por intercessão de Nossa Senhora da Conceição Aparecida, Rainha e Padroeira do Brasil, desça sobre vós, as vossas famílias, os vossos projetos e sonhos, vossos desejos, alegrias e tristezas, a bênção de Deus Todo-Poderoso, Pai, Filho e Espírito Santo. Amém.

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5: 3:13, boa tarde.
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5: Belezinha, Tarde 104. Chegando no seu coração agora. Agorinha. Agorinha, agorinha. E aí, tá tudo bem? Tudo tranquilo? Tudo em paz? Então tá bom. Que bom que você está bem. Que bom que você escolheu ficar com a gente aqui. É, em mais uma tarde, final de semana, sexta-feira, não é verdade? Que bom que você escolheu a Rádio Aparecida, dia 12 de junho de 2026. Eu sou o Pablo Soares, pros íntimos Pablito, tá bom? Programa de edição número 197, produção de Bianca Carvalho, coordenação de Paula Castro, direção de Padre Vanderlei Souza, missionário redentorista. Estamos chegando com boa música, com esse programa que acompanha esse fim de tarde, né? Esse fim de tarde mais do que especial. A gente tá vivendo hoje, ou celebrando o Dia dos Namorados, também Copa do Mundo, tudo junto, né? Amanhã dia de Santo Antônio, Santo Casamenteiro. São muitas emoções. E você, dentro dessa dinâmica toda, dentro disso tudo que eu tô falando pra você, tem uma música que te marcou em um determinado momento da vida?
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8: Agora são 15 horas 34 minutos. Chegando o nosso giro de notícias, as informações que você também pode acompanhar pelo site radiomuriaé.com.br. Aqui com a gente o nosso jornalista e repórter Matheus Gouveia, que traz uma informação interessante que aconteceu agora há pouco, que foi um acidente ali na Benedito Valadares, é isso mesmo, Matheus?
9: É isso, Marcelo. Boa tarde a você e aos amigos que nos acompanham nesta tarde pela 99,5. Marcelo, agora há pouco, por volta das 14 horas e 25 minutos, aconteceu um acidente na divisa do bairro da Barra com o bairro do Centro de Muriaé, encontro das ruas Benedito Valadares e Getúlio Vargas. Uma motocicleta, aparentemente em altíssima velocidade, colidiu com o veículo Toyota Corolla que saía da vaga de estacionamento. Após este primeiro impacto com o Corolla, o motociclista perdeu o controle e acabou colidindo com a caminhonete Toro, que estava parada no local. A Polícia Militar esteve presente no local e o SAMU também prestou os primeiros atendimentos. Nós temos a sonora, conversou com a gente o Tenente Pedro. É isso, Marcelo.
10: Boa tarde. Tenente Pedro, 47º Batalhão da cidade de Muriaé. Durante o patrulhamento preventivo, a viatura do CPU se deparou com um acidente de trânsito na Benedito Valadares, no bairro da Barra, no qual, a princípio, um motociclista havia colidido com um veículo Toyota Corolla e, a partir daí, pela dinâmica contada pelas testemunhas que aqui estavam, ele perdeu o controle e veio a bater em uma caminhonete Fiat Toro, que estava do lado oposto da via. A partir daí, foi acionado o SAMU para as devidas providências de saúde, bem como isolado o local para a perícia. O indivíduo, o SAMU ainda não atestou para a guarnição policial, né, o estado de saúde do indivíduo, mas está consciente e a princípio uma fratura no seu pé esquerdo. Em contato aqui com os familiares também, o indivíduo foi

0: dirigido ao Hospital São Paulo, e tomar as devidas providências de trânsito no local.
1: Pois é, Marcelo. Então, em conclusão, o jovem motociclista, né, que estava aguardando atendimento do SAMU no local, como bem adiantou o tenente Pedro, foi levado até o Hospital São Paulo com aparentes escoriações nas pernas, principalmente, reclamando, se queixando de dores nos membros inferiores, e com os dois pés em movimento de angulação diferente, talvez tenha tido alguma fratura mais séria por ele. Nós aguardamos, é claro, as atualizações do boletim da vítima neste caso.
2: É por isso, Matheus, que a gente tem sempre falado, né, para as pessoas tomarem bastante cuidado, porque assim, o trânsito de Muriaé, Matheus, já não é o trânsito de 20 anos atrás, né? A população aumentou, e também quando a população aumenta, a quantidade de veículos também vai aumentar, né? Então, por conta disso, o trânsito fica mais complicado.
1: É isso, Marcelo. E para registro, aquela via tem um emplacamento devido de velocidade máxima permitida, que é de 30 km por hora. Com clareza, daqui a pouco nós emitiremos a nossa notícia nas redes sociais e no site da Rádio Muriaé, daqui a poucos minutos, e a fotografia está lá. Inclusive, um vídeo de segurança dos arredores mostra que o motociclista estava realmente em alta velocidade, Marcelo.
2: É isso aí. Matheus, obrigado pelas suas informações, tá? A qualquer momento o Matheus volta trazendo mais detalhes, como ele mesmo falou, estará já a reportagem em nossas redes sociais.
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Vamos lá, gente, vamos pro resumo de novelas. A gente vai fazer um resuminho pequenininho de cada dia, tá bom? Olha só, o resumo de quinta-feira, ontem, né, foi o seguinte: Pedro acusa o pai de ter influenciado a decisão do juiz. Dora comenta com Fábia sobre sua intenção em assumir a administração da escola de dança que era da família. Kleber conta a Pedro que Dinah era apaixonada por Arthur. Pedro pede informações a Adriana sobre Dinah. Ademir diz a André que torce para o sobrinho voltar logo ao Brasil para ajudá-lo a resolver sua relação com Pedro. Pedro e Kleber se preparam para o julgamento de Adriana. Ulisses conta a Pilar que prejudicou a empresa ao voltar e a apostar e pede ajuda à irmã para não falir. Esse foi o capítulo de ontem.

Vamos pro capítulo de hoje. Sexta-feira, dia 12 de junho, mais conhecido como Dia dos Namorados. Kleber lembra a Pedro que ele pode defender Adriana como testemunha de acusação e garante que está preparado para atuar no caso. Adriana se surpreende quando Tom é anunciado como testemunha de acusação em seu julgamento. A novela Quem Ama Cuida tá esquentando, hein? E hoje a trilha sonora vem da novela Tititi de 1985. Metrô canta Tudo Pode Mudar.

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5: O Instituto Brasileiro de Geografia e Estatística abriu nesta sexta-feira, dia 12, as inscrições para um novo processo seletivo simplificado voltado à realização do 12º Censo Agropecuário, Florestal e Agrícola. Ao todo, são oferecidas 8.238 vagas temporárias em 5 funções com remunerações que variam entre R$2.128 e R$4.008, além de benefícios. As oportunidades estão distribuídas por todo o país e abrange atividades administrativas, operacionais, de supervisão e suporte tecnológico ligados à execução da pesquisa, considerada uma das principais fontes de informações sobre a produção agropecuária brasileira. As inscrições devem ser feitas exclusivamente pela internet no site da IBFC, responsável pela organização do certame. O presidente Luiz Inácio Lula da Silva afirmou nesta sexta-feira que terminou as sessões de radioterapia no couro cabeludo após a retirada de um câncer de pele em abril. Os procedimentos tiveram início no mês passado no Hospital Sírio-Libanês, que classificou a intervenção como um tratamento complementar. O presidente afirmou, abre aspas, hoje eu

0: fui no hospital e terminei a minha 15ª sessão de radioterapia. Tive câncer de pele e a radioterapia era para sumir de vez qualquer perspectiva. Estou bem feliz pela minha cura definitiva desse câncer de pele, fecha aspas. A declaração foi feita durante o anúncio da linha de crédito para entregadores de aplicativos financiarem motos novas no Palácio do Planalto. 16h03, notícias da hora, oferecimento Elétrica do Povo. 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
1: Alice Ottoni voltando para trazer pra gente mais novidades sobre os famosos. Fala, Alice.
2: Nem só de namorada rica se vive um César. Quer dizer, Cauã Raymond, né? Quase 8 meses depois do fim do remake de Vale Tudo, o ator Cauã Raymond volta a ser comentado na internet. 1 mês atrás, o galã tinha pousado nos Estados Unidos, deixando os fãs super curiosos. Mas o mistério chegou ao fim. Ele contou, através das redes sociais, que passaria uma temporada em Los Angeles, na Califórnia, mas não explicou o motivo da viagem. Até que descobriram que o que levou o global à cidade foi a série Tudo é Justo, da Disney+, estrelada por Kim Kardashian e Sarah Paulson. Sim, o ator vai participar de um projeto internacional e, inclusive, já foi flagrado em uma reunião de roteiro. Infelizmente, não temos nenhuma informação sobre o personagem que Cauã vai interpretar. Essa é polêmica. Um áudio da cantora Anitta vazou nessa quinta-feira e na gravação ela conta que costuma indicar a cantora Ludmilla para oportunidades de trabalho. Essa informação deixou a galera da internet bem confusa, já que as duas viveram um episódio de desentendimento. As cantoras, que eram amigas, acabaram rompendo a relação lá em 2019, depois de uma briga por causa dos créditos autorais da música Onda Diferente. Anitta revelou que continua ajudando Ludmilla, mesmo depois de tudo o que aconteceu. Segundo ela, todo show que não consegue aceitar por causa de agenda, ela sugere o nome da Ludmilla e envia o seu número em apoio à cantora.
1: É isso aí, isso pode acontecer, né? Mas tudo bom, é o mundo dos famosos sempre muito badalado, né? Alice, você volta segunda-feira, porque amanhã tem Copa do Mundo e provavelmente Alice vai estar aí, ó, cobrindo, pegando informações sobre a estreia da seleção brasileira e, é claro, informações sobre os famosos, né? É isso, Alice? Obrigado aí pelas suas informações. Segunda, ela tá de volta.
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8: 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Ela começa devagar, às vezes o paciente nem percebe direito, mas com o tempo ela vai piorando até aparecer nos esforços menores, como na simples caminhada ou até mesmo no serviço de casa. É muito frequente também inchaço nas pernas.
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8: Agora são 16 horas 34 minutos. É a nossa última edição da tarde do Giro de Notícias. Aqui comigo, Matheus Gouveia, trazendo as informações. É, Matheus, da Faminas Running, que vai acontecer domingo, é isso mesmo?
9: É isso aí, Marcelo. A entrega de kits da 10ª Faminas Running movimenta corredores e antecede prova recorde em Muriaé. Marcelo, olha só. A contagem regressiva para a 10ª edição da Faminas Running já começou. A entrega dos kits aos participantes está sendo realizada na Praça de Alimentação do Boulevard Center, reunindo corredores que se preparam para uma das maiores provas de rua aqui da região. A retirada acontece nesta sexta-feira, dia 12, né? Até às 20 horas. E no sábado, amanhã, das 9 da manhã às 14 horas, início da tarde. Os kits incluem a camisa oficial, viseira, kit de energia, squeeze, chip de cronometragem e brindes oferecidos pelos patrocinadores e apoiadores do evento. Ó, os materiais também poderão ser retirados no próprio dia da corrida. Entre os participantes, o clima é de expectativa e de animação. Há atletas experientes e também aqueles que farão sua estreia na competição. Para muitos, o principal objetivo é completar o percurso e aproveitar a experiência proporcionada pelo evento. Neste ano, a Faminas Running alcança um marco histórico, ó, reunindo mais de 1.200 inscritos, número recorde de participantes. A concentração dos atletas será às 7 horas da manhã, na Praça João Pinheiro, no centro de Muriaé. A largada está marcada para as 8 horas. O percurso adulto terá 6 km e 400 metros, passando por algumas das principais ruas das regiões centrais e também do bairro da Barra. Já a corrida Kids contará com um trajeto de 326 metros ao redor da Praça João Pinheiro e será realizada enquanto ocorre a apuração dos resultados da prova principal. A organização orienta os participantes a chegarem com antecedência para os procedimentos de preparação e alinhamento antes da largada, Marcelo.
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10: Brasil!
8: Nesse momento está acontecendo um jogo agora, né, Matheus? Quais são as informações que a gente tem aí desse jogo que está acontecendo? Fala pra gente.
9: É isso, Marcelo. É a estreia de um dos anfitriões dos países sedes da Copa do Mundo FIFA 2026, o Canadá. Neste momento recebe a Bósnia e Herzegovina e a Bósnia saiu na frente. É um mau visitante, hein? Mal pra quem o recebe, né?
8: É verdade.
9: 1-0, gol de Jovo Lukic. Pronúncia tá boa, Marcelo?
8: Ah, tá boa, tá boa.
9: Ovo ou Iovo, imagino.
8: É, pode ser.
9: Porque é um J e o J em alguns países da Europa se lê como I, é isso?
8: Isso, é Iovo, né?
9: Iovo Lukic. jogador do, do,

0: do Clube Cruji. E aí 1-0 para a Bósnia e Herzegovina. O Canadá recebendo pela primeira vez uma Copa do Mundo em seu território. Não é o esporte mais popular do extremo norte do nosso continente. O hockey é muito famoso por lá. O próprio futebol americano, que é do país vizinho, dos Estados Unidos, mas também é muito praticado pelo Canadá. Esse jogo, nesse instante, em Toronto, acontecendo aos 35 minutos do primeiro tempo, saiu na frente a Bósnia.
1: É isso aí. Ô Matheus, já aproveito, inclusive a gente estava batendo papo sobre... Hoje eu mais o Jota, nós conversamos sobre a presença do Neymar, né? E o Jota informou pra gente que o Neymar pode ser que nem no segundo jogo ele se apresente. E parece que, não sei se, parece que é hoje, hoje ou amanhã, que vai ser o último dia para jogadores cortados serem substituídos. Então a seleção brasileira corre aí um risco de ter um jogador que não vai ter condição de jogar a Copa. Pode ser que isso aconteça, que é o Neymar. O que você avalia sobre isso? O que você pensa sobre isso?
0: É isso, Marcelo. Levando em consideração as informações até da própria comissão da seleção brasileira, Ancelotti, e todo mundo que o rodeia nesse instante, desde a Copa de 2022 no Catar, portanto a última edição, foi que estreou essa situação de 26 convocados. Até então tiveram Copas que o número foi bem enxuto, lá nos anos 80, 70. Atualmente, aliás, mais recentemente, o padrão é de 23 convocados. Então aumentou-se 3 vagas. Nessas 3 vagas, começou esse modismo, Marcelo, e aí agora sim, entra a opinião do jornalista. Esse modismo de convocar algum líder de vestiário ou alguém que vai levantar, não só o vestiário, mas levantar o grupo em união. Acho que o Neymar tá um pouquinho nessa cota.
1: Ué, que bacana.
0: Além, é claro, dele poder contribuir dentro de campo, a gente pode citar o Danilo, que é uma baita liderança, não só técnica, rodou por vários clubes importantes da Europa, e é queridinho por alguns treinadores, por ser a voz do treinador junto ao elenco. Acho que o Danilo hoje, no Flamengo, inclusive fez gol no campeonato da Taça Libertadores, Danilo entra nessa cota, o Daniel Alves já entrou nessa cota também, acho que o Neymar tá por aí. É claro, é um baita talento, inteiro pode desequilibrar, mas a verdade é que inteiro é pouco provável que o Neymar esteja em qualquer um desses jogos. Acho que em certa porcentagem Neymar pode ajudar dentro de campo. Mas a minha conclusão é, Neymar não foi convocado só para isso. Bater um pênalti, bater uma falta, entrar no final e muito provavelmente mobilização do elenco. É até um problema, Marcelo, falar sobre isso, porque o futebol moderno, ele não atura algumas questões. Quem é da velha guarda, quem é da velha escola e já viu outros tipos de esquadrões com amarelinha, vai pensar, então precisa de um bobo da corte para animar o povo? Não. As coisas mudaram, os tempos são outros, o tratamento emocional e psicológico mudou,
1: é se diferente. Atualizou.
0: Acho que o Neymar pode contribuir sim, e não só com bola no pé.
1: Pô, que bacana. Assim, é bom você falar isso pra gente, porque realmente ainda tem pessoas que estão bem, assim, como é que fala assim, não estão aceitando a presença dele, né? Realmente estão irredutíveis, né? Não estão aceitando a presença dele, pelo fato que as pessoas imaginam, pelos tempos antigos, né? Imagino que é um jogador que poderia estar ocupando a vaga de um cara mais preparado, mas o que você falou realmente é muito bacana. São outros tempos, é um jogador de grupo, os próprios jogadores da seleção têm amizade com o cara tem a simpatia deles.
0: Alguns mais jovens têm ele até como ídolo, como espelho.
1: É verdade.
0: Espero que só dentro de campo, Marcelo.
1: É isso aí, Matheus. É isso aí. Isso é importante. Tem que espalhar realmente só dentro de campo mesmo. Matheus, obrigado pelas suas informações. O Matheus sempre trazendo pra gente informações importantes, não só no giro de notícias, mas também, né, do esporte, que é um grande entendedor. Obrigado aí, Matheus.
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1: Já estão publicados os editais para o curso de formação de soldados e para o curso de formação de oficiais, que juntos somam 342 vagas para atuação em todo o estado. 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As inscrições estarão abertas de 18 de maio a 17 de julho, no site da banca organizadora. 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O Bombeiro Militar atua em ações de combate a incêndios, salvamentos, atendimento pré-hospitalar e atuação em desastres, sempre com o compromisso de proteger a vida, o patrimônio e o meio ambiente. 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

Ô, gente, chegou a hora do Marcelo Bittencourt partir para casa, mais ou menos, né? Daqui a pouco, eu vou ficar por aqui, daqui a pouco eu volto. Amanhã tem Copa do Mundo, tem estreia da seleção brasileira. É lógico que daqui a pouco tem o Esporte Total. O pessoal vai repercutir toda essa expectativa sobre a estreia da seleção brasileira. É isso aí, gente. Olha, queria aproveitar, mandar um abraço especial para minha prima Cláudia, que fez aniversário ontem. A Cláudia tá lá ouvindo, o Miguel também. Miguel, um abraço, tá? Beijo. Tamo junto. Cláudia, Deus te abençoe, prima. Eu te amo. Muita saúde, muita paz, tá? Muita energia positiva, porque você merece. Você é uma mãe, uma esposa, uma pessoa, uma prima maravilhosa. Te amo, tá? Deus te abençoe. Ô, gente, hoje quem ganhou o par de ingressos foi o Carlos Alberto Mendes Medeiros, lá do bairro da Barra. Ô, Carlos, é só você levar o seu documento, resgatar o par de ingressos, que é válido até quarta-feira que vem. Aí você vê lá a programação, escolhe o filme que você quer assistir, tá? Hoje quem ganhou o par de ingressos para o Cine Veredas Boulevard foi o Carlos Alberto Mendes Medeiros, do bairro da Barra. Gente, tô indo embora, mas a tia Rita já está aqui com a equipe aqui, né, do Boa Tarde com Cristo, já está preparada aqui, você já vai se preparando aí, né, para poder esse momento gostoso com Deus, esse momento de reflexão maravilhosa que a gente sempre tem todas as tardes, né, e hoje a equipe da tia Rita aqui já preparado, Pedrão já chegou aí para fazer a cirurgia técnica. Daqui a pouco tem Silvério Machado, que também já está chegando aí, já está nos estúdios. Eu tô indo embora. E pra gente terminar, nós vamos terminar com um pedido musical da Lara. Tá aí o sucesso de Kid Abelha, Na Rua, Na Chuva, Na Fazenda. Gente, fiquem com Deus.

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5: A odontogeriatria é uma área da odontologia com foco no atendimento dos pacientes idosos, considerando fatores da saúde bucal, atuando na prevenção e bem-estar desses pacientes. Algumas doenças bucais, por serem inflamações, podem acabar provocando doenças crônicas pré-existentes, como, por exemplo, doenças cardíacas, diabetes, reumatismo, entre outras. A boca seca é uma queixa comum dos pacientes idosos e podem ser relacionadas a diversas causas. O aumento da quantidade de água ingerida ao longo do dia vai minimizar esse sintoma. A escovação adequada é a forma mais efetiva para manter esses dentes saudáveis e inclui desde a escovação até o uso do fio dental após as refeições. Com o avanço da odontologia, é possível ter uma melhora na saúde bucal dos idosos, dando mais qualidade de vida.
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0: Olá, boa tarde! Com muita alegria, estamos chegando à equipe do Boa Tarde com Cristo, desse dia 12 de junho, uma belíssima sexta-feira, que nós estamos celebrando com um coração cheio de amor, o Sagrado Coração de Jesus. Mas é com muita alegria que chegamos até você, querido ouvinte, te dando um abraço, um beijo, um carinho caloroso desse programa que é meu, que é seu, que é de todos nós, o nosso Boa Tarde com Cristo. E vamos dando os nossos boa tardes por aqui. Boa tarde, Larinha.
1: Boa tarde.
0: Boa tarde, Enzo.
2: Boa tarde.
0: Boa tarde, Lara.
3: Boa tarde, tia Rita.
0: E boa tarde, Pedro Luiz. Olha, e você que nos ouve, vamos ficar juntinhos, bem agarradinhos, aí na 99, 0.5, na maior alegria.

0: até as 18 horas, tá? Vamos ficar muito felizes, porque temos muitas coisas boas para realizar e nos entender hoje. Por isso tudo, nós estamos então reunidos. Em nome do Pai, do Filho e do Espírito Santo. Amém. Celebramos, na solenidade do Sagrado Coração de Jesus, o amor de um Deus que se revela manso e humilde de coração. Vinde, Espírito Santo, enchei os corações de vossos fiéis e acendei neles o fogo do vosso amor. Enviai o vosso Espírito e tudo será criado, e renovareis a face da terra. Oremos, ó Deus que instruíste os corações de vossos fiéis com a luz do Espírito Santo, fazei que apreciemos retamente todas as coisas segundo o mesmo Espírito e gozemos sempre da sua consolação.
1: Por Cristo, Senhor nosso.
0: Amém. Amém. Hoje, a nossa liturgia desse dia 12 nos convida a uma reflexão, um entendimento, um propósito, e nos chama a tomar posse do Sagrado Coração de Jesus, do amor misericordioso que Jesus tem por cada um de nós. Hoje Jesus nos diz assim: você, meu amigo, minha amiga, vem se unir ao meu coração. Vem ser junto comigo o mensageiro da paz. É assim que o Senhor nos chama, para sermos verdadeiros mensageiros da paz. E se você está com a sua Bíblia, né? Você pode abrir no Evangelho de Mateus, no capítulo 11, nos versículos de 25 a 30. Mateus, capítulo 11, versículos de 25 a 30. Muita atenção, muito amor. Quem faz hoje a proclamação do Evangelho para nós é a nossa querida Larinha.
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3: Proclamação do Evangelho de Jesus Cristo segundo Mateus.
0: Glória a vós, Senhor.
3: Naquele tempo, Jesus pôs-se a dizer: eu louvo, ó Pai, do céu e da terra, porque escondestes essas coisas aos sábios e entendidos, e as revelastes aos pequeninos. Assim, sim, Pai, porque assim, sim, foi o teu agrado. Tudo foi me entregue por meu Pai, e ninguém conhece o Filho senão o Pai, e ninguém conhece o Pai senão o Filho, aquele que, quem o Filho quiser revelar. Vinde a mim, todos que estáis cansados e fastigados sob o peso dos vossos fardos, e eu vos darei descanso. Tomai sobre vós o meu jugo e aprendei a mim, porque sou manso e humilde de coração, e vós encontrareis descanso, pois o meu jugo é suave e o meu fardo é leve. Palavra da salvação.
0: Glória a vós, Senhor. As palavras de Jesus hoje são muito carregadas de amor e realmente de misericórdia, quando Jesus diz assim: vinde a mim todos vós que estáis cansados. Jesus convida os cansados a encontrar nele um descanso

0: e um alívio. O nosso coração é humano. Humano demais. Somos muito humanos. E temos muitas dificuldades de reconhecer esse amor misericordioso. De confiar. De se entregar. De tomar posse. E de seguir num propósito de acompanhar esse coração misericordioso. E porque somos humanos e temos esse coração humano, somos muito cansados, desgastados, porque queremos carregar tudo sozinhos.
1: Não podemos esquecer, né, que esse mês a igreja celebra, né, o Sagrado Coração de Jesus. E como a tia Rita disse, né, Jesus sempre está disposto a nos acolher com amor, com misericórdia, ser o nosso aconchego, ser o nosso sustento, mas muitas das vezes o nosso orgulho ultrapassa a nossa fé. Eu dou conta, eu vou fazer, eu carregar tudo sozinho, né? E a gente, nós não somos máquinas, então chega uma hora que o fardo pesa. E na hora que o fardo pesa, é a hora da gente se encontrar com Jesus. Só que eu acho que a gente não precisa esperar o nosso limite, o fardo pesar, para nós termos o nosso encontro com Jesus. E aí fica mais leve, né, tia Rita?
0: Sim.
1: Se a gente tem, assim, uma relação diária com Deus, se a gente abre o nosso coração para Deus, né, conversa, faz as nossas orações, fica mais leve a vida.
0: Olha, a gente percebe que aqueles corações humanos, os mais simples, e quando a gente comenta e faz essa partilha aqui, nós entendemos que muitas vezes o nosso coração não é simples. Então a gente tem que ser verdadeiro também em dizer isso, porque precisamos revelar também as verdades sobre aquilo que sentimos. Muitas vezes nosso coração não é simples, porque queremos carregar tudo sozinhos. Mas a gente percebe que aqueles mais simples, aqueles corações mais simples, mais humildes, mais puros, eles reconhecem mais facilmente a presença de Deus, porque eles permanecem abertos e confiantes.
1: E essa relação que a gente vai criando com Jesus faz que a gente tenha o nosso coração mais simples. E muitas das vezes, os nossos planos não saem de acordo com os planos de Deus. E a gente, por ser humana, a gente vai ficar chateado, triste, frustrado. Mas Deus sabe sempre o melhor pra gente, né? Que na nossa vida, muitas das vezes, as coisas não vão sair como planejamos, vai vir momentos de dificuldade, de dor, mas é nessa hora que a nossa fé se fortalece, sabendo que Jesus está do nosso lado, que Ele vai nos dar força. E quando a tia Rita fala que os corações simples percebem a presença de Deus nos pequenos gestos, muitas das vezes você pode estar vivendo um momento de dificuldade, de dor, mas também está sendo uma oportunidade de você aproximar mais de Deus, de você fortalecer a sua fé, de você ficar mais unido com a sua família. Deus coloca pessoas ao seu redor para ajudar. Então a gente também tem que estar atento aos sinais de Deus, que muitas das vezes vai ser por instrumento, uma palavra, uma música, uma pessoa.
0: E lembrando que o jugo de Jesus, ele não nos oprime. Muito pelo contrário, ele nos orienta e nos sustenta. E o maior sinal

0: de um coração que se abre à misericórdia e confiança em Jesus é a mansidão. Porque a mansidão e a humildade liberta dessa ansiedade e desse orgulho que Lara tanto coloca aqui para nós com tanta propriedade. Porque todas as vezes que queremos resolver tudo sozinhos, por nossa conta, do nosso jeito, do nosso entendimento, nós somos tomados por uma tremenda ansiedade. Uma teimosia, porque a ansiedade vem acompanhada de uma teimosia que na verdade é um medo de eu quero fazer do meu jeito e não posso errar.
1: Eu controle.
0: Aí, neste momento, acabou a mansidão, acabou a humildade. Então, com certeza, pode ser que 50% dê certo, mas com certeza 50% não vai dar. Porque não está em acordo, em sintonia com os planos do céu, com os planos de Deus, com os caminhos de Jesus. Por isso a gente sempre fala, vamos pedir o Espírito Santo. Quando nós pedimos o Espírito Santo, com fé e confiança, e ele vem até nós, ele nos ajuda a ser verdadeiramente amigos de Jesus. E olha como que Jesus deseja que a gente clame o Espírito Santo para que nos tornemos todos nós amigos de Jesus. Quem nos leva a essa amizade com Jesus é o próprio Espírito Santo. Então, quando a gente diz assim, a gente não está falando de qualquer coisa, a gente só repete e procura fazer aquilo que Jesus mesmo orientou. Clama o Paráclito, o Consolador, e ele vos fará ver o Pai. Então, que possamos pedir que o Espírito Santo venha e nos liberte desse coração duro, dessa falta de humildade, dessa opressão, dessa dificuldade que vivemos, e possamos abrir o coração à mansidão. Olha, gente, quem caminha com Cristo, aprende a viver com mais paz interior. É uma paz que ninguém consegue te dar. Somente Jesus Cristo, somente o Senhor. Então, quem caminha com Cristo, aprende a viver com mais paz interior. O verdadeiro descanso nasce de um coração que está realmente unido a Deus. Que possamos hoje, nessa celebração do Sagrado Coração de Jesus, que não é apenas uma celebração litúrgica, mas que nós possamos hoje nos entregar a este coração, na certeza de que a sua misericórdia é muito maior do que as nossas misérias. Sagrado Coração de Jesus, confiamos em vós. Sagrado Coração de Jesus, confiamos em vós. Sagrado Coração de Jesus, confiamos em vós. Louvado seja nosso Senhor Jesus Cristo.
2: Para sempre seja louvado.
0: E agora, neste momento, vamos aos nossos patrocinadores que nos ajudam nessa evangelização no programa Boa Tarde com Cristo.
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0: Parto com Maria. Gente, eu falo com vocês, queridos ouvintes, que momento emocionante, não é mesmo, Lara?
1: Sempre é.
0: Nossa, é tão emocionante o momento com Maria. E hoje a gente está duplamente emocionado, porque hoje nós estamos celebrando o Sagrado Coração de Jesus, 12 de junho. E amanhã, 13 de junho, a gente celebra o Imaculado Coração da Bem-aventurada Virgem Maria. E também celebramos o dia de Santo Antônio. Então, quer dizer, são momentos da nossa igreja, da nossa fé católica, apostólica, romana, essa igreja linda que caminha com o seu povo, né? Quem acompanhou essa semana o Papa lá na Espanha, gente, que coisa mais linda! Tudo que o Papa disse, todas as homilias, né, todas as palavras, os ensinamentos, os abraços, as bênçãos. E quantos jovens, Enzo, Lara, quantos jovens e quantas crianças, Larinha? As crianças, Larinha, todas querendo pegar na mão do Papa. O Papa muito querido, muito amado, e levando esta palavra de paz, de amor, de misericórdia. E hoje nós estamos aqui com esta alegria, celebrando o coração sagrado de Jesus e o coração imaculado de Nossa Senhora. Nós sabemos que Nossa Senhora é aquela que é capaz de nos levar a Jesus também por amor, por bondade, porque nos ama. Então, celebrando esses dias tão lindos hoje, amanhã, nós pedimos à Virgem Maria que ela possa cuidar de cada um de nós com o mesmo carinho que ela sempre cuidou do seu filho Jesus. Que nós possamos nos sentir livres, como Jesus se sentia livre no ventre da Virgem Maria. Que nós possamos caminhar por essa terra, peregrinos que somos, mas confiantes que nós temos uma mãe intercessora, uma mãe que nos aconchega, que nos ajuda, que nos ouve, que nos leva seu filho Jesus. Que hoje seja esse momento nosso com Maria, o nosso momento de pedir a ela. Maria, Mãe de Jesus e nossa, compadeça de nós, tenha misericórdia do nosso coração, nos ajude a ter forças e coragem para confiar no seu filho Jesus. Nos apresente ao coração de seu filho Jesus, a esse coração sagrado. E ajude-nos para que o nosso coração também possa ferver de amor por esse filho tão amado que veio ao mundo para nos salvar. Maria, Mãe de Jesus, Virgem Puríssima, Imaculada, Rainha da Paz, amiga dos pastorinhos, a Virgem que se apresentou em Fátima, a Virgem que nos conduz, que consola os doentes, a Virgem três vezes admirável, Maria, a Aparecida do Brasil, venha por nós, venha conosco e nos abençoe a cada um de nós e nossas famílias. Ave Maria, cheia de graça, o Senhor é convosco. Bendita sois vós entre as mulheres e bendito é o fruto do vosso ventre, Jesus. Santa Maria, Mãe de Deus, rogai por nós, pecadores,
1: agora e na hora de nossa morte. Amém.
0: Nossa Senhora do Sagrado Coração de Jesus, rogai por nós.

0: Chegamos aqui agora no momento do nosso salmo. Lindo o salmo de hoje. É o salmo que vem para fechar todo esse nosso momento de reflexão. O salmo 102. O amor do Senhor Deus por quem o teme é de sempre e perdura para sempre.
1: Bendize a minha alma ao Senhor e todo o meu ser, seu santo nome. Bendize a minha alma ao Senhor. Não te esqueças de nenhum dos seus favores.
2: Pois ele te perdoa por toda a culpa e cura toda a tua enfermidade. Da sepultura ele salva a tua vida e te cerca de carinho e compaixão.
3: O Senhor realiza obras de justiça e garante o direito aos oprimidos. Revelou os seus caminhos a Moisés e aos filhos de Israel seus grandes feitos.
0: O Senhor é indulgente.

0: gente, é favorável, é paciente, é bondoso e compassivo. Não nos trata como exigem nossas faltas, nem nos pune em proporção às nossas culpas. Por isso, juntos nós dizemos: O amor do Senhor Deus, por quem o teme, é de sempre e perdura para sempre. Amém. Agora, pela Rádio Muriaé, 17 horas, 29 minutos, o nosso programa Boa Tarde com Cristo, junto com os nossos patrocinadores.
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0: aí chegamos nessa hora agradável, alegre, feliz, de muito agradecimento e amor, que é o momento do aniversariante. Então, a todos vocês, o nosso parabéns, a nossa alegria, o nosso abraço, nosso beijo e votos de muita saúde e paz na sua vida. Lara vai ler para nós os aniversariantes dizimistas desse dia 12, 13 e 14 de junho.
1: Matriz Nossa Senhora Imaculada Conceição na Barra. Alícia de Melo Veronese Aguiar. Flávia Dias Giovanni Silva. Francisco Emílio Simão. Isidoro Nunes Filho. Rafaela Aparecida Pacheco. Tayana Barbosa Sena. Maria Cristina Shelby Barros. Maria Odete Fritz Raimundo, Ailton José Freitas, Maria Elisa dos Reis Costa, Moacir Xavier de Barro Júnior, Nicolas Ferreira Dias, Osalando Salles Abreu. Comunidade São Vicente de Paulo Bico Doce, Elisa de Lima Pedrosa Coelho, Elza Ventura Soares, Manuela Agostini Monteiro César, Naide da Costa Matos, João Rodrigues de Souza, Regina Célia Camilo. Comunidade São João Batista Gaspar 1, Gustavo Oliveira Cunha. Comunidade Nossa Senhora das Graças, bairro Panorama, Taila Moreira Souza, Hélia Pereira Silva. Comunidade Nossa Senhora Aparecida no bairro União, Cremildo Ribeiro. Comunidade Santo Antônio, Aeroporto 1, Zilá Antônia Pimentel. Comunidade Santa Luzia, Vila Leite, Eliane Aparecida Souza Elias, Miguel Lima Assis.
0: Muito bem. Parabéns, parabéns, parabéns a todos. Agora o nosso momento de abraços. Gente, hoje eu quero mandar um abraço para um ouvinte que está ligadinho conosco, que é o João Vitor. Está ligadinho conosco, João Vitor. Nosso abraço, nosso carinho do Boa Tarde com Cristo. Quando você estiver passando por aqui, qualquer sexta-feira dessa, vem aqui, encontra com a gente aqui no programa, vai ser um grande prazer. Também quero mandar um abraço muito carinhoso para o meu círculo bíblico, minhas amigas, companheiras da Avenida Presidente Arthur Bernardes. Nossa, nós temos um círculo grande e nos reunimos toda segunda-feira. Então, minhas amigas queridas, né? Se eu for falar o nome de todos, nós somos mais de 20 companheiras, mas estão todas ligadinhas conosco. Mas eu vou dar um abraço numa que é muito especial, Dona Zezé. Nosso abraço, querida, que eu sei que a senhora está bem aí escutando a gente. E quero mandar um abraço muito carinhoso hoje, queridos amigos e amigas, para toda a catequese. Olha bem o que eu vou dizer agora. Todos os catequistas e catequese da paróquia Santa Cruz. Porque lindo, lindo que esta semana eles fizeram uma procissão

0: que saiu da capela do asilo lá no Planalto e foram caminhando até na capela da comunidade São José de Anchieta. E ali foi celebrada uma lindíssima missa com nosso queridíssimo Padre Flávio. Padre Flávio é o nosso amigo querido, amigo da catequese. Então, para vocês, catequistas, catequizandos, Padre Flávio, Padre Júnior e todos da paróquia Santa Cruz e comunidades, principalmente São José de Anchieta, que é o patrono dos catequistas, fica aqui um abraço grande, enorme, do Boa Tarde com Cristo. Um beijo para todos. Larinha, você tem beijo e abraço, que eu sei, pode mandar.
1: Um abraço para minha família e um abraço para minha professora Sidneia, para a professora apoio da minha turma, a tia Aline. Os meus parentes de Miraí, que são a minha avó Eunice, meu avô José, a minha tia Fabiana e o meu tio Paulo.
0: Muito bem. E o Enzo tem abraço.
2: Nesse Dia dos Namorados eu tenho um abraço pra minha mãe e pro meu pai, porque eu não tenho ninguém mesmo. Já tem 25 anos de casamento.
0: Que lindo.
2: E eu dois filhos maravilhosos, que são eu e meu irmão. E é isso.
0: Gente, que lindo o Enzo mandar um abraço para os pais, 25 anos de casados e eternos namorados. Como é que chama sua mãe?
2: Vanessa Cristina e meu pai Carlos Américo.
0: Fica aí o abraço nesse, nossa, casal lindo nesse Dia dos Namorados. Lara, tem abraço.
3: Eu tenho abraço, né, para os ouvintes que ligam aqui e participam. Então, a Lúcia lá em São Paulo, a Maria Aparecida Francisco no Vermelho, a Maria das Dores Domingos no São Pedro, a Aparecida Pinta Rebeca no Santo Antônio 2, a Oreste da Fazenda do Valão abraça seu filho Antônio Marcos pelo seu aniversário hoje e manda abraços para a Gracinha e o senhor Antônio no bairro São Joaquim, que estão sempre ligados no Boa Tarde com Cristo. Bruno Vaz, do Encoberta, abraça a todos do Boa Tarde com Cristo. O Antônio Marcos, da Fazenda do Valão, também recebe abraços da mãe Conceição, da irmã Maria Eduarda e dos familiares. A Silvana, lá no bairro São Cristóvão, que está ligadinha. O Homero, Emanuel e Luciane, lá em Espera Feliz. A dona Joaninha e a dona Madalena, no São Cristóvão. E um abraço para a paróquia Nossa Senhora do Rosário, em Limeira, que está fazendo aniversário, está completando 150 anos.
0: Parabéns, paróquia linda. Olha, 17 horas, 42 minutos. E o nosso presente musical hoje, Lara, foi a nossa ouvinte.
3: A Silvana, do bairro São Cristóvão, fez um pedido musical.
0: Isso, ela fez um pedido musical para o Boa Tarde com Cristo. Silvana, vai o presente musical a seu pedido para você e para todos os nossos ouvintes.

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0: catequese. 17:47. Aqui no nosso programa Boa Tarde com Cristo, catequese com Lara e Enzo.
1: Hoje a nossa catequese será sobre Santo Antônio, né? Que amanhã, dia 13 de junho, a igreja celebra a memória de Santo Antônio, né? Um dos santos mais queridos e populares do mundo cristão. Então eu vou trazer um pouquinho da história dele. Ele nasceu em 1195 na cidade de Lisboa, em Portugal. E na verdade o seu nome de batismo é Fernando de Bulhões. Ainda jovem, ele ingressou na vida religiosa, entrou para a ordem dos frades menores, inspirado no testemunho de São Francisco de Assis. Então ele tornou-se um grande pregador e ele era conhecido por sua profunda sabedoria e conhecimento das Sagradas Escrituras e se dedicou aos pobres e necessitados. Santo Antônio faleceu em 13 de junho de 1231 na cidade de Pádua, sendo

0: O santo casamenteiro. Muitas pessoas recorrem à sua intercessão pedindo graça ao matrimônio e da formação de uma família. Embora a tradição popular o tenha consagrado como casamenteiro, a fama surgiu apenas no Brasil, porque aqui a data do Dia dos Namorados é comemorada dia 12 de junho e o Dia do Santo é dia 13 de junho. Então acaba coincidindo um pouquinho e acaba fazendo essa alusão que o santo tem essa interferência. Mas também não é tão à toa assim, só por causa dessa data. Tem uma tradição popular oral, que é passada, que acredita que o Santo Antônio ajudava os jovens sem dote a conseguirem casar. Porque na época dele, em 1200, precisava de um dote financeiro para poder casar com sua amada, por parte da família do noivo ou da noiva. Então, Santo Antônio, como uma forma de caridade, ele ajudava esses jovens que não possuíam dinheiro. E também, no caso, só aqui no Brasil é comemorado no dia 12 de junho, porque é a data de outro santo, no caso, Dia dos Namorados, é a data de outro santo, São Valentim, em 14 de fevereiro. Então, aqui no Brasil, a gente não usa essa data, porque ia coincidir com outro santo também.
1: E aí, né, tem as tradições, né, que é a distribuição do pão de Santo Antônio, que é símbolo de partilha e da providência divina. As trezenas em sua honra, então são 13 dias que antecedem a sua festa, né? E algumas comunidades fazem procissões, missas e festa comunitária. E também oração pedindo a intercessão pelas famílias, né? Já que o Enzo trouxe essa parte, né? Que ele ajudava nos dotes, então ele sabia a importância do casamento, né? Porque é a partir do casamento que se constrói uma família. Então, e ele também sempre ajudou os necessitados, né? Então, o significado dessa data para a Igreja Católica é muito importante, porque eles vão recordar os fiéis, não só, né, como o Enzo falou, a fama de Santo Antônio, seu santo casamenteiro, mas também a importância de viver o Evangelho, né? Que ele viveu com simplicidade, com amor e com generosidade. Que seu exemplo ensina que a verdadeira sabedoria nasce da intimidade com Deus e do serviço ao próximo. Celebrar Santo Antônio é renovar o compromisso com a caridade, com a fé e a confiança na providência divina, reconhecendo nele um poderoso intercessor e um modelo discípulo missionário que anunciou Cristo com palavras e atitudes.
0: Que Santo Antônio inspire nossas famílias a viverem o amor, a solidariedade e a fidelidade a Deus, ajudando-nos a reconhecer Jesus como o verdadeiro tesouro de nossas vidas.
2: Hoje, né, todos esses dias, a comunidade Santo Antônio, no bairro Aeroporto, pertence à nossa paróquia Imaculada, fez o tríduo, está terminando o tríduo em honra a Santo Antônio, e estão em festa. Santo Antônio é um exemplo para todos nós, de força, de coragem e de amor. Se entregou totalmente ao Sagrado Coração de Jesus e ao Sagrado Coração de Maria.
1: E uma parte muito interessante que o Enzo trouxe para nós da história de Santo Antônio é a respeito desse dote, né? Então, assim, esse gesto que Santo Antônio fazia, né, é porque ele via a importância, né, do amor de um casal, e ele sabia que a partir do casamento ali podia surgir uma família, né? E assim, eu tenho certeza que Deus dá para cada um uma vocação. Então vão ter pessoas que vão seguir a vida religiosa, vão ter pessoas, né, que vão se tornar padres, e tem pessoas também que têm o sonho de construir a sua família. Então, assim, eu sou uma jovem, o Enzo também é jovem, e assim, hoje está muito difícil a gente encontrar alguém que queira ter um relacionamento sério, um namoro santo. né, viver todas as etapas, né, o namoro, o noivado, o casamento, construir família. E principalmente, essa união tem que ser fortalecida pela

0: fé. Então os dois têm que estar unidos no mesmo propósito e Deus seu centro. Mas o que eu quero falar é assim, que Deus coloca sonhos no nosso coração. Então, né, você ouvinte aí que está me ouvindo, se você tem o sonho, né, de viver o namoro santo, de viver o casamento, de construir a sua família, não desiste. Porque Deus não coloca sonhos no nosso coração que Ele não vai realizar em nossa vida. E muitas das vezes, esse tempo que a gente está solteiro, a gente acha que Deus está demorando. Mas Deus não está demorando, Deus está preparando. Ele está nos preparando você e a outra pessoa para que na hora que vocês se encontrem, vocês vivam um propósito. Então, eu vi a reflexão de um padre sobre isso. Então, né, se hoje você está solteira aí, né, e no Dia dos Namorados vem vários posts aí, não sinta que você está sozinha. Sinta que você está no tempo de espera e que Deus está cuidando.
1: Hoje, quando o Enzo deu parabéns aqui para o casal, os pais dele, pelos 25 anos de casado, isso tudo nos faz refletir que quando um casal ele se une para o sacramento, né, do matrimônio, na formação de uma família, esse casal é sempre eterno namorados, né? Então, o que a gente sempre pede a Deus é que todos os casais e todas as famílias, os pais, os filhos, fiquem em paz em seus lares. Não precisa de ter muita coisa, não precisa de ter muita riqueza. A gente precisa ter o essencial para ter uma vida tranquila. A gente precisa ter justiça no coração, saber dos nossos limites, aquilo que podemos, aquilo que devemos, quais são os direitos dos demais. Então, tudo isso a gente precisa ter consciência. E quem nos traz a essa consciência é verdadeiramente o céu. São os santos, no qual nesse dia 13 celebramos Santo Antônio, que é padroeiro desses casais, dos namorados, né, dos homens, mulheres de bem, de paz, que se unem, que formam uma família, como também das pessoas que precisam de forças e coragem para continuar a sua caminhada, como também Santo Antônio é um padroeiro das pessoas que cuidam dos mais desfavorecidos. Por isso tem a tradição do pãozinho de Santo Antônio, que é muito, muito, é um testemunho verdadeiro. Quando você participa de uma celebração dedicada em honra a Santo Antônio, recebe o pãozinho, pode levar para sua casa e colocar no seu armário, na sua vasilha, né, de alimentos, porque é um propósito de fé que nunca vai te faltar. Então, que nesse dia 13, que celebramos Santo Antônio e celebramos também hoje o Sagrado Coração de Jesus e amanhã o Sagrado Coração de Nossa Senhora, o seu Sagrado Imaculado Coração, nós possamos nos lembrar que e sentir que o céu caminha conosco quando nós também nos unimos a eles. Linda catequese de hoje, Lara, Enzo, linda participação da Larinha, mas nós já estamos nos despedindo, chegou o nosso momento. Então a gente agradece muito, querido ouvinte, a sua companhia, a sua audiência, o seu carinho conosco. Agradecemos muito a Silvana lá do São Cristóvão, que hoje deu para nós, né, um desejo de uma música para o presente musical. Nós podemos combinar assim, não é, equipe? Toda sexta-feira, o nosso ouvinte querendo um presente musical, liga aqui para a rádio na sexta-feira e nos faça o pedido, como a Silvana.

fez hoje, que foi muito lindo, música linda, que enche o nosso coração de alegria e nos faz entender que o programa Boa Tarde com Cris faz parte da vida de vocês. E nós aqui, a equipe, nos sentimos felizes de poder ser essas pessoas que te faz essa companhia das 17 às 18 horas. Então, o nosso encontro está combinado. Semana que vem tem mais Boa Tarde com Cristo e sexta-feira com a equipe da catequese do Boa Tarde com Cristo. Muita gratidão, muito amor, muita paz para todos vocês. Missa domingo, hein? E amanhã também. Hoje também, 3 dias de missa. 3 dias de comunhão com Jesus. É assim que nós devemos permanecer. Vamos nos despedindo, como sempre fazemos, desejando um excelente final de semana, muita saúde e paz. E vocês, logo após aqui, vocês vão ficar com a oração do terço com o Padre Carlos, a Ave Maria, e depois com a equipe do esporte, porque eles dizem por aí que tem muito a conversar. Muito obrigada, queridos ouvintes. Nós amamos vocês. Excelente final de semana e uma boa noite de paz e de amor a todos. E no 3, ó, 1, 2, 3.

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1: Em nome do Pai e do Filho e do Espírito Santo. Amém. Pai nosso que estais no céu, santificado seja vosso nome. Venha a nós o vosso reino. Seja feita a vossa vontade, assim na terra como no céu. O pão nosso de cada dia nos dai hoje. Perdoai-nos nossas ofensas, assim como nós perdoamos a quem nos tem ofendido. E não nos deixeis cair em tentação, mas livrai-nos do mal. Ave Maria, cheia de graça, o Senhor é convosco. Bendita sois entre as mulheres, e bendito é o fruto de vosso ventre, Jesus. Santa Maria, Mãe de Deus, rogai por nós, pecadores, agora e na hora de nossa morte. Amém. Ave Maria, cheia de graça, o Senhor é convosco. Bendita sois entre as mulheres, e bendito é o fruto do vosso ventre, Jesus. Santa Maria, Mãe de Deus, rogai por nós, pecadores, agora e na hora de nossa morte. Amém. Ave Maria, cheia de graça, o Senhor é convosco. Bendita sois entre as mulheres, e bendito é o fruto do vosso ventre, Jesus. Santa Maria, Mãe de Deus, rogai por nós, pecadores, agora e na hora de nossa morte. Amém. Glória ao Pai, ao Filho, ao Espírito Santo, como era no princípio, agora e sempre. Amém.

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0: 18h05, muito boa noite. Estamos chegando com mais uma edição do programa Esporte Total desta sexta-feira, 13 de junho de 2026. Legal saber que do outro lado você nos dá a credibilidade da sua audiência. E vamos começar a falar mais do que nunca, né, de seleção brasileira. Seleção brasileira que está preparando para amanhã entrar em campo e buscar, né, a glória, buscar o ex-campeão do campeonato. E com certeza o torcedor está muito, mas muito acreditando nisso. E a gente vai, mais do que nunca, também trazer essas informações, como que está a seleção trabalhando para a estreia amanhã. A expectativa é muito boa. O torcedor muriaense, inclusive, está enfeitando as ruas, rapaz. Está comprando muito material, a gente tem andado pelas lojas por aí, inclusive na minha papelaria lá, né? O pessoal está deitando e rolando, comprando tudo que tem de verde e amarelo. E a gente quer que realmente a seleção amanhã faça uma exibição de gala, né? Vencendo a equipe do Marrocos, que a gente sabe que é a seleção que será mais difícil nessa primeira fase. Mas, por outro lado, o torcedor brasileiro está começando a colocar aí a confiança em prática para que a seleção possa fazer um bom jogo. Mas também vamos falar no segundo bloco de Nacional. Nacional que prepara a sua equipe na categoria sub-20, já avisando também o campeonato profissional, começando lá para setembro afora. E o Tombense que amanhã volta a campo contra a equipe do Vitória, já classificado para a próxima fase, também querendo encerrar essa participação com mais uma grande vitória, com total cobertura da equipe da 99.5, lá na cidade de Tombos. Silvério Machado, estamos com um convidado todo especial hoje aqui, que legal, né? Boa noite para você.
1: Boa noite. Muito boa noite para você, Antônio Monteiro. Boa noite também para todo mundo que está nos acompanhando. Boa noite para o Pedro Luiz. Boa noite aí para os nossos convidados especiais, né? O Marcelo Bittencourt, que já é da casa, já participou outras vezes aqui com a gente. E a Bianca, né, que está nos dando o prazer de participar pela primeira vez. Sejam bem-vindos. A gente vai falar bastante aí de Copa do Mundo, de seleção brasileira. Muitos assuntos aí em pauta. Neste momento, está acontecendo lá nos Estados Unidos a coletiva de imprensa do Carlo Ancelotti e também do Vinícius Júnior, né? O Carlo Ancelotti, o treinador, e o Vinícius Júnior, que é o principal jogador da seleção. Não sei se vai dar tempo de a gente conseguir pegar alguma coisa ali, mas pelo menos do Ancelotti a gente tem uma fala dele de hoje. É, ele não quis adiantar o time, tá, Monteiro? Mas pelo que tem se falado, o time já tá praticamente pronto, Monteiro.
0: Pedro Luiz, um abraço pra você, meu querido, boa noite. Marcelo Bittencourt, boa noite, seja bem-vindo, meu querido.
2: Boa noite, Antônio Monteiro. Eu tô nervoso.
3: Que isso, Marcelo?
1: Acho que é por isso que eu tô rindo. Novato em rádio, né? Você conhece, nunca trabalhou em rádio, é assim mesmo.
2: É a primeira vez,
1: né? Você falou em rádio, né?
3: Comentando sobre futebol a primeira vez.
2: É a primeira vez. Pô, é um prazer estar aqui, Silvério, Antônio. É, a presença aqui da Bianca, né? Como é que foi? Uma presença tão bacana, né? Assim,
3: ai,
2: quando a gente bateu um papo antes dela vir pra cá, né? A gente conversou sobre ela estar presente aqui no programa. Falei, eu quero participar, porque eu gosto, quero participar. Falei, gente, que bacana, a Bianca gosta, hein? Então você, assim, eu tô...
3: Uma visão feminina.
2: É, não é? É verdade. Sim. Obrigado, Bianca, você tá presente. Eu tô agradecendo, assim, porque ela aceitou o convite e eu tô muito feliz, né, Antônio? Tá aqui com você, com o Silvério, são duas pessoas que eu tenho o maior respeito, o maior carinho e admiração, então essas risadas minhas, porque eu tô nervoso mesmo. Tô
0: quase enchendo aqui, explodindo depois dessa aí.
2: Obrigado, obrigado.
1: É muita bondade do Marcelo.
0: Nosso querido Marcelo Bittencourt, né?

0: Cara que de tarde tá aí mandando a ver, né? Bianca, prazeraço, né? Nós estamos aqui novamente juntos, eu e Silvério Machado, como sempre a gente faz de segunda a sexta-feira. Claro, segunda, quarta e sexta são os meus dias. Prazer ter você com a gente aqui, boa noite.
1: Boa noite, caros ouvintes, telespectadores da Rádio Muriaé. É um prazer estar fazendo parte desse momento tão especial aqui pra gente, né? Que tá iniciando aí a Copa do Mundo que abriu ontem. Né? Então, assim, a gente já tá vendo as ruas, né? Todas de verde e amarelo. Ontem, as pessoas na rua com a camisa do Brasil. Uma grande procura nas ruas também sobre os elementos do Brasil. Então, assim, é uma época muito gostosa, né? Pra que a gente que é mãe também poder estar fazendo parte dessa cultura com nossos filhos. Então, assim, é muito bom e é um prazer estar fazendo parte dessa equipe aqui. E falar de um momento tão especial pro Brasil, né? E pro mundo agora, né? Que a atenção é toda em volta da Copa do Mundo 2026.
0: Seja bem-vindo, uma Copa realmente histórica, né? 48 seleções vão buscar aí a conquista de um título para o Brasil, muito mais importante ainda, porque se trata de um título inédito, hexacampeão, e a gente está com muita vontade de poder comemorar isso aí. A gente vai dar uma paradinha, vamos aí aos nossos comerciais, 18 horas e 10 minutos. Quando voltarmos aí, você vai ficar muito bem informado com todo o noticiário envolvendo a seleção do Brasil. Até já!
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0: Muito bem, já estamos de volta, 18 horas e 14 minutos. Como já começamos aí apresentando aqueles que realmente fazem parte da nossa mesa hoje, temos mais do que nunca muitas informações para os nossos queridos ouvintes. E você que está do outro lado querendo participar com a gente, Aí o nosso WhatsApp totalmente liberado, 988 30 1140.

0: pode mandar o seu comentário, sua pergunta, né? Sua participação sempre é muito bem-vinda, até porque a equipe da 99 faz aí com muita boa vontade trazer você aos microfones da 99. Mas começar aqui com o Marcelo e com a Bianca. Primeiro o Marcelo, que tá aqui do meu lado. Marcelo é um cara conhecedor, fica aí falando que não conhece nada, coisa e tal, mas tem uma história já bastante, né, grande dentro do mundo do rádio. Marcelo, a seleção, né, fez aí uma eliminatória que não foi das melhores, né, não apresentou uma credibilidade para o torcedor brasileiro, mas depois que veio o Carlo Ancelotti, o torcedor começou a acreditar, porque o know-how desse treinador é muito grande, principalmente a nível de mundo. E nós sabemos que quando se traz um treinador do nível do Ancelotti, a cobrança ainda é maior. Na sua mera expectativa, né? O Brasil realmente tem alguma possibilidade de brigar pelo título de Hexa? Como é que você viu aí a preparação? O que você acha disso aí?
1: Monteiro, você falou tudo, né? Vamos dizer assim, o Ancelotti pegou a seleção brasileira no meio do caminho, né? Vamos dizer que ele pegou faltando 15 minutos para terminar o tempo regulamentar, né? Vamos usar essa comparação. É um técnico vencedor, isso aí é fato, né? Isso é indiscutível. É um técnico que a presença dele passa muita confiança, né? As pessoas, a gente teve aquele problema que ficou muito falado, eu não vou citar o nome do técnico, mas aquela coisa do grupo tá reunido, o técnico pedir para falar, né? Botar a mão assim para cima, deixa eu falar. Vocês lembram desse episódio, quando ainda não era o Ancelotti, né? E quando você tem um cara que tem essa força e essa competência, nos dá uma esperança, porque a gente sabe que não teve tempo para preparar a seleção brasileira, não teve, já era para ele estar nesse cargo há muito tempo, mas aí aquela coisa toda, ele ainda tinha um contrato com o clube, né, que ele saiu e tal. Eu vejo que o Brasil tem condição de ganhar essa Copa, né? Vai ter que ser uma entrega muito grande. Então, por exemplo, quando as pessoas falam sobre a presença do Neymar, inclusive hoje eu bati um papo, conversei um pouco com o Matheus Gouveia durante o programa e pedi ele a opinião sobre o que ele achava da presença do Neymar na seleção. Ele falou uma coisa muito interessante, que o Neymar pode até não estar em forma, mas é um jogador que passa credibilidade e ele tem amizade com o grupo, né? Então talvez isso aí vá fortalecer. É um risco, porque a gente sabe que ele, um jogador indo para a Copa com contusão e usando a Copa para poder tentar se recuperar, talvez fosse um jogador a menos, né? Um jogador que a gente, por exemplo, o limite, vocês me corrijam, o limite de substituir jogador que até, como é que fala, para poder trocar jogador por contusão, é hoje ou é amanhã?
2: Hoje, é a véspera da estreia.
1: A véspera, então. Hoje. Até hoje. Então, se, por exemplo, que já foi ventilado aí, que falaram que o Neymar talvez nem o segundo jogo jogue, né? Então, é um risco que vai se correr, né? Vai se correr. Mas, se o cara não jogar e a gente vai ter uma pessoa que poderia estar lá apta, né? Em condições melhores, mas seleção brasileira é seleção brasileira. Aquela camisa, essa camisinha amarela, eu vou te falar uma coisa, quando o cara veste, o cara transforma, o cara tem que transformar, porque é muita história. Somos o país do futebol, isso é fato. Por mais que a Europa tenha esse poder aquisitivo, por mais que a Europa tenha grandes times e tenha condição de montar grandes times, porra, seleção brasileira é isso aqui, ó. É coração, eu acho que tem condição de chegar assim.
0: Legal, tá? A opinião do Marcelo, eu acho que é uma opinião muito justa, né? E explicável, né? Não é só opinar, porque nós sabemos que a cobrança a nível de seleção brasileira vai ser muito grande sempre.
1: Sim.
0: Né? Porque se você olha a história do futebol brasileiro, eu tava até comentando em off ali, desde 74 eu acompanho a seleção brasileira, 78 principalmente, com a Copa, assim, estranha, que o Brasil tinha uma equipe não tão boa para ganhar uma Copa do Mundo, porque vinha uma equipe formação para 82, quando nós tínhamos aquele time dos sonhos, também não ganhou, né? Mas de qualquer forma, dali para cá o Brasil novamente voltou a ser grande e deu uma credibilidade muito grande pro torcedor. Deixa eu chegar na Bianca agora, já que o Marcelo deu uma opinião aí generalizada de informação, que legal, rapaz.
1: Legal.
0: E a gente acaba abrindo um leque também pra gente poder começar a falar um pouco mais de seleção brasileira. Bianca.
1: Ele é Monteiro, como é que fala muita besteira generalizada, né?

0: Ele que tava tremendo.
1: É, chegou nervoso. Deu
2: umas duas paradas legais.
3: Eu falo aqui que o Marcelo só tem um problema, né?
2: Deixa pra lá. Mas a Bianca agora é problema feliz que nós temos uma voz feminina no programa. Hoje há muito tempo que a gente não tem uma voz feminina no nosso programa.
0: Bom.
2: E a mesma coisa eu falo do Marcelo. A gente aqui acompanha.
3: Ah, não!
2: A mesma que eu falo do Marcelo da matéria que nós vamos entrar, pelo amor de Deus.
0: Tô
2: te confundindo aí, tá te confundindo aí, hein?
4: Bota a risada aí, Pedro.
2: Aí, Bianca. Como o Marcelo mesmo disse, a seleção é uma camisa que pesa muito, nós sabemos o quanto é a história do Brasil quando se fala de Copa do Mundo. Uhum. E alguns jogadores que parecem que sentem tantos que acaba tremendo, né? A gente vê o jogo da última eliminação para a Croácia, foi um lapso muito grande, principalmente do Fred na época, que através daquele lance nós perdemos a nossa classificação para a próxima Copa do Mundo e faltando minutinhos extras aí para terminar o jogo. Agora, você como boa torcedora, vai ajudar a analisar também a situação do Brasil. Nós temos o Ancelotti com apenas um ano, treinando a seleção brasileira. A gente não discute a qualidade e a capacidade do treinador. Mas, por outro lado, jogadores que estão lá, provavelmente alguns deles serão a última Copa. E estamos chegando aí com jovens. Né? Nós temos o Endrick, nós temos aí o Rayan. E temos jogadores que não estão na seleção, que com certeza na próxima Copa estarão, que é o caso do Estevão, por exemplo. Dentro dessa capacidade que nós estamos vendo na seleção brasileira hoje, qual que é a sua opinião? Também, como o Marcelo disse, você acha que o Brasil chega?
0: Ah, ao meu ver, o Brasil tem um grande potencial, né? O Ancelotti traz aí pra gente uma experiência positiva, como o Marcelo disse, né? De empoderamento, das pessoas, dos jogadores ter confiança nele. Há jogadores ali também, né? Que são mais velhos, os jovens. Então, com isso, eu acredito que a equipe ficou bem harmoniosa para esse time, então eu tô bem confiante, né? Espero que o Brasil siga aí. E sobre Neymar também, que é aquela incógnita, né? A gente assistindo ali no dia que foi convocar, e aí, vai ser convocado, não vai? Então, quando foi o brasileiro, a equipe toda, todo mundo falou, graças a Deus, Neymar vai. Então, eu acho muito importante a presença dele, mesmo que não seja em campo, mas estando ali, eu acho que ele traz uma esperança pro time, uma firmeza, sendo ali uma base para todo mundo que tá ali. E falando nos jovens também, acredito muito em Endrick, que eu acho que ele é um jovem decisivo, que quando ele entra ali, mesmo que no final ele já faz ali, acontece. Então, assim, eu acho que a gente tem grandes oportunidades, mas nesse primeiro jogo, eu acredito também que é um desafio pro Brasil, né? Pegar logo o Marrocos, né? De primeira.
2: Eu acredito que vença, tá? Vou dar até minha opinião, 2-1 Brasil. Sufoco,
0: mas
2: 2-1.
0: Eu tava 2-1 Brasil também, mas eu acredito que seja uma dificuldade.
2: O jogo não é fácil, até porque Marrocos, que fez aí, né, pra chegar até agora, a gente sabe que é uma seleção que vai dar problema. Vai dar realmente. Eu acho que o Brasil e o Marrocos são os classificados nessa. Uhum. Nessa
0: e surpreendeu o mundo, né, em 2022.
2: Então. A chegada já na última Copa já faz com que a gente acredite que ele vai fazer uma boa Copa do Mundo. Vamos lá, Silveiro, fala pra nós aí.
3: Vamos lá, né, porque o Brasil tá nesses últimos preparativos, como eu falei, né, neste momento está acontecendo, ou acabou agora há pouco, a coletiva de imprensa de Carlo Ancelotti e também do Vinícius Júnior, e o time é uma incógnita, tá? Ele não quis revelar em alguns momentos dessa sua passagem no comando da seleção. O Ancelotti trabalhou mais abertamente, revelando a escalação inicial, ele não quis abrir, né, qual a escalação, mas... a imprensa, né, os nossos companheiros aí que têm feito a cobertura direto lá dos Estados Unidos já tem mais ou menos uma noção da equipe. Mas antes disso, vamos ouvir o Carlo Ancelotti, ele conversando aí agora há pouco, né, com a imprensa, ele falando... Já estamos aí, né, na seleção brasileira. Vamos ouvir o Carlo Ancelotti primeiro respondendo, né, como ele imagina um jogo contra Marrocos, de repente o Marrocos até ter mais posse de bola do que a seleção brasileira, e também se essa primeira escalação ele pensou numa equipe mais experiente, já que é a estreia na Copa do Mundo. Vamos acompanhar então o técnico da seleção.
5: Eu que a ideia do jogo é ter bom controle do jogo, com bola, obviamente, porque temos ferramenta, recursos, qualidade nos jogadores para fazer um posse de bola eficaz. E também, eu acho que precisamos também defender bem, porque o Marrocos é uma equipe que temos que respeitar. Não, o momento do jogador, a nível individual, eu creio que o elenco é muito competitivo, temos muita qualidade. Eu acho que também no banco temos muitas qualidades que temos que aproveitar durante o jogo. E também os últimos jogos mostraram que o equipo, os jogadores que entraram mudaram a dinâmica do jogo. Isto é um aspecto que muito importante que temos que considerar. Não tanto, obviamente, todo o mundo está focalizado na escalação inicial, mas eu penso também a tentar de fazer cambios bons.
3: Tá certo, tá então o Carlo Ancelotti, né, falando, todo mundo tá focando na escalação inicial porque todo mundo tem essa curiosidade. Provavelmente, né, segundo aí informações do site GE.globo, o Brasil deve estrear na Copa com Alisson no gol, Danilo na lateral direita, Marquinhos, Gabriel Magalhães na zaga e Alexandro na lateral esquerda, o meio-campo com Casimiro, Bruno Guimarães, Lucas Paquetá e aí mais no comando de ataque, Matheus Cunha, Vinícius Júnior e Rafinha. É, não é uma escalação ainda confirmada, naturalmente, né? O Ancelotti não abriu.
2: Provável escalação.
3: Mas é uma provável escalação. A grande novidade, ou as grandes dúvidas, né? Nas laterais, né? Quem jogaria, já com o corte do Wesley, né? Não foi convocado um lateral direito de origem, então o Danilo assume a função. Tem a opção também do Ibanhas. Na lateral esquerda, o Alexandre começou jogando contra o Panamá. Contra o Egito já foi opção pelo Douglas Santos, mas talvez até pela experiência, né? O Alexandre deve começar jogando. E aí a dúvida que talvez altere até o esquema tático da seleção brasileira, que é o Lucas Paquetá entrar no time. Ele é um jogador de meio campo, né? A gente vai ver a função, se ele vai jogar mais aberto. Mas ele é, a priori, jogador de meio campo. Ou outro jogador mais ofensivo, como foi o Luiz Henrique no amistoso contra o Panamá, aquele último amistoso aqui ainda em solo brasileiro. Portanto, as dúvidas restam, mas segundo, né, o pessoal que está acompanhando, o time já está praticamente confirmado, Monteiro.
2: Provavelmente, né, o Ancelotti deve mexer nessa equipe, até porque ele quer, dentro da própria Copa do Mundo, ele saber com quem ele pode contar até o final dessa fase, principalmente. Tem jogadores aí que tá voando, né, querendo um espaço. Podemos citar, inclusive, o Luiz Henrique, que tem entrado muito bem na seleção brasileira. Tem dado um gás fantástico quando ele entra, e a gente já citou aí o Endrick, que também entrou muito bem. Agora, se vai ganhar ou não, só depois dos 90 minutos que a gente vai dizer para o nosso torcedor. Agora, lembrando também que amanhã nós vamos ter um pré-jogo antes da Copa, antes do primeiro jogo da seleção, né?
3: É bom lembrar, né? 7h a bola rola, transmissão da Rádio Itatiaia junto aqui, né? A Rádio Moré vai estar junto nessa conexão com a Rádio Itatiaia. Eu sei que o pessoal gosta de ver o jogo, mas tem gente que não tem essa possibilidade. Então, o pessoal que não vai conseguir, às vezes está em trânsito e tal,
2: trabalhando,
3: pode ligar na Rádio Muriaé para acompanhar esse jogo. E nós teremos o nosso pré-jogo também, né? Nossa equipe vai estar aqui, Monteiro. Estaremos aqui, se Deus assim permitir, para fazer um pré-jogo mesmo, né? Junto também com informações da Itatiaia, vai ter a equipe de jornalismo da Rádio Muriaé rodando a cidade, pegando concentrações, né? O pessoal que tá se reunindo em algum lugar, inclusive você que vai se reunir, né? Tá fazendo algum evento e tal, pode mandar pra gente. De repente a gente manda a nossa equipe também para fazer aí essa cobertura, né? E a gente vai tocando, né? Essa bola até 6h30 e 6h30 a gente já entrega em definitivo pra Itatiaia. A bola rolando, então amanhã 7h, Brasil e Marrocos, a estreia da seleção brasileira na Copa do Mundo 2026.
2: Agora, uma coisa que preocupou ontem, Marcelo e Bianca, a entrevista do Alisson, né? Que nós temos que parar de levar gols. Ou seja, começa a cobrar do seu setor defensivo esse ponto que precisa ser corrigido com uma certa urgência. Nós, principalmente aquela bola atrasada no último jogo, um troço que na seleção brasileira não pode acontecer. Praticamente, eu até brinquei com o Silveira aqui, estão com inveja do Saldívia e do Vasco, né? Que atrasa a bola para fazer gol. Um jogador de nível de seleção brasileira não pode cometer uma gafe daquela, né?
0: Não pode. É inadmissível, né, Marcelo?
4: Eu fico pensando o seguinte, nesses momentos é que a gente tem que lembrar daquele ditado antigo, né? Bola pro mato que o jogo é de campeonato. Então, apertou, cara? Bica
2: saiu. Feio é levar gol, né?
4: Feio, exatamente. E tem. Pode falar, Bico, desculpa.
0: Eu acho que, na verdade, não existe gol feio, né? O negócio é fazer gol, né?
2: O Dadá Maravilha, que é da sua geração e da minha, mas a gente lia muito e falava: gol feio é aquele que a gente não faz.
4: Não faz.
0: Fazer gol.
4: Exatamente. Então, pode, não, desculpa, fica à vontade.
3: Até sobre isso, sobre o erro lá do Marquinhos, né, no amistoso contra o Egito. Eu ouço muito, né, leio muito também, enfim, acompanho bastante opiniões do pessoal da grande mídia, digamos. O Marcelo Beckler falou uma coisa que é interessante. Menos mal ter sido um erro tão, tão crasso daquele, individual, porque em tese é mais fácil se corrigir. Eu acho que é baixa concentração ali do Marquinhos pra dar o passe. Eu acho que dificilmente isso vai se repetir na Copa do Mundo, daquele jeito, sabe?
4: Uma
3: bola no vazio, sem olhar exatamente onde tá o companheiro. Pior se fosse o Brasil envolvido numa tabela, de repente, pelo adversário, porque aí você tem ajustes coletivos a serem feitos. Ali, ajuste pessoal, né? Um erro técnico, né? Um erro individual. Acho que ele é mais fácil, até porque eu acho que o grau de concentração na Copa do Mundo ele vai ser maior. Não imagino que vai se repetir um lance como aquele. Agora, tem um problema que o Brasil toma gol em todo jogo. O Brasil tomou 2 gols do Panamá. O Brasil tomou

0: gol do Egito. Então é uma coisa, né, agora falando já coletivamente, será que é por conta do esquema? Talvez estamos vulneráveis ali, não só exatamente no setor defensivo, mas no meio campo, tá muito aberto, tem pouca gente. Então é uma coisa a ser discutida. Vai enfrentar, em tese, amanhã o jogo mais difícil, porque tem Marrocos, depois tem Haiti, depois tem Escócia. Com todo respeito a Haiti e Escócia, Marrocos é o time que, em tese, deve dar mais trabalho à seleção brasileira. Então,
1: em organização, tática,
0: exato,
1: né?
0: Exato. É um trabalho, mas foi lembrado já, você lembrou bem, foi quarto colocado na última Copa do Mundo. Marrocos foi campeão sub-20, para falar que é uma geração também que vem chegando. É campeão mundial sub-20 recentemente. Tô até aberto aqui o ranking da FIFA, o Brasil é o sexto colocado, o Marrocos tá em oitavo. Ah, o ranking da FIFA não diz nada. Brasil é o sexto, Marrocos é o sétimo, mas te dá uma noção. Então o Marrocos é uma seleção perigosa. Não tô aqui para justificar a derrota, o Brasil tem que ganhar, tá? O Brasil tem que ganhar esse jogo, mas quem tá esperando facilidade, estreia, vai ser só festa, coloca as barbas de molho, como diria antigamente, Marcelo.
2: Ô Silvério, eu queria justamente confirmar isso que você falou, que é o seguinte, também amistoso é amistoso, Copa é Copa, né? Amistoso tá havendo testes, existe realmente aquele momento de relaxar. Outra coisa também, até o momento do teste, existe um perigo de contusão. Então, eles estão ali julgando, mas também estão se poupando. Estão se poupando. Então, realmente, para endossar aquilo que o Silvério falou, chegou no dia da Copa, aí a gente sabe que o clima é outro.
3: Até porque não pode ter erros, né?
2: Exatamente. Aí como é que fala? Eu falei esse lance, né, de bola pro mato, mas a gente sabe que amistoso não é, como o pessoal gosta de falar, não é a Vera, né? A Vera vai ser amanhã. Amanhã o negócio tem que ser mais concentrado.
1: O Silvério tocou aqui também sobre o Marquinhos, né? Eu guardo um trauma do Marquinhos da última Copa, gente, sério, porque a gente perdeu no jogo que ele perdeu o pênalti na última, né? E como o Alisson disse, a gente tá levando muito gols. E aí, como que a gente fica em questão disso? Não tá podendo ter erro, né, gente?
0: Ele erra, o Rodrigo erra também na última Copa. E o Gabriel Magalhães erra na Champions League, né? Agora, o outro zagueiro. Então, mas isso aí, vamos pensar em pênalti um pouquinho mais lá pra frente pra sofrer. Mas o Marquinhos é um outro jogador.
1: Mas nós, os brasileiros, sempre sofremos com descendência.
3: A cobrança nossa é maior, né?
1: Todo mundo é técnico,
0: né? Um ponto importante levantado pela Bianca é o seguinte, né? O Marquinhos é também um dos jogadores. A gente falou essa semana sobre o Alisson, né? O Alisson foi lá e na entrevista coletiva do Alisson era basicamente ele respondendo por que ele é tão criticado e se ele sente essa pressão. E o Marquinhos também, porque muita gente vira símbolo de fracasso, mesmo não sendo o principal responsável. O Brasil não ganha uma Copa desde 2002, né? Já são 24 anos. E o Marquinhos esteve, né? De 2018 a 2022. O Thiago Silva sofreu muito disso, né? O Thiago Silva desde 2014. Então, às vezes, a gente olha para algumas referências que estavam lá, mesmo não sendo elas as principais responsáveis, para colocar sobre elas também uma responsabilidade. E o Marquinhos leva esse peso, obviamente. O Alisson, terceira Copa como titular, né? E aí fala, mas o Alisson não defende na seleção, na Copa do Mundo.
1: Do 7-1, só para relembrar, era o Alisson?
0: Era o Júlio César.
1: Era o Júlio César. O
0: Alisson veio, aí 2014 era o Júlio César, aí depois vem o Alisson. E é difícil você ter um goleiro em três Copas seguidas, né? O Tafarel, talvez, 90, 94, 98. O Marcos era 2002. Aí, 2006, esse peso, obviamente, o Alisson, terceira Copa como titular, né? E aí fala, mas o Alisson não defende na seleção, na Copa do Mundo.
1: Do 7-1, só pra relembrar, era o Alisson?
0: Era o Júlio César.
1: Era o Júlio César.
0: O Alisson veio, aí 2014 era o Júlio César, aí depois vem o Alisson. E é difícil você ter um goleiro em três Copas seguidas, né? O Tafarel, talvez, 90, 94, 98. O Marcos era 2002. Aí 2006, 2006 era o Dida? Era o Dida? O titular. E aí vem 2010 o Júlio César. Era o Júlio César. O Dida era reserva em 6 também. É o Júlio César. E eu, se você pega essa possível ou provável escalação inicial do Brasil, são 8 nomes iguais à da
3: última Copa.
0: Você tem o Alisson, você tem o Danilo, você tem o Marquinhos, aí na zaga era Thiago Silva e agora é o Gabriel Magalhães, você tem o Alexandre, que já era na última, Casimiro já estava na última, o Bruno Guimarães, a novidade nessa, ele foi na última, mas como reserva, na última era o Paquetá, estava no time como segundo volante, e o Neymar estava como titular, e hoje tem o Matheus Cunha, mas já estava Vinícius Júnior e Rafinha também. Então você tem, falando de pressão, de trazer de uma Copa para outra, você tem 8 jogadores, em tese, dessa.
3: Para eles, principalmente, uma pressão muito grande, né? Que consegue ser titulares novamente numa nova Copa, que não fez tão bem a Copa anterior. Então a cobrança vai ser maior ainda. Tomara que eles estejam muito bem de cabeça para isso, né?
0: É, e eu queria saber até da Bianca.

0: e do Marcelo, quem que vocês acham, em quem a gente deposita a esperança? Talvez pro jogo de amanhã ou pra Copa como um todo? Pode colocar o Neymar, porque o Neymar tá sendo preparado pra semana que vem. Voltar a trabalhar com o grupo, talvez entrar em campo na sexta que vem contra o Haiti. Mas talvez o mais certo seja na última rodada, né, contra a Escócia. Mas quem que dá pra confiar? Bianca, Marcelo? Pra amanhã, por exemplo,
1: Pra amanhã, a minha confiança aí vem no Endrick também, né? Por ser jovem, personalidade, ele sempre entra aí, né? Na decisiva. Também gosto muito, né, do Danilo e Paquetá, que são caras mais experientes. Então, ali uma força, uma técnica maior durante o jogo. E também a gente não pode deixar de falar do Vinícius Júnior, né, gente? Que é nosso aí, o nosso Big Seven, né, que fala. Então, assim, é um cara também super posicionado, que balança o jogo. Então, assim, as minhas esperanças estão neles aí. Endrick, Vini, Júnior, Paquetá, Danilo. Confiança aí pro Alisson também, segurar aquela barreira lá. Então, assim, a gente tá confiante. Tô confiante, é 2-1 amanhã pro Brasil, gente. E você, Marcelo?
2: Eu acho que é entrega, né? Voltando um pouquinho, pro pessoal vai falar assim, vê o Marcelo falar de Neymar de novo. Olá. Veja bem, eu sou um crítico ferrenho do Neymar. Eu sou...
1: Ah, não, Marcelo.
2: Não, eu sou um crítico ferrenho. Mas eu estava ouvindo pessoas, vários comentários, eu gosto de ouvir várias opiniões para eu poder formular uma ideia. Veja bem, ele não precisava ir para a Copa. Ele
1: precisava.
2: Não. Eu vou explicar qual que é a situação. Na teoria.
3: Eu precisava, ele, né?
2: Ele não precisava, só que ele demonstrou tanto
3: interesse. Tanto
2: interesse. Então, quer dizer, o cara, ele quer ir pra Copa, sabe? Ele poderia, pô, Neymar tá, vamos pensar aqui, Neymar tá milionário.
0: Bi já
2: chegou nisso, você vê, bi, né? Então, olha só, o homem tá bilionário, ele não precisava de ir pra Copa, o cara tá com
3: sofreu pressão à toa.
2: Exato, sofreu pressão à toa, ele podia, como diz, ele podia ir pra praia, né?
1: Mas não só ele também, né? Esse ano é o ano também de despedida de Cristiano Ronaldo, Messi, Neymar, então assim, é uma grande Copa, essa Copa desse ano.
3: Exato. É vontade dele, é por isso, né? Os grandes estão lá, eu quero
1: os
3: estar
1: grandes estão lá, então também quero ir.
2: Então essa exatamente, perfeito, Bianca. Então, pensando nisso, ele tá com muita vontade. Então é por isso que eu tô falando que ele merece estar ali. Agora, você roubou minha fala. O que a Bianca falou, eu penso da mesma forma. O Endrick tá com fome de bola. Vinícius Júnior também, né? Eu particularmente estou torcendo pelo Endrick.
1: Eu torço muito por ele.
2: Por ele, porque é um menino que tipo assim, eu tenho
1: visto. Foi subestimado.
2: Exatamente. Eu tenho visto isso. Ele é um menino que enfrentou uma certa antipatia de alguns jogadores de grupo. Você deve ter observado isso. Ele enfrentou uma antipatia de jogadores, né? De grupinhos e tal. E foi quieto, boca fechada. E mostrando o resultado no campo. Então eu torço muito pelo Endrick. É lógico, eu torço pela seleção toda. Eu sou brasileiro.
3: Acho que a Copa é dos meninos.
2: Tomara que sim.
3: Eu acho que é dos meninos.
2: Vamos torcer muito.
3: E deixar os meninos jogar, a gente vai vibrar muito.
1: E sabe o que é engraçado? Que a gente fica brincando, né? Não vou torcer mais. E a gente fala, o Ex fica só pra 2026. E quando a gente pensa que não, 4 anos atrás, como que passou rápido e amanhã já vem tudo de novo, né?
2: Pois é.
1: Então, assim, é um misto de muita alegria, gente, para nós brasileiros, mesmo aqueles que falam, ai, não ligo, mas eu tenho certeza que vai estar nas telinhas, acompanhando, assistindo, relembrando também grandes jogadores que já tivemos, né? O Brasil, a seleção brasileira, é os que mais participaram durante todas as Copas, né? Então, eu creio que muitas pessoas têm bastante história legal para contar, dos grandes jogadores que tiveram, né? E agora também com essa seleção aí que vem cheia de garra, atitude. Então, assim, eu tô bem confiante e rumo ao Hexa, né,
0: tomara,
1: gente?
0: Tomara. São dois pontos que foram levantados que eu acho que é importante, né? A gente falou do Vinícius Júnior com, hoje, protagonismo na seleção. Hoje, que eu digo assim, na última Copa ele foi, mas o protagonista era o Neymar. É, hoje o protagonista é o Vinícius Júnior, vamos ver como é que ele vai carregar esse peso. É um cara que tá acostumado, ele joga no maior time do mundo, que é o Real Madrid. Então, mas, enfim, levando um peso de ser o cara da seleção brasileira. E outro aspecto, quando vocês falaram do Neymar, né, ele tá querendo ir, é a chance do Neymar se colocar definitivamente na história da seleção brasileira. Porque a gente pode levantar aqui que o Neymar é o jogador que mais fez gols pela seleção, desconsiderando, porque a FIFA não considera os gols do Pelé, eu acho uma injustiça, porque antigamente se jogava contra clubes

0: que a FIFA desconsidera. Mas se não fosse isso, o Pelé tinha 95 gols pela seleção. Mas o Pelé é de outro mundo também, então vamos focar em quem é daqui. O Neymar é quem mais fez gol. Então quando alguém fala assim, ah, mas o Neymar nunca fez nada pela seleção. Não, não chega, ele nunca ganhou uma Copa. Então quando você vai esbarrar sempre assim, não ganhou Copa. É a última chance do Neymar.
1: Vai ser sempre essa questão. Exato. Ele é o melhor, mas não ganha, não tem Copa.
2: Os melhores do Brasil nunca ganhou. Mas o Zico na época, o Zico era um super craque. Infelizmente não ganhou, mas vai tirar o mérito do cara é super craque?
3: De jeito nenhum.
0: Mas o Zico, ele tem muito pouca rejeição, né? Eu acho que até pela postura. Então, assim, mesmo quem.
2: Não, tô falando ali, tô falando dentro do futebol em si, de seleção em si. O Zico, pra mim, foi um. Além de ser gente, jogador, né? Ser humano de primeiríssima qualidade. Mas infelizmente ficou peso de não ter ganhado uma Copa. Mas quem vai discutir a qualidade do Zico?
0: Mas a do Neymar vai ser assim. Quando você coloca.
2: O polêmico Neymar, né?
0: Você coloca aí. É 20 melhores jogadores da história da seleção brasileira. A gente pode abrir uma lista aqui: 10 melhores jogadores da seleção
2: brasileira. Vai aparecer.
0: O Neymar, ele pode aparecer. Aí você vai falar tecnicamente, mas se ele não tiver ganho Copa, ele vai. Não adianta. Então é a última chance do Neymar se colocar. Eu acho que ele tem ciência disso.
1: Eu acho que ele entra mais nos jogos finais. Agora,
0: eu acho que ele vai ser preparado pro mata-mata. Eu imagino que amanhã ele tá fora, ele não trabalhou com o grupo. Acho que ele vai começar a trabalhar com o grupo.
2: Usando o jogo da Escócia.
0: Tem o Haiti, eu acho que contra a Escócia. Tomara que o Brasil já chegue lá já classificado. Porque acho que 4 pontos vai passar, né? Mas se o Brasil chegar com 6, aí é mais tranquilo ainda. E aí, pra dar minutagem ao Neymar, pra não colocá-lo direto no time. Eu não vejo o Neymar entrando no time titular da seleção até o final da Copa, tá? Sinceramente. Uhum. Eu acho que ele vai ser, como muita gente justificou. Não, eu concordo o Neymar aí pra ele ser o elemento surpresa. De repente, pra entrar durante a partida e mudar o jogo. Talvez eu acho que ele vai ser preparado pra isso. Mas o meu ponto é a última chance. Tudo bem, o Neymar quer, é óbvio, né? O grande evento. E ele vai pra sua 4ª Copa do Mundo, né? São poucos que disputam 4 Copas do Mundo. E isso, claro, conta. Mas também eu acho que é a última chance dele se colocar entre os maiores da seleção. Porque se não ganhar, o Monteiro... Ele não vai. Qualquer discussão de maiores da seleção brasileira, ele vai ficar atrás. Não vou nem colocar o Pelé, porque eu falei que ele é de outro mundo, mas ele vai ficar atrás de Ronaldo, ele vai ficar atrás de Rivaldo, ele vai ficar atrás de Ronaldinho, sem falar Sócrates, para o pessoal lá de 70 e essas coisas todas. Então, assim, é a última chance também do Neymar se colocar entre os maiores do futebol brasileiro. Não tecnicamente, porque tecnicamente a gente pode até discutir. Teve uma discussão um tempo atrás, né? O Neymar jogaria em 70, no lugar de quem? Jogaria em 82, no lugar de quem? Tecnicamente é uma discussão. Mas o tamanho do jogador não é só técnica, é o tamanho de conquistas também que eles têm. Por exemplo, o Cafu. O Cafu não era tecnicamente essa toda, mas é o Cafu toda a Copa, ele tá lá do lado do presidente da FIFA assistindo o jogo. Ele é um dos maiores da história, porque ele era e foi muito grande e ganhou muita coisa, Monteiro.
2: Falta na seleção hoje, poderíamos dizer que uma liderança, não tem um jogador líder que compra essa briga, que compra realmente a responsabilidade da seleção brasileira?
1: Eu acredito que falta. Falta sim uma liderança ali. E também uma dúvida também que eu quero apontar aqui, que talvez seja de mim e também dos grandes ouvintes, falando sobre o Ancelotti, né? Ele não é brasileiro, né? Então, tipo assim, e é a primeira vez que a seleção brasileira tem um técnico de fora. Então, e aí? Isso pesa? Ele é um forte cara para poder elevar o Brasil? Como que vocês veem essa questão? Por ele ser de fora e não ser um técnico brasileiro original daqui?
2: Mas se cobrava tanto, né? Um técnico a nível da seleção brasileira, a gente viu aí o Ancelotti, que inclusive foi difícil trazer o cara só foi prorrogando.
1: E é o mais bem pago,
2: mais
1: né?
2: Mais bem pago do futebol, um dos mais bem pagos do futebol mundial,
0: né? O treinador de seleção é o mais bem pago, bem pago. Né? De clube você tem o Simeone, tinha o Guardiola que agora saiu do City, mas de seleção é o que mais recebe é o Ancelotti.
2: O que significa isso? Que nós, e ele já falou, eu não tô preocupado com a seleção desse ano, porque ele quer montar uma seleção já visando daqui 4 anos. Uhum. Ele está vendo chegar e surgir tão bons jogadores jovens, que eu acho que ele vai começar a trabalhar com os jogadores, acabou a Copa e começa a trabalhar com eles. Ele vai ter um elenco que ele vai montar, vai preparar e vai estudar essas peças. Uhum. Eu acho que, claro que eu quero que o Brasil faça uma ótima campanha agora, né? E tá na hora. Isso. E não sendo aí aquele cara que pensa diferente dos outros, de 24 em 24 anos a gente ganha a Copa, gente. De 70 a 94, nós ganhamos uma. De 94 até 2002, ganhamos mais uma. Então, deu 24 anos, tá na hora, né?
1: Mas assim, vendo os jogadores também, eu acredito que eles estão bem confiantes, né? Tivemos até agora uma afirmação do Alisson também, que ele fala que, sobre o Ancelotti, né? Que ele é um cara que carrega uma presença muito forte. Então, é o que você falou, né? O Marcelo comentou, não tem que levantar o dedo pra poder pedir fala. Então, eu acredito que ele vai trazer...
2: Tem autoridade sem ser autoritário, né?
1: Então, assim... assim, confiante. Vocês viram do beijinho dele no Hendrick esses dias?
3: Eu não vi, não. É mesmo?
1: Foi.
3: Ai, que bacana, hein? É, isso aí é muito importante. Gente, eu acho que, assim, o futebol, ele teve uma transição, né? É, os técnicos que são aqueles nacionalistas que queriam um técnico de origem, né, brasileira, o que que acontece? Eu acho que o Brasil não teve uma evolução, vocês me corrijam, não, porque vocês têm muito conhecimento para falar sobre isso. Eu acho que a evolução técnica de técnicos, né, principalmente brasileiros, deixou, entre aspas, a desejar. Né? É tanto que, olha que bacana, ela tá mostrando, é o Hendrick, né?
1: É o gol do Hendrick.
3: Ele abraçando, um carinho, isso é bonito.
1: Carinho, isso aí, eu acho que é ser brasileiro, eu acho que ele tava sendo brasileiro antes,
3: pois é. A Itália tem uma ligação com o Brasil, né? Eu, inclusive, tenho uma foto no meu Instagram que tem o Pelé e o Pavarotti, os meus dois ídolos, o do futebol e o da música, né? Da ópera e tal. Então, a Itália tem...
0: Você parece mais com o Pelé ou com o Pavarotti?
3: Eu queria parecer um pouco de cada.
0: Notícia de última hora, hein? Notícia de última hora, atenção. Virgínia postou uma foto com flores e Vinícius Júnior comentou com coração.
1: Agora o homem vai entrar faminto no jogo, vocês não acham, gente?
0: Break news, podemos ter um retorno.
1: Agora é sério? Deixa eu ver isso aqui.
3: Agora
1: o Big Seven vai jogar demais, tá?
3: Então, já que é pra falar de coisa da mídia...
1: Gente, deixa eu ver isso agora.
3: Nós temos as nossas amigas da Rede Itatiaia, né? Que é a Alice Ottoni e a Giovana Damião, que traz pra gente as novidades dos famosos. Né? E essa semana a Alice Ottoni,
1: gente,
3: ela trouxe.
1: Comentou mesmo.
3: Tá vendo? A Alice, deixa eu dar.
0: Virou. Momento Léo Dias.
1: Né? Momento Léo Dias
2: que
1: aqui.
2: Isso. Olha.
0: Meu amor.
1: Ai, meu Deus. Tchê, cheia de flor, minha flor.
0: Agora o Hexa vem, hein?
1: Agora o Hexa vem, gente. Mas agora aí, eu tô mais confiante.
3: Deixa eu comentar.
2: Fogo é paixão, hein?
3: É fogo e paixão, né? Ó, deixa eu contar pra vocês. A Alice Ottoni contou essa semana uns bastidores pra gente de volta, justamente falou justamente sobre os jogadores, falou do Hendrick. A Alice Ottoni trouxe pra gente uma informação que é o seguinte: o Hendrick, a esposa dele, o Instagram dele fica logado no celular dela, da esposa, né? Aí todo mundo ficou pensando assim: mas que negócio é esse? Parece que a menina tá vigiando. E ela explicou: não, eu não pedi nada pro meu esposo, não. Ele fez isso. Por quê? Porque eu tomo conta das redes sociais. Ele não tem tempo para ficar olhando. E o amor dos dois, do Hendrick com a esposa, é uma relação de muita confiança, de muito carinho. Então, quer dizer...
2: um platônico.
3: É, o amor está no ar aí, ó. É isso
1: eles
3: aí.
1: Eles falam que o Hendrick é o alecrim dourado do time, né? A última comemoração dele, ele colocou o dedo na aliança. Passando agora vai ser papai também, O cara tá super confiante. Ele dedicou a Copa pro filho.
3: Silveira, a gente ganha essa Copa, cara.
2: Eu ganho.
0: Agora ganho.
1: Não, fala
0: agora
1: a verdade, ganho. Gente.
0: Agora você ficou mais confiante.
1: O que vocês estão confiantes? O que deixou vocês confiantes nesse momento?
3: Era o que tava faltando.
2: O
3: menino dourado. Era o que tava faltando. A gente tem que ficar um pouco mais, vamos dizer assim, mais suave, né, Monteiro?
2: Sim.
0: Ô Monteiro, só pra gente agora cortar esse momento Léo Dias, fim de momento Léo Dias, vamos voltar agora. O Ancelotti também respondeu sobre a opção de não ter convocado outro lateral direito, tá? Porque o Wesley foi cortado e aí ele leva o Ederson, volante, jogador da Atalanta, que tá em vias de ir pro Manchester United. Ele respondeu por que levar um meio campista e não outro lateral. Vamos acompanhar.
4: A dúvida na escalação dos 26 era se levar... 9 defensas, 5 meios, o 8 defensas, 6 meios. Optaron para 9 defensas para tener un defensa más, pero yo acho que los últimos periodos de Ibáñez y también de Danilo nos dan la confianza y preferimos llamar un medio más.
0: Tá certo, tá? Então o Carlo Ancelotti, ele falou que tinha dúvida já entre os 26, né, na primeira convocação, na convocação, né, oficial, se ele colocaria 8 defensores ou 9 defensores, 5 ou 6 meias. Naquele momento ele estava com aquela dúvida, né, e acabou chamando 9 defensores.
2: Eu vou comentar isso aqui.
0: E eu acho que é meio que uma correção, e eu entendo que, eu acho que por isso que eu acho que o Paquetá começa jogando mesmo essa Copa como titular, porque eu acho que ele via duas posições só de meio campo, então ele tinha tinha Casimiro e Bruno Guimarães, com Danilo, né, o Danilo do Botafogo, Danilo Santos como opção, o Fabinho como

0: mesmo. Eu acho que também por conta da característica do jogo de amanhã, tá? O Marrocos é uma boa seleção. A gente não quer ficar pintando porque parecendo que a gente tá com medo, não é isso. Mas é uma boa seleção, então talvez ser mais conservador no primeiro jogo, além de enfrentar, em tese, o adversário mais difícil da chave, você tá... É estreia, né? Você tem toda aquela questão de ser estreia, apesar de ter, a gente tá falando, né, ser um time praticamente repetido da última Copa, o pessoal já tem essa experiência, mas é estreia, tem aquele nervosismo natural. Então eu acho que amanhã ele tá dando toda a pinta mesmo de colocar mais um meio campista, Matheus.
1: É, acreditamos nisso. Acabou de seleção falar de Copa do Mundo?
0: Vamos participar
1: também. Copa,
0: deixa à vontade, a Bianca e o Marcelo, acho que tá bom.
1: Não, véio, vamos falar de Copa do Mundo.
0: Tem mais, continuar falando de Copa, pode ser? Vamos lá. Então, acabou agora há pouco, Monteiro, o primeiro jogo do Grupo B da Copa do Mundo. Canadá e Bósnia se enfrentaram lá em Toronto. É, lembrando que são três sedes, né? Primeira vez que a Copa do Mundo tem três sedes diferentes. Ontem a gente teve a abertura no México, no Estádio Azteca. Hoje lá no Toronto Field. É, e hoje à noite tem a outra abertura nos Estados Unidos. A abertura para mais de meta. A Anitta vai cantar.
1: Que bom, rapaz.
0: Shows
1: bons, hein?
2: Venta.
0: Estão falando. No jogo de hoje, o Canadá acabou empatando com a Bósnia. A Bósnia fez 1-0 e o Canadá empatou já na segunda etapa. Então, tudo igual. Esse grupo vai ter o jogo amanhã, Catar e Suíça, às 4 horas da tarde. Lembrando, ontem tivemos na abertura México 2-0 para cima da África do Sul. E ontem, pouco mais à noite, não sei se você acompanhou, Monteiro.
1: Ah, não vi, não.
0: O jogo foi 11 horas da noite. A Coreia, de virada, venceu a República Tcheca por 2-1. Então, já tivemos a primeira rodada no Grupo A. México e Coreia do Sul têm 3 pontos. República Tcheca e África do Sul ainda não pontuaram. Hoje, portanto, né, já teve esse jogo Canadá 1, Bósnia 1, e logo mais 10 horas da noite, lá em Los Angeles, tem Estados Unidos contra o Paraguai, abertura do Grupo D.
1: Já tivemos história, né? O jogador do México ontem, primeira vez que ele faz um gol na seleção, né? Vestindo a camisa da seleção, né?
0: Na verdade, o Jiménez é o primeiro gol dele em Copa.
1: Em Copa do Mundo.
0: E ele é o centroavante, né? Apesar de não ter sido titular anteriormente, mas ele tava buscando esse gol. É um gol também emblemático, porque ele teve, há 5 anos atrás, um choque de cabeça com o Davi Luiz, quando ele tava jogando, né, o Davi Luiz no Arsenal e ele no Wolverhampton. Ele teve um traumatismo craniano, tem que fazer a operação. Inclusive, ele usa uma proteção e fez o gol de cabeça. Acaba sendo um gol simbólico. Mas ele não tinha feito em Copas, né? Então por isso ele até se emocionou ali. O Quinones tinha aberto o placar. E teve lá o brasileiro em campo ontem, né? O Wilton Pereira Sampaio, que foi muito bem, né? Foram 3 expulsões. Mas
1: você gostou do inglês dele?
2: Eu sabia. Eu já tava conversando.
0: Eu acho que daqui até o próximo, acho que dá pra ele.
1: Mas eu prometi, um professor muito bom, o Joel Santana.
0: A gente ouve o Ancelotti, a gente acha legal. Agora ele tá melhorando cada vez mais, né? Mas as primeiras entrevistas do Ancelotti eram entrevistas muito carregadas ainda, misturando italiano com espanhol. Agora, mas ainda assim ele engasga, a gente acha legal, pô, o cara tentando falar. Ele passou o recado, vai. Precisa melhorar, mas passou o recado.
2: O Ancelotti, ele fala um portunhol, né? Assim, lá ele falava um italiano com espanhol. Aí como ele vem pro Brasil, aí ele tá usando o espanhol dele e acaba como base. Aí acaba virando um portunhol.
0: É legal, né, pro Wilton estudar, mas assim, não prejudicou. Ele passou o recado, apesar da estranheza dos...
1: Ele apitou bem.
0: O mais importante era apitar bem. Mas é legal você ter um árbitro brasileiro indo bem. Né?
1: E aí, abertura de Copa ainda, detalhe.
0: Abre parêntese para outras discussões, né? Por que que o Wilton vai bem fora e aqui ele é muito criticado? Por que que a postura também... Será que não é a postura dos jogadores? Será que ele já não entra muito pressionado? Será que a gente, com contexto de imprensa, já não quer pegar sempre o árbitro antes de começar, ele já tá errado? É uma outra questão, né?
2: Mas ontem,
0: ele fez uma boa arbitragem, apesar das 3 expulsões. O ano passado, a última Copa, as últimas 2 Copas, né? Tanto em 18 quanto em 22, foram 4 jogadores expulsos na Copa inteira. Que ontem já, em um jogo, 3 jogadores expulsos, né? Uma dessas. Ele vai bater, né, das últimas Copas, naturalmente, até porque são mais jogos, né? Eram 64 partidas e agora passam a ser 104 jogos, Monteiro.
1: Brincadeira, não. Vocês gostaram da exibição ontem do nosso querido árbitro?
2: Eu achei que ele foi bem. Sim, ele foi muito elogiado, né? O inglês é...
1: Inglês deixa pra lá.
2: Deixa pra lá, que isso aí não era assim. É lógico que tá dentro do como ele é um árbitro que foi escalado.
1: Agora um árbitro internacional, né?
2: Ele é um árbitro internacional, aí realmente ele deve ter estudado, né? O que dentro do campo ele teria que falar, né? Realmente, assim, algumas pessoas têm aquele medo do inglês, né? Tem um medo e tal. Mas o mais importante, que era a arbitragem dele, que foi boa.
1: Foi pra lá pra isso, pra apitar.
0: Mas no final das contas, é o mais importante, mas assim, no final das contas ele passou o recado, né? After review, né? Depois da

0: televisão, e aí ele se enrolou ali pra descrever o lance. O recado, o cara que era pra ser expulso foi expulso. Ele não falou o número errado do cara, não expulsou a gente errado. Então, no final das contas.
1: Tá bom.
2: É porque o pessoal. Eu conta. O pessoal não quer que fala good afternoon, né?
0: Ah, é,
2: mas. É, quer um negócio muito carregado, mas não precisa. Não precisa disso. Não é isso?
0: É isso.
2: O que você me fala, Bianca? O que é a sua opinião sobre o inglês do árbitro?
0: Responda em inglês, por favor. Em English, please.
2: English, please.
0: Qual professor de...
3: Não entendo, não entendo.
0: Então, assim, mas brincadeiras à parte, acho que o Wilton foi bem. E só passando a agendinha, então, da Copa do Mundo, Monteiro, eu já falei, né? Hoje, 4 horas, aconteceu Canadá e Bósnia, 1-1. 10 horas da noite, tem Estados Unidos e Paraguai. Amanhã são 4 partidas, tá? Agora começa a engrenar de vez. 4 horas da tarde, tem Catar e Suíça pelo Grupo B. Às 7 horas da noite, tem Brasil e Marrocos pelo Grupo C. Às 10 horas da noite, tem Haiti e Escócia, também pelo Grupo C, o Grupo do Brasil, e 1 hora da manhã, de sábado pra domingo, tem Austrália e Turquia pelo Grupo D. É a agendinha aí de hoje e de amanhã, Monteiro.
1: Vocês vão ficar acordados pra ver esses jogos todos aí?
3: Não, eu vou ver o do Brasil amanhã, né? Às 7, estamos aí contando as horas.
2: Dá pra gente assistir os jogos que...
3: Mas é interessante ir acompanhando os outros também, pra gente os desafios que vai vir.
0: Haiti e Escócia vai ser um jogo legal pra... Principalmente que é do Grupo do Brasil, né?
2: Mas que horas?
0: 10 horas. Acabar
2: mesmo. Não, 10 horas tá bom.
3: Não, até que dá, mas de madrugada eu acho que não dá, não. Esse friozinho de Breia não dá, não.
1: Turquia e Austrália, não tem jeito, não.
0: Perder o Turquia e Austrália 1 hora da manhã, de sábado.
3: Pois é, um jogão
2: desse, né? Meio que perto.
1: A seleção jogando nesse horário eu já vi, né? Acho que foi a Turquia mesmo que foi um jogo às 3 horas da manhã, parece, né? Coreia? Aquele que o Denilson faz um...
0: 2002,
1: um
0: aí era exatamente o horário, mas o horário...
1: Era de madrugada.
0: A Copa, tirando a final, que foi 8 horas da manhã, eram tudo...
1: Eu acho que umas 3 horas da manhã.
0: Todos os jogos de madrugada.
1: Aquilo eu acordei pra ver.
2: Brasil, né, meu?
0: Se esse jogo do Brasil fosse 1 hora, a gente, naturalmente, eu acho que teria...
3: Eu iria assistir.
2: Inclusive, eu pedi o Jota de Souza pra ver se ele liberava a gente mais cedo. Ele falou, não, tá liberado. 5 horas, vocês podem ir embora pra assistir o jogo.
1: Tá certo.
2: Vamos ficar numa felicidade.
1: O funcionário perguntou pro patrão, nós vamos trabalhar amanhã. Você tá escalado, seleção.
2: Você tá escalado.
0: O Ancelotti convocou?
3: Pessoal, assim, mais uma dúvida também. Falando em grandes times, né? Quem que vocês acreditam que chegam mais forte até o final? Quem que vocês acreditam?
1: Nós já entramos até com um debate aqui, né? Que a gente colocava 4 boas seleções aí. França, Argentina, Portugal, Inglaterra. Eu acho que são seleções que a gente
0: ele
1: sabe.
0: Olhou,
1: que...
0: Ele colou.
1: Seleções são fortes. Mas eu coloco o Brasil também entre elas aí. Eu acho que vai ter... O Brasil tá entre as 5 e pode brigar.
3: Real,
1: é,
3: né?
1: Com certeza.
0: Eu tenho falado assim, eu falo em prateleiras, né? Eu acho que Espanha e França estão numa prateleira maior hoje. Aí um pouco mais abaixo, Portugal e Argentina, essa é a minha opinião, obviamente, né? E depois o Brasil tá nesse terceiro ali junto com a Inglaterra. É difícil colocar a Alemanha, o ciclo da Alemanha foi muito ruim. Igual o do Brasil também, mas a Alemanha acho que tem menos, um time pior do que o do Brasil. Mas não dá pra descartar uma tetracampeã, né? Como é a Alemanha. Enfim, eu acho que é isso. Eu acho que é difícil fugir disso. Eu acho que Marrocos pode surpreender de novo. Eu acho que o Japão pode surpreender legal. Tem a Holanda que sempre vem com jogadores fortes, apesar de acho que não é a melhor das gerações holandesas.
3: E o time da Alemanha em si, se eu não me engano, é um time novo, né? Porque da última Copa já era despedida de vários jogadores.
0: Neuer volta, né? É isso. É o Neuer volta. Já tinha se despedido mais volta pra tentar dar experiência. Mas é um time novo. Eu acho que até por isso, né? E é um time que fez um ciclo muito acidentado. O próprio treinador é muito novo, né? O Nagelsmann tem 37 anos. É o treinador mais jovem dessa Copa. Enfim, mas é por aí. Eu acho que é difícil fugir, porque a gente tem poucos campeões, né, Monteiro? A gente tirar aí...
3: E o Brasil continua sendo o único 5 estrelas, né, gente?
0: Tomara que continue, né? E não continue com 5.
3: Vai que chegue ao Hexa.
0: Se não chegar,
3: ninguém... É, passe que... isso, né?
1: O problema é se chegar é bom. Minha camisa fica velha, só tem 5 estrelas.
0: Quem pode empatar com a gente é só a Alemanha, né? A Alemanha pode ir a 5, a Itália, que poderia também chegar a 5, a Itália não joga a Copa, tá 3 edições, né?
2: A França, no caso, seria o segundo, né?
0: Não, a França duas.
2: Aí vai pra 3.
0: 98 e 18.
2: É verdade.
0: A Espanha tem uma, falando das favoritas, a Argentina tem 3. Das favoritas são essas, né? Que eu citei, Portugal não ganhou, e acho que é isso.
2: Então, agora deixa eu fazer uma pergunta pra nossa mesa aqui. Suponhamos que a nossa seleção chegue à final. Quem que cada um escolheria para a final? Quem que você gostaria de enfrentar na final? Severo?
0: Puxa, aí é difícil, que eu não fiz esse exercício nem com os cruzamentos. Eu queria pegar o Curaçao. Na final, se eu tivesse a campanha, o quanto mais fácil, melhor.
1: O primeiro coração chegando é o Brasil, né?
0: É isso que eu tô falando. eu não sei, eu não fiz ainda esse exercício para saber os cruzamentos com quem que o

0: Brasil pode bater. Talvez segunda eu faça.
1: Eu queria que o Brasil pegasse a Argentina.
2: Eu ia falar isso agora.
1: Sabe por quê? Porque em 78, o Caribe tirou a gente de uma situação tão ruim, aquele danado até hoje, 90, o Caribe. É. Então eu queria que fosse a Argentina.
2: E na última a gente também iria pegar a Argentina, né? Então acho que seria interessante.
1: Agora você já pensou uma decisão de Copa do Mundo de Argentina e Brasil?
2: Não, vai ser Neymar e Messi.
1: Aí fica pequeno o país, né, meu?
3: Você queria.
2: Eu acredito que. Eu gostaria, se fosse Argentina.
3: Se fosse Argentina.
2: Gostaria.
3: Então, eu queria pegar a França. Eu queria vingar contra a França.
1: Mas é porque eu quero vingar também a Argentina em 71. É, né? 80, 80,
3: a sua vingança.
1: 90.
3: É 90, né? É. Com o Caniggia, eu lembro. E o passe de quem? Maradona. Maradona deu passe.
1: Dieguito, Maradona.
3: É, Dieguito.
2: Gente, eu não vivi essa época, né? Mas eu não sei. Como que foi pra vocês assistir esses jogadores, né, que ganhou, né? Eu lembro que em 98 e 2002 ganhou, mas eu era bem novinha. Não me recordo, mas qual que é a sensação de ganhar uma Copa do Mundo?
1: Vibrei foi em 94, porque o Romário tava voando. Nossa. O Romário tava jogando demais, o Bebeto jogando muito. Você tinha uma liderança, tinha um branco líder, você tinha um Dunga líder dentro das quatro linhas. E o Tafarel é indiscutível, né? Eu acho que, pra mim, mesmo em 2002, teve muito mais craques, de 94 foi com mais vibrei.
2: E a gente tem, falando em goleiro também, né? Por todo esse tempo aí da seleção brasileira, Tafarel ainda se destaca o melhor?
1: Ah, eu acho. Não vou colocar o Tafarel na frente, por exemplo, um Félix lá de 70, lá que jogou a Copa, foi campeão de 70. Mas o Tafarel, ele nem era um grande goleiro. Mas era um cara sortudo demais a conta. A bola batia na canela dele, defendia, batia no
0: pé. Na seleção, né?
1: É.
0: Era um cara muito contestado em clube.
1: Na seleção ele não era um grande goleiro, na seleção ele pegou muito.
2: Mas nessas últimas também a gente lembra que até mesmo os jogadores, eles eram diferentes, né? Eles não tinham tanto um preparo igual as seleções hoje têm. A vida deles era assim, de outras formas, mas quando eles entravam em campo... Eles tinham presença, fazia, acontecia, e hoje a seleção está tendo esse preparo.
1: Chava responsabilidade.
2: Mas eu acho que falta, né? Realmente.
1: Chá responsabilidade.
2: Ó, vestir a camisa amarelinha ali, ver que todo mundo está confiando, está torcendo de novo.
3: Então, o Bianca Monteiro, uma coisa que eu ia até falar, né, no início, era justamente isso. Se você pegar a seleção, por exemplo, 82, 90, 94. São gerações em que a personalidade desses jogadores era muito, muito forte.
2: Era
3: muito difícil gerenciar esses jogadores. Eu me lembro de 94, puxa vida, a seleção ganhou. O Romário jogou demais. Bebeto jogou muito, muito. Mas o clima...
2: Se eu não me engano, teve um deles que jogou machucado, tomou remédio, fez gol e ganhou. Não lembro se é o Ronaldo ou se é o Romário.
3: Isso, eu acredito que você deva estar falando da Copa 2002, que o Ronaldo, ele jogou a Copa...
2: Golei, mas jogou um machucado.
1: Jogando infiltração todo dia.
3: Como é que fala? O Ronaldo Fenômeno de 2002, ele não podia bater de chapa. Ele teve que jogar, é o que justifica aquele golzinho de bico que ele fez. Ele deixou pra bater de chapa só no último jogo. Ele não podia bater de chapa. Se ele batesse de chapa, ele poderia
1: machucar.
3: E rompeu o músculo. Ô, gente, vamos
1: encerrar o primeiro bloco.
0: Tá bom, né? Mas...
1: Vamos lá, 19 horas e 3 minutos, né? Final do primeiro bloco do programa Esporte Total. Após os nossos comerciais, voltaremos com mais futebol aqui no 99.5.
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1: 19:05. Vou mandar um abraço aqui para o Aleni Taxis, que também tá mandando mensagem para nós, ó. Desculpa a opinião, mas Neymar vai atrapalhar o grupo. Seleção não precisa de ninguém no grupo para orientar ninguém. Para isso já tem os profissionais de tudo que precisa. O Aleni já mandando seu recadinho aqui, né? E quem também tá mandando um recado muito esquisito é uma Nina dizendo que o Marrocos vence pelo placar de 2-0. Ô, Nina, para com isso, Manina.
0: Manina do contra.
1: Mas quem tá acreditando com certeza vai falar para nós aqui, o botafoguense Márcio Puri de Miraí. Boa noite, Márcio.
11: Boa noite, amigo Monteiro, Vascão, né, Monteiro? Boa noite, meu amigo Silveirão, Botafogão. Botafogo já viu como é que tá, né? Tá pegando a turma boa agora, hein? Agora ele vai sair do buraco. Quem tá entrando é o Flamengo. Boa noite, meu amigo Pedrão. Boa noite aí a Bianca. E boa noite ao Marcelo. E os ouvintes do Esporte Total. Tô aqui em Miraí curtindo vocês mais uma vez. Eu queria falar, Monteiro, referente ao que o Marcelo falou do Neymar. Marcelo, você foi catedrático. Parabéns. O que eu tentei expressar esse dia todo com o Monteiro aí, o Rogério, o Silveira, sobre o Neymar, você falou tudo. Parabéns, gostei. Eu sou a favor do Neymar na seleção, eles são não, o Silveira não é a favor, o Rogério não é a favor, o Monteiro não é a favor, mas as suas palavras foram perfeitas, né? Parabéns. E um abraço aí para vocês. Amanhã tem jogo do Brasil, né? É só colocar jogador do Botafogo lá que ganha, pelo menos 4. Então, eu tô aqui na escuta, um abraço, bom final de semana para todos. Vamos ficar muito assunto não, que vocês estão com uma equipe boa aí. Parabéns aí, fica com Deus, a todos os ouvintes, Porto Total. Bom final de semana, tudo de bom, amanhã eu torcer pro Brasil, Neymar na seleção.
1: Tá aí o Márcio. Você pagou o quê? O cachê pra ele?
0: É o número um.
1: Ei, Marcelo, qual foi o preço desse cachê, Marcelo?
3: Ô, Puri, depois a gente combina aí, tá?
1: Passa a conta do Pix aí, Puri.
3: Passa aí. Puri, um abraço, obrigado aí pelo carinho, fiquei muito feliz, pô, puxa vida.
1: Ei, viu aí, né?
3: Não, vou sair do programa aqui, sair pisando alto, feliz. Assim, ó, eita. Estufando o peito, assim, ó, opa, obrigado,
2: Puri. Verdade, o Neymar, ele eleva o nível do time, né?
1: Levou o nível de Marcelo.
3: Você tá vendo? Puri, tamo junto, meu irmão.
1: Deixa eu começar com o Vascaíno aqui, Sérgio José, boa noite.
12: Boa noite, meu amigo Monteirão, Silveira Machado, Marcelo Bittencourt, Bianca. Amanhã é o dia D, né? Vamos ver esse nosso homem de 5 milhões de reais aí, a sua inteligência, a escalação, seu esquema tático, se vai funcionar. O cara já ganhou tudo nos clubes aí, mas Copa do Mundo é diferente, né? Vamos ver, vamos torcer, nós estamos juntos. Hoje tem uma opinião feminina aí, graças a Deus, que sempre dá sorte, entendeu? Vamos que vamos, é Brasilzão, dependendo de tudo, de todos, de que acontece, de que convocou, desconvocou, nós vamos estar junto com o Brasil, entendeu? É muita divergência, é muita opinião, mas é Brasil. Brasil é Brasil. Nós somos Brasil e tamo junto amanhã e vamos ter que ganhar, tá? Fique com Deus, Sérgio José aqui do Bairro Gaspar.
1: Aí o Célio, como você também tá aí torcendo muito pra seleção brasileira, com certeza, hein? Silveira Machado, fala pra nós aí do Nacional, rapidinho. Nacional,
13: nosso escudo
0: Bora, bora cortar então o assunto de seleção brasileira rapidamente pra falar do Nacional, tá? Os garotos do NAC jogaram hoje pela manhã, Monteiro, pelo Campeonato Mineiro Sub-20 e ficaram no empate em 2-2 contra o Itabirito, lá em Belo Horizonte. Vou te falar, tá? Só fazer um parênteses aqui. Não dá pra liberar um estádio daquele, né?
1: Eu vi, mas que coisa,
0: não, não,
1: hein?
0: Parece...
1: Brincadeira, hein?
0: É, parece... Enfim, não vou nem citar aqui, porque...

0: aqui são melhores, tá? Mas enfim, né? O Nacional, apesar das dificuldades oferecidas pelo gramado, conseguiu um empate no último lance do jogo, tá, Monteiro? 2-2, o Negueba fez o primeiro gol e o Nacional acabou empatando já na reta final com o Tailã. Então, 2-2 foi um resultado muito importante, porque o Nacional tá na briga agora, já classificado para a próxima fase do Campeonato Mineiro Sub-20. O Nacional agora briga para ficar entre os 5 mais bem colocados dos 10 que passam para a próxima fase, para fazer 5 jogos em casa e 4 fora. Então, o Itabirito está à frente do Nacional, só que o Itabirito fechou a sua participação, não joga mais no campeonato. Nacional com uma vitória contra o Minas Boca no dia... 27. A próxima rodada no dia 27 de junho, o Nacional fecha entre os 5 primeiros. Então, um baita resultado, né, esse gol, principalmente na circunstância que foi o empate fora de casa e, né, como eu falei, com o gramado também bastante prejudicado. Esse foi o Sub-20, o Nacional entra em campo também no final de semana com as outras categorias, a categoria Sub-15 e também a categoria Sub-17, campeonatos que são conjuntos, entram em campo amanhã contra o Social lá em Coronel Fabriciano, e as categorias Sub-13 e Sub-14, que também são conjuntas, jogam contra o Inter de Minas lá em Itaúna no domingo, Monteiro.
1: Tá aí, noticiário do Nacional, belo resultado do Itabirito por 2-2. Que dá realmente segurança, vai pensar já em ficar entre os 5 melhores.
0: E aumenta a invencibilidade, né? Agora são 7 jogos sem derrotas dos garotos do Nacional. Perderam na segunda rodada pro Atlético e desde então não perderam mais na competição.
1: Saindo do Nacional, vamos falar um pouquinho do Tombense.
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0: Bora falar do Tombense, né? O Tombense que joga neste domingo às 5 horas da tarde pela última rodada da fase de grupos da Série D do Campeonato Brasileiro. O Tombense que já está classificado e agora vai jogar, né, para definir qual a colocação que ele vai passar. Ele pode ficar em primeiro, segundo, que é a atual colocação dele, ou até terceiro colocado. O adversário é o Vitória do Espírito Santo, que também está classificado. A classificação tem o Democrata de Valadares com 16 pontos, o Tombense também tem 16, é o segundo colocado, o Vitória é o terceiro com 14, todos os três já classificados. A última vaga fica entre Porto e Rio Branco, que tem 10 pontos. É o Noroeste, já está eliminado com 7. Então o Tombense joga domingo, 5 horas da tarde, com transmissão da nossa equipe de esporte. Deus assim permitir, estaremos lá em Tombos para levar as emoções. E o Tombense já vai ter, neste domingo, definido qual será o adversário da próxima fase da Série D, Monteiro.
1: E lembrando que amanhã, antes do Jogo do Brasil, temos o pré-jogo, hein?
0: Tem pré-jogo aqui com a nossa equipe também, Monteiro.
1: Certo. Vamos finalizar?
0: Opa, tá bom, né?
1: Tá bom. Não, Marcelo Pedrão. Bittencourt, meu querido, boa noite para você. Obrigado pela sua participação.
3: Antônio, muito obrigado. Obrigado, Silvério. E foi um prazer imenso estar aqui. Fico muito feliz. Porque aqui é mais do que uma equipe de esporte, é uma equipe de amigos. Fico muito feliz por isso. Obrigado, Bianca. Você está presente, a nossa presença feminina, né? Obrigado mesmo.
1: É, o Puri encheu sua bola, né? E o Célio encheu a bola da Bianca.
3: Tá vendo?
1: Tá vendo? É, essa...
4: Fiquei feliz, obrigada, viu? Bom jogo pra você.
1: Tá? Que prazer ter você com a gente aqui.
4: Olha, muito obrigada, quero agradecer principalmente ao Marcelo pelo convite, a vocês pela oportunidade, né? E o sonho do Hexa, né, gente? Vamos falar a verdade. 2 décadas aí sem ganhar, então a gente tá esperançoso. Que tenhamos todo mundo aí, nossos ouvintes, uma boa Copa, uns bons resultados, boas comemorações, um momento aí junto com a família. Então, estamos todos juntos e até a próxima, viu? Fico aguardando.
1: Silvério, boa noite.
0: Boa noite pra você, Monteiro. Obrigado, Marcelo. Obrigado, Bianca. Portas sempre abertas aqui, microfones sempre abertos aqui no Esporte Total. Espero que vocês voltem mais vezes. E lembrando, nossa agenda então no final de semana, Monteiro, amanhã a partir de 5 horas o nosso pré-jogo para Brasil e Marrocos, e no domingo 5 horas da tarde estaremos juntos para Tombense e Vitória, Série D do Campeonato Brasileiro, e na segunda-feira a gente retorna com o Esporte Total, se Deus quiser, todos alegres, menos o Manina que tá torcendo contra, todo mundo feliz com a vitória da seleção brasileira.
1: Para finalizar, mandando um abraço para os casais, né? Os namorados, né? Hoje comemorando, né? Aí, que vocês realmente podem curtir bastante essa noite, podem se amar bastante, não tem nada de proibir, né? Tudo bacana. E a gente agradece a presença de cada um de vocês também através das ondas da 99, nos ouvindo, participando com a gente. Isso é muito legal.
4: O Instagram também, ao vivo, ali na live, tá acompanhando.
1: Obrigado aí pela audiência e pela visibilidade, né? Muito legal. Então amanhã estaremos juntos no pré-jogo antes do Jogo do Brasil e também no domingo lá em Tombos com Vitória e Tombense. Tenham todos um ótimo final de semana, bom descanso e a gente marca esse encontro. Legal? Abraço, boa noite.

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0: obrigado à família Exalta Samba.
1: Muito sou obrigado, meu compadre. Parabéns pelo teu sucesso. Tamo junto.
0: Até o fim, temos que morrer atirando. Bate palma aí pro Pérez e toda a turma de Exalta Samba que tá lá em São Paulo. Obrigado, meu compadre. Tamo junto, hein?

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